tanto tempo longe de vocês.

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1: 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Olá, a continuação de uma boa noite para si que está na companhia da Rádio Regional de Arouca com a seleção musical do Adelino Pinho. 1:33 minutos.

continuação de uma boa noite para si que está na companhia da Rádio Regional de Arouca com a seleção musical do Adelino Pinho. Uma hora e 43.

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1: Faltam 5 minutos para as 2 horas.

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1: 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Olá, a continuação de uma boa noite para si que está na companhia da Rádio Regional de Arouca com a seleção musical do Adelino Pinho. São 2 horas e 11 minutos.

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São 2:21.

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1: Para a continuação de uma boa noite para si que está na companhia da Rádio Regional de Arouca com a seleção musical do Adelino Pinho. 2 horas e 33 minutos.

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1: Faltam 9 minutos para as 4 horas.

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Rádio Regional de Iroca, são 5 horas. 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

0: nome do Pai, do Filho e do Espírito Santo.
1: Amém.
0: Mistérios luminosos. Primeiro mistério, o batismo do Senhor no Jordão.
2: Foi Jesus da Galileia ao Jordão, ter com João, para ser batizado por ele. E eis uma voz do céu que dizia: Este é o meu Filho, o amado, no qual pus as minhas complacências.
0: Pai nosso que estais nos céus, santificado seja o vosso nome. Venha a nós o vosso reino, seja feita a vossa vontade, assim na terra como no céu.
3: O pão nosso de cada dia nos dai hoje, perdoai as nossas ofensas, assim como nós perdoamos a quem nos tem ofendido. E não nos deixeis cair em tentação, mas livrai-nos do mal.
0: Ave Maria, cheia de graça, o Senhor é convosco, bendita sois vós entre as mulheres, bendito é o fruto do vosso ventre, Jesus.
3: Santa Maria, Mãe de Deus, rogai por nós, pecadores, agora e na hora da nossa morte. Amém.
0: Ave Maria, cheia de graça, o Senhor é convosco, bendita sois vós entre as mulheres, bendito é o fruto do vosso ventre, Jesus.
3: Santa Maria, Mãe de Deus, rogai por nós, pecadores, agora e na hora da nossa morte. Amém.
0: Ave Maria, cheia de graça, o Senhor é convosco, bendita sois vós entre as mulheres, bendito é o fruto do vosso ventre, Jesus.
3: Santa Maria, Mãe de Deus, rogai por nós, pecadores, agora e na hora da nossa morte. Amém.
0: Ave Maria, cheia de graça, o Senhor é convosco, bendita sois vós entre as mulheres, bendito é o fruto do vosso ventre, Jesus.
3: Santa Maria, Mãe de Deus, rogai por nós, pecadores, agora e na hora da nossa morte. Amém.
0: Ave Maria, cheia de graça, o Senhor é convosco, bendita sois vós entre as mulheres, bendito é o fruto do vosso ventre, Jesus.
3: Santa Maria, Mãe de Deus, rogai por nós, pecadores, agora e na hora da nossa morte. Amém.
0: Ave Maria, cheia de graça, o Senhor é convosco, bendita sois vós entre as mulheres, bendito é o fruto do vosso ventre, Jesus.
3: Santa Maria, Mãe de Deus, rogai por nós, pecadores, agora e na hora da nossa morte. Amém.
0: Ave Maria, cheia de graça, o Senhor é convosco, bendita sois vós entre as mulheres, bendito é o fruto do vosso ventre, Jesus.
3: Santa Maria, Mãe de Deus, rogai por nós, pecadores, agora e na hora da nossa morte. Amém.
0: Ave Maria, cheia de graça, o Senhor é convosco, bendita sois vós entre as mulheres, bendito é o fruto do vosso ventre, Jesus.
3: Santa Maria, Mãe de Deus, rogai por nós, pecadores, agora e na hora da nossa morte. Amém.
0: Ave Maria, cheia de graça, o Senhor é convosco, bendita sois vós entre as mulheres, e bendito é o fruto do vosso ventre, Jesus.
3: Santa Maria, Mãe de Deus, rogai por nós, pecadores, agora e na hora da nossa morte. Amém.
0: Ave Maria, cheia de graça, o Senhor é convosco, bendita sois vós entre as mulheres, bendito é o fruto do vosso ventre, Jesus.
3: Santa Maria, Mãe de Deus, rogai por nós, pecadores, agora e na hora da nossa morte. Amém.
0: Glória ao Pai, e ao Filho, e ao Espírito Santo. Ó Maria concebida sem pecado, Virgem Santíssima, não permitais que eu viva nem morra em pecado mortal. Ó meu bom Jesus, perdoai-nos e livrai-nos do fogo do inferno.

0: Mistério, meditemos as bodas de Caná.
1: Ao terceiro dia celebrava-se uma boda em Caná, da Galileia, e Jesus estava lá. Jesus e seus discípulos também foram convidados para a boda. Bem.

0: O pão nosso de cada dia nos dai hoje, perdoai-nos as nossas ofensas, assim como nós perdoamos a quem nos tem ofendido. E não nos deixeis cair em tentação, mas livrai-nos do mal. Amém.
1: Ave Maria, cheia de graça, o Senhor é convosco. Bendita sois vós entre as mulheres, e bendito é o fruto do vosso ventre, Jesus.
0: Santa Maria, Mãe de Deus, rogai por nós, pecadores, agora e na hora da nossa morte. Amém.
1: Ave Maria, cheia de graça, o Senhor é convosco. Bendita sois vós entre as mulheres, e bendito é o fruto do vosso ventre, Jesus.
0: Santa Maria, Mãe de Deus, rogai por nós, pecadores, agora e na hora da nossa morte. Amém.
1: Ave Maria, cheia de graça, o Senhor é convosco. Bendita sois vós entre as mulheres, e bendito é o fruto do vosso ventre, Jesus.
0: Santa Maria, Mãe de Deus, rogai por nós, pecadores, agora e na hora da nossa morte. Amém.
1: Ave Maria, cheia de graça, o Senhor é convosco. Bendita sois vós entre as mulheres, e bendito é o fruto do vosso ventre, Jesus.
0: Santa Maria, Mãe de Deus, rogai por nós, pecadores, agora e na hora da nossa morte. Amém.
1: Ave

0: Santa Maria, Mãe de Deus, rogai por nós, pecadores, agora e na hora da nossa morte. Amém.
1: Ave Maria, cheia de graça, o Senhor é convosco. Bendita sois vós entre as mulheres e bendito é o fruto do vosso ventre, Jesus.
0: Santa Maria, Mãe de Deus, rogai por nós, pecadores, agora e na hora da nossa morte. Amém.

0: Deus, rogai por nós, pecadores, agora e na hora da nossa morte. Amém.
1: Ave Maria, cheia de graça, o Senhor é convosco. Bendita sois vós entre as mulheres e bendito é o fruto do vosso ventre, Jesus.
0: Santa Maria, Mãe de Deus, rogai por nós, pecadores, agora e na hora da nossa morte. Amém.
1: Ave Maria, cheia de graça, o Senhor é convosco. Bendita sois vós entre as mulheres e bendito é o fruto do vosso ventre, Jesus.
0: Santa Maria, Mãe de Deus, rogai por nós, pecadores, agora e na hora da nossa morte. Amém.
1: Ave Maria, cheia de graça, o Senhor é convosco. Bendita sois vós entre as mulheres e bendito é o fruto do vosso ventre, Jesus.
0: Glória, Santa Maria, Mãe de Deus, rogai por nós, pecadores, agora e na hora da nossa morte. Amém.
1: Glória ao Pai, ao Filho e ao Espírito Santo.
0: Como era no princípio, agora e sempre. Amém. Ó Maria concebida sem pecado,
1: rogai por nós, rogai por vós.
0: Virgem Santíssima, não permitais que eu viva nem morra em pecado mortal. Ó meu bom Jesus, perdoai-nos e livrai-nos do fogo do inferno.
1: Amém.

0: terceiro mistério, o anúncio do reino de Deus.
1: Depois de João ter sido preso, Jesus foi para a Galileia e proclamava o Evangelho de Deus, dizendo: está completo o tempo e aproxima-se o reino de Deus. Fazei penitência e crede no Evangelho.
0: Pai nosso que estais nos céus, santificado seja o vosso nome. Venha a nós o vosso reino, seja feita a vossa vontade, assim na terra como no céu.

0: Ave Maria, cheia de graça, o Senhor é convosco. Bendita sois vós entre as mulheres. Bendito é o fruto do vosso ventre, Jesus.
1: Santa Maria, Mãe de Deus, rogai por nós, pecadores, agora e na hora da nossa morte. Amém.
0: Ave Maria, cheia de graça, o Senhor é convosco. Bendita sois vós entre as mulheres. Bendito é o fruto do vosso ventre, Jesus.
1: Santa Maria, Mãe de Deus, rogai por nós, pecadores, agora e na hora da nossa morte.
0: Ave Maria, cheia de graça, o Senhor é convosco. Bendita sois vós entre as mulheres. Bendito é o fruto do vosso ventre, Jesus.
1: Santa Maria, Mãe de Deus, rogai por nós, pecadores, agora e na hora da nossa morte. Amém.
0: Ave Maria, cheia de graça, o Senhor é convosco. Bendita sois vós entre as mulheres. Bendito é o fruto do vosso ventre, Jesus.

0: graça, o Senhor é convosco. Bendita sois vós entre as mulheres. Bendito é o fruto do vosso ventre, Jesus.
1: Santa Maria, Mãe de Deus, rogai por nós, pecadores, agora e na hora da nossa morte. Amém.
0: Ave Maria, cheia de graça, o Senhor é convosco. Bendita sois vós entre as mulheres. Bendito é o fruto.

0: cheia de graça, o Senhor é convosco. Bendita sois vós entre mulheres. Bendito é o fruto do vosso ventre, Jesus.
1: Santa Maria, Mãe de Deus, rogai por nós, pecadores, agora e na hora da nossa morte. Amém.
0: Ave Maria, cheia de graça, o Senhor é convosco. Bendita sois vós entre mulheres. Bendito é o fruto do vosso ventre, Jesus.
1: Santa Maria, Mãe de Deus, rogai por nós, pecadores, agora e na hora da nossa morte. Amém.
0: Ave Maria, cheia de graça, o Senhor é convosco. Bendita sois vós entre mulheres. Bendito é o fruto do vosso ventre.

concebida sem pecado. Virgem Santíssima, não permitais que eu viva nem morra em pecado mortal. Ó meu bom Jesus, perdoai-nos e livrai-nos do fogo do inferno. Amém.

0: quarto mistério, meditemos a transfiguração do Senhor.
1: E Jesus transfigurou-se diante deles, e o seu rosto ficou refulgente como o sol, e as suas vestes tornaram-se brancas como a neve.
2: Pai nosso,
3: está

0: O pão nosso de cada dia nos dai hoje, perdoai-nos as nossas ofensas, assim como nós perdoamos a quem nos tem ofendido. E não nos deixeis cair em tentação, mas livrai-nos do mal. Amém.
1: Ave Maria, cheia de graça, o Senhor é convosco. Bendita sois vós entre as mulheres. E bendita é o fruto do vosso ventre, Jesus.
0: Santa Maria, Mãe de Deus, rogai por nós, pecadores, agora e na hora da nossa morte.

0: Santa Maria, Mãe de Deus, rogai por nós, pecadores, agora e na hora da nossa morte. Amém.
1: Ave Maria, cheia de graça, o Senhor é convosco. Bendita sois vós entre as mulheres, e bendito é o fruto do vosso ventre, Jesus.
0: Santa Maria, Mãe de Deus, rogai por nós, pecadores, agora e na hora da nossa morte. Amém. Amém.

0: Santa Maria, Mãe de Deus, rogai por nós, pecadores, agora e na hora da nossa morte. Amém.
1: Ave Maria, cheia de graça, o Senhor é convosco. Bendita sois vós entre as mulheres. E bendito é o fruto do vosso ventre, Jesus.
0: Glória, Santa Maria, Mãe de Deus, rogai por nós, pecadores, agora e na hora da nossa morte. Amém.
1: Glória ao Pai, ao Filho e ao Espírito Santo.
0: Como era no princípio, agora e sempre. Amém. Ó Maria concebida sem pecado,
1: rogai por nós, rogamos a vós.
0: Virgem Santíssima, não permitais que eu viva nem morra em pecado mortal.
1: Em pecado mortal,
0: ó meu bom Jesus, perdoai-nos e livrai-nos do fogo do inferno.

0: quinto mistério, a instituição da Eucaristia.
1: Antes do dia da festa da Páscoa, sabemos, Jesus, que tinha chegado a sua hora de passar deste mundo ao Pai. Tendo amado os seus que estavam no mundo, amou-os até ao fim.
0: Pai nosso que estais nos céus, santificado seja o vosso nome. Venha a nós o vosso reino, seja feita a vossa vontade, assim na terra como no céu.
2: Amém.

0: cheia de graça, o Senhor é convosco. Bendita sois vós entre as mulheres. Bendito é o fruto do vosso ventre, Jesus.
1: Santa Maria, Mãe de Deus, rogai por nós, pecadores, agora e na hora da nossa morte. Amém.
0: Ave Maria, cheia de graça, o Senhor é convosco. Bendita sois vós entre as mulheres. Bendito é o fruto do vosso ventre.

0: O Senhor é convosco, bendita sois vós entre as mulheres, bendito é o fruto do vosso ventre, Jesus.
1: Santa Maria, Mãe de Deus, rogai por nós, pecadores, agora e na hora da nossa morte. Amém.
0: Ave Maria, cheia de graça, o Senhor é convosco, bendita sois vós entre as mulheres, bendito é o fruto do vosso ventre, Jesus.
1: Santa Maria, Mãe de Deus, rogai por nós, pecadores, agora e na hora da nossa morte. Amém.
0: Ave Maria, cheia de graça, o Senhor é convosco, bendita sois vós entre as mulheres, bendito é o fruto do vosso ventre, Jesus.
1: Santa Maria, Mãe de Deus, rogai por nós, pecadores, agora e na hora da nossa morte. Amém.
0: Ave Maria, cheia de graça, o Senhor é convosco, bendita sois vós entre as mulheres, bendito é o fruto do vosso ventre, Jesus.
1: Santa Maria, Mãe de Deus, rogai por nós, pecadores, agora e na hora da nossa morte. Amém.
0: Ave Maria, cheia de graça, o Senhor é convosco, bendita sois vós entre as mulheres, bendito é o fruto do vosso ventre, Jesus.
1: Santa Maria, Mãe de Deus, rogai por nós, pecadores, agora e na hora da nossa morte. Amém.
0: Ave Maria, cheia de graça, o Senhor é convosco, bendita sois vós entre as mulheres, bendito é o fruto do vosso ventre, Jesus.
1: Santa Maria, Mãe de Deus, rogai por nós, pecadores, agora e na hora da nossa morte. Amém.
0: Ave Maria, cheia de graça, o Senhor é convosco, bendita sois vós entre as mulheres, bendito é o fruto do vosso ventre, Jesus.
1: Santa Maria, Mãe de Deus, rogai por nós, pecadores, agora e na hora da nossa morte. Amém.
0: Glória ao Pai, e ao Filho, e ao Espírito Santo.
1: Como era no princípio, agora e sempre. Amém.
0: Ó Maria concebida sem pecado, Virgem Santíssima, não permitais que eu viva nem morra em pecado mortal. Ó meu bom Jesus, perdoai-nos e livrai-nos do fogo do inferno. Rezemos três Ave-Marias em honra e pureza de Nossa Senhora, pelas intenções do Papa, por quem temos obrigação de rezar, ou precisam das nossas orações. Ave Maria, cheia de graça, o Senhor é convosco. Bendita sois vós entre as mulheres. Bendito é o fruto do vosso ventre, Jesus.
1: Santa Maria, Mãe de Deus, rogai por nós, pecadores, agora e na hora da nossa morte. Amém.
0: Ave Maria, cheia de graça, o Senhor é convosco. Bendita sois vós entre as mulheres. Bendito é o fruto do vosso ventre, Jesus.
1: Santa Maria, Mãe de Deus, rogai por nós, pecadores, agora e na hora da nossa morte. Amém.
0: Ave Maria, cheia de graça, o Senhor é convosco. Bendita sois vós entre as mulheres. Bendito é o fruto do vosso ventre, Jesus.
1: Santa Maria, Mãe de Deus, rogai por nós, pecadores, agora e na hora da nossa morte. Amém.
0: Salve Rainha, Mãe Misericórdia, vida, doçura, esperança nossa, salve. A vós bradamos os degradados filhos de Eva. A vós suspiramos, gemendo, chorando neste vale lágrimas. Eia, pois, advogada nossa, esses vossos olhos misericordiosos a nós volvei. E depois deste desterro nos mostrai Jesus. Bendito é o fruto do vosso ventre, clemente, ó piedosa, ó doce Virgem Maria. Rogai por nós, Santa Mãe de Deus. Louvado seja nosso Senhor Jesus Cristo. Não podíamos terminar sem dizer o nosso muito obrigado, mais uma vez, à Rádio TV Regional da Arouca, por tudo o que nos tem ajudado. Um grande abraço ao nosso amigo Sr. Adelino Pinho.
2: Obrigado nós, amigo Padre Zé Manel. Voltaremos amanhã às 6h30.

0: Olá, bom dia. São 7 horas da manhã.
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0: para continuarmos Recordar é Viver, para ouvirmos Quinzinho Portugal, aqui na Regional de Arouca.
1: O seu Zé é o chamado self-made boy, rapaz que se fez a si próprio e teve que começar a bulir desde muito tenro infância. Felizmente, a infância do Sousa passou-se num país onde há trabalho para todos, inclusive para as crianças. Claro que há quem chama isso exploração do trabalho infantil, mas são uns energúmenos que o que querem é botar os putos no desemprego. E o Sousita fazia uns recados a umas mercearias, nos intervais aliviava umas carteiras a uns turistas. Um plano nacional de retenção de moeda estrangeira ia-se safar. O Sousa era, porém, ávido de cultura. Gostava muito de películas de caboiada, estilo tiros e bombas e socos nas trombas, estrelados pelo Stuart Granger, que fazia de Red Canyon rei da polícia montada. Cavalo branco, casaco encarnado, Winchester de repetição. Hey. Mandava chumbo, grande especialista no extermínio de bandidos, índios, cascabéis e afins. E os finais das películas?

outro sobre as palavras The End. O Sousa chorava a ver aqueles finais. Só que as películas não eram de borla. Era preciso arranjar algum grabeto extra. E o Sousa tenta arranjar uns empreguitos mais fixos, que nunca eram muito fixos, que ele tinha o vício de andar de baixa pela caixa. Os patrões despediam-no sucessivamente. Após desempregos sucessivos, o Sousa esgota o mercado de trabalho da zona, tem que mudar de ramo, não mudando muito de nomenclatura. Em vez de andar de baixa pela caixa, começou a andar de caixa pela baixa e dedicou-se a engraxate individual. Só que nessa altura Sousa e

cheio de gravetame, o Sousetta decide fazer a aquisição de um Chiante. Uma viatura dessas que chiam nas retas curvantes, que era o que estava a dar na época. Mega BGT, modelo especial. Era só extras.

0: aparelhagem sonora com TCF Confiania. Um leitor de cassetes estéricas. Um claxon musicante com a música do filme Da Ponta do Rio Que Vai. E dois pormenores de classe. Um tubo de escape com duas bufadeiras. E escrito na porta do lado de fora, Sousa. ARH Cruz. Era o maior. Era tão impante naquele chiante que quando ia botar gasolina encostava a bomba que arrancava no claxo musicante. Faixador, bote-me aí uma milena de ciência, bufe-me aí nas lonas e desempomo os vitrais. O Sousa era também um grande desportista, campeão de natação das descidas do Rio Douro. Só que um dia marca uma prova de natação para um domingo de manhã. Domingo de manhã, canudo. O Sousito, ao sábado à noite, curtia o Porto by Drinking Zone. Metia umas cargas etílicas que lhe enferrujavam o realejo. Mas marcaram para de manhã, lá vai ele. Todo remeloso. Para disfarçar a telebaba esses óculos modernos que é o raibantes metidos nas trombas. Oi pessoal, aqui é a prova. Já meu, bote lá. Sousa despeu-se. Botou-se no batelão naquela posição. Que há uns que se mandam a água, há outros que fazem outras coisas que eu não vos aconselho por causa dessa doença moderna que anda aí.
1: Ai, que horror.
0: Sabeis como é que os homens apanham essa doença nas casas de banho? É um tipo sentar-se antes do outro se levantar.
1: Que horror.
0: O que é certo é que o guarda noturno dá o ter da partida e os atletas traz bentas no líquido, beijo e bracejado ali abaixo. E o Sousa, sem exagero, nos primeiros 50 metros ganha logo 100 de avanço. E aquilo parecia uma prova de obstáculos. Sabeis dos objetos flutuantes que há no Rio Douro? Principalmente aqueles em forma de alheira, acastanhados. Mas o Sousa

0: Sousa passa embaixo da ponte onde está o catraiame saltando, começa-se a atrasar. O Sousa perdia líquido, os outros ganhavam líquido, e chega quase em último lá embaixo à Foz.
1: Que vergonha!
0: Já nem sai para o porto, sai de fininho para a furada. Só que à tarde havia uma matiné dançante para distribuição de prémios, e o Sousa tinha que estar presente para controlar o catraiano. Lá vai o Sousa e tem costa ao sociante à porta do clube, que era um clube eclético que tinha vários desportos. Tinha os matraquilhos, o levantamento de copo, o corte de chouriço, e mais para a madrugada tem um desporto de lançamentos que é os gómitos para o reio.
2: Ai, que horror!
0: Sousita saca de um cigarrito. Ele já fumava essa marca americana que é o Mal Me Cago.
2: Que horror!
0: Mal Me Cago. Ah, desculpem, Mal Me Borre. Bota o seu Mal Me Borrito nos beiços. E o pessoal: é, Sousa, estás velho, estás podre. Tu chegaste quase em último, desgraçado. Claro.

0: Eu passo embaixo da ponte com aquele avanço todo. Olho para cima para elas que estão feitas malucas aos saltos. E quando vou mesmo na vertical, constato que a maior parte nem traz cuecas.
1: Que horror.
0: Ah, mas o que é que isso tem? O que é que isso tem? E a minha alta sensibilidade? Eu continuei a nadar, mas eu já não via líquido, não via foz, não via nada à minha frente. Eu só tinha na memória era aquelas coisas aos saltos, lá em cima na ponte. Ainda por cima aquilo começa-me a passar da memória para a musculatura. Começa-me a tolher, a retesar. Quando aquela memória me chega cá embaixo à zona sexual, não é que me começou a crescer a âncora. Empancou no lodo no fundo e eu não conseguia avançar.
1: Que horror.
0: Opa, diz-lhe uma das catreias. Sendo assim, tinhas uma solução, meu. Ai, tinha, qual era a solução?
2: Opa, nadavas de costas.
0: Aí era, e a ponte, canudo. Viva Sousa. Viva Sousa. Viva Sousa, canudo.
3: E um grande abraço ao meu grande amigo e distinto cidadão nortanho, Biana, mas Biana com B.

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1: Para também um pouquinho de animação para ouvirmos Badaró.
3: Nós estamos positivamente na era da rapidez, na era da aviação supersônica. Em meia hora podemos ir de avião daqui ao Porto. Numa hora podemos ir a Paris. Em 6 horas à América do Sul. E numa fração de segundos, o outro mundo. Vou contar a história da minha primeira viagem de avião. Eu confesso que antes de entrar no avião, a gente sente-se sozinho, medroso. Mas depois, quando a gente está lá dentro do avião, aí já... Quer dizer, o medo continua, mas a gente já não está sozinho. Tem mais 150 passageiros que estão mais borradinhos do que nós. Eu cheguei ao aeroporto com um amigo meu. Aliás, até hoje eu não sei se era amigo meu ou era da OSA. Mas de qualquer maneira, ele, muito simpático, me disse: Badaró, toma lá um cigarrinho dos meus. Aproveita. Talvez seja o último. Entrei no aeroporto e fui direto ao balcão da agência funerária. Funerária da agência de viagem. E recebi o meu bilhete. Li no bilhete: Mr. Badaró. Pra já fui promovida a Mr. Mr. Badaró. Porto. Ida. Olá. Ida. Se calhar eu vou e não volto. Ou então eu vou numa agência de viagem e volto por uma agência funerária. Nisso, ouvi nos alto-falantes de bordo a dizerem assim: senhores passageiros com destino à cidade do Porto, queiram dirigir-se ao portão número 2. Que em paz descansem as suas almas.
4: Eu entrei pro avião
3: com respeito de quem entra num jazigo da família. Sentei, tirei um cigarrinho, um cartazinho luminoso dizia: não fumar, no smoking, não fumar, no smoking, não fumar, no smoking. Como eu não estava vestido de smoking, fumei. Aí passou por mim a hospedeira e disse: cavalheiro, por favor, apague o cigarro e aperte o cinto. Disse: apagar o cigarro também, agora apertar o cinto por quê? Vai haver mais impostos. Ela apertou meu cinto e eu descobri por que apertam o cinto aos passageiros. É que se não apertar o cinto, na hora que o motor começa a trabalhar, a gente manda toda a merda e vai de alto carro. Eu tava ali cheio de medo, até foi de todo tamanho, e disse: pronto, agora é que vai ser a bonita. Eu olho pro meu lado, ao meu lado tá um padrezinho, um sacerdote. E eu, que estava com um cagaço de todo tamanho, agarrei-me logo a batina do padre e pensei: cá comigo, me agarro uma batina dele e assim pelo menos estou mais seguro. Este, se morrer, vai para o céu e eu aproveito a boleia. Agora há pouco eu falei das hospedeiras. Estas merecem um capítulo à parte nessa história. O que é que são as hospedeiras? As hospedeiras são os borrachos de 50 ou 60 anos de idade, com os ordenados em atraso. E com cara de cão atropelado. Elas aprendem muitos idiomas e uma coisa muito importante que dizem a qualquer momento, que é: chá, café, laranjada. E qualquer que seja a situação, a hospedeira sorri sempre.
0: A gente rasquinha pergunta à hospedeira: ó, minha senhora, desculpa, o avião vai cair mesmo? E ela diz: vai, chá, café, laranja. Bem, ela pelo menos é mais educada do que o comandante, porque eu ouvi pelos alto-falantes de bordo a voz do comandante que dizia:
4: senhores passageiros, é proibido colocar objetos pesados nas bagageiras, que é para não partir os cornos durante a viagem.
0: Boa viagem. Boa viagem se essa merda levantar voo. Eu olho para frente e os passageiros estão calmos, serenos. Olho para trás e os passageiros estão calmos, serenos. A hospedeira lá ao fundo sorri.
5: Chá, café, laranja.
0: Estão todos muito calmos, muito serenos. Mas assim que o avião levanta voo, um a um vão todos fazer uma visitinha à casa de banho. Eu estava sentadinho no meu banco, muito aflito, resolvi chamar a hospedeira e disse: olha, faz favor. E ela respondeu: chá, café ou laranjada? Eu digo: oh, minha senhora, não é nada disso. Essa é a minha primeira viagem de avião e eu gostaria de saber o que é que acontece se parar um dos motores. E ela respondeu: seguimos só com o outro. E se parar o outro? Se parar... Bem, meu amigo, esteja descansado, que cá em cima é que a gente não fica. Chá, café. Eu olho para a minha esquerda e vejo o padrezinho a sorrir. Palavra de honra que eu fiquei com medo, porque eu olhei e vi o homem a rir e pensei logo: não vem agora me dizer que ele também vai me dizer chá, café, laranja. Mas ele disse-me só isso: meu amigo, não tenha medo, você não morre se não for o seu dia. Tá bem, pode não ser o meu dia, mas e se for o dia do comandante? Nisso, o avião passa numa área de vácuo, daqueles, em que o avião começa a jogar, a jogar, a jogar, a jogar, a jogar, a jogar. Bom, jogava mais que o Futebol Clube do Porto. E com aquele balanço todo do avião, a hospedeira veio atrás de mim a balançar também toda, veio ao meu lado, sorriu e perguntou: chá, chá, chá, laranjada. E eu respondi: té, terra, minha senhora. A minha primeira viagem. Viajei com medo e hoje confesso que se tiver que morrer de um desastre aéreo, morro mesmo até sem sair de casa. Como um tio meu, que nunca viajou de avião na porca da vida, morreu de um desastre aéreo. Estava em casa a jantar, calmamente, tumba, caiu-lhe um avião no prato da sopa. Eu ainda fui correndo em direção aos destroços e ainda ouvi lá no meio daqueles ferros todos retorcidos uma vozinha muito gemida a dizer lá ao fundo:
5: chá, café,

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1: Olá, bom dia. Ouvimos o sinal horário das 8 horas da manhã.
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1: Irmãos Moraes, minha aldeia, meu país.

0: Olá, bom dia. Boa viagem para si que nos acompanha. São 8 horas e em 13 minutos. Tenha uma boa quinta-feira na companhia da Regional.
1: Nelo Monteiro, mais um sucesso da música portuguesa.

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1: Olá, bom dia. Mais uma vez consigo estar a companhia do Adelino Pinho até às 9. São 8:24. Tenha uma boa quinta-feira na companhia da Regional.
2: Olá, bom dia.
1: Mais uma vez vamos ouvir Vitorino.

bom dia mais uma vez. 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
1: Ora vamos ouvir a Ganda Maluco.

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3: Tecnologia e segurança estão no centro do encontro de Xi Jinping com Trump hoje em Washington, enquanto o mundo aguarda decisões que abrandem a crise energética global. António José Seguro está em audiência com Leão XIV no Vaticano e à espera de uma resposta ao convite que fez para que o Papa visite Portugal no próximo ano. Cantar de Galo é teatro, dá voz ao Galo de Barcelos para desafiar Salazar. É uma peça que revisita o antigo regime no Carlos Alberto, no Porto, e que o jornalista Miguel Bastos nos vai trazer daqui a pouco.
4: A esta hora, este é o registro das temperaturas. Porto e Coimbra com 16 graus, estão 18 em Ponta Delgada, 22 em Lisboa, 25 Faro, 26 Funchal. Edição de Eduardo Maia.
3: Assim que aterrou nos arredores de Washington, Xi Jinping declarou que os dois países, China e Estados Unidos, devem ser parceiros e não rivais. Apelou também ao aprofundamento da cooperação entre Pequim e Washington. Da visita de Xi Jinping aos Estados Unidos, que está a acontecer nesta altura, a primeira do presidente chinês em mais de uma década, a economia mundial espera que os dois líderes se entendam para moderar os preços atuais do petróleo. Foi o que adiantou esta manhã à Antena 1 o embaixador Mário Godinho de Matos, mas pode ser um exercício difícil este de encontrar um equilíbrio que corresponda ou que responda à crise energética global, mantendo ao mesmo tempo cada um dos países os posicionamentos políticos em relação aos conflitos da Ucrânia e do Médio Oriente.
5: A economia mundial deve esperar que de facto haja algum desenvolvimento positivo em termos de controle de preços do crude. Isso pode eventualmente ser um dos temas que os dois líderes abordarão e tentarão encontrar, parece-me a mim, alguma via de estabilizar os preços sem, no entanto, tocar na questão essencial, que é o apoio evidente da China a Teherão e do apoio menos explícito a Moscou, mas que se sabe perfeitamente que a China tem posições de apoio ao presidente Putin. Portanto, o que poderá haver ali algum desenvolvimento em termos especificamente de energia, preços de energia, sem ir ao essencial da questão, que é os posicionamentos de ambos os países nos dois conflitos de sinais opostos, não é?
3: Mário Godinho de Matos, que já passou pelas representações diplomáticas em Washington e Pequim, analisou os dossiers que vão estar à mesa dos líderes das duas maiores potências. Os dois terão como prioridade as relações económicas e comerciais entre os Estados Unidos e a China, mas em relação aos conflitos que neste momento preocupam o mundo, o conflito da Ucrânia, o Médio Oriente, assim como em relação à questão de Taiwan, Mário Godinho de Matos entende que não haverá mudanças de estratégia nem da parte dos Estados Unidos, nem da parte da China.
5: Parece-me que não sairá nada de extraordinariamente novo, até porque a relação é muito complexa, a parte chinesa também nunca a assumiu explicitamente e, portanto, eu creio que não, infelizmente não vamos ter grandes novidades nessa área, nem sequer na relação também muito complicada sobre Taiwan e na venda de armas pelos Estados Unidos a Taiwan. Portanto, são três temas internacionais, digamos assim, Irã, Rússia, Taiwan, que me parece que, infelizmente, não terão uma evolução muito significativa,

0: serão seguramente ventilados, mas eu creio que acabarão por cada uma das partes assumir as suas posições e será muito difícil que haja aqui algum desenvolvimento assim espetacular.
1: O que já se soube no âmbito desta visita é que a trégua comercial, que tinha sido acordada o ano passado em outubro entre a China e os Estados Unidos, deve ser prolongada até 10 de janeiro. Falta a confirmação oficial de Pequim a esta notícia. O jornal espanhol El Mundo dá conta esta manhã de um alerta feito pela CIA a vários governos europeus, apontando para a possibilidade de a Rússia estar a preparar ações com drones contra países no sul da Europa, nomeadamente a Espanha, a França e a Itália. Segundo o El Mundo, Moscovo pode recorrer a drones lançados a partir de navios de mercadorias, a conhecida frota fantasma russa, que está posicionada no Mediterrâneo, a algumas centenas de quilómetros da costa europeia. Os alegados alvos seriam, sobretudo, infraestruturas críticas com muito impacto económico ou simbólico, e são citados neste artigo do El Mundo alguns desses alvos: aeroportos, portos, instalações energéticas, redes de comunicações e também estruturas ligadas ao turismo. O El Mundo dá a notícia citando uma fonte próxima do Ministério da Defesa da Lituânia. O Presidente da República está em Roma e está nesta altura a ser recebido pelo Papa Leão XIV, uma audiência que acontece poucos meses depois do chefe de Estado português ter feito ao Papa um convite para visitar Portugal no próximo ano, um ano que vai ser carregado de datas simbólicas para a Igreja Católica. Em Roma, o enviado da RTP, Cristiano Costa, assistiu à chegada de António José Seguro ao Vaticano, agora nesta altura já em reunião com o Papa.
2: Está a decorrer o encontro entre o Presidente da República e o Papa Leão XIV, uma audiência rodeada de grande expectativa, admitiu ontem António José Seguro, não apenas pelo encontro com o chefe da Igreja Católica, mas também pela oportunidade de renovar o convite para uma visita a Portugal no próximo ano. A audiência foi antecedida por uma curta cerimónia de boas-vindas no pátio do Palácio Apostólico. O Presidente chegou alguns minutos antes da hora prevista e foi recebido pelo chefe da Casa Pontifícia com honras militares da Guarda Suíça. Depois da audiência com o Papa, António José Seguro reúne-se também com o secretário para as relações com os Estados e as organizações internacionais da Santa Sé. O objetivo é regressar a Portugal com uma resposta ao convite feito em maio para que o Papa visite o país em 2027.
1: Vamos ver se António José Seguro, Presidente da República, consegue ter essa notícia da confirmação da visita do Papa Leão XIV durante o próximo ano a Portugal, numa altura em que se conjugam várias datas importantes para a Igreja Católica: os 110 anos das aparições de Fátima, os 500 anos da Nunciatura Apostólica em Portugal e também uma década da canonização de Francisco e Jacinta Marto. O Chega leva ao Parlamento, mais logo à tarde, duas propostas de redução do IVA, uma para os alimentos, a outra para os combustíveis, com o objetivo de aliviar o custo de vida das famílias. IVA zero para um grupo de alimentos básicos, também a descida temporária do IVA aplicada aos combustíveis rodoviários para a taxa intermédia de 13% ao longo de um ano. São propostas do Chega, que em princípio não devem passar, porque os socialistas já anunciaram que vão votar contra, mas o Chega ainda insiste com o PS. Teresa Borges.
3: É um debate que se prolonga há semanas e que volta ao Parlamento pela mão do Chega, numa altura em que o Governo vai subindo o tom nos avisos à oposição. Insiste o ministro Joaquim Miranda Sarmento, as propostas do Chega e do PS para descer o IVA podem empurrar o país para o déficit.
4: Aprovar esta medida para vigorar um ano inteiro em 2027, sendo o saldo orçamental positivo, mas relativamente pequeno, naturalmente que o país entrará em déficit por responsabilidade exclusiva destes dois partidos.
3: Há saldo positivo, mas a margem é curta, vai repetindo o governo. A oposição insiste que é possível ir mais longe para mitigar o agravamento do custo de vida. PS e Chega convergem em alguns pontos, mas divergem na forma. Para evitar violar a chamada norma travão, José Luís Carneiro propõe medidas sob a forma de uma recomendação e fecha a porta a viabilizar a proposta do Chega.
5: Aqui as nossas têm aplicação desde que o governo as queira aplicar. As propostas que apresentaram outros partidos têm efeitos a partir de janeiro.
3: E consumo garantido. André Ventura mantém o suspense sobre como irá votar a iniciativa socialista, mas vai pressionando o PS.
6: Se o PS decide também chumbar isto, então não é só não ter palavra. É pura hipocrisia, mas vale encerrarem a loja.
3: Em debate vão estar por arrastamento propostas de outros partidos, da esquerda

0: à direita do hemiciclo.
1: São vários projetos que vão ser discutidos logo à tarde, projetos em força de lei, do LIVRE, do BCP, também do Bloco de Esquerda. O debate faz-se a partir das 3 da tarde. Há cada vez mais bebés em Portugal que são alimentados apenas pelo leite materno durante os primeiros meses de vida. A informação é dada pela Direção-Geral de Saúde no relatório que publica hoje sobre alimentação saudável. São resultados relativos ao ano passado e eles mostram que a alimentação dos portugueses ainda enfrenta desafios importantes. Rita Soares.
2: Nem leite em pó, nem sopa, nem fruta passada, nem papas. Em 2025, 47% dos bebés até aos 6 meses em Portugal beberam apenas leite materno.
3: Nos últimos anos nós temos tido valores que têm estado essencialmente à volta dos 30% e, portanto, a evolução é positiva.
2: Maria João Gregório é a diretora do Programa Nacional para a Promoção da Alimentação Saudável da Direção-Geral da Saúde.
3: Era, de facto, uma das áreas prioritárias para nós. Nós definimos uma meta em linha com a meta da Organização Mundial da Saúde, que é em 2030 atingirmos os 50%.
2: Apesar da tendência positiva, há alguns receios, porque ainda não se conseguiram identificar os motivos reais na base deste aumento.
3: Uma parte pode, de facto, corresponder a uma melhoria efetiva da duração do aleitamento materno exclusivo, mas há outra parte que pode estar relacionada com uma melhoria da qualidade e da cobertura dos registros nos cuidados de saúde primários.
2: O relatório agora conhecido mostra também que o imposto especial de consumo sobre bebidas açucaradas continua a surtir efeito.
3: Entre 2024 e 2025, houve uma redução de cerca de 10% na proporção de bebidas que têm 5 ou mais do que 5 gramas de açúcar por 100 mililitros.
2: Os portugueses comem pouca fruta, poucos legumes, já os alimentos ultraprocessados com aditivos, como bolachas de pacote, snacks ou cereais com açúcar, continuam a ser cada vez mais procurados.
1: São estas as principais informações que estão no relatório da Direção-Geral de Saúde sobre os hábitos alimentares em Portugal e que destacam, por um lado, uma evolução positiva para a amamentação, no entanto, também o excesso de peso da população, que continua a ser um problema. Quase 60% dos adultos em Portugal no ano passado tinham peso a mais, e entre as crianças dos 5 aos 14 anos a taxa de obesidade é de 13%. Cantar de Galo vai estrear-se hoje no Porto. É uma peça que dá voz a uma das figuras mais proeminentes do Estado Novo, que é o Galo de Barcelos. E desta vez, ele, Miguel Bastos, enfrenta o próprio Salazar.
4: Em palco está um galo. Na tela, um Salazar a cantar de galo.
5: Eu governei Portugal durante 40 anos. Como é que achas que isso aconteceu?
4: Com um sentido de humor que não lhe conhecíamos.
5: Meu Deus! Estado, sabe tão bem, já nem me lembrava.
6: Ria, que daqui a nada já chora.
5: Acho que estás a contar com o ovo no cu da galinha.
4: A peça apresenta-se como um monólogo, mas no fundo é um diálogo, interpretado pelo mesmo ator, Jorge Andrade.
7: É um monólogo, mas que rapidamente, como se vê, transforma-se no diálogo, mas aquele com quem eu dialogo, também não sei se deu para perceber aqui, com o Salazar, sou eu também a representar o Salazar, de maneira que sou eu a representar comigo próprio.
4: Para se aproximar, o ator da imagem de Salazar recorreu-se à inteligência artificial.
5: Para a maioria dos cidadãos.
4: Tentou-se fazer o mesmo com a voz, mas aí a IA não resultou. Recorreu-se então a uma ferramenta chamada representação.
6: De maneira que sou eu a tentar fazer a voz do Salazar, mas é assim.
4: Cantar de Galo é uma peça do norte-americano Robert Schenken.
7: Ele é um dramaturgo muito conceituado, ele já é vencedor de Pulitzer e Tonys.
4: Que desmonta o discurso do Estado Novo.
5: Implantamos uma nova cultura popular de obediência à autoridade. Uma cultura justificada por tradições veneráveis e centenárias.
4: A partir de um dos mitos que cultivou. O Galo de Barcelos.
6: Eu sou o Galo de Barcelos e assim eu digo, desapareça!
1: A representação analógica funcionou melhor do que a tecnológica, como ouvimos aqui nos ensaios de Jorge Andrade para o Cantar de Galo, que vai estrear-se logo à tarde, às 7 da tarde, é cedo, no Teatro Carlos Alberto, no Porto, e a peça fica até sábado.
8: Portanto, o Galo canta cedo hoje, não é? Eduardo Maio com as notícias na RTP Antena 1, Madeira, Açores e Mundo, em permanência na internet em notícias.rtp.pt.

0: Nacional em Instrução.
1: Bem-vindos são estas as notícias que marcam a edição de quinta-feira, 24 de setembro do ano 2026. Sejam todos bem-vindos. E começa hoje a festa dos Arouquenses. Músicas, exposições, etnografia, o folclore e o convívio dos arouquenses, e não só vão marcar a edição deste ano da Feira das Colheitas, a Festa Maior de Arouca. Uma das iniciativas está programada já para hoje, que é o canto polifónico feminino na abertura dos grandes palcos da Feira das Colheitas. A partir das 10 da noite, a Praça Brandão de Vasconcelos vai ser palco para receber a cantora Ana Laíns, acompanhada por mais de 100 vozes do projeto municipal Vozes da Terra, um projeto que junta vozes dos 8 aos 90 anos de idade. O espetáculo celebra a memória coletiva e a identidade cultural de Arouca, assinalando também o Ano Internacional da Mulher Agricultora. A iniciativa resulta de uma residência artística que envolve grupos etnográficos locais e termina na estreia com um tema inédito criado por mulheres arouquenses que vão integrar o próximo disco de Ana Lins. No que diz ainda respeito à música, amanhã, no Parque do Ribeiro de Gondim, Diogo Pissarra será o grande nome a pisar o palco musical da Feira das Colheitas. Já no sábado, o pai do rock português, Rui Veloso, que até tinha espetáculo marcado para o ano passado, que não aconteceu devido à chuva, tudo aponta que este ano volte a Arouca para subir ao palco para um grande espetáculo. Os espetáculos musicais encerram no domingo na Praça Brandão de Vasconcelos ao som de Zé Mário. São várias as iniciativas que decorrem ao longo destes 4 dias, por ocasião da Feira das Colheitas. Feira das Colheitas é também sinónimo de trânsito. Neste sentido, o município vai disponibilizar um serviço de transfer gratuito no sábado e também no domingo. Poderá obter toda a informação através do portal oficial da Feira das Colheitas em feiradascolheitas.com. De referir que os arouquenses, e não só, podem beneficiar de um transporte de autocarro gratuito que vai partir de Cabeçais, Chave, Alvarenga e Vila Viçosa e com paragens nas freguesias de Escariz, Mansouros, Tropeço, Rô, Várzea, Roça, Santa Eulália, Moldes e Canelas. De referir que há também um transfer gratuito entre a zona industrial de São Domingos, onde aí poderá estacionar o carro e depois seguir via autocarro até ao edifício da Câmara Municipal de Arouca. Recordo que em feiradascolheitas.com vai poder conhecer o programa da edição 82 da Festa Maior dos Arouquenses, que, recordo, começa hoje e termina à meia-noite do próximo domingo. O Arouca Geoparque vai receber de 9 a 10 de, a 11 de outubro a conferência final do projeto europeu Innate Culture is Green. A iniciativa reúne especialistas de Portugal, da Áustria, Eslovénia e Sérvia para apresentar novas formas de valorizar o património cultural através do turismo sustentável e do envolvimento das comunidades locais. O programa arranca no dia 9 na Biblioteca Municipal de Arouca e segue até à Serra da Freita. Já no dia 10, as atividades vão concentrar-se no Vale do Paiva e o evento encerra no dia 11 com uma visita ao Centro Histórico da Vila de Arouca. O projeto foi financiado pelo Programa Europa Criativa e contou com o trabalho da Associação Geoparque Arouca na capacitação de operadores turísticos e de agentes locais. A participação é gratuita, exige contudo inscrição prévia através de um formulário que está disponível a partir do site oficial da Associação Geoparque Arouca. São abertas candidaturas para a atribuição de 5 habitações em regime de arrendamento acessível em Oliveira de Azemais. O concurso está aberto, termina às 16 horas de amanhã, sexta-feira 25, e é destinado à residência permanente de agregados familiares residentes no concelho de Oliveira de Azemais. Em causa estão 3 casas tipologia T1 e 2 tipologia T2, localizadas na rua António Alegria. As rendas

0: mensais vão variar entre os 364 e os 608 euros. Inês Lamego, vereadora da Câmara Municipal de Oliveira de Azumães, diz que esta medida vai alargar a resposta municipal e permitir aproximar o acesso a uma habitação adequada das possibilidades financeiras dos munícipes. Os interessados, maiores de 18 anos, devem apresentar o requerimento na loja do município, no fórum municipal. Os critérios de avaliação e documentação necessária podem ser consultados na página oficial do portal do município de Oliveira de Azumães e, recordo, termina amanhã às 4 da tarde. A Câmara Municipal de Espinho consignou a requalificação da Escola Básica e Secundária Domingos Capela por 4,6 milhões de euros. O investimento pretende pôr fim às más condições de um estabelecimento que não recebia obras de manutenção já desde 1995, há mais de 30 anos. A intervenção vai durar cerca de 2 anos letivos e arranca com os trabalhos no pavilhão desportivo. As aulas vão manter o funcionamento normal em simultâneo com a empreitada. O presidente da autarquia espinhense, Jorge Atola, revelou que em janeiro a intervenção avança para as restantes zonas da escola. Para garantir aulas, o município vai instalar módulos provisórios num investimento adicional de 330 mil euros. Com os concursos de fiscalização em fase de conclusão, a autarquia espinhense sublinha que a comunidade já esperou demasiado tempo e que esta obra garante a igualdade de condições para todos os alunos do Conselho de Espinho. Espinho vai acolher de 3 a 31 de outubro a edição 2026 da Feira dos Livros Entre Livros, Contos e Marés. A iniciativa do município quer afirmar literatura como um eixo central da oferta cultural da cidade para um mês de propostas variadas. Com curadoria da escritora Marta Paes Oliveira, o evento vai reunir nomes como Gonçalo M. Tavares, Patrícia Portela e João Luís Barreto Guimarães. A programação vai cruzar ainda a literatura com a música através de conversas com Samuel Luria e Marta. Já o cartaz aposta forte na narração oral, com contadores de histórias como Jorge Servim e estende sessões de leitura às escolas do concelho. A produção literária ganha palco com conversas centralizadas pelas freguesias e homenagens aos autores pinhenses José Marmelo e Silva e José Emílio Nelson. Jorge Atola, o presidente da Câmara Municipal de Espinho, destaca a aposta na criação de hábitos de leitura junto dos mais jovens como um motor de enriquecimento cultural. A Associação Humanitária dos Bombeiros Voluntários de Albergaria à Velha recebeu 1.000 euros da Câmara Municipal para a compra de equipamento de proteção para o corpo ativo. Esta verba foi angariada no âmbito da iniciativa Pedalada Solidária, integrada na Semana Europeia da Mobilidade e que terminou no domingo. A autarquia tinha prometido doar 2 euros por cada quilómetro percorrido em bicicletas fixas instaladas no Museu Municipal, no Mercado Municipal de Albergaria à Velha, estabelecendo uma meta inicial de 500 quilómetros. A meta financeira foi alcançada logo no primeiro dia da prova, mas a modalidade, a continuidade da comunidade, continuou ao longo de toda a semana. Ao longo, quase 190 participantes registaram mais de 240 utilizações das bicicletas e percorreram mais de 3.500 quilómetros em pedaladas solidárias. O valor agora entregue vai reforçar o material do Corpo Operacional da Corporação dos Bombeiros Voluntários de Albergaria à Velha. A Câmara Municipal de Amortosa vai também apoiar os bombeiros voluntários locais com 67.500 euros para a compra de um novo veículo florestal de combate a incêndios. O financiamento municipal assegura a contrapartida nacional de um projeto aprovado no âmbito do Programa 2030 e que visa reforçar a capacidade operacional da corporação no terreno. O investimento total da nova viatura vai ascender os 263.500 euros, dos quais 195.500 serão garantidos por fundos europeus. Com o apoio agora assumido pela autarquia mortuseira, fica coberta a totalidade do valor necessário para a aquisição deste meio de combate de fogos florestais. A medida vai permitir reforçar a resposta dos bombeiros no concelho em situações de emergência e na defesa da floresta contra incêndios. O município de Ilhovo vai expandir a rede ciclável em quase 39 quilómetros para travar a queda do uso da bicicleta e promover uma mobilidade sustentável. O anúncio foi feito por Rui Dias, o Presidente da Câmara Municipal, no encerramento da Semana Europeia da Mobilidade. O Conselho conta atualmente com 55 quilómetros de ciclovias, com um número de utilizadores diário que caiu de 2.160 para 1.383 durante o último ano. Para inverter esta tendência, a estratégia passa por eliminar descontinuidades na rede, criar ligações estratégicas a Aveiro e a Vagos e melhorar a segurança junto das escolas e dos polos de emprego. Ilhovo quer também articular a utilização da bicicleta com os responsáveis coletivos e criar novas zonas 30 para peões e também ciclistas. Na escola secundária da Gafanha de Nazaré, cerca de metade dos alunos já utiliza a bicicleta diariamente para as suas deslocações. A fechar o ano, o encontro anual do Fórum das Universidades Europeias de Portugal reuniu representantes do ensino superior no ensino superior da contabilidade e na administração da Universidade de Aveiro. As alianças europeias de ensino superior estão a transformar o setor, mas enfrentam contudo agora o desafio da sustentabilidade financeira a longo prazo. Durante a reunião, o reitor da Universidade de Aveiro, Artur Silva, destacou a evolução do projeto que começou em 2019 e conta hoje com mais de 50 alianças e 650 instituições envolvidas. O responsável avisou que a consolidação destas redes não pode depender apenas dos apoios europeus. A grande questão é agora transformar esta iniciativa de sucesso numa realidade sustentável já no próximo ano 2027. Portugal assume assim uma forte presença num projeto de procura criar estratégias comuns para o futuro do ensino superior na Europa. As notícias ficam por aqui, são de regresso logo mais em atualização. Até lá, vou deixar-lhe votos de uma boa quinta-feira, uma excelente semana e, se for o caso, uma boa Feira das Colheitas com a sintonia de Rádio Regional de Arouca.
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4: Oh, bom dia. São 9h35. Chegamos nós para o nosso programa das manhãs de Rádio Regional de Arouca. Então, meus amigos, espero que primeiro esteja tudo bem. E depois, que venha daí partilhar connosco a sua boa disposição. Deixar aquele beijinho e abraço para quem está juntinho do seu coração. Vamos lá começar então a nossa sessão de hoje e venham daí as primeirinhas desta manhã. Bom dia!
5: Olá, bom dia!
4: Olá, olha o moço do Beninho! É, como está o amigo? Está bonzinho?
5: Maravilhinha!
4: É o que é preciso, não é? Coisas boas para a vida. É isso mesmo.
5: Coisas boas.
4: Olha, Beninho, então e esse abraço vai para quem?
5: Olha, vai para uma faldinha. Ao Santinho, para o Luís, para o Hugo Gonçalves, o Fernando Figueiredo, o Ivalente da Vara, o Ricardo Marques Caravesso, a Salinha do Receio e um abraço ao Fernando do Zé no Porto. Amigo, por aí, um abraço, um abração, até logo, vamos ver.
4: Tem que ser, tem que ser. Beninho, grande abraço, muito obrigado pela visita. Está bom, amigo?
5: Claro.
4: E um beijinho, para a Zairinha e ela que vem até nós.
5: Ok.
4: Tchau, okay. Um beijo, até breve. Bom dia!
6: E amigo Tony.
4: Ora viva, quem é que fala?
6: O São João da Madeira.
4: O amigo Álvaro Regedor, que vai mandar abraços de bom dia para quem é?
6: Primeiro lugar é para si.
4: Muito obrigado, simpático homem.
6: Pois amigo, tudo o que eu desejo.
4: E mais?
6: Para a minha cara metade, quem já tem 46 anos de idade.
4: O Álvaro dormiu? Ai não. Mais, Álvaro.
6: A dona Luciana para Carregosa, um beijinho com todo o respeito, com o Manuel Fonseca, esposa e filhos.
4: E adeus. Um abraço, Álvaro.
6: Até
4: amanhã. E obrigado pela visita. Bom dia. Olha que mal evocado. Olha, meu Deus. E pronto, vamos que a festa acontece aqui nas manhãs da Rádio Regional de Arouca. Bom dia.
7: Bom dia, Tony.
4: Quem é que fala?
7: É de Paradela, Elizabeth.
4: E a dedicatória, Elizabeth, vai para quem?
7: É curatória, como costume, primeiro para o Tony e para a sua família toda. Pois é, os meus dois filhos, Eugênio e a família, Maria Amélia e a família, duas fatinhas.
4: E um obrigado pela visita.
7: Um beijinho, de até amanhã, Deus quiser.
4: Até amanhã e um beijo. Bom dia.
8: Bom dia, Tony. A Micolina.
4: Então, a Micolina vai dedicar para quem?
8: Olha, vai já para a dona Conceição, para o Zé Sapateiro, para o Ricardo Marco, para o meu sobrinho, para o meu marido, para vocês todos aí, sem exceção de ninguém. Fiquem bem até amanhã, Tony. Só queria dizer uma coisa.
4: Ah.
8: Você sabe que eu hoje falei no Adelino Pinho. Veja lá que ele pôs, o Babaró.
4: Ai, o Babaró! Oh, olha, meu Deus!
8: É espetacular! Eu a contar as anedotas às minhas amigas.
4: Pronto, faz bem. Ó, Micolina, pega lá um beijinho e até breve.
8: Obrigada,
4: tá bom, minha querida?
8: Muito
4: obrigado.
8: Obrigada.
4: E a malta, voltamos. Chegamos ao programa interativo das manhãs da Rádio Regional de Arouca e do Ligar para Dedicar. Vamos convidar.

0: O Botafogo no terreiro aqui que chegou pela voz do Márcio Iogana, 9h43, bom dia!
1: Olá, bom dia, Tony!
0: Fernando Figueiredo de Alvar, o primo de todos os outros e ainda de mais alguns.
1: Exatamente, Tony.
0: Fernando, e a dedicatória vai para quem, amigo?
1: Olha, como sempre, em primeiro lugar vai para ti um abraço, um beijinho para a tua esposa, entretanto, família, abraços. Agora vai para todos os meus familiares, vai para o meu amigo Adonivaldo, o tratorista, vai para o Zé Motoqueiro, vai também para o meu amigo António Silva de Alvar e vai para o ouvindo Café Dragão, vai para todos aqueles que estiverem hoje de parabéns, um dia muito feliz, com saúde, tudo bom, Tony. Até logo, se Deus quiser, que é os discos
0: da quinta. Já. Um abraço, amigo, e até à próxima. Bom dia!
2: Bom dia!
0: Quem é que fala?
2: Maria da Conceição de Parvilhão.
0: E a dedicatória vai para quem, Maria da Conceição, é?
2: Para a minha filha Gabriela, para o Zé António, para a minha mãe, para o companheiro, para a minha dama Tosa e para o marido e para o meu irmão Rico, que está de parabéns hoje. Os parabéns para ele.
0: Ok. E parabéns ao Mano, um beijinho e até à próxima. Está bem?
2: Tchau.
0: Tchau, adeus. Tchau. E siga o programa do Ligar para dedicar nesta manhã de quinta-feira. Aproveitar também para ler aqui uma dedicatória nos vem via SMS à emissão e diz assim: bom dia, Tony, quero desejar um bom dia de trabalho para si, toda a minha malta companheira, para toda a minha família, em especial à esposa e filhotas. Um abraço que vem do Carlos Silva de Santa Maria da Feira. Micarlinhos, e um abraço. Bom dia!
3: Bom dia, Tony!
0: Viva António Filfas e Edes Capães de Santa Maria da Feira, não é?
3: Correto e afirmativo, Tony.
0: A mensagem vai para quem, amigo?
3: Como sempre, Tony, o meu abraço, bom dia. Como desejo uma excelente quinta-feira, vai para toda a minha família, para toda a malta conhecida da feira, Sanfins, de Fornos e de Arrifão. Quem está de parabéns, um dia repleto das maiores felicidades. Para o amigo Tony e a restante família, os desejos sinceros numa excelente quinta-feira, com tudo bom, Tony. Um abraço e até uma próxima.
0: Está feito. Para o amigo, um grande abraço e um obrigado pela companhia. Está bom, António? Até breve.
3: Okay, muito obrigado,
0: Tony. Lá vamos, até às 11 da manhã. Bom dia.
4: Bom dia, Tony.
0: Bom dia, quem fala?
4: Fatinha.
0: Ah, fofinha, e a dedicatória vai para quem, Fatinha?
4: Olha, vai para ti, para a tua esposa e toda a tua família. Vai um beijinho também para a minha família. Vai um beijinho para as amigas e amigos. E vai para todos os ouvintes, Tony, que me prestam a maravilhosa rádio. Bom trabalho, um beijinho e até amanhã, se Deus quiser.
0: Feitinho, uma beijoca e um muito obrigado pela visita. Está bem?
4: É,
0: tchau, Feitinha. Bom dia. Quem fala?
5: Manuel Lentes Graves Penafiel.
0: E o amigo Manelli vai dedicar a quem?
5: Vai dedicar a Conceição do Café São Gonçalo e o marido Gustavo Pereira, todos os clientes que lá param. E agora vou para o Dom Penafiel, para Neca Tomé da Feira Nova, para a Constância.
0: E 1, 2, 3, 4, 5, 6. E é todos os dias a mesma coisa, não é, Manuel? Não vale a pena, não é? Não vale a pena. Adeus e um abraço, obrigado. E de volta, música e sucesso é aqui. Até às 11 da manhã, Chora Não, Bebê, com Telmo Rodrigues. O programa do Ligar para dedicar desta quinta-feira, dia 24. Eu vou ficar consigo só até às 10h30. Mais coisinha, menos coisinha. Porquê? Porque hoje é arranque oficial da Feira das Colheitas. É a festa maior dos arouquenses que acontece até à meia-noite do próximo domingo aqui na Vila de Arouca. E eu vou estar consigo depois das 10h30 da manhã, naquele que é um dos eventos mais tradicionais, que é a apresentação e os concursos de gado promovidos pela Cooperativa Agrícola de Arouca. Vou estar em reportagem depois das 10h30 da manhã. Por agora... Chora não!

0: Jonanon, bebê, aqui na sua manhã de rádio, hora 9:50. Bom dia!
1: Bom dia!
0: Bom dia, quem fala?
1: Sou a Margarida do Olhos Algueia.
0: Margarida, e esse beijinho vai para quem, minha querida?
1: A tua Tomi, toda a sua família. Uma boa quinta-feira. Vai para a família do Café Dragão, para a Dona Alcio de Carregosa, para a Mafaldinha, a Blá Cristina, a Rosinha Campo Longo e as Manas Imperiais. Um beijinho.
0: Beijinho.
1: Tchau e adeus.
0: Tchau, adeus, só a vinha da boa. Bom dia. Olha, para aí que isto não está a dar. Deixa eu lá ver agora. E agora? Bom dia.
2: Bom dia, Guilherme.
0: Agora sim. Bom dia, Guilhermine. Tudo bem?
2: Está tudo ótimo.
0: Não está como é preciso, não é? E esse beijinho de bom dia vai para quem, Guilhermine?
2: Olha, é para os meus três filhos, vai para as minhas duas noras, vai para os meus quatro netinhos. Sim, para os meus quatro netinhos, para os três casalinhos que trabalham no Cristal de Portugal, para pôr Joãozinho no centro da igreja e para a sala do banheiro. Isto para hoje está feito, né? Até logo.
0: Obrigado, até à próxima. 256-94829 ou então 916-691-020 para vir até às 11 da manhã partilhar comigo a sua mensagem e a sua dedicatória aqui na Rádio Regional de Iroca. Ora, há mais uma mensagem, vem via SMS, aqui ao programa, diz assim: bom dia, quero dedicar para toda a minha família, para as minhas filhas, genros, netos, para todos os locutores desta magnífica rádio. Um beijinho que nos chega aqui às manhãs, vem da Lourdes de Santa Maria do Bofeiro. Para a Lourdes, um beijinho, obrigadinho também pela companhia e pela participação. Para participar connosco, hoje ficamos um bocadinho mais pequenos na nossa emissão. Vamos acompanhar aí o arranque da Feira das Colheitas, a festa maior dos aroquenses que acontece aqui na Vila de Iroca ainda até ao próximo domingo. Seguimos até às 11 da manhã no programa do Ligar para dedicar da sua Rádio Regional de Iroca. Ora, mais esta mensagem é da Feira, outra vez, é de Isabel Silva. Ela dá bom dia para todos os ouvintes da rádio. Um beijinho às filhotas, maridão, a todos os colegas, para o Tony e sua esposa. Um beijinho de quinta-feira. Muito obrigado. Um beijinho de boa quinta-feira também para a Isabel Silva da Feira. Bom dia!
3: Olá, bom dia.
0: Olá, e olha a menina saudade.
3: É verdade.
0: Tudo bom, show de bola?
3: Está tudo, olha.
0: É isso que é preciso.
3: Estou para aqui rouca, mas...
0: Estão para aqui rouca, empurrada à desgraça, mas todo o resto está tudo bem, não é?
3: É, assim. Ontem estava pior.
0: Estava pior, mas pronto. Hoje até falas mais ou menos, não é? Já não está tudo perdido. Ora, então vamos lá, saudadinha, esse beijinho de bom dia. Vai para quem, minha querida?
3: Vai para o Tony e para a sua esposa, com um grande beijinho. Vai lá para as minhas meninas da Perla. Vai para toda a minha família. Para o lado de Cristina, para o Sr. Valdemar. Para quem estiver de parabéns, meus parabéns. Quem estiver doente, agora das melhoras. Um beijinho grande, obrigado e até amanhã, se Deus quiser.
0: Está feitinho e combinado. Uma beijoca, obrigado pela visita. E então, até amanhã, que nos encontramos. Está bom?
3: Até amanhã, obrigado.
0: Tchau, saudade. E pronto, fechamos aqui a primeira hora do nosso programa do Ligar para Dedicar, de quinta-feira, dia 24 de setembro. É Zé Mário e Lúcia Pérez neste... Tudo se paga por ouvir até às 10 da manhã, nas manhãs da Rádio Regional de Iroca.

0: senhores, minhas senhoras, uma salva de palmas, Lucia Pérez!
1: Obrigada! Que público maravilhoso! Se amaram! Grande!
0: Muito obrigado, Lucia, muito obrigado! Podemos cantar com o público?
1: Venha, cantamos, então. Sim!
0: Podemos cantar?

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4: Pois é, não dá para desligar. E olha, chegamos à música e ao sucesso. E à segunda parte do nosso programa de hoje. Bom, nesta nossa segunda parte, na verdade, vai ser muito mais pequena daquilo que é habitual. Daqui a pouco, depois, lá para as 10h30, mais coisa, menos coisa, vamos mesmo ter que encerrar a nossa emissão. Mas para já, vamos dar voz aos melhores ouvintes do mundo. Bom dia!
5: Bom dia!
4: Quem fala?
5: A Lepesquina da Gouba da Cia.
4: A Leidinha vai dedicar para quem os bons dias?
5: Beijo para ti, para a tua esposa, para a tua cantora da sua rádio, com um beijinho grande. Muito obrigado a todos que deram as tuas no netinho ontem. E bem, um beijinho para a Mafalda, para o Rosarinho, para o Elmar Tomcete, para a Ana Capreira, para todos os amiguinhos que nos estão a ouvir. Eu sou e adeus.
4: E sou a Dinha Droa. Uma beijoca, obrigadinho. Até à próxima. Há mais no programa desta manhã. Bom dia.
6: Bom dia.
4: Viva, quem é que fala?
6: Daqui das Cavadas com Quisães, António Ferreira.
4: António, e a mensagem vai para quem, meu amigo?
6: Em primeiro lugar, mãe, um abraço para ti. Tudo bom para toda a sua família. E para a grande rádio de Arouca. Depois vai para a minha esposa, vai para toda a comunidade com Quisães, para o Caminho Nacional, para todos os colegas da Verbal, para todos os ouvintes, vintinhos e vizinhos, e para todos os bombeiros em geral. Tudo bom, sozinho, que é preciso.
4: E está feito. Para o amigo, um abraço. E obrigado pela visita. Até à próxima. Está bom,
6: amigo?
4: Obrigado. Bom dia.
7: Bom dia, meu caro amigo.
4: Oh, tudo bem. E o amigo Zé Pacheco, está bonzinho?
7: Já estou pronto para a luta. Hoje é um dia sem sol.
4: É isso. Está bom. Então, e a dedicatória, Zé? Vai para quem?
7: Se eu estivesse mais perto e assistir à abertura da feira, mas fico um bocadinho longe, posso conhecer lá no domingo.
4: Olha, mas se quiser vir, o longe se faz perto, não é?
7: Oh, meu,
4: é
7: uma questão de vontade. Até lá são tantas.
4: É, sabe, isso é verdade, isso é verdade. As curvinhas daqui, quer dizer, na verdade são duas. É uma para a esquerda e outra para a direita. E depois repete. Exato, e depois repete. Não, repete. Então vamos lá, Zé, para quem vai a sua mensagem, amigo?
7: Então vai a mensagem para todos os indivíduos que vão à feira, que façam o melhor possível, depois de começar a chuva, não vale a pena ir para as feiras. Minha esposa, meu amigo, que estava a ir a trabalhar até um pouco mais cedo. O meu amigo António Rochada no Canadá, a minha madrinha, o meu amigo Zé Violas e a dona Rosinha Tom Prolon e o meu amigo até amanhã.
4: Está feito. Okay. Grande abraço, amiga. Sempre um gosto tê-lo por aqui. E até amanhã. Está bom?
7: Até amanhã, um abraço.
4: Tudo bom. E há mais para partilhar aqui na rádio. Bom dia.
8: Bom dia, Tony.
4: Bom dia, não. Bonjour, Zeca. Como se va, mon ami? Ça va très bien?
8: Ça va très bien,
4: nada. Está tudo bem, porque o homem está em Portugal, não é? Se calhar até já está em Arouca. Portanto, vamos falar em português. Português. Então, amigo, venha lá esse abraço. Vai para quem?
8: Opa, como de costume, estás a ver, mudei de país, mas não mudou de...
4: Exato. Não muda a ficha.
8: A ficha vai lá. Em primeiro lugar, para a minha esposa, para as minhas cunhadas, para os meus cunhados e para vocês todos, um dia feliz e agradável e boas festas.
4: Está feito, amigo. Um grande abraço e muito obrigado pela visita também. Beijinho à Mafalda e até, olha, até logo. Está bom, né?
8: Até logo.
4: Obrigado. É, até às 11. Bom dia.
9: Bom dia, Tony.
4: Quem era ela?
9: É Alice Peralta de Parvel.
4: Sei que era apenas uma amiga e nada mais.
9: Era isso tudo.
4: Quase que me enganava, quase. Então, Patinha, a dedicatória vai para quem?
9: Vai para a Tony e família e todos os locutores da rádio. Vai para toda a minha família, vai para a família do Alexandre Sardeiros, família da Adelaide Cristina, Rosarinho do Café Dragão, Mafaldinha de Oliveira das Meias, Fatinha de Paredes. Beijoca para a Tony, até logo.
4: Feitinho, uma beijoca para você e até mais loguinho. Obrigado. Bom dia.
10: Good morning.
4: Good morning, Canadá. Como está, Tomané? Tudo bem?
10: Tudo bem.
4: Que bom.
10: Este,
11: É sempre que roda frente no ar.
4: É certo. Aliás, a julgar pela tua voz, até se nota perfeitamente a roda da frente, mas é da cama. É? E bem pousadinha, e bem pousadinha. Então, Mané, está tudo bem com o amigo, não está? Já estou a ver que sim, já sorriu, pronto, ainda bem. Então vamos lá mandar um abraço de bom dia para quem?
11: Olha, começar para ti, tua esposa, depois para o meu José Pacheco, que acabei de escutar. E a sua esposa, para a Blanca Pesquina, que também acabei de escutar, para a Marina da França, Rosarinho do Café Dragão, meu António Brandão e esposa, Jorge Chipelo, para a Ana que está a dormir, para o filho que já deve andar por aí, e os netos, e a madrinha, e até logo nos encontramos nas listas das quintas.
4: É isso, senhores.
11: Um abraço e continuação e até logo.
4: Até logo, amigo. Grande abraço. Logo mais há programa dos discos na quinta. O Tom Mané vem e há muitos mais que vêm. Por isso, é nosso sócio. Faça o favor de vir também. Mais logo, depois das 13 e até às 5. Só mais um abraço daqui direitinho ao Canadá, lá para o Tom Mané. Um beijinho para a Ana e um tchau e adeus.

0: vamos até aos discos na quinta. Lá vamos nós, até às 10h30 da manhã, mais coisa, menos coisa. Hoje o nosso programa fica um xisquinhinho mais pequeno. Bom dia!
1: Olá, muito bom dia, Sr. Tony.
0: Bom dia, quem fala?
1: É o Ricardo do Marco do Canavês, Sr. Tony.
0: E a dedicatória, Ricardo, é para quem?
1: Vai para o Sr. da Sapateia Dolorosa, para a Dona Coletiva do Gondomar, para a Dona Lúcia de Cesar, para o Sr. Coelho Sapateia Favões Marco do Canavês, para o Sr. Mário Silva Dolorosa, Sr. Albin do Café de Dragão. Sr. Tony, desejo um bom dia de trabalho, tudo bom para ti, um abraço. E até à próxima, muito obrigado. Até,
0: Sr. Feitinho, um obrigado, Ricardo. Até breve. Juntamo-nos até às 11 da manhã. Não é nada, até às 10h30. Mais coisa, menos coisa. Bom dia.
2: Bom dia, amigo.
0: O amigo Silvio Leite, São João da Madeira, cidade do trabalho, do calçado e tanta coisa mais, não é?
2: E mais alguma coisa.
0: Até rotundas, não? Silvio, e a dedicatória, amigo, vai para quem?
2: Vai para a minha esposa Isabel Marques, com muitos beijinhos. Vai para o Zé Caneta, esposa Rosa. Vai para o Chico das Cotas da Sejonense, um grande abraço. Vai para a Maria dos Sacos das Fonteirinhas, as melhoras. Vai para o meu amigo Agostinho Cedeses, que está em Santa Maria da Feira, também um abraço. E para o nosso amigo Alvino Ferreira, que está na nossa escuta e deve andar aí na feira. Um abraço para ele e para ti, que amanhã, se Deus quiser, está bem, Tony?
0: E está feitinho, não é, Silvio?
2: Está feitinho.
0: Tá muito feito, obrigado. Um abraço, amigo. Até à próxima. Obrigado. Lá vamos, até às 11 da manhã no programa. Bom, agora olha, vamos levar direto. Bom dia.
3: Bom dia, Miguelhote.
0: Ora viva, como está o amigo Delmar de São Vicente Pereira? Bem disposto?
3: Está tudo bem, graças a Deus.
0: É o que é preciso, é o que é preciso.
3: Nunca pior, brevemente estou aí contigo.
0: Então vamos ficar à espera. Então, Delmar, e a dedicatória para já vai para quem, amigo?
3: Olhem, primeiro lá para ti, bom dia, trabalho. E agora vai a corridinha, vai um beijinho para a Rosinha de Campos Balongo, para a Clara Pinha de Arouco, um abraço para o Jota, que eu vou estar domingo com ele, se vocês quiserem. Vai também um abraço para a Neca Pereira da Macieira, um beijinho para a Vicinha de Alcâmbra, para a Mafalda e para a Adelaide Pesquina também. E está feita para hoje.
0: É isso, para o amigo um abraço, é sempre um gosto tê-lo por aqui. Okay. E até mais logo nos discos na quinta.
3: Ok, sozinho, tá até bom, logo, né? Se quiser, se não for até logo, até domingo, se
0: pronto,
3: quiser.
0: Estamos combinados. Um abraço, Delmar, e obrigado.
3: Okay, um abraço,
0: até mais logo. Bom dia.
2: Bom dia, Tom.
0: Quem fala? Manuela, a dedicatória vai para quem? Obrigado, Manuela. Até à próxima. Siga. Bom dia.
4: Bom dia,
0: Rosinha, do Campo do Balongo, não é? É isso aí. Rosinha, a dedicatória é para quem?
4: Vai dar um beijinho para o Toninho, um beijinho para a sua quininha, para toda a sua família. Todos que trabalham nesta grande e maravilhosa rádio. Não esquecendo da minha querida filha, um beijinho para os da Suíça. E agora vai, os parabéns para a filha da Anabela, que é a sua colega aí, que ela faz tá, parabéns à menina, muitos parabéns, com muitas felicidades, muitos aninhos da vida, e para a Anabela também, para a mãe. Muitos parabéns para elas. E agora vai para a Dona Cristina Cardona com um grande beijinho, muita puta saúde, vai para a Alicinha Valcanta, vai para a Clara Pina de Arouca, vai para o Sr. Belmar, que eu vou agora falar, vai para o Ricardo de Marta Naveses, a Dona Elia de Valga, o Sr. José Pacheco, não posso esquecer, para o nosso Tony. Até logo e obrigada pela atenção, está bem, Tony?
0: Sempre um gosto receber a Rosinha cá. Um beijinho para si, um abraço ao Sr. Pinto e até mais logo.
4: Em nome dele, muito obrigado, está bem?
0: Beijinho, obrigado, Rosinha. Até à próxima. Muito obrigado. A mais, bom dia.
5: Bom dia, jovem.
0: Ah, já fui, já. Já gastei os meus tiros todos. Ora, eu estou a falar com quem?
5: Com a Dorila de Gião.
0: Dorila, e a sua mensagem é para quem?
5: Vai para a Marina, para os filhos, para a minha cunhada Emília, para ti e para a tua esposa, para o Dona Almarinda e marido, e uma boa quinta-feira.
0: Está feito?
5: Está feito.
0: Muito obrigado e até breve. Bom dia.
6: Olá, bom dia.
0: Olá, Clara Pinho de Arouca. E a dedicatória, Clara,
6: exatamente.
0: Vai para quem?
6: Exatamente.

0: A minha dedicatória, eu hoje vai para as senhoras. Então começo por Almerinda em França, também ainda em França para a Lídia e para o netinho dela, que esteve ontem de parabéns. Então eu mando-lhe também os parabéns atrasados, mas sinceros. Depois vai para a Mafalda de Oliveira de Mês, Alcina de Carregosa e Adelaide Cristina. E por fim vou meter aqui um senhor, Delmar São Vicente. Prontos, para ti aquele abraço e um até amanhã.
1: Obrigado, Clara. Tudo de bom.
0: E com certeza tu já convidaste, já disseste ao pessoal que a partir de hoje estamos em festa.
1: Quantas vezes, não é? Aliás, só para recordar, está quase a acabar o programa porque a gente vai para a festa. Trabalhar, não vai? É? Vamos para a festa, mas vamos trabalhar. Clara, obrigado aí pela companhia e um até breve, está bom? Pronto, deve ser. Vai, meu Deus, bom dia!
2: Bonjour, monsieur Sérgio.
1: Oh, bonjour, mademoiselle Lídia. Ça va?
2: Ça va, e vous?
1: Como sempre, e tem que estar, não é? C'est ça que c'est bon, senão? Não é. Então, e a Lídia vai dedicar a quem os bons dias?
2: Vá, Tony, vai para o meu marido primeiro, com um bom dia de trabalho, para os meus dois filhos, para as minhas noras e para o meu netinho. Depois vai para você, a sua esposa e toda a sua família. A seguir vai para as minhas irmãs, para os meus irmãos, para os meus sobrinhos, para a Mafalda da Granja com um grande beijinho, a dona Almerinda, está em Portugal, agora não está em França. A Clara Pinho de Arouca, um grande beijinho para ela e muito obrigada de se lembrar do meu netinho. Depois vai para todos que trabalham nessa magnífica rádio, para todos os imigrantes e uma boa quinta-feira aí para Arouca.
1: E está feito, e fico muito obrigado pela companhia e um até breve. Está bom?
2: Minha Tony, posso-me fazer uma pergunta?
1: Sim, claro.
2: Logo há os discos pedidos?
1: Há discos na quinta, depois das 3 às 5. Está bem?
2: Pronto.
1: E até logo. Obrigado, Lídia. Obrigado pela companhia. Tudo bom? E um abraço ao marido. Não pode esquecer.
2: Obrigada, tá, senhora Tony.
1: Obrigado. Tá. Vamos lá, que é a reta final do nosso programa. Bom dia.
3: Olá, bom dia.
1: Bom dia, quem fala?
3: Fala, menina Cândida.
1: É, menina Cândida. Sempre dar ao didal, não é, menina?
3: Pois, tem que ser.
1: É o tempo.
3: Não é o didal, mas é o pé.
1: É, exatamente. Então manda lá um beijinho de bom dia, Braguinha.
3: Olha, vai para toda a minha família, em especial da que está lá no estrangeiro, para os meus filhos, para vocês e da rádio, com toda a de bom trabalho e até amanhã, se vocês quiserem.
1: Está feitinho. Um beijinho a você, muito obrigado pela companhia. Mana Guida, anda a aproveitar a boleia, filha. Está aí a Guida ao lado. Está, pronto.
3: Tô.
1: Aproveita que isto vai acabar, hein? Então vá mandar beijinhos para quem, Mana Guida?
3: Vou mandar beijinhos para os meus filhos, para o meu marido, para a minha família toda e para vocês aí, com as boas festas das vindimas ou...
1: colheitas, dá tudo. Colheitas, vindimas, tudo. É a agricultura que é o que importa. Um beijinho às manas, bom trabalho e obrigado. Obrigado, bom dia.
4: Bom dia, meu amigo.
1: Ora viva, Cabo Moreira.
4: Exato.
1: Lá do Melros, de onde mora. E o Cabo Moreira vai dedicar para quem os bons dias?
4: Eu vou dedicar para todos, estão um parabéns hoje. Vou dedicar para a minha família toda, para vocês todos a rádio, para aqui para o pessoal todo de Melros, que estamos na Semana Cultural. E acaba para domingo, se eu fizer. E vão para todos os melrenses e todos os madenses e toda a gente que estiver aí, querem ouvir a rádio, esmenhaja. E pronto, e para todos os bombeiros, não esqueçam dos bombeiros.
1: Está feitinho. Para o amigo, um grande abraço e um até breve. Está bom, amigo?
4: Obrigado
1: ao Cabo Moreira. Adeus. E há mais nesta reta final de emissão. Bom dia.
5: Olá, muito bom dia.
1: Bom dia. Olha a madrinha Maria Arruela da Mama Parda.
5: Tudo quando eu vou ir, mas está bem.
1: Pronto, faz parte. Então é ela para fechar a nossa sessão. Vamos dedicar a quem, madrinha?
5: Olha, para o dono que já ouvi, aquele rapaz não dorme.
1: Nada.
5: Para ele, para a esposa, para o Marco, para os meninos. Uma falda de árvore também. A Margarida do Canês Além. E para o senhor José Pacheco e a Dona em França. E tchau e adeus e até logo.
1: Saudinha da boa e um beijinho à madrinha. Obrigado também pela companhia. Está bom, madrinha?
5: Está bom.
1: Até mais logo, obrigado. E pronto, amigos, vamos aqui terminar o nosso programa interativo de hoje, das manhãs da Rádio Regional de Iroquois. Fechamos um pouquinho mais cedo.

vamos lá para os motivos de reportagem. Feira das Colheitas, a partir do dia de hoje, aqui na Vila de Arouca. Vamos terminar a nossa emissão, como habitualmente na mesma, a cantar parabéns aos aniversariantes de hoje. Um dia repleto de coisas boas e felicidades, muitos e longos anos de vida são os votos de toda a equipa das manhãs da rádio. Para todos eles, terminamos o programa a cantar parabéns a vocês.

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0: Jornal Expresso por fontes do mercado, ou seja, as companhias aéreas estão a fazer refletir esta fatura nos passageiros e já há também alertas para o risco de escassez de abastecimento. Ouvido pela Antena 1, o presidente do Sindicato Nacional do Pessoal de Voo da Aviação Civil diz que o receio de uma redução de voos por causa do aumento do preço do jet fuel é real. Ricardo Penarroias diz que para já os voos não estão a abrandar, mas o sindicato alerta para várias consequências, por exemplo, a possível redução do número de trabalhadores.
1: Eu diria que neste momento ainda é controlável, mas claro que toda a gente tem consciência que as consequências a médio e longo prazo, se mantiver o conflito que nós verificamos, os conflitos que existem neste momento, conjunto internacional, é possível que as empresas reduzam drasticamente a operação para evitar aumento de custos. Indiretamente tem consequências a nível da massa humana, que é uma redução da operação, que já tem consequências também para os trabalhadores também das empresas. Então tudo isto tem que ser analisado e lá está. É uma preocupação legítima e é um alerta grande.
0: Preocupação do presidente do Sindicato Nacional do Pessoal de Voo da Aviação Civil face aos impactos do aumento do preço do combustível para os aviões. Ricardo Penarroias também denuncia episódios cada vez mais frequentes de libertação de gases tóxicos durante as viagens. Na passada segunda-feira, um voo da TAP de Lisboa para Paris teve de aterrar de emergência. Os pilotos e a tripulação receberam assistência hospitalar devido à inalação destes gases. O dirigente sindical explica que estas situações têm acontecido com mais frequência, não apenas em voos da TAP.
1: Quando existe um episódio de filmes, é automaticamente os tripulantes são levados ao CS ou ao hospital, em que fazem as respectivas análises referentes ao incidente em questão, e automaticamente, se tiverem sintomas, sinais são automaticamente colocados de baixo até os níveis de toxicidade voltarem à normalidade.
2: O que é que leva a estes filmes? Porquê é que são libertados?
1: Centralizam, sobretudo, na questão de utilização dos óleos. Isto tem ocorrido muito em aviões chamados NEOs, que têm ocorrido, com alguma frequência, é preciso dizê-lo. Portanto, essa situação tem que ser bastante acautelada, bastante estudada.
0: O presidente do Sindicato do Pessoal de Voo da Aviação Civil, entrevistado pela jornalista Cláudia Aguiar Rodrigues, a alertar para a maior frequência de libertação de gases tóxicos em aviões e também a manifestar preocupação com o preço do jet fuel, que está a aumentar e está também a fazer subir os preços dos bilhetes pagos pelos passageiros. O Parlamento vai debater e votar logo à tarde várias propostas para aliviar o custo de vida em Portugal. Uma das iniciativas é a redução do IVA nos combustíveis e no cabaz alimentar. O deputado do Chega, Rui Afonso, ouvido esta manhã no programa Entre Políticos, justifica a apresentação de projetos de lei, uma vez que o objetivo é que façam parte do próximo Orçamento do Estado. O deputado do Chega lembra que a crise dos combustíveis não tem uma solução imediata.
3: Os nossos projetos são projetos de lei, ou seja, são projetos que teriam tido em conta e são apresentados precisamente para serem incomodados no próximo Orçamento de Estado, em 2027.

0: E o que é que acontece? Esta questão do aumento de preços dos combustíveis não se vai resolver tão facilmente como isso. Não é por acaso que quando o preço do petróleo começar a descer abruptamente, ou quando acabar uma guerra da Ucrânia, ou acabar a guerra que está ocorrendo no Médio Oriente, que os preços do barril do crudo vão descer abruptamente, ou o preço dos mercados financeiros de produtos refinados vão baixar abruptamente. Isto porquê? Porque foi destruída muita capacidade de produção de produtos refinados. Foram muitas refinarias destruídas, nomeadamente no caso do Médio Oriente, e portanto eles para conseguirem retomar, e na Rússia também.
1: Deputado do Chega, Rui Afonso, a propósito destas propostas que vão ser discutidas logo à tarde no Parlamento. No Entre Políticos esteve também Carlos Pereira, do Partido Socialista. O PS apresenta esta tarde projetos de resolução, ou seja, não têm força de lei, são apenas recomendações ao Governo. Carlos Pereira justifica esta opção com o facto de ser preciso tomar medidas no imediato.
2: Nós entendemos, e não é só nós entendemos, hoje em dia só é possível o Governo tomar uma medida para que ela tenha efeito prático agora. E é isso que nós queremos, a partir de outubro, agora. E para isso é preciso recomendar ao Governo, ou seja, nenhum partido na Assembleia da República pode apresentar propostas porque elas tenham efeito agora. Por isso é que fizemos um projeto de resolução. E esse projeto de resolução é muito claro. É um projeto de resolução que permite, a partir de outubro, gastando 132 milhões de euros por mês, durante 3 meses, gastando 396 milhões de euros até o fim do ano, poder ajudar as famílias com reduções de combustíveis, reduções do IVA, etc., IVA zero, perdão, no cabaz alimentar, que é muito importante. E eu acho que essa é a diferença substancial.
3: E dentro da tal margem dos 400 milhões de euros até ao final do ano.
2: Exatamente.
1: No Entre Políticos, com a moderação do jornalista João Alexandre, esteve também esta manhã o deputado do PSD, Marco Claudino. Com sentido de humor, afirmou que seria difícil ao Chega dizer qual o sentido de voto para logo à tarde. Ao PS, Marco Claudino lembrou também que o excedente orçamental tem de ser usado para abater na dívida pública.
4: Eu quero ser solidário com o Rui Afonso, porque às 10h30 da manhã pedir um sentido de voto para hoje ou para amanhã do Chega é muito difícil. Eles mesmo no próprio dia nem sabem quem é que estão a votar, e portanto pedir isso acho que tem que ser solidário com o Rui Afonso.
5: Sim,
4: e portanto acho que foi muito pouco. Acho que é ser solidário.
5: Vamos entrar nessa fordice.
4: Vamos falar
5: de combate político.
4: Mas vamos falar de combate político e vamos falar de verdade. O Carlos Pereira, que sabe que preze bastante, disse algo que o Partido Socialista diz com muito pouco rigor. É de que o excedente orçamental, que demonstra, aliás, que o Partido Socialista, quando esteve no governo, engordou os cofres do Estado, engordou os cofres à custa dos portugueses, que esse dinheiro fica numa gaveta que foi gasta pelo governo de Luís Montenegro. Isso não é rigorosamente verdade.
1: Debate no programa Entre Políticos esta manhã na Antena 1, no dia em que a Assembleia da República debate e vota várias propostas para responder ao aumento do custo de vida em Portugal. O preço médio do gasóleo na União Europeia atingiu o valor mais elevado de sempre. É o que demonstram os dados divulgados esta manhã pela Comissão Europeia. Esta semana foram batidos recordes em 19 dos 27 países do espaço comunitário. O preço mais elevado do gasóleo foi registado na Dinamarca e na Finlândia, com 2,56 euros por litro. Noutros países, como a Suécia ou a Espanha, o gasóleo ficou mais caro, mas não ultrapassou o máximo histórico que foi registado em 2022, na sequência da invasão em larga escala da Rússia na Ucrânia. É fundamental prevenir a corrupção nos investimentos na área da defesa. Numa altura em que os países europeus estão a abrir os cordões à bolsa perante a ameaça russa, o Mecanismo Nacional Anticorrupção sublinha a necessidade de transparência nestes negócios militares. É a mensagem que se pode ler a Teresa Borges num texto conjunto que foi assinado por 5 organismos europeus.
6: Consideram que experiências anteriores demonstraram que fragilidades na governação, na supervisão e no controle podem reduzir a eficácia da despesa pública e até comprometer os próprios objetivos dos investimentos, neste caso levando ao enfraquecimento da defesa. Na declaração conjunta, as 5 entidades europeias avisam que a experiência tem demonstrado que, se não forem implementadas as salvaguardas adequadas, estes períodos de investimento público podem criar riscos acrescidos de corrupção, em particular quando se fala de urgência e complexidade, e por isso pedem ação. Incentivam os Estados envolvidos no investimento em defesa a reforçarem as abordagens preventivas, promovendo uma cultura de integridade e boa governação e assegurando que os riscos de corrupção sejam identificados, avaliados e mitigados de forma sistemática. José Moraes Lopes, presidente do MNAC, exemplifica com o caso português.
7: Em Portugal estão em causa 5,8 mil milhões de euros. Um aumento tão significativo e tão repentino no investimento público num único setor.

0: setor, cria um contexto mais permeável a abusos, ilegalidades e outras irregularidades.
1: O documento é assinado por entidades homólogas do Mecanismo Nacional Anticorrupção em outros 4 países da União Europeia: Itália, França, Hungria e Eslovénia. Defendem que a aceleração do investimento em defesa não deve ocorrer à custa da transparência, da integridade, da responsabilização ou de uma supervisão eficaz.
2: O aumento dos investimentos em defesa não pode acontecer à custa da transparência ou integridade, alerta deixado por organismos anticorrupção de 5 países europeus, incluindo Portugal. António José Seguro foi recebido esta manhã no Vaticano pelo Papa Leão XIV. O Presidente da República esteve reunido a sós com o líder da Igreja Católica durante cerca de 40 minutos. No Palácio Apostólico, Seguro ofereceu ao Papa uma escultura em porcelana de Cristo crucificado, uma escultura da Vista Alegre, da autoria do arquiteto português Álvaro Siza Vieira. Informação.

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horas e 27 minutos e alguns segundos. Um bom dia para si que está na nossa companhia Rádio Regional de Arouca 103.2 FM Estéreo Norte e Centro do país. E ficamos por aqui porque a Feira das Colheitas teve o seu início esta quinta-feira e vai até domingo às 24 horas.

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2: Possível suspensão das exportações de gasóleo norte-americano. A Casa Branca pretende proibir a venda de combustível para o exterior durante 90 dias à beira das eleições intercalares. Roménia e Polónia acusam a Rússia de envolvimento em novos ataques híbridos, em causa um drone que caiu em território romeno e ainda um incêndio numa estação de telecomunicações polaca. A GNR fez 14 detenções no Algarve numa operação contra o tráfico de droga. Os suspeitos estariam a abastecer com combustível uma lancha rápida de narcotráfico.
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2: Seria uma péssima notícia. A Comissão Europeia reage desta forma aos planos dos Estados Unidos para proibir as exportações de gasóleo. O jornal Político noticiou a intenção da Casa Branca de suspender a venda deste combustível para o estrangeiro durante 90 dias para travar a subida dos preços antes das eleições intercalares norte-americanas. A União Europeia depende do gasóleo dos Estados Unidos, por isso esta manhã o porta-voz da Comissão, Olaf Gill, assumiu que este é um cenário preocupante.
4: The energy relationship we currently enjoy with the US is strong and stable, first of all.
5: A relação energética que atualmente temos com os Estados Unidos é forte e estável. Primeiramente, isso é importante. É um ativo valioso para ambas as partes no contexto do panorama energético global, mas é também uma relação extremamente vantajosa para ambos os lados. E penso que é possível verificar, no âmbito deste debate nos Estados Unidos, que existem também vozes influentes que consideram que qualquer proibição deste tipo seria, de facto, uma péssima ideia.
4: Would be a very bad idea indeed.
2: Reação da Comissão Europeia. O governo da Sérvia vai libertar parte das reservas de gás óleo para responder à escassez do combustível e à subida dos preços. Anúncio feito esta manhã pelo ministro sérvio da Energia. A guerra no Médio Oriente e o conflito na Ucrânia estão a levar a uma redução da oferta de gás óleo a nível internacional. A Sérvia vai então recorrer às reservas para responder à crise. Portugal já fez o mesmo em março deste ano, depois do início da guerra no Médio Oriente. Na altura foram libertados 2 milhões de barris das reservas estratégicas portuguesas, o que representou 10% do total armazenado. Ontem, a ministra do Ambiente e da Energia revelou que as atuais reservas de combustível em Portugal são suficientes para 92 dias. O impacto no setor da aviação é cada vez mais notório. A fatura de jet fuel, combustível utilizado pelos aviões, já está a fazer subir o preço dos bilhetes entre os 15% e os 20%, número avançado por fontes do mercado ao Jornal Expresso, ou seja, as companhias aéreas já estão a refletir a fatura nos passageiros e há também alertas para o risco de escassez de abastecimento. Ouvido esta manhã pela Antena 1, o presidente do Sindicato Nacional do Pessoal de Voo da Aviação Civil diz que o receio de uma redução dos voos por causa do aumento do preço do jet fuel é real. Ricardo Penarroias diz que para já os voos não estão a abrandar, mas o sindicato alerta para várias consequências desta realidade, por exemplo, haver uma redução do número de trabalhadores.
6: Eu diria que neste momento ainda é controlável, mas claro que toda a gente tem consciência que as consequências a médio e longo prazo, se mantiver o conflito que nós verificamos, os conflitos que existem neste momento, como junto no internacional, é possível que as empresas reduzam drasticamente a operação para evitar o aumento de custos. Indiretamente, tem consequências a nível da massa humana, que só uma redução da operação poderá ter consequências também para os trabalhadores também das empresas. Portanto, tudo isto tem que ser analisado e lá está. É uma preocupação legítima e é um alerta grande.
2: Preocupação do presidente do Sindicato Nacional do Pessoal de Voo da Aviação Civil face aos impactos do aumento do preço do combustível para aviões. O preço do barril de Brent está esta manhã em alta nos mercados internacionais. O valor de referência do petróleo valorizou 3%, apesar das reuniões de ontem entre delegações iranianas e norte-americanas em Nova Iorque, à margem da Assembleia Geral das Nações Unidas. Há pouco o preço do petróleo ultrapassava os 106 dólares. dólares por barril. O Chega ainda não decidiu o sentido de voto em relação às propostas do PS para baixar o IVA nos combustíveis e reduzir para zero o IVA no cabaz alimentar, propostas que vão ser debatidas e votadas logo à tarde na Assembleia da República. No programa Entre Políticos esta manhã, aqui na Antena 1, o deputado do Chega, Rui Afonso, sublinhou que as propostas socialistas são apenas recomendações ao Governo, não têm força de lei. O deputado admite que o Chega até pode votar a favor, mas que, mesmo que seja aprovada a proposta, não terá qualquer efeito prático.
7: Os nossos projetos são projetos de lei, ou seja, são projetos que teriam tido em conta e foram e são apresentados precisamente para serem incomodados no próximo Orçamento de Estado, em 2027. E o que é que acontece? Esta questão do aumento de preços de combustíveis não se vai resolver tão facilmente como isso. Não é por acaso que quando o preço do petróleo começar a descer abruptamente, ou quando acabar uma guerra da Ucrânia, ou acabar a guerra que está ocorrendo no Médio Oriente, que os preços do barril do crudo vão descer abruptamente, ou o preço dos mercados financeiros de produtos refinados vão baixar abruptamente. Isto porquê? Porque foi destruída muita capacidade de produção de produtos refinados. Foram muitas refinarias destruídas, nomeadamente no caso do Médio Oriente, e portanto eles para conseguirem retomar, e na Rússia também.
2: O aumento do custo de vida em Portugal foi um dos temas em debate esta manhã no Entre Políticos da Antena 1, com moderação de João Alexandre. Logo à tarde, o Parlamento vai debater e votar várias propostas dos partidos políticos. A Roménia responsabiliza a Rússia pela entrada de um drone hoje no espaço aéreo do país. O drone russo entrou a partir da fronteira da Ucrânia e acabou por cair, sem provocar vítimas, perto de uma aldeia no noroeste do território romeno. As autoridades romenas apontaram a Rússia como responsável por este incidente. Também a Polónia suspeita de sabotagem russa num incêndio ocorrido ontem à noite numa estação de comunicações. A estação, localizada no leste do território polaco, continha ligações satélite Starlink para facilitar o acesso à internet na Ucrânia. O ministro dos Assuntos Digitais da Polónia revelou esta manhã que foram encontrados muitos indícios neste incêndio de guerra híbrida lançada pela Rússia. São episódios que surgem depois de ontem a Agência Central de Inteligência dos Estados Unidos, a CIA, ter alertado para possíveis ataques russos com drones contra países como Espanha, França ou Itália. Drones que seriam lançados a partir de navios da frota fantasma russa no mar Mediterrâneo. Ouvido pela Antena 1 há instantes, Felipe Pate Duarte, professor da Universidade Católica, especialista em assuntos de segurança, diz que estes ataques não são propriamente uma surpresa, porque Vladimir Putin está a testar cada vez com mais intensidade a NATO.
8: Não é surpreendente, porque há uma certa fragilidade da Rússia neste momento e que pode tornar Putin um bocado mais imprudente. E o objetivo disto não será necessariamente atacar de forma direta a NATO, bem entendido, mas talvez explorar a incerteza de apoio norte-americano à NATO e também ao mesmo tempo explorar uma prontidão desigual da Europa no que diz respeito a essa potencial ameaça, no fundo para testar um bocado a resposta da Aliança. Forçá-los a escolher das duas uma: ou aceitar uma pequena perda territorial e arriscar uma guerra mais ampla, ou então demonstrar também a fragilidade da garantia de defesa coletiva da NATO. E portanto parece-me a mim que é isto, não é surpreso e é naturalmente é uma ameaça a ter em conta.
2: Análise de Felipe Pate Duarte, que considera que estas são ameaças a ter em conta. A Rússia quer que a NATO se posicione. 14 pessoas foram detidas esta madrugada junto à costa do Algarve por alegada ligação ao tráfico de droga. Os suspeitos têm nacionalidade estrangeira, estariam junto à Praia do Alvor com botes de borracha para dar apoio logístico a uma lancha rápida de narcotráfico. Foram apreendidos vários jerrycans com combustível, como explicou há pouco a Antena 1 o Major João Gaspar, da GNR.
9: Foram apreendidas duas embarcações e um veículo ligeiro de mercadorias, no interior do qual se encontravam 137 jerrycans contendo combustível, numa quantidade estimada em várias centenas de litros. A viatura vai ser ainda sujeita à inspeção no âmbito das diligências em curso e até ao momento temos identificados 14 cidadãos estrangeiros, 8 dos quais estão indocumentados e prosseguindo assim as diligências destinadas a a confirmação da respectiva identidade e nacionalidade.
2: No decorrer destas diligências da GNR, foi possível confirmar a realização de uma operação de transfega de combustível destinada à tal embarcação, uma lancha rápida com ligações ao tráfico de droga. Os preços das casas em Portugal voltam a bater recordes. Desta vez é a avaliação bancária das habitações a atingir o valor mais elevado de sempre. De acordo com o Instituto Nacional de Estatística, no mês de agosto, o preço do metro quadrado foi de 2.254 euros, em média, quase 15% acima do valor registado no mesmo período do ano passado. Há um ano, o governo anunciou medidas para travar a subida do custo com a habitação, uma delas a redução da taxa de IRS a pagar pelos senhorios para as chamadas rendas moderadas até aos 2.300 euros mensais, um patamar muito criticado do ponto de vista político, mas também, Alexandra Sofia Costa, do ponto de vista sociológico.
10: Sandra Pereira, investigadora do Centro de Estudos sobre a Mudança Socioeconómica e o Território do ISCTE, vê nesta medida quase uma provocação.
11: Esta medida é talvez a mais chocante, num sentido quase provocatório, dizer que uma renda moderada pode ir até 2.300 euros num país como Portugal.
10: Não está sintonizada com a realidade do país. A política do governo, diz, assenta apenas no pressuposto inicial de que a crise se resolve do lado da oferta.
11: A política pública deste governo sobre habitação assenta no pressuposto inicial de que a crise resolve-se, em primeiro lugar, por um reforço da oferta, nomeadamente privada. E, nesse sentido, abrir as condições ao investimento privado na construção e no imobiliário.
10: Já Elísio Stanque, investigador do Centro de Estudos Sociais da Universidade de Coimbra, concorda que em Portugal estes valores são irreais.
12: Atendendo aos baixos níveis salariais e de rendimento em Portugal, eu acho que é distorcer bastante a realidade.
10: Até porque a classe média está hoje em constante transformação. O sociólogo, especialista em desigualdades económicas e sociais, diz que os dados da OCDE dizem que há cerca de 60% de portugueses na classe média, mas a percepção é totalmente diferente.
12: São apenas cerca de 30% em Portugal que se consideram de classe média.
10: Ou seja, apenas metade se considera de classe média.
2: Renda moderada criada pelo governo há um ano está desfasada da realidade. É um conceito quase provocatório, é o que consideram estes dois sociólogos. É fundamental prevenir a corrupção nos investimentos na área da defesa. Numa altura em que os países europeus estão a abrir os cordões à bolsa perante a ameaça russa, o Mecanismo Nacional Anticorrupção sublinha a necessidade de transparência nestes negócios militares. É a mensagem que se pode ler num documento conjunto assinado por 5 organismos europeus. António José Seguro foi recebido esta manhã no Vaticano pelo Papa Leão XIV. O Presidente da República esteve reunido a sós com o líder da Igreja Católica durante cerca de 40 minutos. No Palácio Apostólico, Seguro ofereceu ao Papa uma escultura em porcelana de Cristo crucificado, uma escultura da Vista Alegre, da autoria do arquiteto português Álvaro Siza Vieira. O português Dinis Ferreira sagrou-se hoje vice-campeão do mundo de triatlo de júniores em Pontevedra, Espanha, alcançando o primeiro pódio de Portugal na derradeira etapa do Mundial, que decorre no país vizinho. O triatleta luso esteve sempre no grupo da frente e no segmento de corrida destacou-se e conseguiu então este lugar no pódio, tornou-se vice-campeão júnior Dinis Ferreira. Chega hoje aos cinemas portugueses o filme Heróis Inseparáveis, junta no grande ecrã o ator Brad Pitt e um cão pastor alemão, numa história de amizade e de luta pela sobrevivência. A propósito desta dupla no cinema, a jornalista Margarida Vaz foi até à unidade do Grupo de Intervenção Cinotécnico da GNR perceber como se estabelece a relação entre os militares e os cães treinados para missões de busca e salvamento.
13: Cobra! Bravo!
14: Estamos aqui então com a cobra.
13: Exatamente, Cobra Kai. É uma cadela da Companhia de Intervenção Cinotécnica.
14: Cobra Kai é uma cadela belga malinois. É parceira de Fábio Zoada, o comandante de companhia no Grupo de Intervenção Cinotécnico da GNR.
13: Está preparada para diferentes tipos de missões. Nós na Companhia de Intervenção treinamos os cães para encontrar pessoas, encontrar objetos impregnados com odor humano, policiamento de espetáculos desportivos, grandes eventos, patrulhamento de zonas urbanas sensíveis. Então, super.
14: A confiança está na base da relação entre militar e cão. tal como se vê no filme Heróis Inseparáveis.
13: É a relação, é a amizade que existe entre eles, é a lealdade que existe um para com o outro, que no fundo é a base do nosso trabalho.
14: Fábio Zuada gostou de ver Brad Pitt no papel de um veterano das Forças Armadas, ao lado de um cão pastor alemão. Juntos lutam pela sobrevivência.
13: Foi giro ver a dinâmica do Brad Pitt com o cão. Na verdade são inseparáveis, porque sempre que por algum motivo eles separam um do outro, a primeira preocupação é juntarem-se novamente.
14: Fábio Zuada revê-se em algumas cenas do filme Heróis Inseparáveis.
13: Naqueles momentos da comida, em que alguns dos cenários de intervenções também são idênticos àquilo que muitas das vezes fazemos.
14: O grupo cinotécnico da GNR tem no ativo 295 cães. Alguns foram estrelas em cenários de catástrofe na Turquia e na Venezuela. A cadela Cobra Kai é agora estrela na rádio.
15: E agora está aqui a lamber o microfone, não é? Queres dizer mais alguma coisa aqui para o microfone?
2: Reportagem a propósito da estreia hoje nos cinemas do filme Heróis Inseparáveis com Brad Pitt e um cão pastor alemão.
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Rápido, são estas as notícias que marcam a edição de quinta-feira, 24 de setembro do ano 2026. Sejam todos bem-vindos. E começa hoje a festa dos Arouquenses. Músicas, exposições, etnografia, o folclore e o convívio dos arouquenses. E não só vão marcar a edição deste ano da Feira das Colheitas, a Festa Maior de Arouca. Uma das iniciativas está programada já para hoje, que é o canto polifónico feminino na abertura dos grandes palcos da Feira das Colheitas. A partir das 10 da noite, a Praça Brandão de Vasconcelos vai ser palco para receber a cantora Ana Laíns, acompanhada por mais de 100 vozes do projeto municipal Vozes da Terra, um projeto que junta vozes dos 8 aos 90 anos de idade. O espetáculo celebra a memória coletiva e a identidade cultural de Arouca, assinalando também o Ano Internacional da Mulher Agricultora. A iniciativa resulta de uma residência artística que envolve grupos etnográficos locais e termina na estreia com um tema inédito criado por mulheres arouquenses que vão integrar o próximo disco de Ana Lins. No que diz ainda respeito à música, amanhã, no Parque do Ribeiro de Gondim, Diogo Pissarra será o grande nome a pisar-se o palco musical da Feira das Colheitas. Já no sábado, o pai do rock português, Rui Veloso, que até tinha espetáculo marcado para o ano passado, que não aconteceu devido à chuva, tudo aponta que este ano volte à Arouca para subir ao palco para um grande espetáculo. Os espetáculos musicais encerram no domingo na Praça Brandão de Vasconcelos ao som de Zemar. São várias as iniciativas que decorrem ao longo destes 4 dias, por ocasião da Feira das Colheitas. Feira das Colheitas é também sinónimo de trânsito. Neste sentido, o município vai disponibilizar um serviço de transfer gratuito no sábado e também no domingo. Poderá obter toda a informação através do portal oficial da Feira das Colheitas em feiradascolheitas.com. De referir que os arouquenses, e não só, podem beneficiar de um transporte de autocarro gratuito que vai partir de Cabeçais, Chave, Alvarenga e Vila Viçosa e com paragens nas freguesias de Escariz, Mansouros, Tropeço, Rô, Várzea, Roça, Santa Eulália, Moldes e Canelas. De referir que há também um transfer gratuito entre a zona industrial de São Domingos, onde aí poderá estacionar o carro e depois seguir via autocarro até ao edifício da Câmara Municipal de Arouca. Recordo que em feiradascolheitas.com vai poder conhecer o programa da edição 82 da Festa Maior dos Arouquenses, que, recordo, começa hoje e termina à meia-noite do próximo domingo. O Arouca Geoparque vai receber de 9 a 10 de, a 11 de outubro a conferência final do projeto europeu Eat Culture is Green. A iniciativa reúne especialistas de Portugal, da Áustria, Eslovénia e Sérvia para apresentar novas formas de valorizar o património cultural através do turismo sustentável e do envolvimento das comunidades locais. O programa arranca no dia 9 na Biblioteca Municipal de Arouca e segue até à Serra da Freitas. Já no dia 10, as atividades vão concentrar-se no Vale do Paiva e o evento encerra no dia 11 com uma visita ao Centro Histórico da Vila de Arouca. O projeto foi financiado pelo Programa Europa Criativa e contou com o trabalho da Associação Geoparque Arouca na capacitação de operadores turísticos e de agentes locais. A participação é gratuita, exige contudo inscrição prévia através de um formulário que está disponível a partir do site oficial da Associação Geoparque Arouca. Estão abertas candidaturas para a atribuição de 5 habitações em regime de arrendamento acessível em Oliveira de Azeméis. O concurso está aberto, termina às 16 horas de amanhã, sexta-feira 25, e é destinado à residência permanente de agregados familiares residentes no concelho de Oliveira de Azeméis. Em causa estão 3 casas tipologia T1 e 2 tipologia T2, localizadas na rua António Alegria,
As rendas mensais vão variar entre os 364 e os 608 euros. Inês Lamego, vereadora da Câmara Municipal de Oliveira Dias Mais, diz que esta medida vai alargar a resposta municipal e permitir aproximar o acesso a uma habitação adequada das possibilidades financeiras dos munícipes. Os interessados maiores de 18 anos devem apresentar o requerimento na loja do município, no fórum municipal. Os critérios de avaliação e documentação necessária podem ser consultados na página oficial do portal do município de Oliveira de Azemais e, recordo, termina amanhã às 16h. A Câmara Municipal de Espinho consignou a requalificação da Escola Básica e Secundária Domingos Capela por 4,6 milhões de euros. O investimento pretende pôr fim às más condições de um estabelecimento que não recebia obras de manutenção já desde 1995, há mais de 30 anos. A intervenção vai durar cerca de 2 anos letivos e arranca com os trabalhos no pavilhão desportivo. As aulas vão manter o funcionamento normal em simultâneo com a empreitada. O presidente da autarquia espinhense, Jorge Atola, revelou que em janeiro a intervenção avança para as restantes zonas da escola. Para garantir aulas, o município vai instalar módulos provisórios num investimento adicional de 330 mil euros. Com os concursos de fiscalização em fase de conclusão, a autarquia espinhense sublinha que a comunidade já esperou demasiado tempo e que esta obra garante a igualdade de condições para todos os alunos do Conselho de Espinho. Espinho vai acolher de 3 a 31 de outubro a edição 2026 da Feira dos Livros Entre Livros, Contos e Marés. A iniciativa do município quer afirmar literatura como um eixo central da oferta cultural da cidade para um mês de propostas variadas. Com curadoria da escritora Marta Paes Oliveira, o evento vai reunir nomes como Gonçalo M. Tavares, Patrícia Portela e João Luís Barreto Guimarães. A programação vai cruzar ainda a literatura com a música através de conversas com Samuel Luria e Marcos. Já o cartaz aposta forte na narração oral, com contadores de histórias como Jorge Servim e estende sessões de leitura às escolas do concelho. A produção literária ganha palco com conversas centralizadas pelas freguesias e homenagens aos autores pinhenses José Marmelo e Silva e José Emílio Nelson. Jorge Atola, o presidente da Câmara Municipal de Espinho, destaca a aposta na criação de hábitos de leitura junto dos mais jovens como um motor de enriquecimento cultural. A Associação Humanitária dos Bombeiros Voluntários de Albergaria à Velha recebeu 1.000 euros da Câmara Municipal para a compra de equipamento de proteção para o corpo ativo. Esta verba foi angariada no âmbito da iniciativa Pedalada Solidária, integrada na Semana Europeia da Mobilidade e que terminou no domingo. A autarquia tinha prometido doar 2 euros por cada quilómetro percorrido em bicicletas fixas instaladas no Museu Municipal. No mercado municipal de Albergaria à Velha, estabelecendo uma meta inicial de 500 quilómetros. A meta financeira foi alcançada logo no primeiro dia da prova, mas a modalidade, a continuidade da comunidade, continuou ao longo de toda a semana. Ao longo, quase 190 participantes registaram mais de 240 utilizações das bicicletas e percorreram mais de 3.500 quilómetros em pedaladas solidárias. O valor agora entregue vai reforçar o material do Corpo Operacional da Corporação dos Bombeiros Voluntários de Albergaria à Velha. A Câmara Municipal de Mortosa vai também apoiar os bombeiros voluntários locais com 67.500 euros para a compra de um novo veículo florestal de combate a incêndios. O financiamento municipal assegura a contrapartida nacional de um projeto aprovado no âmbito do Programa 2030 e que visa reforçar a capacidade operacional da corporação no terreno. O investimento total da nova viatura vai ascender os 263.500 euros, dos quais 195.500 serão garantidos por fundos europeus. Com o apoio agora assumido pela autarquia mortoseira, fica coberta a totalidade do valor necessário para a aquisição deste meio de combate de fogos florestais. A medida vai permitir reforçar a resposta dos bombeiros no concelho em situações de emergência e na defesa da floresta contra incêndios.
O município de Ilhovo vai expandir a rede ciclável em quase 39 quilómetros para travar a queda do uso da bicicleta e promover uma mobilidade sustentável. O anúncio foi feito por Rui Dias, o presidente da Câmara Municipal, no encerramento da Semana Europeia da Mobilidade. O concelho conta atualmente com 55 quilómetros de ciclovias, com um número de utilizadores diário que caiu de 2.160 para 1.383 durante o último ano. Para inverter esta tendência, a estratégia passa por eliminar descontinuidades na rede, criar ligações estratégicas a Aveiro e a Vagos e melhorar a segurança junto das escolas e dos polos de emprego. Ilhovo quer também articular a utilização da bicicleta com os responsáveis coletivos e criar novas zonas 30 para peões e também ciclistas. Na escola secundária da Gafanha de Nazaré, cerca de metade dos alunos já utiliza a bicicleta diariamente para as suas deslocações. A fechar o ano, o encontro anual do Fórum das Universidades Europeias de Portugal reuniu representantes do ensino superior no ensino superior da contabilidade e da administração da Universidade de Aveiro. As alianças europeias de ensino superior estão a transformar o setor, mas enfrentam contudo agora o desafio da sustentabilidade financeira a longo prazo. Durante a reunião, o reitor da Universidade de Aveiro, Artur Silva, destacou a evolução do projeto que começou em 2019 e conta hoje com mais de 50 alianças e 650 instituições envolvidas. O responsável avisou que a consolidação destas redes não pode depender apenas dos apoios europeus. A grande questão é agora transformar esta iniciativa de sucesso numa realidade sustentável já no próximo ano 2027. Portugal assume assim uma forte presença num projeto de procura criar estratégias comuns para o futuro do ensino superior na Europa. As notícias ficam por aqui, são de regresso logo mais em atualização. Até lá, vou deixar-lhe votos de uma boa quinta-feira, uma excelente semana e, se for o caso, uma boa Feira das Colheitas com a sintonia de Rádio Regional de Arouca.

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7: Agora meio-dia, 30 minutos, vamos ao Jornal do Desporto.
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11: Entre os seus sócios e simpatizantes, pode ser sujeito a uma sanção de interdição. E também, obviamente, pode ser sujeito a uma sanção de multa que pode ir entre 50 unidades de conta e até 100 unidades de conta. No entanto, aqui é uma questão de prova e, obviamente, de contraprova também no Futebol do Porto, se aquela música, ainda que não é normal ouvir-se música de infantis, se visava ou não denegrir ou injuriar, no caso o Benfica, que era eventualmente os seus sócios. A interdição será uma sanção muito complicada de aplicar. Penso que ficaremos apenas pela multa.
12: Mas o Clube da Luz acusa também o Futebol Clube do Porto por uso público e abusivo de imagens captadas pelos serviços dos Dragões na direção do Banco de Suplentes do Benfica.
11: É uma questão que não está expressamente prevista no regulamento. E aí, quando existe uma outra norma no regulamento quanto a esta situação, quando há uma inobservância de outros deveres, eu também me parece que, de facto, câmaras apontadas aos bancos não me parece que faça aqui muito sentido, mas a configurar isto como um ilícito disciplinar também não vai para além de uma multa.
12: Perspectiva jurídica de Lúcio Correia, que espera apenas sanção pecuniária para os lados da Invicta, mas com um acrescento. Em matéria de discografia, o Futebol Clube do Porto tem sabido aproveitar certas e determinadas lacunas dos regulamentos.
11: O Futebol Clube do Porto tem sabido explorar bem algumas lacunas do próprio regulamento e, portanto, estou muito mais vocacionado, caso exista punição, para uma situação de multa do que propriamente uma situação de interdição, ainda que não posso deixar de referir que, eticamente, do ponto de vista desportivo, são comportamentos altamente reprováveis e que obviamente não trazem nada de útil para a própria imagem do campeonato português.
12: Os reparos de Lúcio Correia, professor de Direito do Desporto na Universidade Lusíada de Lisboa, entrevistado pelo jornalista Ricardo Pinheiro. Ainda da atualidade portista, abertas as votações para os Dragões de Ouro, que serão entregues no próximo dia 7 de outubro. Destaque para os candidatos a futebolista do ano, Kivior, Bednarek, Froholt e William Gomes. Chegou o dia da estreia de Jorge Jesus no comando da Seleção Nacional e antes de escutarmos um dos homens da confiança do treinador mais velho da história a comandar a equipa das esquinas, as opções de JJ para o arranque da Liga das Nações em Alvalade diante do País de Gales a partir das 7h45 da tarde. Fábio Silva, avançado do Borussia Dortmund, mas acima de tudo, de forma surpreendente, Gonçalo Inácio, central do Sporting, são os dois nomes que ficam fora da ficha de jogo de mais logo. Jesus convocou 25 jogadores, mas como sempre acontece, a imposição da UEFA de que apenas 23 atletas possam ser inscritos em cada partida levou a esta escolha do selecionador nacional. O Portugal País de Gales terá a arbitragem do lituano Donatas Rumsas e relato de Paulo Sérgio nas antenas 1, África e Mundo da Rádio Pública, assinalando então o primeiro passo de Jorge Jesus ao leme da seleção e com a devida bênção do capitão Cristiano Ronaldo. Mário Monteiro, preparador físico, homem da confiança de JJ há mais de 20 anos, considera que foi o encontro entre ambos no Al Nassr que convenceu CR7.
13: Ele vai para o Al Nassr, acho que é uma cartada que ele joga, não é? De certa forma, ele ao trabalhar com o Ronaldo no Al Nassr já faz uma certa aproximação e prova um bocadinho do seu valor, não é? Porque o Cristiano Ronaldo é um jogador do universo, não é? É a nossa referência mundial, é um jogador que a gente vai se lembrar para toda a vida e ao mesmo tempo ele mostrou ao Ronaldo que é o treinador capaz.
12: Jesus é a escolha certeira de Pedro Proença, diz Mário Monteiro ao jornalista Walter Madureira.
13: A Federação não podia escolher melhor treinador, porque mesmo para o Jorge Jesus é uma coisa boa, era aquilo que ele agora gostava e acho que foi a escolha certa e a pessoa, neste momento, é a pessoa mais certa para assumir os times da seleção portuguesa.
12: Currículo e sucesso é coisa que todos sabem, não falta ao já septuagenário Jorge Jesus.
13: Ele tem muita experiência, traz uma bagagem com ele, como pouca gente tem e acho que não há dúvidas, não há sombra de dúvidas quanto a isso.
12: E o contexto da seleção dá todas as condições a Jesus para alcançar o sucesso que se deseja.
13: Nós temos uma grande seleção, temos grandes talentos. Foi pena este Mundial não correr como a gente desejava, porque a gente podia ter ganho a Espanha. Num...

0: E pronto, se vamos ver o que é que vai acontecer daqui para a frente, porque é o que eu lhe digo, o meu sonho também era treinar na seleção e não sei se isso um dia vai acontecer, não sei. Está nas mãos dele. E vamos ver.
1: Ora, os caminhos de Mário Monteiro e Jorge Jesus separaram-se em 2022, na altura da saída do treinador do Benfica, mas a amizade perdura e os votos de felicidade também.
0: Fui muito leal a ele. Quando vim do Flamengo, eu vim por ele, senão ficava no Flamengo, porque na altura a minha namorada era brasileira e eu ficava, mas eu jurei lealdade e vi com ele, epá, e como amigo, não tenho outra coisa senão desejar-lhe o maior sucesso do mundo e gostaria de muito mesmo que ele alcançasse o sucesso que ele tão almeja. Eu e toda a equipa técnica, entendeu? Essa é a grande mensagem, que ele seja um grande vencedor e que faça jus ao seu trabalho e àquilo que ele merece e porque ele tanto lutou.
1: A mensagem de Mário Monteiro para alguém que, mais do que o seu treinador, é o amigo Jorge Jesus. Mas a sucessão de Roberto Martínez poderá não ser pera doce, pelo menos quanto à taxa de vitórias e a títulos, mas confiança não falta. Fernando Eurico.
2: Jesus veio para pregar uma doutrina de melhor futebol, valorização de jogadores e títulos para a seleção nacional. Hoje, diante do País de Gales, tem a primeira palavra porque há ideias que vieram para ficar.
3: Nós viemos para ganhar, nós viemos para vencer, nós estamos convencidos que quando chegamos a qualquer lado vencemos. Temos uma seleção para poder acreditar.
2: O presidente da Federação, Pedro Proença, também não tem dúvidas.
4: Temos hoje um selecionador carismático, exigente e habituado a ganhar. E porque, como ele, nos desafiamos a fazer mais, a fazer melhor e a fazer diferente.
2: Nem o capitão Cristiano Ronaldo.
5: Uma escolha perfeita, o passado é o passado, ter uma nova era, é um ar diferente, conceitos diferentes, táticas diferentes, um idioma diferente. Por isso, o que mais desejo é que as coisas possam correr da melhor maneira.
2: A fasquia fica elevada para o homem que sucede a Roberto Martínez. O espanhol deixa um legado difícil de bater. Em 45 jogos, apenas 7 derrotas, percentagem de 73% de êxito, além de um título na Liga das Nações. É para já o desafio que se coloca ao novo selecionador, repetir o êxito naquela que é a segunda competição da Europa. Mas é no Euro 2028 e no Mundial 2030 que o técnico natural da Amadora quer tornar Portugal a seleção profissional das conquistas.
1: E com esse registro do passado recente que Jorge Jesus tenta superar a partir de hoje. Para além do Portugal, País de Gales e do Noruega, Dinamarca, o outro encontro do Grupo das Quinas, a Liga das Nações 26-27 abre hoje um pouco por toda a Europa. Grupo A2, 7h45, Países Baixos, Alemanha, estreia de Xavi Hernández nos neerlandeses e de Jürgen Klopp nos germânicos, e ainda Sérvia, Grécia, Sportingistas Vaianidis e Ioannidis do lado helénico. Grupo B3, 7h45, Áustria, Israel e Kosovo, República da Irlanda. No grupo D1, às 5 da tarde, Andorra, Malta. Já no grupo D2, a partir das 7h45, a recepção do Liechtenstein à Lituânia. Entretanto, joga-se a esta hora um particular entre Uruguai e Japão. É a estreia de Diego Forlán no comando dos Charruas, com o sportinguista Maxi Araújo de início e outro leão, Rodrigo Zalazar, a começar no banco de suplentes. Nesta altura, com 73 minutos de jogo, Japão 1, Uruguai 1, e o golo da seleção sul-americana foi apontado justamente pelo sportinguista Maxi Araújo. A partida abriu às 11h05 da manhã. O Sporting de Braga está mais perto de comprar o estádio. Anúncio feito na última hora por António Salvador na Portugal Football Summit.
6: Iremos em breve falar com a Câmara para que possamos negociar a compra do estádio, ficarmos com o estádio definitivamente e aí sim podermos ter na cidade de Braga um grande estádio que, em termos de arquitetura, é um estádio que é conhecido no mundo inteiro. Queremos que seja uma visita guiada a todos os estrangeiros que visitam o nosso país, nomeadamente a região do Norte e do Alto Minho, mas também ao mesmo tempo que seja um estádio acolhedor e que seja uma grande fonte de receita no futuro para o Sporting Clube Braga.
1: O presidente do Braga, António Salvador, numa intervenção na qual falou ainda das metas da centralização ou dos milagres que as equipas portuguesas realizam nas competições europeias. No feminino, o Sporting está com pé e meio fora da Taça da Europa, depois de uma verdadeira hecatombe sofrida na Dinamarca na primeira mão da segunda eliminatória. 4-1 foi o resultado final diante do Braga Ndombi na última noite e o treinador Miquel Sequeira agarra-se nesta altura somente à esperança.
7: É uma diferença grande, mas não está fechado, falta a segunda parte e vamos fazer tudo para dar uma boa imagem, para lutar pelo resultado. O Ndombi acabou por ter uma tarde feliz, acredito que nós também, se formos à procura, podemos ter essa mesma tarde com

0: inspiração, com mais eficácia nos momentos decisivos e que a gente possa lutar até o fim pela eliminatória.
1: A segunda mão é na próxima semana em Alcochete. Ontem, mas ao início da tarde, recordamos, o Torriense venceu fora o Kharkiv por 2-1 e a vantagem será portuguesa na segunda mão de hoje a 8 dias. Missão cumprida, decreta o treinador Gonçalo Nunes após a partida disputada na Moldávia.
2: O mais importante foi feito, que era vencer o jogo, trazer a eliminatória de preferência no nosso lado e com vantagem do nosso lado para o jogo agora no Manuel Marques no dia 30.
1: Estados de espírito distintos entre Torriense e Sporting na Taça da Europa. Faça correção, não de hoje 8 dias, mas esse Torriense-Kharkiv na próxima quarta-feira, 30 de setembro. De ontem à noite vem igualmente a jornada 5 do Nacional de Handball. O tricampeão Sporting mantém liderança após vitória caseira sobre o Belenenses por 43-27, mas tem companhia no poleiro, porque o Marítimo continua trajeto 100% vitorioso. Bateu o Póvoa por 38-37. Atrás de Leões e Madeirenses, o Futebol Clube do Porto, que venceu em Gaia na visita ao Carvalhos por 40-24, mas os Dragões têm um jogo em atraso. Finalmente, o Benfica derrotou o Avanca na Luz por 38-20. No triatlo, a partir de hoje e até domingo, todos os caminhos vão dar a Pontevedra. A Galiza acolhe os mundiais da modalidade e Portugal tem aspirações a pódios, sendo que de há minutos acaba de ver Dinis Ferreira sagrar-se vice-campeão júnior. Em séniores, com o melhor do mundo da atualidade, Vasco Vilaça do lado das cores lusas e iguais ambições de título para Ricardo Batista. Escutando o diretor técnico nacional, Bruno Salvador.
3: Os dois atletas têm a possibilidade de lutar pela medalha de ouro, da prata e a de bronze e, por isso, existe uma estratégia de equipa, mas não existe uma estratégia definida quem é que vai ganhar a medalha ou o quê. Nós sabemos é que eles, em termos de grupo, são muito fortes e, por isso, eu estou convencido e a única indicação que vão ter para a prova é que, em termos de equipa, se ajudem muito lá dentro para que Portugal consiga tirar o melhor resultado possível, quer em equipa, quer individualmente.
1: E com toda uma equipa a trabalhar nesse sentido, atenção à estratégia dos concorrentes australianos, eles que têm a referência Matt Hauser.
3: Sabemos que os australianos, a única hipótese de tentarem chegar ao título é terem uma natação muito forte, deixando os portugueses num segundo grupo e tentando com um grupo mais pequeno fugir.
1: O alerta de Bruno Salvador, entrevistado pela agência Loser. Agora o ténis, com duas notas contrastantes, ambas provenientes da China. Nuno Borges não foi sequer a jogo frente ao argentino Camilo Carabelli devido à fadiga acumulada e desistiu do ATP 250 de Chengdu. Já no ATP 250 de Hangzhou, Jaime Faria segue em frente para os oitavos de final, ao bater o francês Terence Atman em 3 sets, parciais de 3-6, 7-6 e 6-4, salvou dois match points e no final felicidade para Jaime Faria.
4: No piso duro é necessário ficar numa posição baixa e aplicar uma boa intensidade com os pés. Eu sabia que precisava dar efeito na bola para ela não fugir e fiz um bom trabalho. Estou muito satisfeito com o resultado.
1: E na ronda de acesso aos quartos, Faria terá pela frente outro gaulês, desta feita Hugo Gaston. Em Montreal, no Canadá, prosseguem os mundiais de ciclismo de estrada. Ontem, Rodrigo Jesus foi 30º no contrarrelógio de juniores, 3 posições à frente do compatriota Gonçalo Costa. A partir de hoje, atenção às provas de fundo e esta tarde atuam Raquel Dias em sub-23 feminino e ainda os já citados Gonçalo Costa e Rodrigo Jesus em juniores masculinos. Ainda no ciclismo, os irmãos Oliveira, Ivo e Rui acabam de renovar contrato com a Emirates até 2029. Aceleramos para o fecho com duas notas finais de motores. Em primeiro lugar, MotoGP em Portugal até 2029. Portimão renova contrato por mais 3 anos. E na Fórmula 1, Grande Prémio do Azerbaijão, em Baku, na sessão matinal de treinos livres, tempo mais veloz para o britânico George Russell, da Mercedes.
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1: São críticas às reservas estratégicas de combustíveis em Portugal. A pergunta é dirigida ao governo pelo líder do PS. A Iniciativa Liberal pede a audição urgente do Ministro da Educação na Assembleia da República, em causa os atrasos na divulgação do ranking das escolas e também na partilha dos resultados das provas MODA, as antigas provas de aferição. Vários jornalistas norte-americanos voltaram hoje a ser barrados à porta da Casa Branca, apesar de uma ordem judicial ter determinado que a administração Trump tem de dar acesso aos repórteres da CNN, MS Now e Politico.
2: Notícias às três, a edição é do jornalista Frederico Moreno.
1: O líder do PS exige esclarecimentos ao governo sobre as reservas estratégicas de combustíveis do país. José Luís Carneiro diz ter informação de que existem problemas com as reservas de que o país dispõe para situações de emergência e pede ao governo que explique se é ou não verdade que Portugal mobilizou parte das reservas estratégicas de combustíveis para a França.
3: Tivemos a informação de que o Estado português mobilizou uma parte das suas reservas estratégicas de energia para a França. E tivemos também a informação de que o Estado português estará a adquirir uma tipologia de crude que não tem aplicação enquanto combustível imediato. Exige um tipo de refinação que nós não temos sequer no país. E por isso vamos requerer informação à Ministra do Ambiente, na medida em que, a serem verdadeiras as informações que me transmitiram e que nos transmitiram, significaria que o país poderá estar numa situação crítica quanto às reservas estratégicas de combustíveis.
1: Estado das reservas de combustível em Portugal, assunto que o PS promete levar a debate hoje na Assembleia da República, diz José Luís Carneiro, que pretende obter esclarecimentos por parte do Primeiro-Ministro e da Ministra do Ambiente e da Energia. Ontem, Maria da Graça Carvalho revelou que as atuais reservas de combustível em Portugal são suficientes para 92 dias de consumo. Esta tarde em Lisboa, o secretário-geral socialista mostrou-se preocupado e alertou

0: Notou que Portugal pode ter empresas a fechar portas caso o governo não avance com medidas para aliviar os efeitos dos aumentos do custo da energia. As dificuldades económicas dos portugueses foram um dos temas de conversa esta manhã entre o Papa Leão XIV e António José Seguro. O Presidente da República, de visita ao Vaticano, transmitiu ao líder da Igreja Católica que muitas pessoas em Portugal têm mais despesas do que receitas devido ao impacto da crise dos combustíveis no poder de compra.
1: Tive a oportunidade de dizer ao Papa que em Portugal há muitas pessoas que não chegam, que o dinheiro não estica até ao final do mês. E portanto nós temos que encontrar soluções e uma delas é cessar com as armas. O mesmo na Ucrânia. Quer dizer, não se justifica absolutamente estas guerras. É necessário que os líderes se sentem, dialoguem, encontrem soluções para os seus problemas. Não há nenhum problema que a mente humana não consiga avaliar e que a boa vontade não consiga resolver.
2: Já lhe coloquei a questão ontem, volto a repô-la. Com todos estes problemas, em Portugal está a ser feito o suficiente para ajudar as pessoas numa altura de grande dificuldade e de aumento do custo de vida?
1: Vamos ter a oportunidade de falar sobre esse tema, mas não aqui, nem hoje.
0: António José Seguro a recusar fazer mais comentários para já sobre a atuação do governo português, em concreto, se está a ser feito o suficiente para ajudar quem passa por dificuldades. Esta manhã em Bruxelas, o ministro da Economia e da Coesão Territorial, Manuel Castro Almeida, voltou a insistir na ideia de que o governo não está disponível para pôr em causa o excedente das contas públicas.
3: O governo tem que cuidar de manter equilíbrio orçamental, ter contas certas, porque isso é muito importante para as famílias também. Se o governo entrar em derrapagem, isso vai degradar a sua posição. Se tivermos déficit, vamos aumentar a dívida. Se aumentarmos a dívida, somos um fator de aumento do preço dos juros. E o preço dos juros acabará por se repercutir também no preço dos juros que as famílias vão pagar, designadamente na compra das casas. Não queremos contribuir para isso.
0: Esta manhã em Bruxelas, o ministro da Economia defendeu também a ideia de meter travão no consumo de combustíveis em Portugal. Manuel Castro Almeida refere que a quebra no consumo é a única forma de fazer baixar os preços no momento em que a oferta é cada vez mais reduzida a nível internacional. A Iniciativa Liberal pede a audição urgente do Ministro da Educação na Assembleia da República devido aos atrasos na divulgação do ranking das escolas e também aos atrasos da partilha dos resultados das provas MODA, as antigas provas de aferição para os alunos do 4º e 6º ano. Ao contrário do que tem acontecido até agora, o Ministério não divulgou estas informações até ao início do ano letivo. A Iniciativa Liberal sublinha que as provas MODA, que foram realizadas em formato digital, fazem a monitorização da aprendizagem dos alunos e são fundamentais para corrigir estratégias educativas. Os liberais também questionam a ausência de publicação do ranking das escolas sem que o governo tenha dado qualquer explicação, motivos que levam a este pedido de audição urgente do ministro Fernando Alexandre, como acaba de explicar à Antena 1 a deputada liberal Angelique da Teresa.
4: Normalmente estes resultados chegam antes do ano letivo, naturalmente, acontecer. O ano letivo já começou, o diretor das escolas públicas, a ANDAEP, aquilo que disse era que até agora não tinham recebido nada e nem sequer havia uma informação ou uma data concreta por parte do Ministério para que esta informação fosse recepcionada. Isto não faz sentido nenhum, porque os professores preparam o ano letivo antes dele efetivamente começar, não é? Depois dele já ter começado, que depois se vão ali fazer ajustes à última da hora, quer dizer, isto é trabalhar em cima do joelho.
0: Deputada da Iniciativa Liberal aponta falta de planeamento ao governo e pede respostas. Também o antigo ministro da Educação, Tiago Brandão Rodrigues, estranha o facto destes dados não terem sido tornados públicos, ideia deixada esta manhã aqui na Antena 1, no programa Nem Mais Nem Menos.
5: Onde é que estão os rankings? Eu nunca fui um grande entusiasta dos rankings das escolas e continuo a não ser, mas no ano passado foram publicados em abril. O próprio ministro defendeu e disse-o urbi et orbi, que deviam sair cedo para que as escolas pudessem utilizar essa informação na preparação do novo ano letivo. Uhum. Estamos no fim de setembro, o ano letivo já começou. E onde é que está a informação que os meios de comunicação precisam?
0: Tiago Brandão Rodrigues, no programa Nem Mais Nem Menos, da Antena 1, a questionar o Ministério da Educação sobre estes atrasos na divulgação dos rankings das escolas e também dos resultados das provas MODA, que fazem a monitorização da aprendizagem dos alunos do 4º e do 6º ano. A FENPROF acusa o Governo de estar a prejudicar o ensino público, declarações que surgem a propósito da sobrecarga em algumas turmas.

0: Há pelo menos uma centena de turmas acima do número máximo de alunos, mas a Federação aponta o dedo a vários erros que estão a ser cometidos pelo Ministério, liderado por Fernando Alexandre. Ouvido pela Antena 1, o secretário-geral da FENPROF, José Feliciano Costa, explica que quem sai prejudicado são, sobretudo, os alunos mais frágeis. Quanto ao anúncio do ministro, que ontem disse que 6 mil professores apresentaram baixa médica desde o início do ano escolar, a FENPROF contraria Fernando Alexandre e esclarece que cerca de 2 mil atestados já vêm do ano letivo anterior.
1: Os 6 mil são 2 mil atestados médicos. A sua esmagadora maioria são atestados médicos que já vinham do ano anterior. O que quer dizer que as escolas já conheciam e, portanto, sabiam desta situação. Há a sensação, e ele como lançou este número logo no início de setembro, dá a sensação que estes 2 mil professores tinham chegado de férias e que se apresentaram na escola e colocaram o atestado médico. Não foi isso. E os outros 4 mil, os tais 6 mil, são serviços moderados. É uma resposta, não é? Para os docentes que, por razões de saúde ou de incapacidade, já não conseguem empenhar integralmente todas as funções. Dos serviços moderados, a maior parte são professores acima dos 60 anos.
0: FENPROF a esclarecer os dados relativos a baixas médicas de professores nas escolas públicas. Portugal vai continuar a receber corridas de MotoGP pelo menos até 2029. A renovação por 3 temporadas foi anunciada esta manhã. É interpretada como um sinal de confiança no trabalho feito pelo Autódromo Internacional do Algarve, em Portimão, onde se realiza o Grande Prémio de Portugal no calendário do Mundial de Motociclismo de Velocidade. Uma linha de comboio que separa a cidade de Faro do bairro da Hora da Areia. É neste bairro que vivem cerca de 200 pessoas em barracas de chapa e madeira sem água canalizada. A repórter Tatiana Felício entrou neste bairro e ouviu as dores de quem lá mora na reportagem Para Lá dos Carris.
2: Tens a linha de passagem de nível, isto separa a cidade, isto aqui é como se fosse o fim do mundo, porque ninguém chega mesmo aqui.
3: Se for pedir trabalho e virem que eu sou da Horda da Areia, já não gostaram de mim, mas já não me veem da mesma forma.
4: Quando vocês tentam preparar o currículo de alguém que vive aqui, não mencionam onde é que vive?
5: Não, acabamos por encontrar outra morada, porque muitas vezes é fator de exclusão.
0: Certo da reportagem Para Lá dos Carris, da jornalista Tatiana Felício, para ouvir daqui a pouco, já a seguir este noticiário no A1Doc, aqui na Antena 1. Não respeita a liberdade de imprensa nem as decisões dos tribunais. Donald Trump continua a impedir a entrada na Casa Branca de jornalistas da CNN Internacional, do jornal Politico e também da estação de televisão MS Now. Apesar de um juiz ter ordenado que deve ser autorizado o acesso à Casa Branca aos jornalistas destes três órgãos de informação, hoje, Cláudia Aguiar Rodrigues, vários repórteres voltaram a ser barrados.
6: É com a apreensão que a repórter de assuntos de justiça está a acompanhar o caso. Fallon Gardner explica como tudo aconteceu ontem à noite e fala sobre a perspectiva ilegal de toda a ação, que começou por informar os editores-chefes sobre as novas regras que visavam a segurança nacional. Os jornalistas sentem-se por isso limitados na informação que podem dar. Por exemplo, na visita do presidente chinês a Washington, aponta a repórter que cobre os assuntos da Casa Branca. Não é o fim da estrada, dizem as repórteres que apontam várias ilegalidades ao bloqueio que o presidente americano está a fazer aos órgãos de comunicação social, de quem sentem muita solidariedade.
0: Vários jornalistas voltaram hoje a ser barrados à porta da Casa Branca, apesar de uma ordem judicial em sentido contrário. 30 mil mosquitos vão ser libertados hoje em Lisboa. Trata-se de uma experiência de saúde pública, porque estes mosquitos têm uma particularidade. São estéreis, ou seja, não se podem reproduzir. A libertação vai acontecer em Alvalade, onde tem havido queixas da população, e o objetivo de Ana Carveiro é precisamente reduzir o número de insetos naquela freguesia lisboeta.
7: O projeto quer reduzir a população do mosquito tigre asiático, uma espécie capaz de transmitir doenças como dengue, zika ou febre amarela. O médico de Saúde Pública da Unidade Local de Santa Maria, Afonso Moreira, explica como é que os mosquitos estéreis vão ajudar a controlar a população.
8: E esta é uma técnica que consiste na libertação de mosquitos machos, que por serem machos não picam,

0: estão esterilizados e pela competição com os mosquitos machos selvagens levam a que não exista reprodução ou que essa reprodução seja afetada.
1: E porquê Alvalade?
0: Quando percebemos da presença do mosquito em Lisboa, foi um dos locais onde as condições ambientais são até bastante propícias. É uma zona com muita vegetação, com logradouros, com zonas onde pode haver acumulação de lixo ou os próprios criadores naturais que existem na vegetação e onde a população também tem vindo a queixar do distúrbio que estes mosquitos e as suas picadas provocam.
1: Hoje são libertados 30 mil mosquitos, mas o projeto já soltou outros 60 mil. Afonso Moreira admite que as pessoas se apercebam da presença destes mosquitos, mas sublinha que não há riscos.
0: São mosquitos que não picam, só as fêmeas, os mosquitos fêmea é que picam e, portanto, o máximo que pode a população sentir é, de facto, haver mais mosquitos a voar, mas que são completamente inócuos e não é provável que lhes apareçam dentro de casa, porque eles vão se manter nas zonas onde normalmente existem as fêmeas e, portanto, no espaço exterior.
1: Nesta fase do projeto, a equipa quer perceber qual o comportamento dos mosquitos que vão ser libertados, a dispersão, sobrevivência e área de intervenção.
2: Mosquitos à solta hoje em Alvalade, mas estes não picam nem se reproduzem.
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14: 15 horas mais 20 minutos. Muito boa tarde. Vai começar o programa dos Discos na Quinta.

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3: Não dá para desligar, porque começa mais um programa dos Discos na Quinta. Sejam todos bem-vindos à emissão de quinta-feira, 24 de setembro. E como habitualmente, até às 5 da tarde, vamos dar voz aos sócios da Liga dos Amigos da Rádio Regional de Arouca. Vamos assim começar o programa de hoje e venham as primeiras mensagens. Olá, boa tarde.
4: Olá, nosso Tony, boa tarde.
3: Boa tarde, Rosinha do Campo de Valongo.
4: É ela toda.
3: Rosinha, e a mensagem vai para quem?
4: A minha mensagem vai já um beijinho para o Tony, um beijinho para a sua querida e toda a sua família. Todos que trabalham nessa grande e maravilhosa rádio. É para toda a minha família e um beijinho muito querido para o meu Deus do Luísa. E agora vai para a dona Natacília do Mar, com um beijinho muito, muito saúde. É para a minha querida Patinha Paredes, a minha querida Mapaldinha, o Rodeirinho Café Dragão, com um grande beijinho. A nossa princesa Almerida, com um beijinho. Margarida Olival, também com um beijinho. O senhor Belmar, o senhor António Silva de Alvar. O nosso Tony, obrigadinha pela atenção e até amanhã, se Deus quiser.
3: Um beijinho à Rosinha, um abraço ao Sr. Pinto e um obrigado pela companhia. Obrigado, Rosinha. Um beijinho. Até amanhã. E assim começamos os Discos na Quinta, o programa de quinta-feira, 24 de setembro. Há mensagens escritas, enviadas também ao programa. Começamos com o Orlindo Pereira do Pombal. Ele habitualmente ouve-nos em França, agora numas fériazinhas por cá em Portugal, dedica à esposa Almerinda, todos amigos e amigas, e grandes, toda a família, uma boa tarde de quinta-feira. Um abraço ao amigo Orlindo. A Emília Sousa, de Pardilhó, também vem ao programa dos Discos na Quinta. Ela dedica para a mãe Isabel e toda a restante família em Pardilhó, à Lúcia de Cesar e família, locutores da rádio e ouvintes. E um beijinho obrigado à Emília Sousa. Terminamos em Lourosa esta primeira série de mensagens com a dedicatória do nosso sócio António Tavares. Ele dedica aos clientes e amigos, toda a família e aos ouvintes em geral. Um abraço, obrigado para o António. E assim, chega o programa Discos na Quinta com as dedicatórias dos sócios da Liga dos Amigos. Se é nosso sócio, tem a sua cota regularizada, venha ter connosco aos Discos na Quinta em linha direta. 256-948-219 ou pelo 916-691-020. Até às 5 da tarde, Discos na Quinta. Começamos com a sugestão da Rosinha. É o Limoeiro do Amor e Carlos.

0: às 5 horas da tarde, o programa no ar, Discos na Quinta, com os sócios da Liga dos Amigos da Rádio Regional de Arouca. E vamos para mais. Olá, boa tarde.
1: Boa tarde.
0: Boa tarde, quem é que fala?
1: Fala Adriano Gomes Pinho, Beiro Morro de Arouca.
0: E o amigo Adriano vai dedicar para quem?
1: Olha, queria dedicar para os meus dois filhos, para a minha mulher, para o meu genro, para a Dona Rosa do Furadouro, para um irmão meu que eu tenho em Vila Nova de Gaia, e para a tua esposa, dois beijinhos, um abraço para ti e até para a semana.
0: Está feito e combinado. Vou também aproveitar as suas palavras, dois beijinhos para a sua esposa e um abraço para o amigo Adriano, e obrigado pela visita.
1: Obrigada.
0: E vamos ficar também à espera da participação da Fatinha. Está bem?

0: muito.
1: Abraço, amigo, tudo de bom e até breve. Até às 5 horas da tarde fica no ar o nosso programa dos discos na Quinta. E mais dedicatórias do programa desta tarde. Esta mensagem chega da Margarida Neves Pereira de Pindelo Oliveira de Azevedo. Ela dedica uma boa tarde para todos os ouvintes, para o companheiro Tony Pinto, aos filhos, também para os netos. E um beijinho à Margarida, uma boa quinta-feira. Outra dedicatória no programa vem aqui na Rádio Regional de Arouca, do amigo Normando Costa de Santa Cristina Amarante. Ele dedica para todos os ouvintes da rádio, toda a equipa, com votos de uma boa tarde de trabalho e boa disposição. Depois, a toda a família, em especial às filhas Kélia, Nina e Josué, para os netos Lucas e Isaac, à esposa Emília, a toda a restante família e amigos, aos doentes, umas rápidas melhoras, para os aniversariantes, um abraço do amigo transmontano Normando Costa. Grande abraço daqui até a Amarante, saudar o amigo Normando. Fechamos com a dedicatória do António Vasco Soares de Avanca. Ele dedica para a esposa Alícia, à filha Liliana, a toda a restante família, com uma boa tarde quinta-feira, especial também aos imigrantes. Para o amigo António, um grande abraço. E agora fica aí o meu beijinho para a Alice e para a Liliana. De volta na música com a sugestão do amigo Adriano, do bairro de Moldes Arouca, com as Baleias, a voz do rei Roberto Carlos. Até às 5 da tarde, há discos na Quinta.

Entregamos esta série às dedicatórias aqui na Rádio Regional, as mensagens escritas enviadas ao programa. Começamos com o Manuel Alves Gonçalves, de Figueiredo Oroca, sócio da Liga dos Amigos. Ele dedica à esposa Donzília Gomes, a cachopa de Oroca e também sócia da Liga dos Amigos, para toda a restante família e ouvintes do programa Discos na Quinta. E fica também um grande abraço ao amigo Manuel e um obrigado pela companhia. O Carlos Fernandes Pereira, de Mozelos Santa Maria da Feira, chega também ao programa dos Discos na Quinta. Ele dedica a todos os ouvintes da rádio, para toda a família, amigos e aos sócios. Um abraço, um obrigado ao amigo Carlos. Outra mensagem no programa dos Discos na Quinta da Rádio Regional de Oroca vem de Eulália Silva dos Santos de Chave Oroca. Sócia da Liga, dedica para todos os ouvintes da rádio e a toda a família. Para Eulália, beijinho, uma boa tarde. E terminamos esta série de dedicatórias, mensagens com a mensagem da Graciete Paiva da Avó, da Rua da Avó, em Orvida, Fermeira Oroca. Ela dedica para todos os ouvintes, aos amigos, amigas, familiares, em Portugal e também no Brasil. Fica o meu beijinho, obrigado à Graciete. E assim, segue a música no programa dos Discos na Quinta, da Rádio Regional de Oroca. E para trazermos Mónica Sintra aqui na sua rádio, para ouvires e recordares os grandes clássicos da música portuguesa na Rádio Regional de Oroca.

0: discos na quinta ficam no ar até às 5 horas da tarde na sua rádio regional de Arouca, com os sócios da Liga dos Amigos, até à hora certa. Olá, boa tarde.
1: Boa tarde.
0: Boa tarde. É Mafaldinha e é da Granja. Hoje é da Arouca 100%
1: da Arouca. Hoje, no caso, é da Arouca. Estou aqui presente em alma e espírito.
0: Exatamente. Então, Mafaldinha, hoje começa a nossa festa. Na verdade, já está aí a Mafaldinha pronta para a ação. Então,
1: claro,
0: mas
1: sim,
0: a dedicatória vai para quem?
1: Então, não vou mencionar nomes, é mesmo para todos os ouvintes, sem exceção de ninguém, porque eu estou aqui na Vila da Arouca com muita alegria, porque Arouca para mim é a capital do país.

0: Desculpem-nos tanto de ouvir. E um beijinho para todos os imigrantes, para todos os doentinhos com rápidas melhoras. E hoje fica assim mesmo, para todo mundo em geral, e um grande beijinho para si.
1: E fica um beijinho.
0: E uma música qualquer bonita.
1: Pronto, vamos, já que falamos em Arouca, olha, Arouca é linda.
0: Arouca é linda, solitária, está muito bem. Pronto.
1: Um beijinho, Mafalda, muito obrigado. E boa festa. Um abraço também para o amigo Alberto.
0: Obrigada,
1: e um beijinho
0: obrigada
1: às
0: por
1: meninas.
0: Ter
1: atendido. Agradeço. Beijinho, tá, até à próxima. Tá. Mais discos na Quinta, na Rádio Regional de Arouca. E esta mensagem chega cá, o programa do Luís Cabral de Mansões. Ele ouve-nos em Friburgo, na Suíça, e dedica para toda a família Cabral em Mansões, Arouca. A todos, em especial à querida esposa, filhas, com muito amor e carinho. Um grande abraço ao amigo Luís e um obrigado pela participação. A Maria Alice Campelo de Luzinho de Penafiel está também connosco no programa dos Discos na Quinta. Ela dedica para o marido Carlos, a Fatinha de Paredes, também para todos sócios da Liga dos Amigos da Rádio Regional de Arouca. Outra mensagem no programa do António Costa Formiga de Figueiredo, de Santiago de Ribalu, Oliveira de Azeméis, dedica para todos os ouvintes da rádio, com beijinhos e abraços para as filhas, noras, genros, netinhos, felicidades para todos. E o meu abraço para o amigo com uma boa tarde de quinta-feira para o António. E assim chega a música Arouca é Linda, com os Solitários, para ouvir no nosso programa de hoje dos Discos na Quinta. Até às 5 da tarde, venha aqui o nosso convidado a ficares no programa Discos na Quinta.

É a rádio que todos nós cada vez mais gostamos de ouvir. Festa dos Araucanos começa hoje. Arouca fica por aqui até ao próximo domingo com um conjunto de atividades que arrancaram já na manhã de hoje. Convido até ir até ao Facebook, à Rádio TV Regional de Arouca, para ver essa reportagem do arranque da Feira das Colheitas. Convido também a ficar atento, porque daqui a pouco, daqui a nada, vai acompanhar, através também da Rádio TV Regional de Arouca, o direto de abertura oficial da Feira das Colheitas, com o já tradicional de cortejo de Lino Pinho, que vai levar até ao mundo através da Rádio TV Regional de Arouca. Está convidado a assistir a esse direto daqui a instantes, desde as ruas da vila de Arouca. Arouca no mês de agosto, é quase outubro, é verdade, mas trazemos aqui até à hora certa este clássico com o Tiago.

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3: Chegamos ao programa dos discos na quinta. Segunda hora de quinta-feira, 24 de setembro. Na Rádio Regional de Arouca, vamos voltar a juntar os sócios da Liga dos Amigos da Regional. E mais uma. Olá, boa tarde.
4: Olá, boa tarde.
3: Boa tarde, quem é que fala?
4: Fátima de Moldes.
3: A Fatinha de Moldes do bairro. E a Fatinha vai dedicar para quem?
4: Olha, vou dedicar para o meu marido, que teve parabéns esta semana, para os meus filhos, para o meu genro, para a minha nora, para as minhas netinhas, para ti e para a tua esposa, para todos os ouvintes.
3: E fica assim. E eu vou aqui fazer o meu ato de contrição, pedir a minha desculpa para o amigo Adriano, de facto, que falhanço meu. Ainda por cima o homem que participou e tudo à bocada e eu nem chus nem mus, não é? Como tal, olha, é feira das colheitas, a gente já sabe como é que é. Chega à feira das... Não é, Fatinha? Chega à feira das colheitas e a gente já não funciona como deve de ser. Fica então um grande abraço a mais um.
4: É o clima.
3: É o clima, exatamente, é o calor e que está muito. Hoje em Arouca está muito calor. Fica mais um abraço ao amigo Adriano com os parabéns atrasados, está bom? Beijinho, okay. Fatinho, obrigado
4: tá,
3: e até
4: tá,
3: breve.
4: Beijinho,
3: tudo
4: já, já.
3: E vamos de volta com as nossas dedicatórias dos sócios da Liga dos Amigos da Rádio. Esta chega de César, de Normando Lima dos Santos, e ele dedica às filhas, netos e genros em Friburgo, na Suíça, e também em Ornay, em França. Felicidades, saúde para todos e aos imigrantes. Um abraço para o Normando. O António Silva, de Ovar, dedica uma boa tarde para todos os ouvintes da rádio, em especial a Maria do Rosário Silva de São João da Madeira, Rosinha do Campo de Valongo, Clara Pinho de Arouca, Albino e Rosarinho do Café Dragão, Almerinda e Família, para o amigo Adelino em Valga e ainda ao Fernando Figueiredo de Ovar. Para o António, um abraço, obrigado pela companhia. E assim, seguimos em Discos na Quinta, programa no ar até às 5 da tarde. Para trazer agora Vou Te Amar, música de Tony Carreira.

0: Tony Carreira e este Vou Te Amar em Discos na Quinta. E de volta, 4h23. Olá, boa tarde.
1: Olá, boa tarde.
0: Ora viva, quem é que fala?
1: É aquele menino do dragão.
0: O seu menino lá do dragão, né? Vai dedicar para quem?
1: Olha, Tony, a uma faldinha. Passa, tenho para o Luís, para o Augusto Gonçalves, para o Fernando Figueiredo, para o Ivo Valente, para o Ricardo Marcanadeses, para a Salazinha do Rocio e um abraço mais a cada de Porto. Ó, Tony, uma abração, um resto de quinta-feira ótimo, até amanhã.
0: Está feitinho. Fica o meu abraço. Muito obrigado pela companhia. E até amanhã, cá o espero.
1: Até amanhã.
0: E a nossa Zeirinha, ficamos à espera.
1: Sim, vamos ver.
0: Obrigado, Bininho. Grande abraço. E mais dedicatórias, mais mensagens no programa dos Discos na Quinta. Daqui a pouco, então, na sugestão aqui do amigo Albino, vamos guardar a música de Zé Praia. Ninguém gosta mais da noite do que eu. Esta é a dedicatória que vem ao programa da Adelaide Pesquina da Água Levada. Ela dedica para o marido Manela Cássio, Rosarinho Albino do Café Dragão, Vitória Esposa, Lúcia de Cesar, Mafalda de Oliveira de Azeméis, Fernando de Ovar, para Almerinda, a todos os clientes e amigos, um beijinho para a Adelaide. A Donzília Gomes, a Cachopa de Arouca, vem ao programa, dedica para todos os sócios da Liga dos Amigos da Rádio, para o marido Manuel Alves Gonçalves, aos filhos, neta, toda a restante família, ouvintes do programa Discos na Quinta. Para a nossa Cachopa de Arouca, um beijinho, obrigado Donzília pela companhia. Outra mensagem no programa de hoje dos Discos na Quinta de Rádio é do Silvio Leite, São João da Madeira, que dedica para a esposa, a toda a família, a todos os amigos e ouvintes da Rádio Regional de Arouca. Um abraço para o amigo Silvio. E assim chega a sugestão do amigo Albino do Café Dragão. Ninguém gosta mais da noite do que eu. A música do Zé Praia.

0: Há discos na quinta até às 5 da tarde aqui na Rádio Regional de Iroquí. De volta. Olá, boa tarde.
1: Boa tarde, Tony.
0: Boa tarde, olá Lídia, bem-vinda, bem disposta.
1: Sim, graças a Deus.
0: Só falta
1: e o senhor Tony também está bem disposto.
0: Está sempre bem disposto. Estava eu a dizer que só faltava era a Lídia estar cá em Iroquí, não era para vir à
1: pois
0: festa.
1: Pois era, olha, se não fosse o aniversário do meu netinho, até era para ir, era.
0: Até cá estava, não era?
1: Até pois mesmo. Era, mas pronto. Só lá não vamos ver, se Deus quiser.
0: É por um bom motivo.
1: Trocar
0: a feira das escritas pela festa do neto é um bom motivo. Está desculpada. Então, Lídia, vamos dedicar a quem?
1: Olha, Sr. Tony, primeiro é para o meu marido, que já chegou do trabalho, graças a Deus, correu bem. Depois vai para você e a sua esposa e toda a sua família. E que aproveitem essas festinhas aí hoje em Arouca.
0: Muito obrigado, aproveitaremos, sim. Muito obrigado.
1: Pronto, depois vai para a dona Ercília, de São João de Ver, da feira. Depois para o seu irmão, o Sr. Joaquim e esposa, a Dona Elvira de Figueiredo, para as minhas irmãs, que elas devem andar aí na festa. Depois vai para os meus sobrinhos, a Mafalda da Granja, não esquecer hoje a minha cunhada Amélia, também deve estar aí nas festas, e a minha cunhada Alice, e os maridos e os filhos. Depois vai para a minha vizinha Ângela, e para todos que trabalham nessa magnífica rádio, que aproveitem as festas. E, Sr. Tony, até para a semana, porque amanhã não posso ligar. Nós estamos
0: em casa. Muito bem. Então, ficamos assim combinados. Para a semana cá nos voltamos a encontrar. Um beijinho à Lídia. Um grande abraço aí ao maridão. Aproveitem bem e descansem. E até breve.
1: Até segunda.
0: Obrigado, tchau, Lídia. Beijinho.
1: Deus, um beijinho. Tchau.
0: Até segunda. E mais dedicatórios e mensagens dos nossos sócios. Esta chega da Alicinha de Valdecâmara, sócia da Liga dos Amigos, dedica a toda a família, a todas as pessoas amigas, todos que trabalham nesta grande e maravilhosa rádio, a todos os imigrantes. Um beijinho, Alicinha, muito obrigado pela companhia. Outra mensagem chega no programa do Carlos Tavares Gomes, de Lamas Tropeça Arouca, sócio da Liga, dedica para todos os ouvintes, toda a família, em especial à esposa e filhos. E um abraço ao amigo Carlos, obrigado também pela companhia. O António Fernandes, em João da Madeira, vem ao programa, dedica para a esposa Olinda Rocha, ao filho

ouvintes do programa Diz-se na Quinta. Um grande abraço para o amigo António. E vamos terminar com o amigo Manuel Gomes de Moster Oroca. Ele dedica para todos os ouvintes da rádio, em especial à esposa Vera Lúcia Gomes, filha Manuela e filho Gabriel no Brasil, a toda a restante família, com desejos de uma boa tarde quinta-feira. Um abraço grande ao amigo Manuel Gomes e um obrigado pela companhia. A música e o sucesso até às 5 da tarde, na sugestão da Lídia de França, Botafogo no Terreiro, com Márcio Amaro.

O Botafogo no Terreiro com Márcio Amaro aqui no programa dos Discos na Quinta. E de volta até às 5 da tarde com as mensagens dos sócios da Liga dos Amigos. Esta aqui chega do Rui Manuel Pina de Nogueira do Gravo. Sócio da Liga dos Amigos, dedica a toda a família, aos patrões e colegas da Mérito Impagável, com uma boa tarde quinta-feira a todos. Esta mensagem agora chega ao programa da rádio de Olinda Rocha de São João da Madeira. Ela dedica para o marido, António Fernando, ao filho, restante família, sem esquecer

0: sem esquecer os imigrantes. Beijinho a Lourdes e muito obrigado também pela companhia. E agora de volta para mais uma dedicatória, estamos em linha direta. Olá, boa tarde.
1: Olá, coração, boa
0: Olá,
1: tarde.
0: Olá, meu bem, como vai você? Bem disposta?
1: Eu vou ótima, na tua companhia. Uma pessoa tem que estar sempre bem disposta.
0: Acho muito bem, que é para isso que eu venho cá todos os dias. Se não tiver a resultar, é mau sinal, não é? Portanto, acho muito bem que sim. Então, tia Fátima.
1: Funciona sempre bem, Tony.
0: Pronto, ainda bem. Então, e a dedicatória, para quem vai?
1: Olha, como sempre, para ti e tua esposa com um beijinho, não esquecendo os vossos familiares, seus colegas, ex-colegas, as famílias dos colegas, todos os ouvintes, amigos dos ouvintes, todos os imigrantes, Tony. Não esquecendo a nossa Madalena, para a minha família toda, Tony. Isso não foi mais, até amanhã ou para a semana, não sei.
0: Pronto, amanhã cá estaremos, está bem?
1: Mas não te prometo.
0: Pronto, era o que eu ia dizer. Quando entender, venha que será sempre bem-vinda. Um beijinho, tia Fátima, muito obrigado pela companhia também.
1: Tchau, beijinho. Beijinho.
0: Música e o sucesso no ar até às 5 da tarde. E esta sugestão aqui da tia Fátima é uma super viagem pelo passado. Chama-se Lover Way e trago aqui Century no programa dos discos na Quinta.

0: que nos chegou aqui com o Century ao programa dos Discos na Quinta. E continuamos até às 5 da tarde com os dedicatórios dos nossos sócios da Liga dos Amigos da Rádio. Esta vem da Ana Maria Arrojado, ela é natural de Mortosa, ouve-nos no Canadá, dedica para o marido, o António Arrojado, Tomané, para a madrinha Maria Ruela da Mama Parda, para a sogra Maria Arrojado, dedica também para todos, para a madrinha e para a Rosita, às Sisters Fernando e Glória, restante família, para o Tony e também a esposa. Um beijinho, muito obrigado para a Ana e um grande abraço lá para o Tomané. Ainda vamos ficar à espera. Mais dedicatórios, mais mensagens no programa de hoje dos Discos na Quinta. Esta chega aqui pela Maria da Conceição, Albertina Ferreira de Arouca, sócia da Liga dos Amigos, dedica para toda a família, a todos os ouvintes do programa Discos na Quinta. Um obrigado também à senhora professora, uma boa tarde de quinta-feira. Mais dedicatórias em Discos na Quinta. Esta chega do António Adão Nogueira Castro, de Cabeça Santa, Penafiel. Ele dedica uma boa tarde de quinta-feira a toda a família, para todos os amigos, aos ouvintes da rádio. Grande abraço, obrigado Adão, sempre um gosto ter aqui o amigo. O António Paiva da Avó, da Rua da Avó, em Orvida, Fermeda Roca, sócio da Liga, dedica também e envia a sua mensagem para todos os familiares em Portugal e no Brasil, a toda a família e ouvintes da rádio. Um grande abraço para o amigo António, muito obrigado pela companhia. O Carlos Alves de Oliveira Dias Meis dedica para toda a família, em especial à esposa, filho Carlos e filha Diana, ao cunhados Bruno e Miguel, para o pai, para toda a restante família, à malta do Café Petisco de Oliveira Dias Meis. Um grande abraço para o amigo Carlinhos. A Maria Teresa Mota, da avó da Rua da Avó, Vida Fermento, vem também ao programa e dedica uma boa tarde de quinta-feira para todos os ouvintes, toda a família em Portugal e no Brasil e aos imigrantes. Um obrigado, um beijinho, uma boa tarde de quinta-feira para a Maria Teresa. E mais mensagens. Olá, boa tarde.
1: Boa tarde, amigo Tony.
0: Boa tarde, quem é que fala?
1: António Arrojado, Canadá.
0: António Tomané, Arrojado.
1: É isso, né?
0: Amigo, para quem vai a mensagem?
1: Olha, como sempre, para ti e tua esposa, para a Ana, que hoje, agora nesta altura também está a conduzir, anda na rua, para a nossa madrinha, amigo José Pacheco, esposa, para a Rosarinho do Café Dragão, Adelaide Pesquina, o Gonçalo Correiro da Mortosa, António Brandão, e até amanhã de madrugada cá nos encontramos.
0: Está combinado.
1: Um abraço e continuação do mesmo programa.
0: Obrigado, amigo. Estamos combinados amanhã pela manhãzinha, lá para as 4:30, mais coisa, menos coisa.
1: Menos que isso mesmo.
0: Cá nos voltaremos a encontrar. Sempre um gosto, amigo. Hasta amanhã e tudo.
1: Até amanhã.
0: Muito obrigado, obrigado. Vamos lá para o fecho do programa de hoje, dos Discos na Quinta. Últimas mensagens. A Fatinha de Paredes também chega ao programa de hoje. Ela dedica para todos os locutores de rádio, para toda a família em especial, ao filhote Luís, à tia Rosa do Furador, Rosinha de Campo de Valongo, aos imigrantes, ouvintes do programa Discos na Quinta. Beijinho, Fatinho, obrigado pela companhia. Almerinda Pereira do Pombal, que está de férias por cá, dedica aos seus familiares, amigos, amigas de rádio, a toda a família de rádio, sem esquecer os imigrantes. Beijinho, muito obrigado, Almerinda, e umas boas férias. A Diolinda Campos Azevedo Romariz, Santa Maria da Feira, ou da Aroca, na verdade, emprestada a Romariz, dedica para os filhos, netos, noras, genro, a Dona Alcina de Carregosa, Maria Lúcia de Cesar, à Mafalda de Oliveira Dias Meis, para a Miguelina, à Paula e ao Germano. Beijinho à Diolinda, obrigado pela companhia. O amigo Zé Capinho de Cesar ouve-nos, provavelmente até em Arouca, na festa, e ele dedica à esposa Mafalda, para os filhos, netos, toda a restante família, ouvintes da rádio e do programa Discos na Quinta. Um grande abraço ao amigo Zeca. A Natacília da Lixa de Gondomar também vem ao programa de hoje. Ela dedica para todos os sócios da Liga dos Amigos, para toda a família, à Lúcia e família Enzar, Licinha de Valdecâmara, Conceição do Porto, Maria José de Gondomar, restantes ouvidos. Beijinho, Natacília, e uma boa tarde. O Manuel António Brandão, de Santo Eulália Arouca, sócio da Liga, dedica para toda a família, em especial à esposa Maria de Fátima, aos filhos Célia e André, aos netos Aidan e Diana, Genro David, à Nora Anaís, a toda a restante família em Santo Eulália Arouca, um abraço para todos. Grande abraço ao amigo Manuel, ele te deixa ainda um abraço aos imigrantes. O Zé Ramalha, de Mosteiro Arouca, e dedica uma boa tarde a todos os ouvintes, à esposa Maria, filhos, netos, cunhados Manuel Gomes e Vera Lúcia, António Vidalete, restante família em São Paulo, no Brasil e em Portugal. Um grande abraço ao amigo Zé Ramalho. O Tono Pinto, de Oliveira de Azeméis, também chega ao programa dos Discos na Quinta. Ele dedica para todos os ouvintes da rádio, à companheira Margarida, filho Pedro, todo o auditório, família e amigos. Grande abraço ao Tono Pinto. A Cidália Tavares, de Valdecâmara, sócia da Liga, dedica para toda a família, todos os amigos, amigas, aos locutores da rádio, aos doentes, rápidas melhoras, feliz aniversário para os de parabéns, sem esquecer os imigrantes. Um beijinho, um obrigado para a Cidália. Terminamos, ou quase já no fim, a Maria Helena Paiva da Avó, da Rua da Avó, em Orvida, Fermedeiro, que é sócia da Liga, e dedica para toda a família, todos os ouvintes da rádio, para os familiares em Portugal e também no Brasil. E um beijinho, uma boa tarde. Vamos fechar com o Rosarinho do Café Dragão. Ela dedica à Mafalda, de Oliveira de Azeméis, à Helena Terra, Ana de Cogujães, Lúcia de Cesar, para o marido, com muito amor e carinho, sem esquecer os filhotes. E um beijinho obrigado também à Rosarinho do Café Dragão. Discos na Quinta fica por aqui, primeiro com um obrigado a si pela participação, pela sua companhia, e dizer-lhe que estamos de regresso de hoje a 8 dias, neste mesmo horário, como habitualmente, aqui na Regional FM. Às 5 vamos trazer notícias, o país e o mundo, com o simultâneo da RDP Antena 1. Estamos em direto desde Vila de Arouca, desde o exterior, com o Adelino Pinho, em direto na Rádio TV Regional de Arouca, no facebook.com/rrarouca. Fica o convite para que acompanhe o arranque oficial da edição 2026 da Feira das Colheitas, a festa maior dos arouquenses, que está a viver-se na Vila de Arouca até ao próximo domingo, em Arouca, então. Terminamos assim a emissão de hoje do programa dos Discos na Quinta, da Rádio Regional de Arouca.

Alguém apaixonado aqui em Cuiabá hoje? Alguém sofrendo de amor? 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Ligava, deixa de orgulho besta. Ligava e falava assim: amor, tô morrendo de saudade de você. Não é porque eu tô no show do Cristiano Araújo, não, mas se você quiser, a gente casa. A gente namora. 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
2: Prevêem um crescimento este ano de mais de 2%, acima da previsão anterior. O presidente da China já anunciou a chegada de dois pandas aos Estados Unidos. É um sinal de amizade e diplomacia. No arranque do encontro nos Estados Unidos com Donald Trump, os dois presidentes querem conversar sobre inteligência artificial.
3: A esta hora estão 21 graus no Porto, 25 em Coimbra e em Ponta Delgada, 30 no Funchal, 32 em Faro e 34 em Lisboa. São as notícias às 5 da tarde. A edição é de Rita Fernandes.
2: A economia portuguesa vai crescer mais do que estava previsto. O Conselho das Finanças Públicas prevê um crescimento de mais de 2%, mais do que o previsto pelo Conselho das Finanças Públicas. O Conselho, que acompanha as contas do Estado, mostra a Ana Fernandes Silva que a economia portuguesa tem conseguido resistir ao choque energético provocado pela guerra no Médio Oriente, sobretudo por causa do investimento público, do dinheiro, do plano de recuperação e resiliência.
4: A economia portuguesa revelou-se mais resistente do que o esperado na primeira metade do ano. O produto interno bruto cresceu 0,8% no segundo trimestre, depois de ter avançado apenas 0,1% nos primeiros três meses do ano. É uma evolução que leva o Conselho de Finanças Públicas a rever em alta a previsão de crescimento da economia para este ano, 2,2%, quando em abril apontava para 1,6%. Segundo o relatório, parte do crescimento deve-se ao contributo do consumo das famílias que se apoiaram nas poupanças acumuladas e também ao investimento público impulsionado pela conclusão do plano de recuperação e resiliência. Quanto à inflação, o Conselho das Finanças Públicas prevê uma subida de 3,2% este ano, acima dos 2,9% estimados no relatório anterior. Já nas contas públicas, Portugal deverá fechar o ano com um ligeiro excedente de 0,2% do PIB, mas a partir do próximo ano o saldo deverá voltar a terreno negativo, com o déficit a chegar a 1,7% do PIB em 2030. Conclui o relatório que a economia mostrou alguma resistência apesar dos choques externos, mas o Conselho das Finanças Públicas alerta para os riscos que podem travar o crescimento da economia e aumentar a inflação, sobretudo a evolução do conflito no Médio Oriente, novos fenómenos meteorológicos e ainda condições de financiamento mais restritivas.
2: No próximo ano, aliás, a economia portuguesa deve crescer menos. É essa a previsão do Conselho das Finanças Públicas, que diz também que o saldo das contas do Estado deve voltar a ser negativo no próximo ano. A especialista em macroeconomia, Maria Rosa Borges, do Instituto Superior de Economia e Gestão da Universidade de Lisboa, explica que o desempenho positivo da economia portuguesa é, sobretudo, fruto dos investimentos públicos com dinheiros europeus.
5: A execução do PRR teve aqui um aspecto potenciador do crescimento, foi a utilização eficiente destes recursos e de outro tipo de fundos europeus foi importante, ou é importante, está a ser importante, e podem naturalmente gerar mais investimentos em infraestruturas, em inovação, em digitalização. Também o turismo tem tido um crescimento, ou mantém o crescimento forte. Nós somos uma economia dependente do turismo e, portanto, também dá o seu contributo positivo, além de alguma melhoria na produtividade. É evidente, estes são aspectos positivos que têm, digamos, contrabalançados os aspectos mais negativos, não é? Que têm essencialmente a ver com o abrandamento da economia europeia, e nós somos fortemente dependentes da procura externa, para além, naturalmente, dos custos energéticos que podem reduzir a atividade económica.
2: A economista Maria Rosa Borges sublinha que vai continuar a incerteza no contexto internacional e, tendo em conta o fraco desempenho da economia portuguesa, o governo deve ajudar, tomar mais medidas para as famílias, mas diz também que há limites orçamentais e é preciso ter cuidado com a despesa.
5: O Estado deve apoiar, deve ter políticas públicas de apoio, mas tem que sempre olhar para a questão do equilíbrio orçamental. E, portanto, as medidas, naturalmente, que são necessárias, algum tipo de medidas, pode-se discutir se uma tem maior bondade que outra, mas há a limitação do ponto de vista orçamental e face aos objetivos que se têm, quer em relação à redução do rácio da dívida, quer em relação ao equilíbrio das contas públicas, fazem com que a margem de manobra não seja, de facto, muito grande para o Estado, para o Governo.
2: A análise da economista Maria Rosa Borges, especialista em macroeconomia, depois de serem conhecidas as conclusões do relatório do Conselho das Finanças Públicas, que mostra que a economia portuguesa cresce mais do que se esperava. As previsões prevêem um crescimento este ano de mais de 2% acima da previsão anterior. No Parlamento debate-se a esta hora o agravamento do custo de vida e o deputado socialista João Torres defendeu já que os portugueses precisam de respostas agora, lançou um desafio aos partidos com o assento parlamentar.
6: Apelamos por isso a todos os partidos desta Câmara e em particular ao partido da extrema-direita, que em abril votou contra, em julho absteve-se para hoje aprovar as medidas do Partido Socialista. E que o faça sem jogos, que o faça sem jogos, sem transações, de uma forma séria para com os portugueses, que precisam de uma resposta agora, não precisam de amanhã cantados para 2027.
2: O deputado do PS, João Torres, no Parlamento, na discussão, no debate sobre o agravamento do custo de vida. Este debate foi pedido pelo Chega. No Parlamento, André Ventura desafiou o PS a aprovar as propostas para descer o IVA dos combustíveis. Diz que, em contrapartida, vai viabilizar o projeto de resolução dos socialistas. É essa a proposta feita por André Ventura.
7: O Chega está disposto a conseguirmos as tais duas coisas. E é que assim conseguimos o que os senhores dizem que vão querer, que é descer já, nós viabilizamos e o Partido Socialista viabiliza a descida do IVA no próximo ano dos combustíveis.
2: O Parlamento que debate a esta hora o agravamento do custo de vida. A Iniciativa Liberal quer saber porque é que ainda não são conhecidos os resultados das provas moda, os testes que servem para perceber como estão a evoluir as aprendizagens dos alunos. A Iniciativa Liberal quer, por isso, chamar com urgência ao Parlamento o Ministro da Educação para ouvir as explicações de Fernando Alexandre. A deputada Angélique da Teresa lembra que as aulas já começaram e não há sinal sobre os resultados das provas que avaliam as aprendizagens dos alunos.
8: O ano letivo já começou e o diretor das escolas públicas, a ANDAEP, aquilo que disse era que até agora não tinham recebido nada e nem sequer havia uma informação ou uma data concreta por parte do Ministério para que esta informação fosse recepcionada. Isto não faz sentido nenhum. Os professores preparam o ano letivo antes dele efetivamente começar, não é? Depois dele já ter começado que depois se vão ali fazer ajustes à última da hora, quer dizer, isto é trabalhar em cima do joelho e os professores já estiveram nesse registro para dar resposta à confusão que foi dos exames nacionais. Não podem agora voltar a ser castigados e ser a situação do último recurso e a parar aquilo que é um mau planeamento por parte do Ministro.
2: A deputada da Iniciativa Liberal, Angélique da Teresa, que questiona o porquê de ainda não serem conhecidos os resultados das provas moda, os testes feitos nas escolas para monitorizar as aprendizagens dos alunos. A Iniciativa Liberal já entregou o pedido para ouvir com urgência o Ministro da Educação no Parlamento. Nos Estados Unidos está prestes a começar o encontro entre o Presidente da China e Donald Trump. O Presidente da China já tomou uma decisão simbólica, um sinal de amizade. Anunciou a chegada de dois pandas aos Estados Unidos, a um jardim zoológico em Atlanta. No arranque do encontro, os Estados Unidos está prestes a começar esse encontro, mas antes, Sérgio Infante, os dois presidentes querem conversar sobre inteligência artificial. A reunião está marcada para esta hora, mas antes houve declarações.
9: Nos cumprimentos de circunstância, o anfitrião Donald Trump recordou a batalha conjunta entre chineses e norte-americanos para derrotar o inimigo japonês na Segunda Guerra Mundial e para o presente trouxe a expressão em conjunto, afirmando que é prioritário que os dois países trabalhem juntos para um futuro melhor das respectivas populações.
10: President Xi and I will continue working together to forge a better future for both of our nations.
9: Um tema quente na agenda é a inteligência artificial, se o desenvolvimento deve ser regulado ou não, mas Xi Jinping já deixou o aviso, a China e os Estados Unidos têm uma responsabilidade histórica porque no mundo lideram o desenvolvimento humano e o progresso de Declarações que na Casa Branca tiveram direito a uma tradução feminina.
11: China and the United States, as two major countries, shoulder a historic responsibility of advancing human development and progress.
9: A esta hora, se o horário tiver a ser cumprido, corre a primeira reunião bilateral entre os dois chefes de Estado, com dois temas grandes na mesa: o controlo e a governação da inteligência artificial e, no comércio, a renovação ou extensão da trégua nas tarifas e o acesso a mercados agrícolas e de minerais críticos.
2: Temas que vão estar a ser falados neste encontro entre o presidente chinês e o presidente dos Estados Unidos. A Amnistia Internacional diz que há um padrão de abusos na atuação da polícia ICE, as autoridades norte-americanas que tratam da imigração nos Estados Unidos. Mais do que casos isolados que têm sido notícia, a Amnistia Internacional identifica um padrão de violações dos direitos humanos. Neste relatório, Diana Almeida, são denunciadas situações recorrentes de detenções arbitrárias, também de maus tratos e práticas discriminatórias.
12: Nós tínhamos apitos, eles tinham armas. É o nome do novo relatório da Amnistia Internacional. Fala da violação de direitos humanos nas operações do ICE, a Polícia de Imigração, mas também de outras agências federais coordenadas pela administração Trump. Olhou-se para as operações policiais em quatro zonas: Chicago, Minneapolis, St. Paul, Nova Orleans e Washington DC. André Julião, da Amnistia Internacional, fala de um sistema alimentado por preconceitos e falsas narrativas.
13: A administração Trump está a implementar um sistema de detenção e deportação em massa, que é alimentado diariamente por narrativas racistas, xenófobas e falsas.
12: Os investigadores da Amnistia entrevistaram 154 pessoas. Algumas expuseram neste relatório os testemunhos pessoais. André Julião enumera as principais denúncias no controlo de imigração:
13: racialmente discriminatórias, detenções arbitrárias, assédio, intimidação, tratamento degradante e uso injustificado da força por parte de agentes federais, incluindo os do ICE, uso de força letal e homicídios ilegais por parte dos mesmos agentes.
12: Estas denúncias acrescem ainda à repressão de protestos e a vigilância e detenções ilegais feitas em condições desumanas. Nem todos os dados são negativos. O relatório da Amnistia Internacional destaca também a forma como as comunidades migrantes se uniram para resistir e para se protegerem. A Amnistia e as Vozes da Comunidade pedem a abolição do ICE e a responsabilização de todos os envolvidos. André Julião afirma o compromisso da Amnistia Internacional:
13: continuar a lutar por um sistema de imigração que seja baseado nos direitos humanos e na dignidade, e não neste regime de crueldade levado a cabo pela administração Trump.
2: A Amnistia Internacional identifica um padrão de comportamentos abusivos que violam os direitos humanos por parte da polícia ICE, a Polícia de Imigração dos Estados Unidos. São comportamentos que vão muito além, diz a Amnistia Internacional, muito além dos casos isolados que vão parar às notícias.
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What a Thing Made Of, a música de Billie Eilish, aqui no programa de hoje do Regresso a Casa, quinta-feira, 24 de setembro. Até às 7 juntamos o melhor da música no melhor Regresso a Casa. Nada melhor do que ficar aí mesmo na sintonia da sua rádio. E começamos muito bem, Nuno Ribeiro com Looney Johnson. E deixa lá, abrimos aí ao som da Ana Gabriela e Quanto Tempo Tem o Tempo. Agora, Still Sleepless, D.O.D. com Carla Monroe, é para ouvir assim no seu programa do Regresso a Casa até às 7 da tarde na

Ao fim desta primeira hora de regresso a casa desta quinta-feira, dia 24, já estava a meter mais um dia para a semana. Não, não, por favor, amanhã já vem aí, fim de semana, que maravilha. Em Aroca, especial ainda, fim de semana do Colheitas. Bom, e para já deixamos aí Iris com Google Dolls, lá atrás ainda os dois brasileiros com MC Kevin e profundamente lá pela abertura deixamos o Ivandro com Vanzi aqui na sua rádio e as chamadas. Até às 7 da tarde, vamos em frente, Denis com Anitta, o Monstrão, vamos ouvir ainda na sua rádio Saudade com o David Carreira, até à hora certa, Senhor do Mar e Vânia Fernandes. Às 6 notícias, o país e o mundo em simultâneo até na 1, depois eu fico consigo ainda até às 7 com mais uma hora de regresso a casa.

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2: Falta de reservas de emergência de combustíveis depois das dúvidas levantadas pelo PS. Uma praga de moscas em Vagos, Aveiro, obrigou a várias escolas do concelho a cancelarem as aulas.
3: A esta hora estão 21 graus no Porto, 25 em Coimbra e em Ponta Delgada, 30 no Funchal, 32 em Faro e 34 em Lisboa. 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
2: Foram chumbadas no Parlamento as propostas do PS e do Chega para baixar o IVA nos combustíveis e também em produtos alimentares. Era o desfecho já esperado para estas medidas que foram discutidas no Parlamento num debate marcado pelo Chega, a Teresa Borges, um debate que fica marcado por acusações.
4: André Ventura arrancou o debate com críticas à ausência do Primeiro-Ministro e de desafio lançado a Partido Socialista.
5: O Partido Socialista viabiliza a descida do IVA dos combustíveis para o próximo ano e o Chega viabilizará o projeto de resolução do Partido Socialista para descer o IVA dos combustíveis.
4: O PS tem insistido, o país precisa de medidas agora e as do Chega só entrariam em vigor no próximo ano. Atira o líder parlamentar socialista, Eurico Brilhante Dias.
6: O senhor traiu o seu eleitorado. O seu eleitorado precisava que o senhor tivesse dado apoio às propostas do Partido Socialista.
4: E na defesa de honra do governo, Hugo Soares, líder parlamentar do PSD, recorre a um adjetivo pouco habitual para atacar o líder do Chega.
7: Que era um aldrabão político. Porque é mesmo, e na minha terra, quem mente é um aldrabão. Aquilo que o deputado André Ventura está hoje a prometer não tem aplicação amanhã, teria eventualmente aplicação em janeiro.
4: Pelo LIVRE, Jorge Pinto acusa Ventura de hipocrisia pelo apoio a Donald Trump. A liberal Mariana Leitão resume.
8: O PSD, através do governo, manda as pessoas andar à boleia. E o PS e o Chega andam para aqui a debater propostas que, na melhor das hipóteses, só podem entrar em vigor em 2027.
9: Culpa não morre solteira. E a hipocrisia do Chega tem também muitas culpas no aumento do custo de vida que os portugueses sofrem diariamente.
4: O debate sobre o agravamento do custo de vida prolonga-se há semanas, com a oposição a defender que o governo tem margem para fazer mais e o executivo a repetir avisos sobre o impacto nas contas públicas. Insiste o líder socialista José Luís Carneiro.
10: Agir ao retardador só contribui para agravar o cenário já de si sombrio para as famílias, para as empresas e para as instituições.
4: Responde pelo Chega, André Ventura.
5: PS e PSD se juntaram para impedir aqui no Parlamento a descida dos combustíveis.
4: Um debate que promete marcar as negociações sobre o orçamento do Estado.
2: Debate marcado pelo Chega, em que se discutiu o aumento do custo de vida e ficam chumbadas no Parlamento as propostas do PS e do Chega para baixar o IVA nos combustíveis e também em produtos alimentares. Hoje há boas notícias para a economia portuguesa. O Conselho das Finanças Públicas diz que a economia vai crescer mais do que o que tinha previsto. O Conselho, que acompanha as contas do Estado, diz que o crescimento este ano da economia portuguesa vai ser acima dos 2%, mais de 2%, mais do que o previsto pelo próprio Conselho das Finanças Públicas. A especialista em macroeconomia, Maria Rosa Borges, do Instituto Superior de Economia e Gestão da Universidade de Lisboa, explica que este desempenho positivo da economia portuguesa é sobretudo um resultado dos investimentos públicos com dinheiros europeus.
11: A execução do PRR teve aqui um aspecto potenciador do crescimento, foi a utilização eficiente destes recursos e de outro tipo de fundos europeus foi importante, ou é importante, está a ser importante, e podem naturalmente gerar mais investimentos em infraestruturas, em inovação, em digitalização. Também o turismo tem tido um crescimento, ou mantém o crescimento forte. Nós somos uma economia dependente do turismo e, portanto, também dá o seu contributo positivo, além de alguma melhoria na produtividade. É evidente, estes são aspectos positivos que têm, digamos, contrabalançado os aspectos mais negativos, não é? Que têm essencialmente a ver com o abrandamento da economia europeia e nós somos fortemente dependentes da procura externa, para além, naturalmente, dos custos energéticos que podem reduzir a atividade económica.
2: A economista Maria Rosa Borges, especialista especialista em macroeconomia, que explica que o desempenho positivo conhecido hoje, desempenho positivo da economia portuguesa, resultado de uma análise feita pelo Conselho das Finanças Públicas, é, sobretudo, um resultado dos investimentos públicos com dinheiros europeus. A economista alerta também para a incerteza do contexto internacional que vai continuar a marcar e a afetar as economias pelo mundo. A ministra do Ambiente acusa o PS de criar alarme social sem razão, depois de José Luís Carneiro ter avançado que tinha a informação de que o país poderia estar numa situação crítica quanto às reservas de emergência de combustíveis. No final do Conselho de Ministros, a ministra do Ambiente lembrou que foi durante a liderança do PS que foi decidido o encerramento da refinaria de Matosinhos e que, por esse motivo, parte das reservas estão, sim, em França. A ministra do Ambiente garante que estão asseguradas em pleno as reservas de combustíveis.
12: O encerramento da refinaria de Matosinhos, realizado em 2021, decidido durante o governo do Partido Socialista, e aqui não estou a dizer que foi uma decisão do governo, mas foi decidida naquele período, reduziu em cerca de um terço a capacidade de armazenamento de crudo e de combustíveis em Portugal. Esta questão de termos parte, um décimo das reservas em França, não quer dizer que nós tenhamos segurança energética. Temos segurança energética. Claro que é uma situação preferível ter fisicamente em território nacional.
2: As explicações da ministra do Ambiente no final do Conselho de Ministros. Maria da Graça Carvalho quis responder diretamente às acusações feitas pelo líder do PS. José Luís Carneiro avançou que tinha a informação de que o país poderia estar numa situação crítica quanto às reservas de emergência de combustíveis, e a ministra do Ambiente acusou o líder do PS de irresponsabilidade.
12: Foi um exercício de irresponsabilidade, tanto pela falsidade dos argumentos, como pela incapacidade de reconhecer as consequências de factos que ocorreram durante o governo liderado pelo partido a que pertence, o Partido Socialista. Portugal não enviou combustível para abastecer França. Isso é uma ideia completamente errada. Portugal armazenou em França uma parte das suas próprias reservas estratégicas de petróleo bruto. Aliás, uma prática que é muito comum na Europa.
2: Explicações da ministra do Ambiente, que garante que Portugal tem asseguradas as reservas de combustível. Uma praga de moscas em Vagos, Aveiro, obrigou várias escolas do Conselho a cancelar as aulas. 7 escolas tiveram de fechar, foram obrigadas a parar o serviço de refeições por falta de condições de higiene. O comandante dos bombeiros de Vagos, Paulo Neto, diz que ainda não é possível saber o que causou o aparecimento das moscas.
13: Aqui na zona das escolas, efetivamente, estamos com uma epidemia de mosca. Ainda não foi possível nem controlar, nem saber a proveniência. E neste momento, hoje à tarde, são suspensas as atividades letivas. Está-se a aguardar para efetuar amanhã de manhã uma nova avaliação, a ver se continua a quantidade de moscas, tentar perceber onde é que estão a aparecer.
2: O comandante dos bombeiros de Vagos, Paulo Neto, depois de 7 escolas terem fechado, com uma praga de moscas em Vagos, Aveiro. O presidente da Autoridade Palestiniana disse perante a ONU que estão a ser preparadas as eleições legislativas de novembro, as primeiras em 20 anos. Mahmoud Abbas deixou essa mensagem num discurso pré-gravado em vídeo, depois de os Estados Unidos terem recusado o visto que permitia ao presidente da Autoridade Palestiniana de viajar para Nova Iorque. Mahmoud Abbas pediu à ONU e à comunidade internacional que garanta a viabilidade da solução dos dois Estados perante a expansão dos colonatos israelitas na Cisjordânia ocupada. Na sede da ONU, mais logo, discursa o primeiro-ministro português, Luís Montenegro, fala na Assembleia Geral por volta das 7 da tarde, hora de Lisboa. Nos Estados Unidos estão o presidente da China e Donald Trump num encontro em que vão ser discutidos, Sérgio Infante, vários assuntos, mas um deles é a inteligência artificial.
14: Com uma questão, um desenvolvimento sem limites ou um desenvolvimento regulado? São as duas grandes questões em torno da inteligência artificial em cima da mesa na reunião entre os dois chefes de Estado. Antes do encontro, o presidente chinês deixou uma pista sobre a conversa, afirmando que o desenvolvimento desta ferramenta tecnológica deve ser feito sempre com o controle humano.
15: Temos a capacidade, mas também a responsabilidade de desenvolver e gerir a inteligência artificial para o bem comum e de garantir que o seu desenvolvimento esteja sempre sob controle humano e sirva o bem-estar das pessoas.
14: Donald Trump tem sido um acérrimo opositor de um desenvolvimento regulado, condicionado. Para o presidente norte-americano, o progresso vem de braço dado com a evolução da superinteligência, como lhe chama agora, e por isso antecipou uma reunião onde vão ser tomadas decisões que vão promover a prosperidade para as próximas décadas.
16: A superinteligência. As decisões que tomarmos hoje nestas áreas podem promover a paz e a prosperidade nas próximas décadas e décadas.
14: Outros temas na agenda deste encontro, o comércio com a renovação ou mesmo a extensão da trégua das tarifas e na geopolítica a gestão de tensões no Estreito de Taiwan e os limites do apoio chinês à Rússia e ao Irão.
2: Alguns dos temas que estão a ser discutidos nesse encontro entre o presidente da China e Donald Trump, os dois estão reunidos nos Estados Unidos. Foi um encontro que começou esta tarde com um sinal de amizade e de diplomacia, bem ao jeito da cultura chinesa. Xi Jinping, o presidente da China, anunciou que em breve vão chegar dois pandas aos jardins zoológico de Atlanta. É um gesto tradicional de amizade entre Pequim e Washington. Há 400 bombeiros nesta altura a combater um incêndio entre os concelhos de Coimbra e Miranda do Corvo. Um fogo que começou por volta das 3:30 da tarde, é o que explica a RTP Antena 1, a Proteção Civil. Este fogo está a arder na localidade de Almalaguês, fogo que começou por volta das 3:30 da tarde. Estão nessa localidade mais de 400 bombeiros a esta hora.
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1: Bem-vindos a estas as notícias que marcam a edição de quinta-feira, 24 de setembro do ano 2026. Sejam todos bem-vindos. E começa hoje a festa dos Arouquenses. Músicas, exposições, etnografia, o folclore e o convívio dos Arouquenses. E não só vão marcar a edição deste ano da Feira das Colheitas, a festa maior de Arouca. Uma das iniciativas está programada já para hoje, que é o canto polifónico feminino na abertura dos grandes palcos da Feira das Colheitas. A partir das 10 da noite, a Praça Brandão de Vasconcelos vai ser palco para receber a cantora Ana Laíns, acompanhada por mais de 100 vozes do projeto municipal Vozes da Terra, um projeto que junta vozes dos 8 aos 90 anos de idade. O espetáculo celebra a memória coletiva e a identidade cultural de Arouca, assinalando também o Ano Internacional da Mulher Agricultora. A iniciativa resulta de uma residência artística que envolve grupos etnográficos locais e termina na estreia com um tema inédito criado por mulheres arouquenses que vão integrar o próximo disco de Ana Lins. No que diz ainda respeito à música, amanhã, no Parque do Ribeiro de Gondim, Diogo Pissarra será o grande nome a pisar o palco musical da Feira das Colheitas. Já no sábado, o pai do rock português, Rui Veloso, que até tinha espetáculo marcado para o ano passado, que não aconteceu devido à chuva, tudo aponta que este ano volte a Arouca para subir ao palco para um grande espetáculo. Os espetáculos musicais encerram no domingo na Praça Brandão de Vasconcelos ao som de Zemar. São várias as iniciativas que decorrem ao longo destes 4 dias, por ocasião da Feira das Colheitas. Feira das Colheitas é também sinónimo de trânsito. Neste sentido, o município vai disponibilizar um serviço de transfero gratuito no sábado e também no domingo. Poderá obter toda a informação através do portal oficial da Feira das Colheitas em feiradascolheitas.com. De referir que os arouquenses, e não só, podem beneficiar de um transporte de autocarro gratuito que vai partir de Cabeçais, Chave, Alvarenga e Vila Viçosa e com paragens nas freguesias de Escariz, Mansouros, Tropeço, Rô, Várzea, Roça, Santa Eulália, Moldes e Canelas. De referir que há também um transfer gratuito entre a zona industrial de São Domingos, onde aí poderá estacionar o carro e depois seguir via autocarro até ao edifício da Câmara Municipal de Arouca. Recordo que em feiradascolheitas.com vai poder conhecer o programa da edição 82 da Festa Maior dos Arouquenses, que recordo começa hoje e termina à meia-noite do próximo domingo. O Arouca Geoparque vai receber de 9 a 10 de, a 11 de outubro a conferência final do projeto europeu Edit Culture is Green. A iniciativa reúne especialistas de Portugal, da Áustria, Eslovénia e Sérvia para apresentar novas formas de valorizar o património cultural através do turismo sustentável e do envolvimento das comunidades locais. O programa arranca no dia 9 na Biblioteca Municipal de Arouca e segue até à Serra da Freitas. Já no dia 10, as atividades vão concentrar-se no Vale do Paiva e o evento encerra no dia 11 com uma visita ao Centro Histórico da Vila de Arouca. O projeto foi financiado pelo Programa Europa Criativa e contou com o trabalho da Associação Geoparque Arouca na capacitação de operadores turísticos e de agentes locais. A participação é gratuita, existe contudo inscrição prévia através de um formulário que está disponível a partir do site oficial da Associação Geoparque Arouca. Estão abertas candidaturas para a atribuição de 5 habitações em regime de arrendamento acessível em Oliveira de Azeméis. O concurso está aberto, termina às 16 horas de amanhã, sexta-feira 25, e é destinado à residência permanente de agregados familiares residentes no concelho de Oliveira de Azeméis. Em causa estão 3 casas tipologia T1 e 2 tipologia T2, localizadas na rua António Alegria. As rendas mensais vão variar entre os 364 e os 608 euros. Inês Lamego, vereadora da Câmara Municipal de Oliveira de Azemais, diz que esta medida vai alargar a resposta municipal e permitir aproximar o acesso a uma habitação adequada das possibilidades financeiras dos munícipes. Os interessados maiores de 18 anos devem apresentar o requerimento na loja do município, no fórum municipal. Os critérios de avaliação e documentação necessária podem ser consultados na página oficial do portal do município de Oliveira de Azemais e, recordo, termina amanhã às 16h. A Câmara Municipal de Espinho consignou a requalificação da Escola Básica e Secundária Domingos Capela por 4,6 milhões de euros. O investimento pretende pôr fim às más condições de um estabelecimento que não recebia obras de manutenção já desde 1995, há mais de 30 anos. A intervenção vai durar cerca de 2 anos letivos e arranca com os trabalhos no pavilhão desportivo. As aulas vão manter o funcionamento normal em simultâneo com a empreitada. O presidente da autarquia espinhense, Jorge Atol, revelou que em janeiro a intervenção avança para as restantes zonas da escola. Para garantir aulas, o município vai instalar módulos provisórios num investimento adicional de 330 mil euros. Com os concursos de fiscalização em fase de conclusão, a autarquia espinhense sublinha que a comunidade já esperou demasiado tempo e que esta obra garante a igualdade de condições para todos os alunos do Conselho de Espinho. Espinho vai acolher de 3 a 31 de outubro a edição 2026 da Feira dos Livros Entre Livros, Contos e Marés. A iniciativa do município quer afirmar literatura como um eixo central da oferta cultural da cidade para um mês de propostas variadas. Com curadoria da escritora Marta Paes Oliveira, o evento vai reunir nomes como Gonçalo M. Tavares, Patrícia Portela e João Luís Barreto Guimarães. A programação vai cruzar ainda a literatura com a música através de conversas com Samuel Luria e Mar. Já o cartaz aposta forte na narração oral, com contadores de histórias como Jorge Servim e as sensações de leitura às escolas do concelho. A produção literária ganha palco com conversas centralizadas pelas freguesias e homenagens aos autores pinhenses José Marmelo e Silva e José Emílio Nelson. Jorge Atol, o presidente da Câmara Municipal de Espinho, destaca a aposta na criação de hábitos de leitura junto dos mais jovens como um motor de enriquecimento cultural. A Associação Humanitária dos Bombeiros Voluntários de Albergaria Velha recebeu 1.000 euros da Câmara Municipal para a compra de equipamento de proteção para o corpo ativo. Esta verba foi angariada no âmbito da iniciativa Pedalada Solidária, integrada na Semana Europeia da Mobilidade e que terminou no domingo. A autarquia tinha prometido doar 2 euros por cada quilómetro percorrido em bicicletas fixas instaladas no Museu Municipal. No Mercado Municipal de Albergaria Velha, estabelecendo uma meta inicial de 500 quilómetros. A meta financeira foi alcançada logo no primeiro dia da prova, mas a modalidade, a continuidade da comunidade, continuou ao longo de toda a semana. Ao longo, quase 190 participantes registaram mais de 240 utilizações das bicicletas e percorreram mais de 3.500 quilómetros em pedaladas solidárias. O valor agora entregue vai reforçar o material do Corpo Operacional da Corporação dos Bombeiros Voluntários de Albergaria Velha. A Câmara Municipal de Mortosa vai também apoiar os bombeiros voluntários locais com 67.500 euros para a compra de um novo veículo florestal de combate a incêndios. O financiamento municipal assegura a contrapartida nacional de um projeto aprovado no âmbito do Programa 2030 e que visa reforçar a capacidade operacional da corporação no terreno. O investimento total da nova viatura vai ascender os 263.500 euros, dos quais 195.500 serão garantidos por fundos europeus. Com o apoio de agora assumido pela autarquia mortoseira, fica coberta a totalidade do valor necessário para a aquisição deste meio de combate de fogos florestais. A medida vai permitir reforçar a resposta dos bombeiros no concelho em situações de emergência e na defesa da floresta contra incêndios. O município de Ilhovo vai expandir a rede ciclável em quase 39 quilómetros para travar a queda do uso da bicicleta e promover uma mobilidade sustentável. O anúncio foi feito por Rui Dias, o presidente da Câmara Municipal, no encerramento da Semana Europeia da Mobilidade. O concelho conta atualmente com 55 quilómetros de ciclovias, com um número de utilizadores diário que caiu de 2.160 para 1.383 durante o último ano. Para inverter esta tendência, a estratégia passa por eliminar descontinuidades na rede, criar ligações estratégicas a Aveiro e a Vagos e melhorar a segurança junto das escolas e dos polos de emprego. Ilhovo quer também articular a utilização da bicicleta com os responsáveis coletivos e criar novas zonas 30 para peões e também ciclistas. Na escola secundária da Gafanha de Nazaré, cerca de metade dos alunos já utiliza a bicicleta diariamente para as suas deslocações. A fechar o ano, o encontro anual do Fórum das Universidades Europeias de Portugal reuniu representantes do ensino superior no ensino superior da contabilidade e da administração da Universidade de Aveiro. As alianças europeias de ensino superior estão a transformar o setor, mas enfrentam, contudo, agora o desafio da sustentabilidade financeira a longo prazo. Durante a reunião, o reitor da Universidade de Aveiro, Artur Silva, destacou a evolução do projeto que começou em 2019 e conta hoje com mais de 50 alianças e 650 instituições envolvidas. O responsável avisou que a consolidação destas redes não pode depender apenas dos apoios europeus. A grande questão é agora transformar esta iniciativa de sucesso numa realidade sustentável já no próximo ano 2027. Portugal assume assim uma forte presença num projeto de procura criar estratégias comuns para o futuro do ensino superior na Europa. As notícias ficam por aqui, estão de regresso logo mais em atualização. Até lá, vou deixar-lhe votos de uma boa quinta-feira, uma excelente semana e, se for o caso, uma boa Feira das Colheitas com a sintonia de Rádio Regional de Arouca.

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6: De armazenamento no território e não para abastecer aquele país. Graça Carvalho sublinhou que esse crudo pode ser mobilizado a qualquer momento pelo governo e garantiu mais uma vez a ministra que Portugal mantém asseguradas as reservas de combustível. O Parlamento chumbou esta tarde as propostas do PS e do Chega para baixar o IVA nos combustíveis e no cabaz alimentar. O desfecho já era esperado e o debate acabou por ficar marcado pelas acusações de hipocrisia ao partido de André Ventura, com o líder do Chega a acusar PSD e PS de se juntarem para impedir a descida de impostos. Entre projetos e recomendações ao governo, feitas por vários partidos, eram 14 as iniciativas em discussão, todas chumbaram. Otimistas as estimativas da economia portuguesa, reveladas pelo Conselho de Finanças Públicas esta tarde. O Conselho aponta um excedente de 0,2% este ano e um crescimento de 2,2%. Pior, a inflação também sobe para 3,2%. É o segundo encontro este ano entre Donald Trump e Xi Jinping. O presidente chinês foi recebido na Casa Branca e, à chegada esta tarde, considerou que a China e os Estados Unidos devem reforçar o diálogo, cooperar com sinceridade e evitar o conflito e o confronto. Como embaixadores desta amizade, Xi Jinping anunciou que vai oferecer dois pandas ao Jardim Zoológico de Atlanta.
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9: Multas pesadas para os incidentes no clássico Futebol Clube do Porto Benfica. A estreia de Jorge Jesus pela Seleção Nacional é já hoje na Liga das Nações. Vamos conhecer o primeiro 11 de JJ para ouvir Deco e Roberto Carlos nesta nova era da equipa nacional. Além do Sub-21, que prepara um apuramento para o Euro 2027, novo ataque de Vilas Boas à Aliança Benfica Sporting, ainda o triatlo em destaque nesta edição.
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9: Já vamos às multas do Porto Benfica. Antes, Jorge Jesus. Faz hoje a estreia oficial como selecionador de Portugal. Às 19h45, a equipa nacional recebe o País de Gales na primeira jornada da Liga das Nações. Vamos imediatamente ao contacto com a equipa da Antena 1, que está no estádio José Alvalade, em Lisboa. Paulo Sérgio, para conhecermos, boa tarde, o primeiro 11 de JJ.
10: Boa tarde, David. Apenas uma alteração em relação ao último jogo do Campeonato do Mundo, ao Portugal-Espanha, dos 16avos, dos oitavos de final desse Campeonato do Mundo. Avança Ruben Neves para a titularidade. Tinha sido treinado pelo selecionador nacional na Arábia Saudita, no Al Hilal. Fica no banco dos suplentes João Neves. Quanto aos restantes elementos, todos tinham jogado esse Portugal-Espanha do Mundial. Diogo Costa é o guarda-redes, depois João Cancelo, Ruben Dias, Renato Veiga e Nuno Mendes, o quarteto defensivo. Na zona mais recuada do meio-campo, Ruben Neves e Vitinha, do seu lado, com Bruno Fernandes e Pedro Neto nas alas, João Félix, com nas costas de Cristiano Ronaldo. Jorge Jesus a apresentar o seu primeiro 11 neste jogo de estreia da Liga das Nações 26-27, é um dos jogos de cartaz do Grupo 4, num estádio de Alvalade que se vai enchendo, com a equipa nacional lá embaixo, ainda em fato de treino, chegou há cerca de 10 minutos. A equipa do País de Gales já aqui esteve e já regressou ao balneário. O jogo está marcado para dentro de 1 hora e 10 minutos e vai ser dirigido por Donatas Rumsas da Lituânia. Num final de tarde quente em Lisboa, o relvado esse não está nas melhores condições para receber este Portugal, País de Gales.
9: Paulo Sérgio, que nos vai trazer o relato desta primeira partida na Liga das Nações, também nos trouxe há pouco o primeiro 11 de Jorge Jesus como selecionador nacional. Esta tarde, Deco, antigo internacional português, também deixou palavras de incentivo ao novo selecionador.
11: O Mister Jorge Jesus já demonstrou que é um vencedor nato, ou seja, em todos os lugares que foi, ganhou, conquistou. Mas mais do que conquistar, eu acho que acabou por mudar as coisas, né? Se nós olhamos para a carreira dele, em todos os sítios que passou, em todos os clubes, acabou por transformar os momentos dos clubes. Acho que em todos, tanto Portugal, fora, eu acho que acredito que ele tem capacidade de fazer isso com a seleção. Conhece bem os jogadores, conhece bem o que é a realidade do nosso futebol. Para mim, os melhores treinadores sempre do futebol português, então não tenho dúvidas que ele tem capacidade para isso.
9: O atual diretor desportivo do Barcelona, Deco, passou pela Portugal Futebol Summit. Cristiano Ronaldo, aos 41 anos, vai ser titular, como já escutamos. Roberto Carlos, antiga lenda do Real Madrid e da Canarinha, olha com espanto para a longevidade do capitão português.
12: Cristiano vai continuar, vai jogar mais 10 anos, seguro. É um potente físico e nós que amamos futebol necessitamos sempre ter jogadores com essa capacidade, com essa alegria de jogar futebol, feliz de estar na seleção daqui do país. E sim, ele vai continuar batendo recorde. Quando ele quiser parar, ele para.
9: Roberto Carlos, antigo internacional brasileiro, também deixou rasgados elogios ao lateral português Nuno Mendes.
12: Ele pode ser melhor que eu, isso é mais claro que água, né? É um menino novo, vem ganhando títulos importantes, mantém uma regularidade boa em cada jogo, joga com alegria, uma potência física impressionante. E eu fico feliz que às vezes as pessoas comparam ele comigo, né? Ou eu com ele. É o futebol moderno e a gente precisa de jogadores novos com essa qualidade.
9: Roberto Carlos na Portugal Futebol Summit em Oeiras, no dia em que joga a seleção portuguesa. Recordo, 19h45, Portugal, País de Gales, Liga das Nações, arbitragem de Donatas Rumsas, lituano, e relato de Paulo Sérgio aqui na Rádio Pública. Ora, também Mário Monteiro passou hoje pela Antena 1 sobre a cereja no topo do bolo, na longa carreira de Jorge Jesus. Também falou o antigo preparador físico na equipa técnica de JJ, ele que aproveita para deixar, através da Rádio Pública, uma mensagem para o selecionador nacional.
13: Fui muito leal a ele. Quando vim do Flamengo, eu vim por ele, senão eu ficava no Flamengo, porque na altura a minha namorada era brasileira e eu ficava, mas eu jurei lealdade e vi com ele, epá, e como amigo, não tenho outra coisa senão desejar-lhe o maior sucesso do mundo e gostaria muito mesmo que ele alcançasse o sucesso que ele tem ao México. Eu e toda a equipa técnica, entendeu? Essa é a grande mensagem, que ele seja um grande vencedor e que faça jus ao seu trabalho e àquilo que ele merece e porque ele tanto lutou.
9: Mário Monteiro, antigo preparador físico na equipa técnica de Jorge Jesus, entrevistado por Walter Madureira. A Liga das Nações tem, como já lhe disse hoje, a primeira jornada, um pouco por toda a Europa. No grupo A4 de Portugal há também duelo escandinavo, Noruega de Orsnes e Sjeldrup a defrontar a Dinamarca de Froholt em Oslo. Basta lesionado, a jogador do Benfica, também a partir das 19h45. Ainda no grupo A2, Países Baixos, Alemanha, na estreia de Xavi Hernández nos neerlandeses e de Jurgen Klopp nos germânicos. Ainda destaque para o Sérvia, Grécia, Sportingistas Vaianidis e Ionidis no lado helénico. Nos jogos amigáveis, Maxi Araújo marcou pela seleção do Uruguai na derrota por 3-1 com o Japão em Tóquio, na estreia de Diego Forlán como selecionador dos sul-americanos. Rodrigo Salazar começou no banco de suplentes, entrou aos 68 minutos. Agora o Sub-21 de Portugal iniciam amanhã a jornada tripla de apuramento para o Euro 2027. A seleção de Luís Freire lidera destacado o grupo B com 19 pontos e começa por jogar na Bulgária, em Pazardzhik, podendo para já garantir vaga na fase final.
14: É um jogo chave também para nós a nível daquilo que temos para a qualificação para o Europeu. Sabemos que é um passo importante, não acredito que seja decisivo, mas importante sim. E temos principalmente ter a fome e a energia que temos tido nos jogos também.

0: Castigos do clássico Porto-Benfica da jornada 7. O Conselho de Disciplina da Federação Portuguesa de Futebol condenou a SAD Azul e Branca a pagar mais de 26 mil euros em multas devido ao comportamento incorreto do público, sobretudo pelo arremesso de objetos. Por exemplo, Ricardo Rocha, adjunto dos Encarnados, foi atingido por um pedaço de pão duro enrolado em papel. Quanto às sanções devido à pirotecnia, o Futebol Clube do Porto terá de pagar 6.375 euros por ter permitido a entrada desses engenhos no estádio e mais 8.925 devido ao uso desses engenhos pirotécnicos por mais de uma dezena de ocasiões. Pela mesma razão, os Encarnados pagam 9.560 euros e o Porto tem ainda de pagar 1.403 euros por cânticos insultuosos para com o Benfica. André Villas-Boas voltou ao ataque. O presidente do Futebol Clube do Porto voltou a falar num alinhamento de comunicação e de comentadores entre Benfica e Sporting no editorial da revista Dragões, que o jornalista Carlos Rui Abreu nos resume a partir de agora.
1: Já não há manto verde, agora tem outra tonalidade. André Villas-Boas fala de um manto marrom, uma mistura de verde e vermelho que também traduz o alinhamento da segunda circular. O presidente do Futebol Clube do Porto aproveitou o editorial da revista Dragões para afirmar que a vitória no clássico ultrapassou as quatro linhas do relvado e foi uma resposta à arrogância de quem passou semanas a tentar diminuir o Futebol Clube do Porto. Villas-Boas fala de insultos, suspeitas fabricadas e tentativas de condicionamento servidos em monólogos onde a clubita aguda substituiu o contraditório. O tal manto marrom de um novo clube ainda sem estádio, mas que, segundo o líder portista, funciona em vários estúdios e com a política de comunicação perfeitamente coordenada. A necessidade de atacar e menosprezar tudo o que tem a ver com o Futebol Clube do Porto e com um pacto de sangue que leva o telespectador menos atento a ficar confundido sobre qual a cor clubística de cada um. A resposta foi em campo e com uma vitória que nenhuma discussão de rodapé consegue desfazer, escreveu Villas-Boas.
0: No editorial da revista Dragões, quem falou sobre o Futebol Clube do Porto foi Deco, hoje na Portugal Futebol Summit. Continua a ser o clube do coração do agora diretor desportivo do Barcelona, e Deco falou sobre este arranque de temporada.
2: Estou feliz, óbvio, quando vejo o Porto. Para mim é o clube do coração, é o clube que eu amo, que eu acompanho sempre. E ver o Porto outra vez na linha das vitórias, ver o Porto forte, ver o Porto podendo competir é nesse nível, é óbvio, quando se vence um clássico sempre é uma vantagem acrescida, e o último fim de semana foi bom, por isso tranquilo.
0: Deco na Portugal Futebol Summit. No triatlo, Dinis Ferreira foi hoje vice-campeão do mundo júnior em Pontevedra. Apesar da satisfação, a medalha de ouro esteve perto.
3: Estou bastante contente. Ainda não fiquei com aquele bichinho de ter ficado quase em primeiro, mas acho que vai cair e não estou 100% contente. Acho que pode ser um boost muito grande para ter mais motivação e confiança no trabalho que estou a fazer.
0: Já Fernando Feijão, presidente da Federação Portuguesa de Triatlo, vê grande futuro em Dinis Ferreira.
4: O Dinis conseguiu hoje, teve por um trilho ser campeão do mundo, que seria mais uma motivação extra para acreditar, mas a família ajuda, o Dinis tem muita vontade e vê-se, não é? Portanto, estamos confiantes que vai ser mais um atleta que nos vai dar grandes alegrias no futuro.
0: Fernando Feijão, e a prestação de Dinis Ferreira, 19 anos, chegou à prata nos Mundiais de Triatlo, categoria Júnior, a que decorrem na Galiza até domingo, inclusive na categoria Sénior. Portugal pode trazer mais medalhas. O Complexo Olímpico de Piscinas de Coimbra vai receber em dezembro a elite mundial de polo aquático feminino, com a realização das competições das divisões 1 e 2 da World Aquatics Water Polo World Cup. Uma notícia hoje divulgada pela Federação Portuguesa de Natação. Uma boa notícia para Coimbra, que vai receber esta grande competição em dezembro de 2027. O Mundial de MotoGP vai continuar por cá, em Portugal, até 2029. O Autódromo Internacional do Algarve renovou o contrato por mais 3 anos, e na Fórmula 1, a Mercedes dominou a segunda sessão de treinos livres no Grande Prémio do Azerbaijão, em Baku. George Russell voltou a fazer o melhor tempo, seguido pelo companheiro de equipa Kimi Antonelli. Max Verstappen, da Red Bull, foi terceiro classificado.

0: 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Olhamos para o trânsito.
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1: Parlamento, as propostas do PS e do Chega para baixar o IVA nos combustíveis e também em vários produtos alimentares. Vamos conhecer o 11 de Portugal para o primeiro jogo do apuramento para a Liga das Nações.
2: Estão 20 graus no Porto, 23 em Coimbra e em Ponta Delgada, 28 no Funchal, 30 em Faro e 32 em Lisboa. Notícias às 7 da tarde, a edição é de Rita Fernandes.
1: Foram chumbadas no Parlamento as propostas do PS e do Chega para baixar o IVA nos combustíveis e em produtos alimentares. O debate no Parlamento foi marcado pelo Chega para discutir o aumento do custo de vida e o desfecho, Teresa Borges, já era esperado. O chumbo das propostas do PS e do Chega é um debate que fica também marcado por acusações.
3: André Ventura arrancou o debate com críticas à ausência do Primeiro-Ministro e de desafio lançado a Partido Socialista.
4: O Partido Socialista viabiliza a descida do IVA dos combustíveis para o próximo ano e o Chega viabilizará o projeto de resolução do Partido Socialista para descer o IVA dos combustíveis.
3: O PS tem insistido, o país precisa de medidas agora e as do Chega só entrariam em vigor no próximo ano. Atira o líder parlamentar socialista, Eurico Brilhante Dias.
5: O senhor traiu o seu eleitorado. O seu eleitorado precisava que o senhor tivesse dado apoio às propostas do Partido Socialista.
3: E na defesa de honra do governo, Hugo Soares, líder parlamentar do PSD, recorre a um adjetivo pouco habitual para atacar o líder do Chega.
6: Que era um aldrabão político. Porque é mesmo, e na minha terra, quem mente é um aldrabão. Aquilo que o deputado André Ventura está hoje a prometer não tem aplicação amanhã, teria eventualmente aplicação em janeiro.
3: Pelo Livre, Jorge Pinto acusa Ventura de hipocrisia pelo apoio a Donald Trump. A liberal Mariana Leitão resume.
7: O PSD, através do governo, manda as pessoas andar à boleia. E o PS e o Chega andam para aqui a debater propostas que, na melhor das hipóteses, só podem entrar em vigor em 2027.
8: Culpa não morre solteira. E a hipocrisia do Chega tem também muitas culpas no aumento do custo de vida que os portugueses sofrem diariamente.
3: O debate sobre o agravamento do custo de vida prolonga-se há semanas, com a oposição a defender que o governo tem margem para fazer mais e o executivo a repetir avisos sobre o impacto nas contas públicas. Insiste o líder socialista José Luís Carneiro.
9: Agir ao retardador só contribui para agravar o cenário já de si sombrio para as famílias, para as empresas e para as instituições.
3: Responde pelo Chega, André Ventura.
4: PS e PSD se juntaram para impedir aqui no Parlamento a descida dos combustíveis.
3: Um debate que promete marcar as negociações sobre o Orçamento do Estado.
1: Debate pedido pelo Chega para discutir ao longo da tarde no Parlamento o aumento do custo de vida. No final foram chumbadas no Parlamento as propostas do PS e do Chega para baixar o IVA nos combustíveis e em produtos alimentares. Na próxima semana é esperada uma descida dos preços do gasóleo e da gasolina. No gasóleo esperam-se menos 7,5 cêntimos e na gasolina a descida é de 3,5 cêntimos. É isso que confirma a fonte do setor energético, a RTP Antena 1. Estes valores ainda não têm em conta os acertos no imposto sobre os produtos petrolíferos. A tendência na próxima semana é para baixar menos 7,5 cêntimos no gasóleo e menos 3,5 cêntimos na gasolina. O ministro da Presidência, António Leitão Amaro, voltou a sublinhar que o governo quer continuar a manter equilibradas as contas do país. Usou os resultados positivos divulgados hoje pelo Conselho das Finanças Públicas, resultados que mostram que a economia portuguesa vai subir este ano mais do que o previsto, e com esses resultados, o ministro da Presidência disse que o relatório é uma validação do caminho que está a ser feito pelo Governo.
10: A atualização do Conselho de Finanças Públicas, dando razão ao Governo nas previsões que fez e corrigindo as suas próprias previsões mais pessimistas, confirmam, se quisermos, em termos comparativos, que o Governo é que sabia e o resultado das suas políticas. Nós não vamos tomar medidas hoje que estourem com as contas amanhã. Creio que os portugueses nos pedem esse sentido de responsabilidade. Apoiar sensibilidade, porque a situação é difícil e nós sabemos que é difícil, mas também responsabilidade para não prometer ou não decidir coisas hoje que rebentam com o nosso futuro próximo, já amanhã.
1: A prioridade é manter equilibradas as contas do país, é o que diz o Ministro da Presidência depois da reunião do Conselho de Ministros. Foi também depois dessa reunião que a Ministra do Ambiente acusou o PS de criar alarme social sem razão, isto depois de José Luís Carneiro ter avançado que tinha a informação de que o país poderia estar numa situação crítica quanto às reservas de emergência de combustíveis. No final do Conselho de Ministros, a Ministra do Ambiente confirmou que parte das reservas portuguesas estão em França e falou diretamente para o PS.
11: O encerramento da refinaria de Matosinhos, realizado em 2021, decidido durante o governo do Partido Socialista, e aqui não estou a dizer que foi uma decisão do governo, mas foi decidida naquele período, reduziu em cerca de um terço a capacidade de armazenamento de crudo e de combustíveis em Portugal. Esta questão de termos parte, um décimo das reservas em França, não quer dizer que nós tenhamos segurança energética. Temos segurança energética. Claro que é uma situação preferível ter fisicamente em território nacional.
1: As explicações dadas pela Ministra do Ambiente depois de José Luís Carneiro ter avançado que tinha informação de que o país poderia estar numa situação crítica quanto às reservas de emergência de combustíveis. Maria da Graça Carvalho, a Ministra do Ambiente, negou que Portugal esteja a passar por essa situação e acusou o secretário-geral do PS de ser irresponsável. Na Assembleia Geral das Nações Unidas, a esta hora, discursa o primeiro-ministro de Israel, Benjamin Netanyahu, e várias delegações acabam de abandonar a sala da Assembleia Geral, um protesto, enquanto discursa o primeiro-ministro de Israel. Já ao longo do dia, na Assembleia Geral da ONU, falou o presidente da Autoridade Palestiniana, Mahmoud Abbas, deixou uma mensagem pré-gravada em vídeo, não teve autorização dos Estados Unidos para conseguir o visto para entrar nos Estados Unidos e viajar para Nova Iorque. O presidente da Autoridade Palestiniana pediu na ONU à comunidade internacional que garanta a viabilidade da solução dos dois Estados. Foi essa a mensagem deixada por Mahmoud Abbas na Assembleia Geral das Nações Unidas. Daqui a pouco também está previsto um discurso por parte de Luís Montenegro. O primeiro-ministro português vai falar na Assembleia Geral da ONU. Donald Trump diz que foi um encontro muito positivo depois de ter estado com o presidente da China. Foi a primeira visita de Estado do presidente chinês aos Estados Unidos em 10 anos. A reunião terminou, Sérgio Infante. O presidente da China já saiu da Casa Branca. O que é que se sabe deste encontro?
12: O pouco que se sabe da reunião veio do lado chinês. A diplomacia partilhou alguns dos temas com a agência de notícias oficial. A guerra do Irão foi tema de conversa com o presidente Xi Jinping a aconselhar os norte-americanos e os iranianos a voltarem às negociações para resolverem todas as questões que os separam, estabelecendo até um ponto de início para o diálogo, o memorando de entendimento de Islamabad. O chefe de Estado chinês deixou ainda o recado que é urgente reabrir na totalidade o Estreito de Hormuz. E Taiwan foi outro tema, com Xi Jinping a deixar um claro aviso ao presidente norte-americano que a posição da China de salvaguardar a integridade territorial não é tema de discussão e que espera que os Estados Unidos mantenham a oposição à independência de Taiwan e tratem a questão com prudência. E foram estes os pontos que o regime chinês decidiu passar para a opinião pública. Sobre outros temas, nada se sabe porque Donald Trump gritou apenas à curta distância de um helicóptero que tinha sido uma grande reunião e, de seguida, o presidente dos Estados Unidos e o presidente chinês entraram no aparelho e juntos partiram em direção ao céu de Nova Iorque.
1: Sérgio Infante, com o que se sabe a esta hora do encontro entre Donald Trump e o presidente chinês, Xi Jinping, que já saiu da Casa Branca depois desse encontro. Foi a primeira visita de Estado do presidente chinês aos Estados Unidos em 10 anos. Em Coimbra está difícil o combate a um incêndio que a esta hora tem 3 frentes ativas. Um incêndio que começou por volta das 3 da tarde. O comando comandante Carlos Tavares, da Proteção Civil, diz que não há casas em perigo a esta hora, mas explica também que o combate está difícil.
13: É um incêndio que está a ser combatido em um local de difícil acesso, com uma orografia muito acentuada, mas que neste momento o combate está a correr de forma favorável.
14: Está próximo de habitações?
13: Para já não, portanto, situa-se ali numa zona de uma orografia bastante acentuada, mas não ameaça povoações para já.
14: Onde é que se localiza o incêndio?
13: Portanto, o incêndio é mesmo na zona de Trémoa, na zona de Almalaguês, que é o concelho de Coimbra. E, portanto, neste momento temos lá 121 veículos, 434 operacionais, 12 meios aéreos e, portanto, é neste momento aquilo que são os meios suficientes para fazer face a este incêndio.
1: Incêndio em Coimbra. Portugal arranca hoje a defesa da Liga das Nações de Futebol. Recebe em Alvalade a seleção do País de Gales. Jogo que vai carimbar a estreia do selecionador Jorge Jesus. É a primeira jornada da Liga das Nações. Pontapé de saída marcado para as 7h45, já daqui a pouco. Paulo Sérgio, estás neste jogo, vais acompanhá-lo. Qual é o primeiro 11 de Jorge Jesus?
15: Faz apenas uma alteração em relação ao Campeonato do Mundo, aos oitavos de final, o último jogo de Roberto Martínez ao serviço da Seleção Nacional. João Neves vai começar no banco dos suplentes, avança para a titularidade Ruben Neves, que tinha trabalhado com Jorge Jesus no Al Hilal da Arábia Saudita. Quanto aos restantes 10 jogadores, são os mesmos que tinham jogado essa partida nos Estados Unidos da América. O guarda-redes é Diogo Costa, depois João Cancelo à direita, Nuno Mendes à esquerda, Ruben Dias e Renato Veiga aos dois centrais. No meio-campo, Ruben Neves e Vitinha, com Bruno Fernandes de um lado, Pedro Neto do outro, João Félix nas costas de Cristiano Ronaldo, que faz hoje o jogo número 234 pela Seleção Nacional Portuguesa. Ele que está a 21 golos de conseguir marcar esse número redondo e mítico de 1000 golos em competições profissionais. O jogo começa mais ou menos dentro de meia hora. O estádio de Alvalade em Lisboa está vestido de verde e vermelho, as cores da Seleção Nacional, embora haja uma falange de apoio da equipa do País de Gales, que está no topo norte deste estádio Gé de Alvalade. Equipas lá embaixo a fazerem os habituais exercícios de aquecimento num relevado que está longe, muito longe de estar nas melhores condições para receber uma partida da Liga das Nações.
1: Está quase a começar a defesa da Liga das Nações de Futebol. Portugal recebe daqui a pouco em Alvalade a seleção do País de Gales.
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27: Olá, continuação de Boa Sintonia aqui na Rádio Regional Arouca com Adelino Pinho. Espero que goste da minha seleção musical deste programa. Vamos ouvir?
28: Ora, vamos ouvir sucessos populares.

Ora, não esqueçam de avisar os seus amigos sempre das 19 às 21 aqui em Brasília, na Rádio Regional Arouca. 19 e 22 minutos. A boa música ouve-se aqui. Cláudio e Daniel com aquele sucesso que faz arrebentar o coração.

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1: 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Mais um sucesso. Hora para ouvirmos Bruno Marrone.

0: Roberto Carlos e amigos, com
1: sempre Regional de Arouca nos pontos importantes, e porque a nossa seleção vai jogar, nós vamos ficar então mais uma vez em sintonia com a Antena 1.
2: Também bem, neste momento é um titular do Barcelona, terá de jogar, o Nuno Mendes.
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4: Já agora, um grande abraço para os ouvintes da Rádio Regional de Arouca que acompanham sempre, semana a semana, as emissões de desporto também da Antena 1.
2: Não entrariam de forma direta no 11, digamos assim, de olhos fechados, mas na
5: entrava
2: verdade...
5: Entrava quem? Tomás Araújo, uma vez que Gonçalo Inácio acabou por ficar na bancada.
2: Sim, o Tomás é um jogador que se está a afirmar cada vez mais como o titular do Benfica, que enverga a braçadeira de capitão. Acho que para aquilo que é a ideia de jogo de Portugal, de querer ter muita bola, poderia ter características até mais interessantes do que as do Renato, que é mais físico, é mais rápido, é mais forte nos duelos, e aí o Tomás claramente perde para ele. Mas acredito que, sendo Portugal tão dominador como eu acho que vai ser frente ao País de Gales, e com toda essa ideia ofensiva que tu já referiste em relação à ideia do Jorge Jesus, claramente acho que o Tomás, por exemplo, poderia ser um dos que entrava. O Jorge Jesus falou muito do meio campo de Portugal, nomeadamente na sua apresentação falou muito que o Portugal não tem um meio campo do Paris Saint-Germain, no sentido de o João Neves e o Vitinha não têm obrigatoriamente de jogar juntos, porque depois o que difere também é os jogadores da frente, e na verdade hoje na frente aparecem os quatro que eu acho que foi os que jogaram mais no Mundial: Pedro Neto, Félix, Ronaldo e Bruno Fernandes. Aqui eu acho que entra muito a questão estatuto para Cristiano continuar a jogar, apesar de eu ser um defensor de que o Cristiano Ronaldo continua a merecer estar na seleção, mediante vá provando com golos, e ele para já ainda vai provando. Mas esperava sinceramente ver aqui mais algumas nuances ofensivas, e isso vamos ver se o veremos com o jogo, com as tais dinâmicas individuais e coletivas que Jorge Jesus possa colocar, ou se iremos ver mais do mesmo, digamos assim, em relação àquilo que foram os últimos jogos de Portugal, que na verdade não foram muito favoráveis.
5: Numa altura em que lá embaixo no relvado, Walter Madureira, está toda a gente à espera da entrada de Jorge Jesus. É um batalhão de repórteres fotográficos que estão ali junto ao Banco de Portugal. Visto aqui de cima, são para aí uns 50 repórteres fotográficos à espera de fotografar para a história, para a posteridade, a entrada do novo selecionador nacional. É o selecionador mais velho da história do futebol português.
6: Assim que a UEFA e a Federação deram a indicação de que eles poderiam seguir aqui da bandeirola de canto até perto do Banco de Portugal, foi uma correria para tentar arranjar a melhor posição, uns em pé, outros sentados, na expectativa de ver sair pelaquela escadaria que dá acesso ao balneário de Portugal o selecionador e também a equipa de Portugal. Mas hoje as primeiras imagens serão para o selecionador. Disse que sabia o hino todo de cor, reconheceu que era possível que se deixasse emocionar quando se cantasse aqui e se ouvisse a portuguesa no estádio de Alvalade. Há essa expectativa, tenta sempre mostrar que é um homem forte, duro, mas é ao mesmo tempo muito sensível, Jorge Jesus, e ontem quase que se emocionou ante ver esse momento, e há a expectativa de perceber como é que ele próprio vai viver a estreia aqui em Alvalade.
5: Há uma enorme bandeira de Portugal no centro do estádio do relvado, do estádio já de Alvalade. O Walter Madureira vai interromper para reportar em direto esse momento da subida de Jorge Jesus ao relvado, da subida do novo selecionador nacional, Nuno Coelho. Portugal não joga sozinho. O que é que o País de Gales pode fazer frente à seleção portuguesa, que me parece ser claramente favorita? Por exemplo, Danny Ward, que é o guarda-redes do Wrexham, não é o guarda-redes titular. Nenhum dos guarda-redes são titulares nos clubes onde jogam, e portanto há aqui desde logo um problema para Craig Bellamy resolver.
2: Sim, eu acho que Portugal terá essencialmente aqui naquilo que será a réplica do País de Gales, uma seleção muito física, muito capaz de contrariar o jogo técnico e de bola, de posse de bola de Portugal, com essa capacidade física. 90%, 95% da seleção do País de Gales São jogadores que atuam na Premier League, no Championship, por isso é uma equipa muito habituada a esse andamento, a essa capacidade física, e por isso acho que Portugal terá essas dificuldades. Há pouco, e apenas para completar a minha ideia, Paulo, em relação àquilo que poderão ser as grandes diferenças de Roberto Martínez e de Jorge Jesus, mais do que até ofensivamente, onde eu acho que Portugal não era assim tão mau, eu acho que é a capacidade de reação à perda de bola, de agressividade defensiva, de pressão alta, que eu acho que Portugal tem de melhorar muito em relação a um passado recente, e Jorge Jesus, que é muito apreciador desse momento específico, acho que pode incutir claramente essa capacidade e também abafar por completo.

0: receber. E aí está, Jorge Jesus entra com as mãos nos bolsos, fato e gravata escuro. O selecionador cumprimenta os elementos que estão no banco e depois olha em redor para se aperceber desta atmosfera que está em Alvalade.
1: Grande momento em Alvalade, numa altura em que vamos ter os hinos nacionais de ambos os países. Vamos ter depois uma homenagem a Jorge Palma. E vamos primeiro ter o hino nacional do País de Gales. Vai começar a ser entoado agora.

0: bem Jorge Jesus, que agora bate palmas. Eu vejo-o a mexer as pernas várias vezes, vinha a mastigar uma pastilha, tirou-a e agora está preparado para cantar pela primeira vez o hino como selecionador de Portugal.
1: Vamos lá ao hino nacional de Portugal, que vai ser entoado a 50 mil vozes aqui em Alvalade.

0: bater a mão direita na mão esquerda. Jorge Jesus termina o hino que esteve sempre a cantar do princípio ao fim. Mesmo nos primeiros acordes tentou soltar assim, mexeu os ombros para tentar libertar-se de alguma tensão que estivesse a sentir, e eis que passou esse primeiro momento do hino de Portugal. Ele agora cumprimenta os elementos da equipa técnica. João Deus era o primeiro, estava ao seu lado direito, e depois todo o staff da equipa portuguesa.
1: Lá embaixo no relvado, os jogadores a cumprimentarem-se. Daqui a pouco vamos ter a fotografia da praxe. A formação do País de Gales vai jogar de camisola amarela e de calções pretos. Portugal, Walter, todo vermelho.
0: Todo de vermelho, meias, calções e também camisola vermelha. Só mesmo Diogo Costa está num azul bebê. Também meias, calções e a camisola azul bebê. Diogo Costa, o titular da equipa portuguesa, em zona mais central, mesmo em frente aos tais 50 fotógrafos. Perfila a equipa portuguesa para essa fotografia. Jorge Jesus já tirou o fato, já tirou o casaco com que entrou para este jogo, arregaçou as mangas. Ele que é um treinador sempre muito interventivo, e está, como o Paulo dizia há pouco, uma noite muito, muito quente na capital portuguesa.
1: Este é o quinto jogo entre Portugal e o País de Gales. A última vez que se defrontaram foi na meia-final do Campeonato da Europa 2016 em Lyon. A Portugal venceu por 2-0. Cristiano Ronaldo aos 50, Nani aos 53, e agora homem

0: homenagem a Jorge Palma, Walter.
1: Com a música de Jorge Palma a ouvir-se no estádio de Alvalade, as pessoas vão começando a bater palmas, agora perceberam-se desse momento de homenagem, e é também a forma de homenagear este músico, este cantor, este poeta, este compositor.
0: Enquanto houver estrada para andar, Jorge Palma, enquanto houver estrada para andar, cá estaremos. Curvo-me perante a genialidade de Jorge Palma. Estava eu a dizer que este é o quinto jogo entre Portugal e o País de Gales. Já fiz referência a este jogo do Campeonato da Europa. As vitórias de Portugal foram em jogos particulares. 1949 por 3-2 no Estádio Nacional e na preparação para o Euro 2000. 3-0 em Chaves com Humberto Coelho como selecionador. A única derrota foi em 1951. 2-1, jogo em Cardiff. Está tudo aposto para o começo deste Portugal País de Gales. Está tudo preparado para o começo da caminhada portuguesa na defesa da Liga das Nações. A Portugal é o país que tem duas vitórias, é o país que venceu em 2025, é o país que está... Começou! Ronaldo tocou para Félix e este deu para trás, na direção de Diogo Costa. A passe longa de Diogo Costa, a bola a cair ali junto de João Félix, saltou de cabeça a afastar depois o número 4 Ben Davies, a bola a sair pela linha lateral, é o lançamento do lado direito para a seleção portuguesa, já executada a bola para o Bruno Fernandes, a meteu depois na direção de um companheiro, faz uma abertura para a esquerda, a bola a chegar ali até Nuno Mendes, tentou combinar com o Bruno Fernandes, a bola acabou por sair pela linha lateral, lançamento para o País de Gales. Neco Williams preparado para repor a bola em jogo. Lá está o lateral direito, jogador da formação do Nottingham Forest, ali a fazer o arremesso manual, jogou com um companheiro, aparece Portugal a fechar de imediato, bola para Ronaldo, Ronaldo a deixar depois em Félix, lá está João Félix, dá ali para trás para Nuno Mendes, a recuperação a acontecer por banda da formação do País de Gales, era ali o número 9, Lois Calmas, mas a tocar a bola pela linha lateral.
1: Lançamento para Nuno Mendes à esquerda.
0: Já está dentro do meio campo defendido pela equipa de Gales, lá está Nuno Mendes, lançamento para dentro do grande círculo, apareceu ali agora a recuperação por parte do número 21, que é o Ruben Neves, era Vitinha que também estava ali naquela zona, Vitinha que tem a mão esquerda ligada, não é o Vitinha, é o João Cancelo, tem a mão esquerda ligada, mas não há qualquer problema seguramente com o jogador do Barcelona, tenta atacar a seleção nacional portuguesa, aparece ali a recuperação por parte do País de Gales, bola está já em Jordan James, a deixar depois um bocadinho mais atrás em Ben Davies, este a pôr ali um bocadinho mais para a sua frente na direção de Brennan Johnson, a recuperação agora a acontecer por parte de Ruben Neves, foi travada em falta e o árbitro da partida, Donatas Rumsas, a aconselhar ali calma ao jogador de Gales.
1: Houve uma entrada fora de tempo sobre Ruben Neves, ele consegue colocar a bola mais na direita num companheiro de equipa e já lá não estava a bola quando é atingido no tornozelo direito.
0: Emissão Mundial da Antena 1 a partir do estádio de Alvalade, estamos com a RTP Mundo, RTP África, Madeira e Açores e dezenas de rádios que se ligam ao som da Rádio Pública Portuguesa, estamos no início da caminhada de Portugal na defesa do título da Liga das Nações. A bola está ali em Renato Veiga, joga para trás para Diogo Costa, mete fora da sua grande área para Ruben Dias, descai ali para o lado direito, joga depois com João Cancelo, devolve para Ruben Dias, Ruben Dias de pé esquerdo a jogar com Diogo Costa, lá está Diogo Costa a evitar um adversário, a meter aqui do lado esquerdo, aparece ali agora o Renato Veiga, Renato Veiga em dificuldade a entregar o ouro ao bandido, a recuperação agora por parte da Ampadu, Ampadu a desconstruir, a meter para trás para Ben Davies, lá está Ben Davies, tem jogado pouco no Tottenham, o Tottenham também a jogar pouco, Danny Ward a deixar depois ali à sua frente em Ampadu, lateraliza lá para a meia esquerda, aparece ali o capitão da equipa Ben Davies, Ben Davies vem a passo, tem ali agora o apoio por parte de Sheenan, a Sheenan preferiu ainda Ben Davies andar ali com a bola, vai a passo, agora pode aumentar velocidade, não, deixou depois em Sheenan, a Sheenan a jogar para trás para Ben Davies, a equipa de Gales na sua zona de mais recuada, está ali a tentar puxar a seleção portuguesa, a bola vai para o guarda-redes Danny Ward, todo vestido de azul, lateraliza, deixou depois aqui em Nick Williams, a bola ali mais para o meio, agora sim pode fazer ali um passe de Sheenan, lá vai o jogador que atua no Bolton, Lisbona, 31 anos de idade, internacionalização número 20, meteu lá para o lado esquerdo, bola vem ali para Shannon, Shannon para Ampadu, Ampadu ainda para trás, para Ben Davis. A seleção portuguesa está a deixar e a ver a equipa de Gales a jogar, está a deixar tranquilamente, a bola está em Ben Davis, Ben Davis a jogar ali mais para a sua frente, para Comas, a Comas lateraliza aqui para o lado direito, a bola a ficar depois ali Ampadu, Ampadu a tentar meter mais para a sua frente, segunda bola a ser metida, a recuperação depois a acontecer ali por parte de Nuno Mendes. Nuno Mendes a jogar com o guarda-redes Diogo Costa, lá está Diogo Costa. Diogo Costa está vestido de um azul muito clarinho, ou azul ou verde, Walter?
1: É um azul assim, bebê, acho eu, aqui com alguns tons de verde também na zona dos ombros e no peito.
0: Olha a equipa de Gales a organizar, a entrar na grande área de Portugal, lá está o cruzamento ali de Brennan Johnson, a recuperação da seleção nacional, agora um mau passo ali por parte de Bruno Fernandes, ainda a recuperação da equipa de Gales, joga aqui pelo lado direito, atenção, a bola está ali, Nick Williams, Nick Williams a deixar depois no camisa 17, Jordan James, ali fora de jogo, a ser assinalado o ataque de Gales, mas a facilidade com que a equipa das Ilhas Britânicas toca a bola é incrível.
1: É incrível e está a deixar Jorge Jesus muito desagradado, ele está constantemente a fazer acertos, agora inclusivamente vai um dos adjuntos falar com ele, ele não está a gostar da forma como o país de Gales vai trocando a bola. Agora Lewis Comas a aparecer ao primeiro posto a desviar, estava é certo em fora de jogo.
0: Oh Nuno, estamos a ser surpreendidos ou não? É porque a equipa de Gales está a jogar tranquilamente no meio campo de Portugal e a trocar a bola como se não houvesse lá ninguém do outro lado.
2: Paulo, recorda aquilo que eu falei na minha segunda intervenção, que na minha opinião mais importante da maneira e como Portugal se poderia apresentar ofensivamente, com todas as nuances, com todas as alterações, era a maneira como Portugal no Campeonato do Mundo e nos jogos com Roberto Martínez não conseguia ser uma seleção pressionante, agressiva, no momento sem bola, e estes primeiros 5 minutos refletem precisamente, ou referem precisamente isso que eu referi. A Portugal tem muita dificuldade no momento de roubar a bola, e se apanhar uma seleção com capacidade e com qualidade para a ter e para ter essa paciência, Portugal normalmente passa mal.
0: Passa mal, sim senhor, e Portugal está a perder muitas bolas, ainda não consegue ligar o jogo à seleção nacional, agora a tentar ali cavar uma falta, número 7 da equipa, David Brooks, acabou por não conseguir, a bola sobrou aqui para a esquerda para Nuno Mendes, Nuno Mendes a deixar em Vitinha, lá vai Vitinha, cabelos ao vento, camisa 23, ainda tem umas botas em tons cor de laranja, a deixar em Cristiano Ronaldo, reparem, a Cristiano Ronaldo aqui do lado esquerdo, quase que o estádio veio abaixo, o homem baixou aqui para a esquerda para tocar na bola, mas não fez mais nada do que isso, toda a gente aos gritos, ataca a equipa de Portugal lá pelo lado direito, João Cancelo, João Cancelo a jogar ali de forma mais recuada, a bola veio para a equipa nacional, é o Ruben Neves quem descai ali mais para o meio, fazendo uma linha de 3 na organização da seleção nacional, lá está o Ruben Neves a levantar lá para o lado direito, bola para Cancelo, tem ali terreno à sua frente para organizar, lá vai Cancelo, atenção, tem ali o Pedro Neto, passa agora era para o João Félix, que aparecia nas costas da defensiva de Gales, a bola a sair pela linha final, é pontapé de baliza para a equipa das Ilhas Britânicas.
1: Pontapé de baliza que o guarda-redes acaba por deixar para um companheiro de equipa, foi a primeira vez que a equipa portuguesa conseguiu chegar perto da área e estamos, Paulo, a chegar aos 8 minutos, 8.
0: Ben Davis a deixar ali em Danny Ward, Danny Ward a despejar para o meio campo contrário, a bola é ali desviada por Renato Veiga, sai pela linha lateral, lançamento para a seleção de Gales, é aqui pelo lado direito, lá está preparado para fazer o arremesso manual, David Brooks a dar ali para trás para Nick Williams, recolhe Nick Williams, joga de forma mais recuada, a mete ali para o seu companheiro que é o Cabango, este a deixar em Danny Ward, Cabango que é treinado por no Swansea por um português de grandíssima qualidade, o Vítor Matos, ele que foi assistente no Liverpool e que é agora treinador da equipa que comanda a segunda divisão inglesa, depois de ter feito ou de ter iniciado um belíssimo trabalho no Marítimo na época passada. Agora foi a vez de Nuno Mendes sofrer ali uma falta a ser cometida por intermédio de Shannon e por isso mesmo é pontapé livre para a equipa de Portugal. Já foi marcado a bola de Nuno Mendes para Vitinha, A Vitinha organiza, batem-se palmas a compasso no estádio de Alvalade em Lisboa. A bola está em Renato Veiga. Veiga a jogar depois com Ruben Dias. Ruben Dias a deixar em João Cancelo. A Cancelo para trás para Ruben Dias. E continua a seleção nacional a trocar a bola na sua zona mais recuada. Mas tudo muito tranquilo, tudo muito denunciado. A bola agora para Ruben Dias, vai descendo lá para o lado direito, deixou depois em Cancelo, está ali sobre a divisória, a deixar mais para trás, a meter já para o Ruben Neves. Ruben Neves a virar o jogo aqui para a esquerda, para o peito, baixa para o relvado, evitem que a bola saia. O Nuno Dias, o Nuno Mendes, Nuno Mendes a deixar depois ali em Cristiano Ronaldo. A bola está em Vitinha, rasteiro, meteu para Félix, Félix para Ronaldo, atenção, lado esquerdo, o remate ao lado! A desmarcação para Cris. Cristiano Ronaldo remata de pé esquerdo, um remate cruzado. A bola passa ali perto do poste esquerdo da baliza de Danny Ward, mas saiu pela linha final.
1: Entendimento perfeito entre os dois jogadores internacionais portugueses. Combinação de Félix com Cristiano Ronaldo a rematar rasteiro com o pé esquerdo. Tinha pouco ângulo, ainda arriscou assim o capitão de Portugal e a bola a passar um pouco ao lado.
0: Nuno Coelho, finalmente, quase aos 10 minutos, demos um arzinho da nossa graça.
2: É verdade, primeiro momento ofensivo de Portugal, que tem tido dificuldade nestes 9 minutos iniciais para se chegar à frente, na verdade. O País de Gales a apresentar-se aqui em Alvalade com essa capacidade para ir tendo a bola e a revelar as tais dificuldades de Portugal em termos defensivos, de agressividade, de roubar a bola ao adversário. No entanto, é uma seleção portuguesa que aparece com o Ronaldo e Félix na frente, Bruno Fernandes mais descaído à esquerda, Pedro Neto à direita, obviamente Pedro Neto e Bruno Fernandes com a intenção sempre de jogar em zonas mais interiores para permitir que o João Cancelo e o Nuno Mendes apareçam nas alas de Portugal.
0: Primeiros 10 minutos esgotados no estádio de Alvalade, nesta caminhada que começa hoje e que todos queremos que termine apenas e só na final a 4 da Liga das Nações, temporada 26-27. Resultado está em branco, Portugal 0, Gales também 0.
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4: 0-0 também no outro jogo de grupo em Oslo, entre Noruega e Dinamarca. Nos noruegueses, Aursnes é titular, Sjeldrup está no banco. No lado da Dinamarca, no 11 inicial, está o jogador do Porto, Viktor Froholt.
0: Oslo, onde vai estar o Zé Pedro Pinto para no domingo nos trazer o Noruega-Portugal em mais um grande show de bola na emissão mundial da RTP Antena 1. A bola está ali em Vitinha, Vitinha a descair ali pelo lado direito, atenção, meteu já para Cancelo, a Cancelo a fazer a diagonal, vem ali para o meio, tem a desmarcação de Félix, esperou um bocadinho, meteu depois para o Pedro Neto, cruzamento, atenção, Ronaldo, assistência, o corte, ainda mexe a jogada, atenção, Ruben Dias, remate, Félix atirou ao lado! Ao lado, porque a bola também foi desviada para um dos centrais da formação de Gales. E é canto do lado esquerdo que me recordo, Walter, é o primeiro pontapé de canto de que vai beneficiar Portugal.
1: E está certíssimo, Paulo, é o primeiro canto do lado esquerdo do ataque para Bruno Fernandes bater. Este desequilíbrio foi provocado pela subida no terreno de João Cancelo. É ele que consegue conquistar espaço, depois há ali uma série de carambolas, tentativa de Vitinha rematar Félix, e o melhor que Portugal ganhou foi um canto para ser batido por Bruno Fernandes.
0: Lá está Bruno Fernandes a fazer hoje o jogo número 80. Ele que tem 29 golos marcados, bola batida, coração da grande área, afasta a defensiva de Gales. A bola vai para Ruben Neves, bomba! Ao lado. Ruben Neves puxou a culatra, o pé direito atrás, atirou ao lado da baliza de Danny Ward.
1: Ele é bom na meia distância, ainda assim a bola vinha enrolada, vinha a saltar, arriscou de primeira no remate, a bola passou a meia altura ao lado da baliza de País de Gales.
0: Lá está o guarda-redes Danny Ward, a deixar depois em Ben Davies, o capitão da equipa do País de Gales, a jogar com o seu guarda-redes, todo vestido de azul. Apenas as luvas são brancas, as botas também. E a bola está ali à disposição do guarda-redes que atua no Wrexham, 46ª internacionalização. A bater depois na direção de David Brooks, acaba por perder. A seleção portuguesa dá uma ideia de que já conseguiu acertar as marcações e as coisas estão melhores. Ruben Neves a jogar ali para trás para Renato Veiga, lateraliza para a esquerda, lá está Ruben Neves, a passa longo, é para a desmarcação, seria para a desmarcação de João Félix. A bola a chegar ao guarda-redes de Gales, com as mãos para fora da sua grande área, meteu já para Cabango, numa altura em que são 8 da noite em Portugal. Portugal Continental e na Madeira. São 7 da noite nos Açores. Emissão mundial da RTP Antena 1. Estamos no estádio de Alvalade, em Lisboa. Hoje no Portugal Gales. No domingo estaremos no Noruega Portugal com o José Pedro Pinto. De hoje, 8 dias, vamos estar na Dinamarca, em Copenhaga, para o Dinamarca Portugal com o Fernando Eurico. E fechamos esta janela de seleção com o jogo entre Portugal e a Noruega, para ser relatado pelo José Pedro Pinto no Estádio do Dragão no dia 4. No domingo, 4 de outubro, véspera de feriado nacional. A bola está em Neck Williams a meter ali para David Brooks. A Brooks a recolher, tenta passar ali para um adversário, não conseguiu, nem era David Brooks, era assim, Lewis Comas. E a bola a ser desviada pela linha lateral. Lançamento para a seleção de Gales.
1: Foi Renato Veiga que tapou os caminhos da área da baliza de Portugal. Ganha ainda assim o lançamento de linha lateral. E atenção, porque pela posição que os jogadores ocupam no terreno, deverá ser longo. Jesus avisa. É o camisola 5 que vai fazer este lançamento longo. Ampado.
0: Jogador do Leeds United, 26 anos, considerado uma das grandes estrelas do futebol galês da atualidade, meteu lá para dentro da grande área. Assaltou, sim senhor, Ben Cabango, o central de 26 anos do Swansea, mas foi para as mãos do guarda-redes Diogo Costa. Diogo Costa a deixar com as mãos ali em Ruben Dias, este a meter já na direção de Vitinha, vem caminhando, deixou aqui do lado esquerdo no seu companheiro de equipa, o Paris Saint-Germain, Nuno Mendes dá ali para trás para o Renato Veiga, jogador do Villarreal de Espanha. A bola está lá do lado direito em João Cancelo, joga no Barcelona, meteu depois para o Pedro Neto, recolheu o Pedro Neto, está ali à procura de uma linha de passe, tem que jogar de forma mais recuada, a deixou depois em Ruben Neves, é ele que Nuno Coelho, é ele que recua para Portugal organizar com dois centrais e Ruben Neves que funciona como o central do meio, digamos assim.
4: Nuno, antes da tua leitura, deixa-me só dar conta do gol da Noruega em casa, em Oslo, diante da Dinamarca, gol marcado por Oscar Bob, adianta.
0: Olha,
4: a formação norueguesa.
0: Atenção, Portugal pode marcar. Cristiano Ronaldo, remate por cima. Cristiano Ronaldo, a passe de João Félix, a meter ali para o capitão de Portugal, acabou por se atrapalhar um pouco, mesmo assim a ganhar pontapé de canto. Desculpa, João.
4: Não, avança, e já tinha dado conta então desse gol da Noruega, está na frente o marcador.
0: Já vamos ouvir o Nuno Coelho, já vamos ouvir o comentador da Antena 1. Cristiano Ronaldo ficou ali agora um bocadinho aborrecido.
1: Mas ainda assim ficou aborrecido com o facto de não ter decidido de outra forma, mas depois levantou os braços várias vezes a pedir o apoio do público que está nas bancadas.
0: E o público a fazer-lhe a vontade, pontapé de canto à esquerda, lá está a levantar o braço direito, o Bruno Fernandes, é à maneira curta, meteu ali para a entrada, grande área para Nuno Mendes, devolveu para Bruno Fernandes, lá para dentro, grande área, e remate por cima! Saltou, subiu ao escadote o Ruben Dias, saltou, mas a bola acabou por transpor a barra da baliza de Danny Ward.
1: Mas foi um lance estudado e com êxito. Bruno Fernandes para Nuno Mendes, que devolveu ao jogador do United, fez o cruzamento a puxar para a zona de finalização, onde apareceu Ruben Dias a ganhar nas alturas, a cabecear, e lance de muito perigo em cima do minuto 17.
0: É verdade, sim senhor, Nuno Coelho. Portugal está agora bastante melhor, dá-me a ideia de que acertou as marcações, de que acertou e aumentou um bocadinho a velocidade, e as coisas estão a sair, eu diria que de forma mais correta.
2: Sim, cresceu no jogo Portugal. Foram 5 minutos difíceis, onde na verdade não conseguiu ter o controle do jogo como habitualmente o Jorge Jesus gosta. Naturalmente, algum nervosismo, alguma capacidade também e mérito para o país de Gales. Entretanto, a equipa cresceu a usar e a abusar, na minha opinião, um pouco excessivamente esse momento que tu falavas do Ruben Neves entrar na linha de, ou seja, no meio dos dois centrais. Acho que muitas das vezes o Ruben Dias e o Renato sem marcações, e não era necessário o Ruben Neves entrar naquele momento, até porque retira depois também a capacidade para o Vitinha, nesse momento que é muito bom, poder baixar também para pegar na bola. Mas a verdade é que Portugal cresceu no encontro e já teve pelo menos duas oportunidades boas para poder fazer gol.
4: E fica mais um aviso, Paulo, para a equipa de Portugal, no que vai encontrar em Oslo, mais um gol da Noruega, marca o inevitável Erling Haaland. Estamos com apenas 18 minutos da primeira parte e os noruegueses já vencem por 2-0.
0: Pois é, esse é que esse rapaz e essa equipa da Noruega que são de facto um dos grandes problemas da seleção nacional. É pontapé livre para Danny Ward bater, é no corredor esquerdo, está ali fora da sua grande área, preparado para despachar para a sua frente de ataque. Jorge Jus, Walter, anda ali de um lado para o outro, de um lado para o outro, direita, esquerda, esquerda, direita.
1: E ultrapassando até o limite da área técnica, ele não está nada satisfeito com aquilo que é o rendimento da equipa, os posicionamentos. Ele está constantemente a fazer acertos e a passar mensagens à equipa e depois, quando há um erro, vai mostrando essa frustração, atirando coisas ou fazendo que atira coisas para o chão quando não, até nem tem nada na mão, e às vezes até corre ali no limite da área técnica.
0: A bola está aqui à esquerda em Nuno Mendes e vale o meio campo contrário, deixou depois ali em no número 8, que é o Bruno Fernandes. A Bruno Fernandes a entrar aqui pelo lado esquerdo, não estou muito habituado, devo confessar. A bola está ali em Ruben Dias, tentou meter para o... Seria para o Pedro Neto, passo com demasiada força e a bola a sair pela linha lateral, lançamento para a equipa de Gales, lá pelo lado esquerdo. Lá está DJ da Silva, jogador do Coventry. Jogador de 28 anos, 10 internacionalizações, tem 3 golos marcados ao serviço da equipa de Gales. Agora é vez de aparecer ali o Renato Veiga, mas a fazer falta sobre o seu adversário. Pontapé livre para a equipa de Gales.
1: Estava a agarrar o adversário, toda a gente viu, o árbitro também, tentou que a posse de bola ficasse em país de Gales. Como não ficou, assinalou a falta.
0: Emissão Mundial da RTP Antena 1 a partir do Estádio de Alvalade em Lisboa, com o resultado em branco, 0-0 entre Portugal e o País de Gales. A bola está ali a ser jogada por Ben Davies, vem transportando a bola ao capitão da equipa de Gales, passe longo, mas diretamente para as mãos do guarda-redes, Diogo Costa. Lá está o guarda-redes do Futebol Clube do Porto a deixar em Renato Veiga, o defesa central do Villarreal, na 19ª internacionalização. Já tem um golo marcado, a jogar depois com Ruben Dias. Ruben Dias em virar o jogo lá para lá direito, aparece agora ali a transportar a bola era o Cancelo, era assim?
1: Era o Ruben Neves.
0: É o Ruben Neves, exatamente. Agora a descair ali para o lado esquerdo. A bola está aqui para o lado direito, aliás. A bola aqui na esquerda, em Nuno Mendes. Tentou tirar um adversário de caminho. A bola a ser tocada pela linha lateral. Estamos com 20 minutos nesta primeira parte. Resultado. Resultado está em branco. 0 para Portugal, 0 para Gales.
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4: Nesta Liga A, mas no grupo que não é o de Portugal, a Sérvia está na frente diante a Grécia, 1-0, gol do ex-Benfica Zivkovic, sendo que para esse grupo há 0-0 para já entre Países Baixos e Alemanha.
0: 0-0 em Alvalade, com a seleção nacional portuguesa a organizar ali pelo lado direito. A bola está em João Cancelo a deixar agora no corredor central. Aparece ali Ruben Neves a virar bem para a esquerda, recolhe, excelente a recepção. Nuno Mendes, atenção, quem aparece? O remate ao lado! Ronaldo ao primeiro posto não chegou. Bruno Fernandes ao segundo não chegou. Já em dificuldades apareceu ali o Pedro Neto, rematou, mas ao lado da baliza de Danny Ward.
1: Mas grande variação do jogo do corredor direito para o esquerdo, com uma recepção notável. O Nuno Mendes recebeu, levantou a cabeça, cruzou, como dizes, ao primeiro posto aparecia Ronaldo, ao segundo Bruno Fernandes. Os dois não conseguiram desviar e eis que aparece depois ainda o Pedro Neto a finalizar com o pé direito. Não é o melhor pé, a bola saiu ao lado.
0: Era David Brooks, procurava ficar senhor da situação. A recuperação do Nuno Mendes, atenção, meteu já para Félix, remate, gol!

0: mas muito mérito para Nuno Mendes, que conseguiu recuperar a posse de bola em zona subida, entregou para o número 11 da seleção nacional, toma lá Fisquinho, 13º golo de João Félix ao serviço da seleção, em 58 jogos, inaugurado o marcador em Alvalade, Walter.
1: Mas ficou a ideia que o Danny Ward podia ter feito mais e melhor neste lance. O Félix tinha até um companheiro, o adversário pela frente, arriscou ainda assim no remate, é forte, é verdade, mas fico com a ideia que o guarda-redes também não fica bem na fotografia. Ele pode não ter visto a bola partir, é certo, mas acho, repito essa ideia, que o guarda-redes podia ter feito mais.
0: É bem capaz disso ter acontecido, até porque havia ali dois jogadores do País de Gales que estavam a tapar um bocadinho a visão de Danny Ward. Seja como for, Portugal está em vantagem. A Portugal aos 22 minutos a conseguir adiantar-se do marcador, numa altura em que estamos a caminho do minuto da 24. A seleção nacional a abrir a contagem. Golo marcado por João Félix. A Portugal 1, Gales 0.
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3: A bola também sofre ali um desvio e isso também acabará por ter influenciado a abordagem mais difícil do guarda-redes.
0: Nuno Coelho, 1-0, Portugal a conseguir adiantar-se no marcador depois de ter sofrido ali 6, 7, 8 minutos para conseguir perceber como podia contrariar esta equipa de Gales.
4: Sim, na verdade foram esses primeiros 5 minutos, Paulo, em que Portugal não foi superior, onde não conseguiu, numa fase inicial, acertar, é isso mesmo, as marcações e a maneira como se estava a posicionar o País de Gales. Depois Portugal assumiu o controle da partida, um outro momento onde poderia ter feito gol, já o tínhamos dito, e depois acaba por aparecer aqui o gol através do Félix, em zona central, em zona, eu não vou dizer nova, porque ele joga bastante bem naquela posição e com o Jesus jogou sempre ali, mas é na verdade onde o Félix pode render mais. É um jogador que tem muito golo, tem muita capacidade e facilidade para ferir o adversário. A bola bate no Ben Davies e por isso trai o Danny Ward, o guarda-redes do País de Gales, mas 1-0 para Portugal, e eu acredito que este golo traga ainda mais confiança e tranquilidade à seleção portuguesa.
3: E no outro jogo do grupo de Reduza Dinamarca, gol de Damsgaard, está muito animado em Oslo, agora 25 minutos, Noruega 2, Dinamarca 1.
0: Está animado em Oslo e estará seguramente em algum friozinho, portanto convém o José Pedro Pinto ir agasalhado para a capital da Noruega, coisa que aqui, Walter, não vale a pena, não é? Não,
1: está um calor de ir para a praia.
0: Está, sim senhora, como diria essa de Queiroz, está um calor de ananases. E estamos no final de setembro, 25 minutos na primeira parte, Portugal a vencer por 1-0. Agora a queixar-se ali o Pedro Neto, que houve ali uma mãozinha marota por parte da Jay da Silva. A bola vem aqui para o lado direito, Neco Williams, a deixar ali no corredor central, a entregar o ouro ao bandido. A bola vai para Vitinha, depois do corte ali de Renato Veiga. Ronaldo ali a dar uma volta sobre si próprio, depois a complicar e a entregar a bola para David Brooks. A sair a jogar a equipa do País de Gales, a fechar de imediato ali o Ruben Neves. A bola tem que vir um bocadinho mais para trás para a Shen a fazer uma abertura lá para o Jay da Silva, e Jay da Silva a deixar mais atrás em Ben Davies. A Ben Davies vai caminhando agora a entregar aqui para o lado direito para Nick Williams, a pressão de imediato por parte de Bruno Fernandes. A bola vem ali para trás para Cabango a jogar com Danny Ward. Lá está o guarda-redes do País de Gales a meter lá no corredor esquerdo, a adiantar agora o Ben Davies, a deixar depois ali à sua frente em Ampadu vai caminhando, soltou para um companheiro, vem agora a descer a equipa do País de Gales, a bola ali para o lado esquerdo, abertura lá para o David Brooks, né, é sim o Jay da Silva a deixar ali no corredor central, tenta dar ali de primeira a recuperação da seleção nacional, não senhor, a bola vai ainda para David Brooks a picar lá para dentro da grande área, aparece ali agora o Ruben Neves e a bola a segurar depois para o guarda-redes Diogo Costa. Lá está Diogo Costa, Walter, a agarrar a bola e com as mãos a meter aqui do lado esquerdo.
1: Mas não conseguiu o Ruben Neves fazer o corte, acabou por Diogo Costa gritar bem alto, a dizer é minha, e foi ele que agarrou e depois, como dizes, lançou para a esquerda para Nuno Mendes. Tenta Portugal construir um lance de ataque.
0: Lá vai a locomotiva, que é o João Cancelo, a deixar depois em Pedro Neto a vir agora mais para o meio, pode encerrar ali o remate, está na zona central, faz a abertura para a esquerda. A bola vai já para Nuno Mendes, parou ali um bocadinho, tinha a desmarcação de Bruno Fernandes. menos a ideia era boa. Era boa, sim senhora, mas foi com muita força e a bola sobrou para Danny Ward.
1: O Pedro Neto fez uma paralela à linha de grande área, à procura de espaço para conseguir rematar, não conseguiu, deu mais na esquerda em Nuno Mendes, que depois tentou servir o Bruno Fernandes, mas o passe não saiu bem.
0: Não saiu, não senhor, e a bola está em Ampadu dentro do grande círculo, a jogar depois ali com o David Brooks, dá para trás, dá para um companheiro que é o Ampadu, lá está Ampadu a pisar a bola, a deixar depois em Ben Davis, este é empurrar lá para a esquerda, a bola é devolvida na direção de Ben Davis, a deixar em Cabango, a Cabango agora ali a recuar, o passe de Ampadu, lá está o central que joga no Swansea, dar ali de pé esquerdo mais para a frente, a Portugal bem a pressionar os seus adversários, a obrigar a equipa a cometer erros, e agora aparece ali uma falta a ser cometida por Renato Veiga, livre para a equipa do País de Gales, mais ou menos a meio do seu meio campo, lá está o livre já marcado ali por Sheehan, a Sheehan a deixar depois em Ben Davis a pisar a bola, está à procura da desmarcação de alguém, dá rasteiro, deu ali para a sua frente na direção de Comas, e aí depois há ali, não um, mas dois jogadores do País de Gales que estão ali estampados no relvado.
1: E eu acho que o Renato Veiga arriscou sem necessidade nenhuma, é ele que faz as duas faltas, de resto
0: está
1: eu acho...
0: farto de distribuir fruta,
1: é isso,
0: Walter,
1: que eu ia dizer, ele já fez aí pelo menos 5 faltas clarinhas, o Rubén Dias acho que ainda nem fez nenhuma falta, e esta última entrada aos pés do adversário é perigosíssima, podia levar ali um cartão amarelo sem necessidade nenhuma, que o jogo está tranquilo.
0: Oh, Nuno Coelho, é isso mesmo, não há necessidade nenhuma de os jogadores se amarelarem, porque os grandes compromissos ainda virão no domingo a um e depois de hoje 8 dias ao outro, esses sim, bastante complicados.
4: Sim, mas é como vocês diziam, o Renato está farto de molhar a sopa, como se costuma dizer no futebol. Já fez várias faltas, quase sempre de costas. A verdade é que o País de Gales tem jogadores, o Brooks, o Johnson e o Leo Scuma são jogadores rápidos na frente, e o Renato parece-me que tem tido essa intenção de nunca os deixar virar, mas tem feito realmente faltas a mais.
0: Olha, por falar em faltas, agora foi a vez de Ben Cabango aparecer ali, dar um chega para lá no jogador de Portugal, e é pontapé livre marcado por Ronaldo. A deixar em Vitinha, Vitinha lateraliza para a esquerda para Nuno Mendes, faz um compasso de espera, dá para trás, dá para Vitinha, ao bicampeão europeu, a jogar depois com Renato Veiga, a vir ao jogo da esquerda lá para o lado direito, na direção de Ruben Dias, a deixar depois em Cancelo. A Cancelo tem ali, a Cancelo está a jogar agora mais por dentro. O passe há pouco era para Pedro Neto. A bola vem para trás para Renato Veiga, Renato Veiga a deixar aqui do lado esquerdo, vai-se ensaiando a ola mexicana aqui no estádio de Alvalade, a bola está ali no pé direito de Bruno Fernandes, ali indo um toque de um homem de Gales, sobrou depois para Vitinha, joga para trás na direção de Ruben Neves, mete lá do lado direito, agora Cancelo a combinar depois ali com o Pedro Neto, este vem para trás, meia hora, estamos com meia hora no estádio de Alvalade em Lisboa, vamos carimbar esta emissão da RTP Antena 1, mas primeiro vou nesta jogada de ataque da Seleção Nacional, a bola para Cancelo, cruzamento à procura de Ronaldo, saiu muita força e a bola bate sobre a linha final e acaba por transpor e por sair, é pontapé de baliza para o País de Gales, meia hora, estamos com 30 minutos esgotados em Alvalade, Portugal a vencer por 1-0 desde o minuto 22, a Portugal 1, marcou João Félix, Gales 0.
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3: Outro jogo do grupo mantém-se a vantagem da Noruega, 2-1 diante da Dinamarca. Frederik Austsen é lateral esquerdo neste encontro.
0: O homem é pau para toda a colher, como se diz em bom português. Pontapé de canto para a Seleção Nacional. Outra vez Félix ali naquele corredor central a tentar a sua sorte.
1: A fazer ali uma boa combinação e a ser Félix a finalizar. A bola a passar ao lado do poste, mas antes tinha desviado num jogador do País de Gales e por isso dá canto. Daquele lado bate sempre Bruno Fernandes. Levanta o braço direito.
0: Lá está Bruno Fernandes, bota as cor de laranja, vai levantar, levantou a pé direito para o primeiro poste. A bola passou ali por toda a gente, ao corte, e protestam os jogadores de Portugal, mas é canto. Eu não sei o que
1: pede,
0: é que eles
1: uma mão. O Vitinha pede uma mão ao árbitro, à VAR, portanto há possibilidade de revisão deste lance.
0: O Soren Storks é o VAR alemão desta partida.
1: E eu não sei se já há indicação para ser batido o canto.
0: Já, portanto, não há nada.
1: Está tudo bem. Canto para Portugal no corredor direito.
0: Lá está preparado para levantar a seleção nacional portuguesa. Bola batida ali para o coração da grande área. Afasta a seleção do país de Gales. É por intermédio de Comas, na recuperação de Portugal. Mas há ali uma falta cometida por...
1: Eu acho que foi o Pedro Neto para
0: exatamente,
1: travar o contra-ataque.
0: É o Pedro Neto que vem ali ao meio.
1: Há ali uma mãozinha porque o jogador do país de Gales tentou levantar a bola para... Não foi para passar por cima, mas foi para passar ao lado do Pedro Neto. E ele, para cortar o lance logo ali, o mal pela raiz... Tocou a bola com o braço.
0: A bola está no lado esquerdo, o Jay da Silva. Lá está o Jay da Silva a tentar sair dali, mas não lhe permite depois uma seleção nacional de Portugal por intermédio de Pedro Neto. A tentar ali encerrar uma jogada, uma combinação de dois jogadores. A equipa de Gales era Comas. A recuperação depois a acontecer por parte de Renato Veiga. Está no corredor central. Faz uma abertura para a meia direita. Está ali Ruben Dias. Meteu agora sobre a divisória. Baixa um bocadinho para o seu meio campo. Número da seleção nacional, que era o João Félix. Insiste a seleção nacional agora pela esquerda. Nuno Mendes, lá vai Nuno Mendes em alta velocidade. Nuno Mendes é um slalom gigante, parece que está a descer ali a Serra da Estrela. Ainda Cristiano Ronaldo a tomar ali, a fazer o passe, remata a acontecer de João Félix e há o desvio, mas há fora de jogo.
1: Há um fora de jogo, braço está levantado, o braço direito do árbitro assistente que acompanha o ataque de Portugal, mas a arrancada impressionante do Nuno Mendes.
0: Parecia o slalom gigante dos Jogos Olímpicos de Inverno, Walter.
1: É verdade, ele correu, ganhou toda a gente na velocidade, mas depois não conseguiu finalizar, a bola ainda sobrou para o Cristiano Ronaldo, mas depois estavam ali, sei lá, quase 5, 6 jogadores do país de Gales.
0: Danny Ward a jogar depois com o Cabango, a devolver outra vez para o guarda-redes do Wrexham, está ali na zona limite da sua grande área, ou quase na zona limite da sua grande área. Wrexham, que tem uma história que se cruza com o futebol português. É preciso não esquecer que em 1986 foi o primeiro adversário do Porto quando ganhou a Liga dos Campeões. Atenção, a bola está ali em Bruno Fernandes, tirou um cruzamento, atenção, recolhe, vai ali para mais outro cruzamento. O jogador da seleção nacional da portuguesa, que era o João Cancelo, afasta de qualquer maneira a defensiva de Gales.
1: Mas o lance, uma vez mais, onde Portugal conseguiu, com várias unidades, chegar perto da baliza de País de Gales, não conseguiu, foi depois finalizar junto à baliza.
0: Pedro Neto a jogar ali mais para o corredor central, a bola está em Renato Veiga. A Veiga a deixar depois em Ruben Neves. Atenção, vai lá. Bola. Falta, senhor árbitro. Claro que é falta ali a bater agora o número 4, Ben Davies. Já se preparava para se virar o João Félix e para ficar em posição catita para atirar à baliza. Levou ali um toque, é um pontapé livre em posição frontal à baliza de Danny Ward. Atenção aos de Cristiano Ronaldo.
1: Eu acho que estará ali mais ou menos a bola junto à zona onde Félix rematou para o golo, que vai fazendo a diferença no marcador. Só que agora é um lance de bola parada. É um livre quase em zona frontal, um bocadinho descaído para o lado direito. É Cristiano Ronaldo que está junto à bola e também Nuno Mendes. Eu arrisco várias fichas, será CR7 a finalizar.
0: É, está ali naquela posição que ele celebrizou de pernas abertas. Nuno Mendes também a tirar ali as medidas à bola. O árbitro da partida anda ali a corrigir a posição de Gales. Atenção, atenção! Alô, alô! Pode ser o segundo gol de Portugal. Está ali Cristiano Ronaldo, está também o Nuno Mendes. Há ali três homens numa barreira de Portugal para confundir. Ronaldo vai bater, bateu! A bola é desviada pela barreira. A bola vai sobrar depois ali para Cancelo, ali do lado direito, recolhe Cancelo, deixa no corredor central, bola para Nuno Mendes, vai fazer a abertura para a esquerda, dá para Vitinha, Vitinha a encostar para Bruno Fernandes, a Bruno Fernandes joga para trás para Vitinha, Vitinha agora a rodar o jogo da seleção nacional, deixa ali no corredor central em Ruben Neves, vira lá para o lado direito, recolhe o João Cancelo, o Pedro Neto anda ali de um lado para o outro, mas em terrenos mais interiores. Esta permuta é difícil para quem defende. A bola está ali depois em Renato Veiga a deixar depois em Ruben Neves, vai caminhando o Neves, a deixar em Cancelo, a Cancelo para Neves, este a encostar agora para o Pedro Neto, a Pedro Neto pode puxar para a linha de final, tira um adversário de caminho, vai tirar agora ao segundo, atenção, João Cancelo tira cruzamento, Ronaldo tirou ao lado! E o estádio! Ronaldo rematou ao lado, o estádio quase que vem abaixo, Walter!
1: Mas há uma explicação, Paulo, é que atrás da outra baliza de Diogo Costa dava a ilusão de que a bola tinha entrado, por isso é que deste lado houve esse bruá a acreditar que Cristiano Ronaldo tinha conseguido fazer o segundo gol para Portugal, mas não, a bola foi ao lado depois de uma finalização com o pé esquerdo.
0: Ah, está a bola batida para o ataque da seleção de País de Gales. Nuno Coelho, como estás a ver a prestação da seleção nacional nesta partida frente a Gales?
4: Bem, Portugal neste momento tem o controle do jogo, várias oportunidades ao longo da partida, muita gente dentro da área nos momentos de cruzamento, ativos principalmente os jogadores da frente. Acho que, na verdade, e neste sistema, aquele que está mais desaparecido do jogo dos da frente é claramente o Bruno Fernandes, porque acaba por descair mais para a esquerda e não tem tanta influência no jogo ofensivo de Portugal. Mas de resto acho que é uma primeira parte, 37 minutos de praticamente domínio absoluto da seleção portuguesa, com exceção dos primeiros 5 minutos.
0: Lançamento para Neco Williams, lá direito, a deixar depois ali num dos médios mais recuados. A recuperação por parte do meio-campo de Portugal. Apareceu ali o Vitinha com a ajuda de Renato Veiga. A bola sobrou depois para Ruben Neves. Ruben Neves a deixar e a meter ali para João Cancelo. Cancelo de primeira para Ruben Dias. Este tem a encostar para Vitinha. Baixou ali um bocadinho aqui sobre o lado esquerdo. Meteu para a esquerda, colado à linha lateral. Está ali o Nuno Mendes. Tenta passar depois por Neco Williams. Afasta a defensiva do País de Gales, a bola outra vez para Nuno Mendes, mas há ali uma falta cometida sobre Neco Williams, já dentro do meio-campo. Portugal livre para o País de Gales.
1: Foi uma falta cometida por Nuno Mendes sobre o jogador do Nottingham, ele que foi treinado até por Nuno Espírito Santo e também por Vítor Pereira o ano passado, mas depois mais aparatosa foi a queda, mas felizmente está tudo bem.
0: Está, sim senhor, e a bola está em Ampadu a meter ali para um número 17, que é o Jordan James, que tem andado um bocadinho desaparecido da partida. A bola está atrás em Danny Ward fora da sua grande área, dentro do meio círculo, a passo longo, olha para a saída de cabeça de Diogo Costa. Era Jordan James, estava a dizer que o homem andava desaparecido e ele apareceu de imediato. Insiste a equipa do País de Gales aqui pelo lado direito do seu ataque. A bola está ali em David Brooks, a Brooks a meter para Neco Williams, a devolver para Brooks. Está organizada já a defensiva de Portugal, atenta ali o Sheehan, recuperação da seleção nacional e a bola vai para o Bruno. Aparece agora ali o Cristiano Ronaldo a jogar para trás, para o Nuno Mendes. Nuno Mendes da esquerda mais lá para a direita, é para Ruben Dias. Ruben Dias a deixar depois ali em João Cancelo, a desmarcação lá no corredor, vai ali para o Pedro Neto. A Pedro Neto tem o Jay da Silva à sua frente, lá está Pedro Neto em simulações, mete no corredor central, atenção, bola para Ronaldo, rematou com pouca pólvora e a bola vai para o guarda-redes Danny Ward. Pouca ou nenhuma pólvora neste remate
1: e ele fica desesperado, o Cristiano Ronaldo, porque este era um lance, digo eu, para Cristiano Ronaldo seria um lance teoricamente fácil, mas atenção, porque o mau estado do relvado pode explicar em parte, até porque ele já chutou no ar duas ou três vezes, bateu com o pé no relvado. Eu fico com a ideia que terá sido traído ali por qualquer tufo de relva ou qualquer coisa do género, que dificultou a tarefa de Ronaldo, que parece solto de marcação, descaído para a esquerda, rematou com o pé direito, mas fraco e fácil para o guarda-redes Danny Ward agarrar.
0: Estamos a 5 minutos de chegarmos aos 45. Portugal a vencer por 1-0 desde o minuto 22, desde mais ou menos meio da primeira parte. Golo marcado por João Félix. Foi o golo número 13 de João Félix na sua história na seleção nacional. A bola está em Ruben Dias. Ruben Dias a entregar depois para João Cancelo. Pedro Neto, aliás. A Pedro Neto colado à linha lateral. A desmarcação agora de Cristiano Ronaldo. A recepção não foi a melhor e estava fora de jogo.
1: Estava em posição adiantada, o árbitro manda jogar para não perder tempo, mas é um passe vistoso do Pedro Neto, mas adiantado relativamente à linha defensiva, o Cristiano Ronaldo.
0: A bola está em Cabango a adiantar, meteu ali para Sheehan, este a meter depois para Cabango aqui no corredor direito, atenção, passa ali para um adversário, não passa pelo segundo, Bruno Fernandes a conseguir ganhar, e a bola vai já para Vitinha. A Vitinha dentro do grande círculo joga ainda no seu meio campo, faz uma abertura lá para o lado direito, é para o Pedro Neto, a Pedro Neto a devolver para o Vitinha, a pôr um bocadinho de calma no jogo agora, Vitinha, a temporizar, estamos a aproximar-nos do intervalo, a bola está em Veiga, Renato Veiga a adiantar, meteu para Bruno Fernandes, dá para trás, dá para o Nuno Mendes, faz uma variação da esquerda para a direita, mas nem com o escadote lá, nem com a escada mais gires dos bombeiros lá conseguia chegar.
1: Pois não, porque a bola foi muito alta, ele ainda levantou os braços, saltou, mas nem assim conseguiu agarrar a bola, também seria falta, é claro, mas a bola ia muito, muito alta.
0: A bola está em João Cancelo, João Cancelo ali a conseguir superiorizar-se ao homem do País de Gales, a deixar mais atrás em Renato Veiga. Renato Veiga a meter depois aqui para a meia esquerda, está ali a recolher agora ao Bruno Fernandes, dá de primeira, dá para Vitinha, virou-se para o meio campo contrário, Cristiano Ronaldo primeira, dá ali para trás, a meteu já para o Nuno Mendes, Nuno Mendes a jogar de forma mais recuada, atenção, a grande abertura agora para o Pedro Neto, vai ali recolher junto à face lateral da grande área, encara o seu adversário, grande corte de DJ da Silva a ceder ponta a pé de canto, na altura em que ia passar o jogador do Chelsea, DJ da Silva deu-lhe um toquezinho, a bola sai pela linha, final é canto para Portugal.
1: Grande corte, o jogador do Coventry dá canto para Portugal, daquele lado bate o Ruben Neves, lance para ser batido pelo Internacional Português do lado direito do ataque.
0: Lá está Ruben Neves, preparado para bater, jogador de 29 anos a cumprir a internacionalização número 70, bateu ali para o primeiro posto, afasta a defensiva de Gales, a bola vem sobrar depois ali mais no meio para Cancelo, lateraliza lá para o Ruben Neves, atenção, sai ali cruzamento lá para dentro da grande área, afasta depois Jay da Silva, completa o alívio, número 7 David Brooks, insiste ainda Portugal, a bola está ali em Renato Veiga, bomba para a bancada, isto não foi uma bomba, foi daquelas bombinhas de carnaval, rebentou, mas rebentou na bancada.
1: E abre os braços Jorge Jesus a perguntar, o que é que é isso? O que é que é isso?
0: E tem toda a razão, não há de facto nenhuma dúvida. Lá está o pontapé de baliza para ser marcado por Danny Ward, guarda-redes de 33 anos, ele que é o habitual suplente no Wrexham. A bola batida para a sua frente de ataque, aparece ali o corte de cabeça de Renato Veiga. A bola sobra depois ali para Vitinha, dá para trás, atenção, meteu aqui para Cristiano Ronaldo. Consegue evitar que a bola saia, tenta ali passar por um adversário, acabou por perder a bola. Insiste ainda Brooks, aparece ali agora a recuperação por parte de Renato Veiga. A deixar depois em Vitinha, organiza a casa, Vitinha joga ali para trás, dá para Ruben Dias. Este a deixar depois em Cancelo, Cancelo a meter no corredor central, aparece ali Ruben Neves, dá para trás, dá para o Ruben Dias, este a deixar em Veiga, Veiga tirou o adversário de caminho, bem, agora ali com uma bela finta, a deixar depois em Ruben Dias, Ruben Dias a trabalhar para João Cancelo, aproxima-se o final da primeira parte, Portugal está a vencer por 1-0 neste jogo da estreia da Liga das Nações, temporada 26-27, grupo 4, lá vem caminhando agora o Renato Veiga, ali à entrada do meio campo contrário, soltou depois mais para o meio, é para o Vitinha, invadiu o meio campo contrário, combina depois com Cristiano Ronaldo, faz uma abertura ali para o Ruben Dias, Ruben Dias a lateralizar, atenção, aparece agora o Cancelo a jogar depois com o Pedro Neto, a Pedro Neto e Cancelo, agora é o João Félix, vai para a linha de cabeceira, vai tirar cruzamento, faz ali o túnel ao seu adversário, Jay da Silva a conseguir recuperar, a lateralizar depois para um companheiro e este a meter mal, de primeira, bola para fora, lançamento para Portugal do lado direito.
1: E lançamento que será feito por João Cancelo.
0: Lá está João Cancelo.
1: Olha, deixa para o Pedro Neto, só para me enganar.
0: Exatamente. Pedro Neto ali a jogar para trás na direção de Ruben Neves, a deixar depois ali em Renato Veiga, adiantou meter no meio campo contrário para e final. Não há tempo de compensação final da primeira parte no Estádio de Alvalade em Lisboa. O árbitro da partida, Donatas Ramses, manda toda a gente para os balneários. A Portugal está a bater a equipa do País de Gales por 1-0, golo de João Félix, tudo calmo e tranquilo na saída, Walter.
1: E Jorge Jesus foi dos primeiros a recolher aos balneários, muito provavelmente para preparar os reajustes que quer fazer, as chamadas de atenção que quer fazer à equipa, isto porque neste primeiro tempo, e apesar da vantagem, Jorge Jesus mostrou alguns momentos de profundo desagrado.
0: Nuno Coelho, vamos lá então à tua análise. Esta primeira parte, Portugal começou um bocadinho coxo, passa a expressão, ali 5, 8 minutos para conseguir ferir de como as coisas estavam e podiam ser ultrapassadas. Depois, a partir daí, foi um jogo de sentido único.
4: Sim, sentido único, muitos remates, 13 remates, 61% de posse de bola para Portugal, por isso os dados são bem claros daquilo que foi a superioridade da seleção portuguesa frente a um País de Gales que entrou personalizado e com essa capacidade de ter a bola e de pôr Portugal a correr durante 5, 10 minutos. A partir daí a seleção portuguesa assentou, conseguiu pressionar a equipa do País de Gales de forma mais agressiva e começaram a pouco e pouco a surgir as oportunidades de cantos, de remates, um ou outro remate do Cristiano. O Félix em zona central a jogar bem ao lado do Cristiano Ronaldo, com muita capacidade também para finalizar e para olhar para a baliza, e Portugal tomou conta do jogo a partir do minuto 10. O gol do Félix aparece aos 22 e a partir daí praticamente Portugal não saiu mais do meio campo ofensivo. Primeira parte absolutamente sentido único, com alguns jogadores, nomeadamente o Félix, em destaque. Destacaria aqui pela negativa, ou quando eu digo pela negativa, menos em jogo, Bruno Fernandes e Vitinha, que também teve muito pouca capacidade para pegar no jogo, como é habitual.
0: Obrigado, Nuno Coelho, comentador da RTP Antena 1, neste Portugal 1, País de Gales 0. Vai valendo o gol marcado por João Félix aos 22 minutos. Foi o gol número 13 da história de João Félix na Seleção Nacional, que já tem 58 capítulos, João Gomes Dias, já contente com o de hoje.
3: É mesmo, já vamos voltar até ao estádio de Alvalade para acompanharmos a segunda parte desse encontro, que para já dá vantagem à equipa de Portugal por uma bola a zero com o tal gol de João Félix. No mesmo grupo e também já em tempo de intervalo, a Noruega está a vencer a Dinamarca por 2-1. A equipa norueguesa, que tem Fredrik Austnes a titular, do lado dinamarquês Victor Froholt está também no 11 inicial. Noutras partidas desta Liga das Nações, temos já em tempo de intervalo Sérvia 1, Grécia 0, e perto de terminar a primeira parte, Países Baixos 0, Alemanha 1. Para já na estreia de Jürgen Klopp, a formação germânica na frente, gol marcado por Félix Németsch. Vamos olhar também para outros resultados de outras ligas da Liga das Nações mais à frente, bem como falar dos sub-21 que amanhã vão defrontar a Bulgária na fase de qualificação para o Campeonato da Europa.
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3: Mas para já, quando são 8 horas e 35 minutos no continente e na Madeira, 7 e 35 nos Açores, avançamos para uma síntese de notícias, edição da jornalista Cláudia Godinho.
5: Luís Montenegro propõe uma reflexão sobre o mecanismo do preço do petróleo. A sugestão foi dada na intervenção do Primeiro-Ministro na Assembleia Geral das Nações Unidas. Luís Montenegro disse que a crise dos combustíveis é insata, insensata e má para todos, e é preciso uma medida a nível global.
6: A crise energética e a escalada do preço dos combustíveis que enfrentamos devido a conflitos internacionais afetam todos os nossos povos. Todos. Todos mesmo são prejudicados. Não há nenhum país que seja imune. Têm impacto económico e social grave e estão já a ter consequências indesejáveis. Para todos nós e também para as partes mais diretamente envolvidas. Esta é uma crise insensata porque é má para todos. E nós temos de acabar com esta espécie de masoquismo coletivo. E temos de o fazer rapidamente para encerrar este capítulo, que é um capítulo que gera um prejuízo para todos.
5: Luís Montenegro discursou depois do primeiro-ministro de Israel. Montenegro apelou ao fim da tragédia humanitária no Médio Oriente e insistiu ser necessário caminhar para uma solução de coexistência de dois Estados, Israel e Palestina. José Luís Carneiro acusa o Chega de tentar legislar matérias que são da competência do Governo. Esta tarde foram chumbadas todas as 14 propostas para mitigar o aumento do custo de vida. André Ventura apelou ao PS que fizesse aprovar as propostas para baixar o IVA nos combustíveis e nos produtos alimentares, em troca de viabilizar um projeto de resolução dos socialistas. Mas nenhuma das propostas acabou por ser aprovada. Em Almalagués, em Coimbra, um incêndio continua a lavrar uma zona de floresta. No local estão mais de 400 bombeiros. O repórter da Antena 1, Joaquim Reis, traz-nos as últimas informações a partir do terreno.
7: O incêndio de Almalagués está com um bom prognóstico. Duas das três frentes já estão controladas. Conosco o vereador da Proteção Civil Coimbra, Ricardo Lino. Com o abaixamento da temperatura, os senhores estão neste momento mais descansados?
8: Sim, foi um grande susto, mas de facto, com o abaixamento da temperatura, do aumento da umidade e também já do domínio de duas das frentes, a perspectiva para nós é que de facto durante as próximas horas esteja completamente dominado, completamente dobrado o incêndio e que amanhã esteja reposta a normalidade.
7: Normalidade ansiada pelas gentes de Almalagués, que durante toda a tarde de hoje tiram com preocupação a progressão das chamas. São mais de 400 bombeiros, mas que, com a temperatura a dar uma ajuda, tem esperança de resolver este incêndio durante a madrugada.
5: este incêndio que deflagrou às 3:30 da tarde em Coimbra. Os municípios da área metropolitana de Lisboa contestaram hoje, de forma unânime, o sistema de embalagens Volta. O Conselho Metropolitano de Lisboa esteve reunido hoje e considera que o sistema Volta não está a funcionar. Os 17 municípios garantem que o Volta tem efeitos sociais e ambientais nefastos e defendem uma revisão urgente deste sistema. Carlos Moedas lidera o Conselho Metropolitano de Lisboa e voltou a pedir que o sistema Volta fosse redesenhado.
3: Foi uma síntese de notícias com a edição da jornalista Cláudia Godinho. Daqui a pouco vamos voltar ao desporto.
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3: Estamos de regresso à emissão do Desporto aqui na Antena 1, em simultâneo com outras antenas da Rádio Pública Portuguesa e, claro, dezenas de estações emissoras espalhadas pelo mundo que se ligam ao som da nossa rádio para acompanharmos o duelo entre Portugal e País de Gales. Estamos no arranque da Liga das Nações, 26-27. Para já, em tempo de intervalo, Portugal está a vencer em Alvalade por 1-0. Vale o golo.

0: percurso praticamente imaculado e de um primeiro lugar no grupo. Segue-se o jogo diante da Bulgária, que será realizado amanhã às 16h30 nos arredores de Plovdiv, na cidade de Pazardzhik. Hoje fez a antevisão o selecionador Luís Freire, que revela a importância deste duelo diante dos búlgaros.
1: É um jogo chave também para nós a nível daquilo que temos para a qualificação para o europeu. Sabemos que é um passo importante, não acredito que seja decisivo, mas importante sim. E temos principalmente ter a fome e a energia que temos tido nos jogos também, se calhar mais ainda porque o adversário assim vai exigir, mas tenho a certeza que eles vão estar muito motivados para garantir já 3 pontos e ver o que é que isso nos dá.
0: Intensidade é também uma palavra de ordem no vocabulário de Luís Freire para abordar este que será o 8º encontro de qualificação. Recordo que Portugal tem 7 jogos, 6 vitórias e 1 empate.
1: A Bulgária é uma equipa muito agressiva, intensa, trabalhadora em campo, que se sai bem no contra-ataque, mas fecha-se bem, não tem sofrido muitos golos. Nós temos de ser muito agressivos também, muito intensos, fortes nos duelos, porque o jogo vai ser também um jogo de duelos. E depois, do ponto de vista ofensivo, temos que ser muito dinâmicos, pôr muita gente na área também, ter uma dinâmica forte a criar movimentos na linha defensiva adversária, ter uma capacidade de reação forte à perda, mas principalmente temos que tentar ao máximo criar oportunidades e ser muito resilientes, persistentes para conseguir furar a defesa da Bulgária. E acredito que com a qualidade que temos individual e com a dinâmica também coletiva podemos fazer golos aqui.
0: Entre os vários jogadores de Portugal está Mateus Fernandes, o médio do Tottenham, também falou e não tem dúvidas de que a Bulgária, apesar de estar bem abaixo na tabela classificativa, neste grupo de apuramento, pode criar dificuldades.
2: Sabemos que é uma equipa que vai trabalhar muito naquilo que é o contra-ataque, talvez muito aquilo que foi o jogo em casa, uma equipa que vai acabar por defender, explorar esses contra-ataques, as bolas paradas, mas dos vídeos que temos visto, da análise que temos feito à equipa, eu acho que o jogo vai ser muito por aí. Estamos preparados para reagirmos à perda da bola, acho que é uma estratégia que eles também são muito fortes por ser uma equipa muito alta, mas acho que o mais importante é ficarmos em nós. Temos 0 golos sofridos, temos muitos golos marcados, sabemos a qualidade que temos na equipa, a qualidade individual e coletiva, e portanto é muito por aí focarmos naquilo que podemos controlar e o que é que podemos melhorar também.
0: Bulgária, Portugal, no Sub-21, marcado para amanhã às 16h30.
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0: Ainda no futebol começaram a sair os castigos do Conselho de Disciplina da Federação Portuguesa de Futebol ao clássico entre Porto e Benfica. Mais de 26 mil euros é aquilo que os Dragões vão ter de pagar, e em causa está sobretudo o arremesso de alguns objetos para o relvado e, em concreto, um dos que acabou por acertar em cheio em Ricardo Rocha do Benfica. Teremos ainda uma nota breve antes de voltarmos ao Alvalade para o triatlo, uma vez que Dinis Ferreira, o triatleta português, hoje em Pontevedra, na Galiza, em Espanha, conseguiu arrebatar a medalha de prata na prova de júniores. Ele que, apesar de ter subido ao 2º lugar do pódio, até queria mais.
4: Estou bastante contente. Ainda não fiquei com aquele bichinho de ter ficado quase em primeiro, mas acho que vai cair e não estou 100% contente. Acho que pode ser um boost muito grande para ter mais motivação e confiança no trabalho que estou a fazer.
0: Grande esperança portuguesa no domingo na corrida de elites masculina. Vasco Vilaça, grande candidato a poder arrebatar o título mundial. Antena 1 lá estará para lhe contar tudo.
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0: Agora vamos lhe contar tudo do que resta do Portugal-País de Gales. Vamos voltar a esse encontro no estádio José Alvalade. É o arranque da Liga das Nações, é também o arranque de Jorge Jesus como timoneiro da Seleção Nacional. Recordo que hoje o trabalho também está nas redes com a Maria de Saimelo, quanto ao som e cuidado pelo Francisco Lemos, a reportagem do Walter Madureira, comentários de Nuno Coelho, relato do Paulo Sérgio. Esta é a equipa da Antena 1 que nos vai trazer agora aquilo que se vai passar na segunda parte desse Portugal 1, País de Gales 0.
5: Cá estamos para a segunda parte deste jogo. Portugal a entrar com o pé direito e agora é a vez de termos aqui os telemóveis a iluminarem este céu aqui de Alvalade, Walter Madureira.
6: Era lançado esse repto aos adeptos para ligarem as lanternas dos telemóveis ao som da música para cima e para baixo, para acompanharem também esse ritmo. E foi uma forma de fazer passar este tempo de intervalo, com os adeptos muito entusiasmados com este desempenho da equipa portuguesa, e mais do que o desempenho, com o resultado e com esse golo marcado por João Félix, vai fazendo toda a diferença no marcador.
5: É, os jogadores de Gales estão nesta altura a subirem ao relvado. Houve ali muita gente em aquecimento. Vamos ver se há ou não alguma alteração.

0: Deixa-me contar. 1, 2, 3, 4, 5, 6, 7, 8, 9. Vamos ver, porque faltam dois jogadores. Nuno Coelho, o que pode fazer a seleção portuguesa, ou o que deve fazer a seleção portuguesa nesta segunda metade do desafio?
1: Bem, eu acho que essencialmente o que deve tentar fazer é manter aquilo que foram os 40 minutos da primeira parte, após os 5 minutos iniciais, e onde Portugal foi capaz de ter bola no meio campo ofensivo, de ter algumas oportunidades de gol, de olhar para a baliza. Ou seja, não foi como é há alguns momentos. Portugal também tinha uma posse de bola muito passiva, sem olhar para a baliza. Não, Portugal hoje a ter vários momentos de finalização.
0: Olha, isso, não há alterações na seleção do País de Gales. Mantém-se todos aqueles que iniciaram a partida. Faltava ali o Lewis Comas, o número 9, mas já está de regresso.
1: Sim, em relação ao País de Gales, aquilo que já tínhamos falado, alguma fisicalidade da equipa do País de Gales. Na verdade, mais faltas até para Portugal, 7 faltas para Portugal contra 4 do País de Gales. Isso é um dado que eu gosto sempre de assinalar, porque é sinal que Portugal, a espaços, foi reagindo logo à perda de bola, e isso muitas vezes é necessário uma falta para parar logo uma saída rápida do adversário. A grande dificuldade que eu acho que Portugal tem é mesmo essa falta de agressividade no momento defensivo, porque quando defendem todos juntos e quase no homem a homem, Portugal torna-se forte. Se baixar o ritmo nesse momento, acaba por ser fácil para o País de Gales ter essa circulação de bola, e isso foi acontecendo a espaço. Talvez esse o ponto mais negativo da exibição de Portugal nesta primeira parte.
0: É, regressaram também os jogadores de Portugal e Walter. Não há alterações nem de um lado nem do outro, portanto mantém-se tudo na mesma.
2: Deixa-me até dizer que no primeiro tempo não houve nenhum jogador de Portugal em exercícios de aquecimento, e Jorge Jesus continua a apostar nos mesmos 11 que iniciaram este encontro.
0: Vai iniciar a segunda parte a equipa do País de Gales. O árbitro da partida já tem autorização, apitou, recomeçou o jogo. A Portugal está a vencer desde o minuto 22, marcou João Félix. Lá está o guarda-redes Danny Ward, passe longo, a baixar-se ali agora o Renato Veiga, e a bola a sobrar para o guarda-redes Diogo Costa. Lá está Diogo Costa com as mãos a meter ali, ainda dentro da sua grande área, no Ruben Dias. Vem caminhando Ruben Dias, com a bola bem dominada, agora a pisar, a fazer um compasso de espera, a deixar depois ali mais atrás em Ruben Neves. Ruben Neves a virar lá para a esquerda, meteu já para Renato Veiga, devolveu para Ruben Neves, vira o jogo aqui para a meia direita, recolhe ali depois o Ruben Dias. Lá está o jogador do Manchester City, 81 vezes internacional pela seleção portuguesa, tem 3 golos marcados. Vai agora descendo o Renato Veiga. Renato Veiga vira o jogo lá para a meia esquerda, aparece ali agora o Bruno Fernandes, dá para trás para Renato Veiga, e Renato Veiga ainda mais para trás para o guarda-redes Diogo Costa. A Diogo Costa a deixar aqui do lado direito, a subir ali um bocadinho as suas linhas a equipa do País de Gales, e agora uma asneira de João Cancelo a entregar o ouro ao bandido. Lançamento já executado para a equipa do País de Gales, a bola está a ser jogada ali para trás para Ben Davies. Lá está o defesa do Tottenham, ele joga ou pela esquerda ou então como central de pé esquerdo. A bola está ali em Vitinha dá para Ronaldo, não consegue captar. A bola sobrou depois para Cabango. A Cabango a deixar ali em Ben Davies, este a meter mais no meio. A bola está ali em Sheehan. A Sheehan a meter mal, atenção, lá vai o Bruno Fernandes a aproximar-se, dá para Ronaldo. Ronaldo ali em simulações, 3 homens sobre ele, ainda Ronaldo puxa, tira cruzamento, quem aparece? Ninguém! Saltou ali o João Félix, mas a bola passou-lhe a um palmo da cabeça, Walter.
2: Mas eu acho que ele nem acreditou que a bola vinha ali para a cabeça, raspou-lhe na orelha, ficou muito perto. O Cristiano ri e está incrédulo como é que não foi possível o Félix concretizar este lance. Deixa-me dar conta que estão em exercícios de aquecimento Daló, Trincão, Gonçalo Ramos, João Neves e Palhinha.
0: 4 jogadores em exercícios de... 5 jogadores em exercícios de aquecimento na Seleção Nacional Portuguesa. É preciso não esquecer que Portugal joga já no domingo na Noruega, em Oslo, frente à equipa da casa. Lá estará o José Pedro Pinto para nos trazer todas as emoções dessa partida, nesse segundo jogo desta Liga das Nações, do Grupo 4. Depois é a vez da Seleção Nacional viajar para a Dinamarca para jogar em Copenhaga de hoje 8 dias, onde vai estar o Fernando Eurico, México. E depois, no dia 4 de outubro, Portugal a receber a Noruega. A Portugal a jogar no Estádio do Dragão. A bola está ali em Ruben Dias a deixar depois ali em Ruben Neves. Neves a bater lá para o lado esquerdo. A bola já está ali em Bruno Fernandes a adiantar-se, a tentar depois combinar com Cristiano Ronaldo, mas Ronaldo a meter a bola para fora. Lançamento para a equipa visitante. A bola está em Cabango a jogar com Danny Ward. A Danny Ward a bater aqui para a esquerda para Ben Davis. Aparece ali a pressão agora por parte de João Félix. Também a fechar depois o Pedro Neto. João Félix, agora foi a vez de Ben Davis jogar com o seu guarda-redes. A Danny Ward a tirar dali o perigo. Passe longo. Aparece ali o cabeceamento de Nuno Mendes. A bola vai sobrar para quem? Vai sobrar ali para o João Félix. Primeira, bem jogado. A meter para o Ruben Dias. Ainda o Pedro Neto ali a conseguir ganhar o ressalto. Agora arrastar atenção dentro da grande área. Assistência incrível! À boca da baliza! Apareceu ali o Cristiano Ronaldo a conseguir tocar na bola, mas ela acabou por espirrar para a bancada. Que pena!
2: Está ajoelhado dentro da baliza. Como é que é possível? Estava tudo a começar a festejar o golo 980. Cristiano Ronaldo, a um metro da baliza, a atirar por cima. Grita-se por Cristiano na bancada, mas muitos estavam a pensar que agora estariam a gritar pelo golo de Ronaldo. Incrível este falhanço.
0: É um falhanço incrível de Cristiano Ronaldo, Nuno Coelho. Não há como esconder. Ronaldo pode dizer que o problema é do relvado, né? Dizer que o problema é do oxigênio, dizer qualquer coisa, mas o Ronaldo, com menos uns anos, não falhava este golo.
1: Eu acho que aqui tem a ver com a abordagem, ou seja, com a abordagem do Cristiano. Parece-me que ele pode ir de cabeça, ou seja, de atacar a bola de cabeça, de se lançar inclusive para o relvado e finalizar. Acho que era a forma mais fácil, inclusive é com o pé esquerdo, como acabou por finalizar. Acho que é um falhanço, na verdade. Mas olhando aqui aquilo que é, e eu gosto de olhar sempre as coisas de forma positiva, a quantidade de finalizações que o Ronaldo já teve e que já podia ter feito golo. Continua sempre a ter muitas oportunidades para fazer ao longo do encontro. Esta aqui é um falhanço, claro, que eu acho que poderia falhar com 18 anos. Acho que aqui é um falhanço que não tem tanto a ver com a questão da idade.
0: 5 minutos na segunda parte, 1-0, Portugal continua a vencer desde o minuto 22 e Ronaldo já falhou mais um gol cantado, daqueles que o estádio estava todo preparado para dizer sim. Olha, a bola está ali agora em Ruben Dias, é deixar depois em Renato Veiga, faz uma abertura lá para a esquerda, recolhe ainda sobre a divisória, ali o Nuno Mendes joga depois com Bruno Fernandes, dá ali para trás para Vitinha a rodar o jogo de Portugal, da esquerda mais para a direita. Ruben Dias, passe longo a bater ali para o Pedro Neto, aparece o corte de cabeça de Ben Davies pela linha lateral, é lançamento para a seleção nacional. A bola está estava nas mãos ali de João Cancelo, jogou ali para trás, João Cancelo tentou passar para o adversário, toque, lançamento outra vez para a seleção nacional
2: e para Cancelo na direita mesmo junto a Jesus.
0: Lá está João Cancelo literalmente à direita de Jesus. Foi isto que disseste, não foi?
2: Foi.
0: Olha, a bola está, e à direita de Jesus está Deus, João de Deus, adjunto de Jorge Jesus, João de Deus, que é meu conterrâneo, é de Setúbal. Olha, a bola batida, atenção, pode ali, saltou depois Pedro Neto e ganhou pontapé de canto.
2: Sim, ele cabeceou para trás para tentar servir o João Félix, a bola bate no jogador de País de Gales, sai pela linha de fundo, é canto no corredor direito. E sempre para o Ruben Neves.
0: Lá está Ruben Neves preparado para bater este pontapé de canto. Sobem as torres da seleção nacional. Ruben Dias, também Renato Veiga. Lá está o número 21. Vai bateu o pé direito lá para dentro da grande área. Remate! A bola ficou ali à espera do guarda-redes Danny Ward para ficar, até porque o remate de cabeça foi feito com pouca força.
2: Foi com pouca força. Penso que a bola ainda bateu. Ele ressaltou em alguém. Foi o Ruben Dias. E foi muito fácil para o Ward agarrar.
0: A bola está ali em Ben Davis foi dentro da sua grande área ficar senhor da situação, depois a jogar para trás na direção de Danny Ward. Está ali junto à marca da grande penalidade, a pisar a bola. Vai fazer o quê? Vai despachar para a sua frente e ataque da linha, curtinho na direção de Sheehan. Sheehan a jogar ali para trás para Danny Ward. Pois, perante a aproximação de um jogador da seleção nacional, teve que se aplicar a fundo e atirou a bola para fora. Bem agora ao Ruben Dias, o Ruben Neves, aliás. Lançamento executado agora por Cancelo, dá ali para trás para Ruben Dias. Ruben Dias rasteiro, meteu dentro do grande círculo, está ali Renato Veiga, adiantou, a dar para o Bruno Fernandes, de primeira para Ruben Dias, e há falta. Falta descortinada pelo árbitro, estava muito perto do lance, falta sobre Bruno Fernandes.
2: Ele que agora está a sorrir e a trocar algumas impressões com o jogador, o camisola 5, o Amputado, depois de uma entrada mais feinha, livre para ser batido por Portugal, por Vitinha.
0: Vitinha a entregar lá para o lado esquerdo, recolhe depois o Nuno Mendes, de jogador do Paris Saint-Germain para jogador do Paris Saint-Germain. Aparece agora ali o Bruno Fernandes a combinar, lá vem o Nuno Mendes, entrou na grande área, vai tirar cruzamento atrasado, corte de qualquer maneira da Sheehan, insiste ainda à seleção nacional, mas não, aparece ali agora Amputado a bombear, a tirar dali o perigo, ainda apareceu ali as costas do número 9, Luís Comas. A bola vem para a seleção nacional, adivinha-se mais um golo da seleção portuguesa. A bola está ali em Bruno Fernandes, está no corredor esquerdo, o cruzamento à procura de Cristiano Ronaldo, saltou Ben Davies, afastou de cabeça, insiste a seleção nacional aqui pelo lado direito. A bola está ali em Pedro Neto, lá para trás, cruzamento, Ruben Dias, Ruben Neves lá para dentro da grande área, afastou a equipa de Gales, e a bola vai já para David Brooks, a tentar ali passar para um adversário e não consegue, tocou a bola para a linha lateral, lançamento à esquerda para Portugal.
2: Para o bem subido Nuno Mendes, fazer no corredor de esquerdo esse lançamento de linha lateral, é já a meio do meio campo defensivo do País de Gales.
0: É Nuno Mendes a funcionar praticamente como um extremo, como se dizia a mal antiga. A bola veio ali para trás na direção de Renato Veiga, a trocar a bola depois com Ruben Dias, vai caminhando Ruben Dias, dá ali para Cancelo, está no corredor direito, deixou depois em Pedro Neto. Ou bem, João Félix. João Félix agora muito recuado a vir buscar o jogo. Tinha ali o apoio depois de Ruben Neves. Preferiu jogar com Ruben Dias. A vir ao jogo lá para a esquerda. A bola a chegar até Nuno Dias. Nuno Mendes. Nuno Mendes a meter já para Vitinha. A Vitinha ali rasteiro dá para Nuno Mendes. A Mendes a jogar depois com Bruno Fernandes. A Bruno Fernandes com Nuno Mendes dá ali para trás para o Renato Veiga. Este a jogar com o Dias. Ruben Dias. A passo longo. Atenção à arrancada ali de Pedro Neto. Para com o peito, vai buscar mais à frente, atenção, tira cruzamento, bola a ser cortada por Dan Davies, a sair pela linha final, e é ponta, pé de canto à direita para Ruben Neves executar.
2: Pedro Neto numa boa arrancada a desequilibrar, depois a tentar fazer o cruzamento com o pé direito para trás, mas a surgir o corte canto já batido por Portugal.
0: Já se sequer a bola está em Cancelo, 10 minutos na segunda parte, 1-0 ganha Portugal, lá está a Cancelo ali a tirar os olhos ao seu adversário, aqui era o Jay da Silva, toque do jogador do Coventry triplo, a linha final, ponta, pé de canto outra vez para ser executado à direita por Ruben Neves.
2: Vira o disco e toca ao mesmo, até dá para beber um golo de água, dado pelo preparador físico Márcio Sampaio. Ruben Neves vai bater este canto, de novo à direita.
0: Lá está o número 21, bola colocada no quarto de círculo, levanta o braço direito, vai despachar de pé direito, ali a tomar algum balanço, bola batida, lá para dentro da grande área, cabeceamento, a bola morreu ali à frente de Danny Ward, e conseguiu o guarda-redes do País de Gales ficar seguro da situação. A bola já está em David Brook, David Brooks a jogar ali um bocadinho mais para trás, é para Neco Williams, vem agora a passo, deixa no corredor central, está ali o número 17, Jordan James, a vir ao jogo aqui para o meu Jay da Silva, joga para trás para o capitão Ben Davies. Ben Davies ali a fazer uma simulação, tem a aproximação de João Félix, a deixa no corredor, bola para trás para o guarda-redes Danny Ward, está fora da sua grande área, à boa maneira antiga, como um livro, ali a jogar com os pés, todo vestido de azul, dá rasteiro depois na direção de Jordan James. A recuperação agora por parte da seleção nacional, numa altura em que vão ser 9 da noite, são 9 da noite em Portugal Continental e na Madeira, são 8 da noite nos Açores. Ataca a equipa do País de Gales, olha, atenção, que falhanço! David Brooks estava, no entanto, fora de jogo, mas tantas facilidades, minha Nossa Senhora! A seleção de Portugal, a defesa de Portugal, Portugal meteu o requerimento e nunca mais vinha despachado. E o que é que eu quero dizer com isto é que toda a gente esqueceu ali de marcar os jogadores do País de Gales, Walter.
2: Os dois, aquele que recebe no peito, faz a assistência, e depois o David Brooks, o camisola 7, a conseguir finalizar. Sorte, Portugal, que estava adiantado.
0: Olha, atenção, bola batida ali de João Félix, era para Cristiano Ronaldo. Ficava na cara do golo se Neco Williams não tem adivinhado o lance e não tem adivinhado para onde a bola ia. Nuno Coelho, primeiras notas do comentador da RTP Antena 1, praticamente ao quarto de hora desta segunda parte.
1: O jogo está animado com o País de Gales, já referiram mesmo neste lance anterior, a criar ali alguma dificuldade a Portugal. O jogo, na verdade, não voltou muito diferente daquilo, ou seja, da maneira como terminou na primeira parte. Domínio de Portugal, a ter a bola, muitos jogadores em zona central, Ruben Neves, Vitinha, Bruno Fernandes, João Félix, o próprio Cristiano a baixar muito isso, cria muita gente em zona central e por isso o País de Gales tem dificuldade para roubar a bola à seleção portuguesa. Nuno Mendes sempre aberto no corredor, uma autêntica locomotiva ali no corredor esquerdo, sempre a dar muito andamento, e o Pedro Neto também à direita. Por isso, Portugal,
0: a maneira como está...

cara do guarda-redes Jânio Horta, tirou para o fundo da baliza.

0: Cristiano Ronaldo. Há um passe a rasgar. Ronaldo fica na cara do guarda-redes Danny Ward. Dá-lhe um toquezinho e a bola só para no fundo da baliza. É noite de CR7 frente a Gales. A Portugal a marcar o segundo golo à passagem do quarto de hora.
1: Frustração tremenda.
0: Oi, não conta.
1: Porque
0: não conta, está fora de jogo.
1: Está fora de jogo, Cristiano Ronaldo. Demorou um bocadinho para a colocação das linhas e eis que surge a decisão do árbitro e profunda desilusão em Alvalade com esta anulação do golo a Cristiano Ronaldo por posição irregular.
0: Não há nada a fazer, até porque a UEFA tem a tecnologia, o último grito da tecnologia da linha do fora de jogo e, portanto, rigorosamente nada a fazer. Mantém-se um quarto de hora na segunda parte. Resultado foi construído aos 22 minutos da primeira parte, o tal gol de João Félix. A Portugal 1, País de Gales 0.
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3: E também não há golos nas outras partidas da Liga das Nações, isto olhando apenas para a Liga A, mantém-se os resultados todos que vieram da primeira parte.
0: Nuno Coelho, interrompido para gritar o gol do Cristiano Ronaldo, mas olha, valeu, não valeu.
4: Não valeu, mas acima de tudo, Paulo, teve ali a intenção, quer do Bruno Fernandes, na maneira como faz o passe e como tem capacidade
0: sim,
4: para
0: isolar. Sim, é uma assistência absolutamente brutal do Bruno Fernandes.
4: Sem dúvida. E também, porque muitas vezes se critica isso do Cristiano, ataca ao espaço, ataca às costas da defesa contrária. Na verdade, nem foi preciso muita velocidade, foi atacar no momento certo e o passe entrar com a força exata e no timing certo. E era um bom golo para Portugal e para o Cristiano. Está claramente ali com muita ansiedade para fazer esse golo, o estádio já lhe deu esse carinho, já gritou por ele, e claramente o Cristiano nota-se que quer fazer esse golo naquilo que estava a ser, como eu dizia, uma superioridade clara de Portugal também nesta segunda parte, menos oportunidades talvez do que aquilo que estava a ter na primeira, mas ainda assim por cima claramente do encontro.
0: Vai entrar na equipa do País de Gales Daniel James, o número 20, já ali está preparado junto ao quarto árbitro para entrar. Este jogador do Leeds United de 28 anos é um dos mais experientes jogadores desta equipa do País de Gales, 65 internacionalizações. A bola estava ali em Félix, deixou a bola escapar, aparece ali o trazo de Ben Davies, a bola vai para trás para Danny Ward a deixar depois em Ampadu, virou o jogo lá para o lado direito, é para David Brooks. Acaba por escorregar e a bola saiu pela linha lateral. E olha, e nem a propósito, David Brooks é ele que vai embora.
5: É ele que vai sair, essa indicação, camisola número 9, aliás, camisola número 7, David Brooks.
0: Entra a 20.
5: Para entrar Daniel James.
0: Troca de extremo por extremo, dá-me essa ideia, Nuno Coelho.
4: Sim, é isso mesmo, são dois extremos que neste caso, ou seja, o Daniel James que entra para a posição do Brooks que estava a jogar mais à esquerda e sim, é uma troca direta para refrescar aqui do Craig, o treinador do País de Gales.
3: E marca a Dinamarca, igual à partida em Oslo, Noruega 2, Dinamarca 2, golo de Rasmus Højlund na sequência de um pontapé de canto.
0: E há ali um livre agora. Houve ali uma falta cometida sobre um jogador da seleção portuguesa e é pontapé livre para a seleção nacional no corredor direito. Cancelo a jogar ali depois para trás na direção de Ruben Dias. Este a bater ali mais para o corredor central, aparece ali depois o Renato Veiga a deixarem a Ruben Neves a bater aqui para lá direito, bola para Cancelo a fazer ali um compasso de espera, a deixar depois em Vitinha. A Vitinha dá ali para trás na direção de Ruben Dias a deixar outra vez em Vitinha. A Vitinha a dar ali uma volta sobre si próprio, tem ali o Jordan James por perto, a prefere virar o jogo lá para o lado esquerdo, bola vai já para o Renato Veiga. A Veiga a deixar na locomotiva, como disse bem o Nuno Coelho, na locomotiva Nuno Mendes. Nuno Mendes a jogar depois para trás para Renato Veiga, a deixar ali no corredor central, bola para Ruben Neves, lateraliza para o Ruben Dias, adiantou-me, tem para o meio campo contrário para Cancelo, a Cancelo para Dias, a Dias para Ruben Neves dá ali para o Renato Veiga, adiantou-me, meteu já na direção de Bruno Fernandes, acabou por perder, atenção, tenta ali combinar no corredor central a equipa do País de Gales, aparece depois a recuperação de Vitinha, a Vitinha deixou em Félix, lateraliza, dá ali para o Pedro Neves. mete o toque lado na linha lateral, mete mais por meio, onde aparece ali depois o João Cancelo. Cancelo a jogar com o camisa 18 da 16 da seleção, 18 da seleção portuguesa, que é o Pedro Neto. Dá ali para trás na direção de Ruben Neves. Ruben Neves dá para Vitinha. Vitinha lateraliza, dá para o Pedro Neto. A Pedro Neto tem ali o apoio agora de João Cancelo. Bola para Cancelo. A equipa de Portugal a trocar a bola. Os jogadores a saírem das suas posições com alguma velocidade. Bola lá para a esquerda. Não deu pela direita, vai pela esquerda. Atira cruzamentos ali o Nuno Mendes. Ainda há insistência. Atenção. A bola está em Vitinha. Virou-se agora. Vitinha vai entregar lá para a esquerda. Bola para Nuno Mendes. Pode tirar o cruzamento. Está junto à face lateral da grande área. Pode puxar para a linha de cabeceira. Não joga ali para trás. É para o Bruno Fernandes. Bruno Fernandes dá para o Ruben Neves. Ruben Neves para João Cancelo. Lateraliza depois para o Pedro Neto. A Pedro Neto está ali a trabalhar. A Pedro Neto junto ao bico da grande área. Vai ali à procura de um companheiro. Dá para trás. Dá depois para o Ruben Neves. E vai mexer a seleção portuguesa. Vão entrar dois jogadores. João Palhinha e também o Gonçalo Ramos. Vamos lá ver quem é que vai sair. Acredito que um deles seja Cristiano Ronaldo. Vamos ver. Muito me surpreenderá, digo eu, Nuno Coelho, ficarei muito surpreendido se for Cristiano Ronaldo e Gonçalo a entrar na equipa de Portugal e os dois a jogarem juntos. Gonçalo Ramos. Ficarei muito surpreendido.
4: Sim, mas eu acho que o Gonçalo, na verdade, e também para ter mais minutos na seleção com esta posição onde está a jogar hoje o Félix, eu vejo perfeitamente o Gonçalo Ramos a poder jogar nessa posição.
0: Olha, atenção, Bruno isso. Fernandes dá para Ronaldo dentro da grande área e remata à meia volta, mas fraquinho para a defesa de Danny Ward. Desculpa, Nuno.
4: Não, dizia que o Gonçalo Ramos, e até com uma perspectiva de ele próprio ter também mais minutos, acho perfeitamente possível que ocupe esta posição, até porque hoje o Félix praticamente está a jogar ao lado do Cristiano. Acho possível, sinceramente, o Cristiano e o Gonçalo jogarem mais vezes juntos.
5: Vamos ter esse momento de substituição na equipa de Portugal. A saída de Cristiano Ronaldo para a entrada de Gonçalo Ramos. É uma troca por troca. Cristiano Ronaldo, que esteve perto de marcar por várias ocasiões, uma delas com um golo anulado, entrega a abraçadeira de capitão a Bruno Fernandes. É aplaudido de pé, maioritariamente de pé, e agora retribui com muitos aplausos Cristiano Ronaldo, o capitão de Portugal.
0: E é Ruben Neves quem sai também.
5: E a saída também de Ruben Neves para a entrada de João Palhinha.
0: Nuno Coelho, afinal de contas não há nenhuma surpresa e, portanto, trocas por trocas. Ruben Neves sai para a entrada de João Palhinha, Cristiano Ronaldo sai para a entrada de Gonçalo Ramos. Percebendo eu e concordando eu contigo com a tua análise.
4: Sim, é, não houve surpresa aqui neste caso. Eu acharia que o Cristiano iria jogar um pouco mais, mas são 60 minutos e provavelmente, e cada vez mais também, os treinadores optam por fazer este tipo de gestão, muitas das vezes antecipada já, e a preparar também aquilo que é o próximo jogo. Bom jogo do Cristiano, bom jogo do Ruben Neves. Entra o Palhinha e o Gonçalo Ramos para as suas posições, na verdade. Acho que esta posição do Ruben Neves irá, em muitos momentos, e agora o próprio Palhinha também, irá retirar muito daquilo que é a capacidade para o Vitinha pegar na bola e no jogo de Portugal. Ainda assim, acredito que o Vitinha, nesta posição, com o Jorge Jesus, irá jogar sempre mais à frente do como 6 puro.
5: Deixa-me sublinhar que estarão hoje aqui em Alvalade muitos sportinguistas, isto porque, a quando da entrada, Palhinha foi assobiado.
0: Enfim, a clubite devia ficar fora da seleção. E, portanto, isso acontece aqui, acontecerá no Dragão, acontecerá na Luz, quando Portugal lá voltar a jogar, porque um dia há de voltar a jogar no Estádio da Luz. É algo que eu não consigo compreender. É a seleção nacional que está a jogar, não são os clubes. Olha a bola batida lá para dentro da grande área, saltou ali agora o Renato Veiga, afastou, insiste a seleção do País de Gales. Um passo ali agora completamente disparatado de Ben Cabango, na bola para fora, lançamento à direita para João Cancelo. Lá está João Cancelo, mas há um jogador da equipa de Gales que está ali sentado no relvado.
5: É o Ben Cabango, é? Que está caído, vai mesmo precisar de assistência médica e há inclusivamente um alerta no banco. Penso que poderemos mesmo ter alteração na equipa de País de Gales, na seleção de País de Gales. Aproveitada esta pausa também para hidratação a alguns jogadores da seleção portuguesa.
0: É, está muito calor em Alvalade, apesar de serem praticamente 9:15 da noite, mas não está nada fácil. Nuno Coelho, o que é que se espera de Portugal até ao final do jogo? Desde logo com estas duas alterações e com as novas dinâmicas. Teremos tempo no final para analisar isso, mas estás a gostar desta versão JJ da Seleção Nacional?
4: Sim, acho que sim, acho que para já, e apesar obviamente do adversário não ser um adversário de topo mundial, e eu acho que só aí poderemos, eu acho que o próximo jogo
0: já dá
4: será,
0: para perceber, não é?
4: Acho que sim, acho que será um bom teste, até porque é fora também, e frente a uma Noruega que fez um grande campeonato do mundo, acho que poderemos ter aí uma noção diferente daquilo que o Jorge Jesus já consiga colocar com tudo aquilo que é a sua ideia de jogo. Em relação às duas substituições, acho que o Gonçalo trará energia, capacidade. O Gonçalo é um ponta de lança, um avançado que gosta muito de um momento defensivo, ou seja, gosta muito de condicionar, de pressionar o adversário, por isso trará essa energia para o jogo. Eu acho que irá muito querer competir pelo lugar, não há como negar isso, e por isso o Palhinha também, após alguns meses de ausência da Seleção Nacional, a ver reforçado aqui o bom momento que vai vivendo no seu clube. Com essa aposta, e o Jorge Jesus gosta habitualmente de um 6 com as capacidades físicas do João Palhinha, por isso acho que terá continuidade certamente pelos próximos anos, se mantiver o nível obviamente no clube.
0: Walter, alteração na equipa do País de Gales.
5: Ainda sendo antes de sair amarelado, porque ele voltou a cair após ter sido assistido para ver se ganhava tempo para o companheiro aquecer um bocadinho mais. Portanto, saiu o Ben Cabango com a camisola 6 para a entrada do camisola 2, Chris Mapham.
0: Chris Mapham, que é um central, este número 2, que joga no West Bromwich Albion, e portanto vamos ver o que ele consegue fazer. Atenção, oi, que entrada, que pareceu-me ali uma entrada um bocadinho mais dura de Ben Davis, e passou-se ali qualquer coisa. Ben Davis parou, pediu desculpa a Pedro Neto,
5: mas eu acho que o árbitro,
0: mas eles não marcaram nada.
5: Não, não marcaram, não.
0: Mas era falta, não era? Não vi mal.
5: Eu acho que era.
0: João Gomes Dias, consegues-nos ajudar aqui a dissipar esta dúvida? Para mim era falta, mas o árbitro assistente estava ali muito próximo, nada assinalou. E o árbitro da partida agora dá a bola ao solo e a bola mantém-se na posse da equipa galesa.
3: É daqueles lances que primeiro é bola, depois é só perna. Mas certo, depois
0: mas
3: é tudo.
0: Tudo à frente.
3: É, exatamente.
0: Né?
3: Mas pronto, o Pedro Neto também estará um pouco habituado a este regime mais britânico em alguns lances e rapidamente se levantou. Mas de facto, bola num primeiro instante, depois, como tu viste bem, acabou por ser apenas no jogador de Portugal.
0: A bola está em Ruben Dias vai caminhando, soltou depois aqui para a direita para o João Cancelo a levantar. Oi, teve que se esticar todo ali agora o Renato Veiga a ceder pontapé de canto, e ele não toca na bola. O avançado do País de Gales ficava sozinho na cara de Diogo Costa, e Portugal, na volta, está-se a pôr a jeito.
5: Está, eu acho que alguns pensam que está 2-0, é que aquele gol do Ronaldo não contou mesmo, isto está pela margem mínima, e o lance agora, como dizias, podia ser muito perigoso, não fosse aquele corte de Renato Veiga, estava completamente desmarcado nas costas um jogador do País de Gales. Canto na direita.
0: Lá está o pontapé de canto que vai ser levantado do lado direito, uma grande aglomeração de jogadores ali na zona da marca da grande penalidade. Renato Veiga a acontecer a ganhar, depois é o Gonçalo Ramos quem tira dali o perigo, e a bola vai para quem? Vai para o guarda-redes Danny Ward. A Danny Ward está a meio do seu meio campo, a despachar aqui para o lado esquerdo, aproximava-se ali João Félix, a bola foi tocada de cabeça depois pelo Pedro Neto, vem já na direção de Jay da Silva. Jay da Silva a jogar ali com Chris Mapham, a jogar para trás na direção de Dennis Ward, a deixar depois em Mapham ali no meio, no número 5, Ampadu, a dar ali para trás para Danny Ward, aparece ali o João Palhinha, acaba por a bola sobrar depois ali na direção de Comas. Atenção, passe longo, pode marcar a equipa do País de Gales, não chega, tira o cruzamento, bola na barra, vai atirar, incrível! Incrível a falhar o golo. A equipa do País de Gales e Portugal estava à espera de qualquer coisa, de fora de jogo seria, de fora de jogo, atenção, porque Brennan Johnson acaba de atirar a bola à barra. Portugal está a ressonar. Portugal tem que acordar, Walter.
5: Houve um chapéu feito ao Diogo Costa, a bola bate na trave e depois na recarga, a finalização é exatamente para a zona onde estava a reposicionar o Diogo Costa. Portanto, muita felicidade nesta jogada para a equipa portuguesa, que fica depois os jogadores da defesa com os braços abertos a pedir, parece-me, fora de jogo, que a equipa de arbitragem não assinalou. Atenção, porque o jogo ainda não acabou e Portugal está a vencer só pela margem mínima.
0: É Portugal, Nuno Coelho, Portugal está com a cabecinha no travesseiro e tem que acordar, porque pode ser surpreendido.
4: Sim, mas na verdade, Paulo e Walter, o árbitro não assinalou porque não tinha mesmo que assinalar, porque o jogador está muito, muito em jogo. É o Nuno Mendes que coloca o jogador do País de Gales em jogo e por isso o árbitro obviamente que não ia assinalar. Depois é uma passividade tremenda do Ruben Dias, que levanta o braço e é o primeiro praticamente a parar. O próprio Diogo Costa, no momento em que o Johnson vai fazer o remate já quase na linha final, também abranda a sua passada, levantando o braço também para pedir fora de jogo. E não pode, isto não pode acontecer, como é óbvio. Independentemente do resultado estar apenas 1-0, os jogadores com a experiência internacional de Portugal não podem cair nesta tentação de achar que vão ver se o jogador adversário está ou não em posição irregular.
3: Que não façam isto já no próximo domingo, diante de Erling Haaland, que marca mais um e volta a colocar a Noruega na frente. Agora Noruega 3, Dinamarca 2. Dois dos três golos dos noruegueses foram marcados pelo inevitável avançado do Manchester City.
0: Meia hora em Alvalade, meia hora na segunda parte. Portugal ganha, mas ganha apenas por uma bola a zero. E, portanto, é preciso cuidado. Alterações na equipa do País de Gales. Saída de Luís Comas com o número 9.
5: E a entrada do 18, o Mark Harris. E depois, Paulo, a saída de Jordan James com a camisola 17 e a entrada de Sorba Thomas com a camisola 19. Estão esgotadas as alterações e os momentos de substituição.
0: Mas, Walter, quem sai, quem entra é o número 13, o Kiefer Moore.
5: Ah, ok.
0: Número 13. Ele estava de costas aqui para mim, portanto é mais fácil identificar. Olha, atenção, Portugal, olha o cruzamento, ganha ali nas alturas. Ainda há insistência da seleção nacional aqui por Cancelo, lá direito, deixou em palhinha, dá para trás, dá ali para o Ruben Dias. Ruben Dias a deixar no corredor central, vai ali agora o Vitinha. Vitinha, que ainda não marcou ao serviço da seleção. A meteu lá para a esquerda, a bola está ali Nuno Mendes para Bruno Fernandes, dá para Vitinha. Vitinha rematou para as mãos do guarda-redes Danny Ward. Foi à figura,
5: ainda que a bola fosse ali aos zigzags, mas a controlar Hart e a conseguir agarrar com facilidade.
0: Ponto de ordem à mesa, Sorba Thomas a entrar, número 19, também o número 13, Kiefer Moore, para as saídas de Jordan James e de Comas. São alterações...
5: Olha, vai entrar o Nuno Tavares na equipa de Portugal.
0: Nuno Tavares, e portanto... O que pretende fazer Jorge Jesus e o que pretendeu fazer Craig Bellamy na equipa de Gales são as perguntas que deixo ao comentador Nuno Coelho.
4: Em relação ao Craig Bellamy, aqui é claramente, ou são claramente, substituições com cariz ofensivo. Um extremo e um jogador com características de ponta de lança.
0: O Kiefer Moore é o ponta de lança, exatamente.
4: O Kiefer Moore é o ponta de lança, por isso saem também, na verdade, os jogadores com características ofensivas, mas é um refrescar do ataque do País de Gales e acaba por esgotar os momentos de substituição. Em relação ao Nuno Tavares, vamos ver quem irá
0: Mendes.
4: Sair.
0: Nuno Mendes.
4: Troca direta. Nuno Tavares também com grande conhecimento do Jorge Jesus sobre aquilo que ele pode render. Está num bom momento também da temporada e com uma grande capacidade física. São jogadores parecidos com a devida comparação, como é óbvio. E por isso acho que o Nuno Tavares tem aqui margem e irá querer também ganhar o seu espaço nesta seleção. Acho que é um lateral esquerdo com essa capacidade para poder crescer muito sobre o comando de Jorge Jesus.
5: É a quarta internacionalização, deixa-me só fazer uma comparação. O Cristiano Ronaldo hoje fez o jogo 234. o Nuno Tavares faz o quarto gol, o quarto jogo.
0: Também não, quer dizer, não é uma diferença assim tão, tão grande. Faltam apenas 230 jogos.
4: Sim, é novo o Nuno Tavares também.
5: sim.
0: Isso é, em 15 dias a coisa resolve-se. Já a bola está ali em Ben Davis, dá ali para trás para Danny Ward. Danny Ward fora da sua grande área, adiantou, meteu ali para um companheiro, a bola vem para Ampadu. Ampadu deu ali uma volta sobre si próprio. E agora parece-me que é o Vitinha que está a jogar nas costas de Gonçalo Ramos. Sendo que parece ali a descair um bocadinho aqui sobre o lado direito o João Félix. Vamos lá ver se isto é para ficar assim. A bola está em Danny Ward ali a levantar para o meio campo contrário, aparece agora ali o Thomas, acaba por falhar a recuperação ainda do meio campo do País de Gales. A bola está em Brennan Johnson, baixou um bocadinho, recuou um bocadinho, o jogador do Everton vai descendo lá para o lado direito a formação de Gales. A bola agora para Johnson, atenção, pode tirar, criar perigo, tira cruzamento, grande corte e a bola sai ali pela linha final, grande corte de Ruben Dias, a desviar a bola pela linha final, mas Portugal está a sentir dificuldades. A Portugal está a deixar a equipa do País de Gales subir de rendimento. Não pode!
5: A crescer a equipa do País de Gales, agora com um cruzamento a meia altura, todo no ar, com a perna esquerda, Ruben Dias a cortar a possibilidade de finalização. Canto para a equipa visitante.
0: 10 minutos para chegarmos aos 90. Ganha Portugal por uma bola a zero. Lá está Sorba Thomas para tirar o cruzamento. Tirou, sim senhora, o cabeceamento a sair, mas ao lado, foi fraco e ao lado da baliza de Diogo Costa.
5: Mas ainda assim fica essa nota. Conseguiu finalizar Ben Davis. Fico com a ideia que é ele que ganha nas alturas, completamente solto de marcação. A bola passou, foi ao lado.
0: Ampadu a deixar depois ali em Shannon, vira o jogo aqui para a esquerda para Thomas. A Thomas está colado à linha lateral, já está reposicionado outra vez o meio campo de Portugal. A bola vai ali sendo recuperado agora por intermédio de Gonçalo Ramos, joga ali para trás, tentou depois o Cancelo, meteu para Vitinha, primeiro a aparecer ali a recuperação de um jogador que era o Nick Williams, o lateral direito. Olha, atenção, bem ali, agora foi a vez de recuperar o Gonçalo. Gonçalo tentou e conseguiu meter depois para o Nuno Tavares, e a descer ali no corredor esquerdo. A recuperação agora por parte do meio campo do País de Gales. Portugal, Nuno Coelho, Portugal a perder a bola, Portugal a não conseguir ter a bola, e Portugal infelizmente está-se a pôr a jeito para qualquer coisa de menos positiva.
4: Sim, Portugal, quando não consegue ter a bola e quando não consegue controlar e dominar o jogo, mantendo a posse de bola, Portugal fica pior no jogo. Claramente as características dos jogadores portugueses não são características para estar muito tempo em momento defensivo, em organização defensiva, e por isso Portugal tem, na verdade, grande dificuldade quando passa para esse momento, pela tal falta de agressividade. A maior parte destes jogadores, é importante referir que estão habituados a dominar e a controlar os jogos com bola, e por isso Portugal não tem esse tipo de características, e por isso precisa de ter e de se assumir com a bola, algo que neste momento o País de Gales está a conseguir retirar a Portugal, e por isso as dificuldades da seleção nacional vão aumentando.
0: João Deus a conversar com o selecionador nacional Jorge Jus. João Deus é o principal adjunto do selecionador nacional. Lançamento já executado, a bola vai ali para Moore. Moore de primeira tentou meter no corredor central, aparece agora ali o Thomas a conseguir levar a melhor, depois o João Cancelo a deixar em Palhinha. A Palhinha a virar o jogo lá para a esquerda, é para o Bruno Fernandes. A Bruno Fernandes a adiantar, meteu em Félix, dá para trás para Bruno Fernandes, faz ali um compasso, espera, é uma simulação, aumenta de velocidade, passa ali a rasgar, é para Gonçalo Ramos, atenção dentro da grande área, remate para as mãos do guarda-redes Danny Ward.
5: A rematar com o pé esquerdo, era difícil esta finalização, tinha nas costas o camisola 2, Chris Maffern, ainda assim rematou, mas a bola saiu à figura de Hart.
0: Lá está Ward ali a deixar depois aqui no corredor, Jay da Silva a meter já para Ben Davis, adiantou para Kiefer Moore, foi ali travado em falta, pontapé livre para a seleção do País de Gales. Livre já marcado, a bola está outra vez em Kiefer Moore, o avançado que agora joga no Wrexham, deixa um bocadinho mais atrás, bola a ser transportada pela equipa do País de Gales. Ampadu a deixar em Mepham, está a lateralizar para Nick Williams, lá do lado direito, passa a levantar, aparece ali Nuno Tavares de cabeça a afastar, quem recupera a equipa do País de Gales. A bola para trás para Nick Williams, Nick Williams a deixar no corredor central, lá está Ampadu, vai passeando a equipa do País de Gales. E agora um mau passe de Ampadu, do jogador do Leeds United. Bola para fora, lançamento para Portugal.
5: Um autêntico disparate, a bola para Nuno Tavares. Está com a bola nas mãos, o árbitro a contar e vai fazer o lançamento.
0: Lançamento já executado, o lateral esquerdo da Lazio de Roma. Recuperação depois do meio campo. Portugal não consegue dar seguimento, não consegue ligar uma única jogada. A Portugal a perder sempre a posse de bola. Atenção, lá vem agora Shannon a meter ali no corredor central o Brendan Johnson, a deixar a bola chegar até aqui ao lado esquerdo. Está ali o Thomas. A Thomas vai para a linha final. Atenção, Cancelo à sua frente, tira o cruzamento, bola saiu pela linha de cabeceira e é pontapé de baliza para a seleção nacional de Portugal.
5: E agora dá tempo para Portugal respirar mais um pouco. O Jorge Jesus tem ainda a possibilidade de mexer na equipa, tem mais um momento, volta a trocar impressões com João de Deus. Está para breve essa tomada de decisão, acredito eu.
0: É, e pode meter dois jogadores. Tem mais um momento para fazer a alteração e podem ser dois jogadores para esgotar as alterações. Do lado do País de Gales, exatamente o mesmo. Não dois jogadores, tem mais um momento e pode fazer ainda mais uma alteração. Lá está a bola a ser levantada ali pelo guarda-redes de Diogo Costa. Aparece o corte e a recuperação por parte da formação do País de Gales. Ganhou agora o Pedro Neto. A bola vai ficando ali à disposição de João Palhinha. Lá está o médio do Benfica, ex-jogador do Bayern de Munique. Lateraliza aqui pelo lado direito em João Cancelo. Quase que deixava a bola fugir. Os adeptos do País de Gales protestaram, mas o árbitro estava bem posicionado. O árbitro assistente, a bola está ali em Vitinha, vira o jogo lá para a esquerda, dá para o Nuno, Tavares, a deixar depois ali em Bruno Fernandes, tentou soltar para a velocidade de Nuno Tavares, o corte ali de Neco Williams, evita que a bola se perca pela linha lateral, a formação do País de Gales e depois, com todo o tempo do mundo, Nuno Tavares ainda vai lá tocar a bola e começam a ouvir-se os primeiros assobios. Olha, a bola está lá na meia esquerda, atenção, aparece ali agora o passe para Gonçalo Ramos lá dentro da grande área, é para Bruno Fernandes, tira o cruzamento, bola fica ali à frente de Chris Meffam, a conseguir afastar e a bola vem para João Cancelo, bate no relvado, sai pela linha lateral, é lançamento para a equipa do País de Gales. Não me parece.
5: Mas é. O árbitro assistente está com essa decisão já tomada. Jorge Jesus abre os braços, mas não houve mudança de decisão.
0: Não houve não, senhora. Lá vai Thomas, tenta furar aqui a recuperação depois do Pedro Neto a tocar a bola pela linha lateral, lançamento para Thomas. Portugal está a jogar mal nesta fase do jogo. Nuno Coelho, Portugal a perder a bola. Portugal não consegue ter bola e mais do que isso, dois toques e acaba por perder a bola.
5: Deixa-me só dar aqui esta nota. Daló é chamado e também João Neves. Vamos ter essas duas alterações, Nuno.
4: Sim, acho importante, nomeadamente a do João Neves para uma zona central, provavelmente para tirar o Vitinho ou o Bruno Fernandes, mas talvez mais com um pensamento de defensivo e não de controle de bola, como seria mais adequado para as características da seleção portuguesa. Em relação ao Daló, também mais capacidade para defender se entrar para a direita, para o lugar do Cancelo, e Portugal está a ter claramente essa dificuldade de manter a bola, de circulação. O País de Gales também subiu as suas linhas, mete muita gente no meio campo ofensivo e por isso Portugal a não conseguir dominar o jogo com a bola.
0: Olha o Nuno Tavares a sair ali da ala, deixou depois no corredor central, a bola está em Vitinha meteu já para João Palhinha, adiantou para Cancelo, a Cancelo parece-me já muito fatigado, bola para o meio campo contrário, está ali o Pedro Neto, dá para trás para João Palhinha, a Palhinha a deixar depois em Vitinha a meter um bocadinho de gelo no jogo, Vitinha dentro do grande círculo, a soltou ali para a esquerda para Renato Veiga, empurrou para Nuno Tavares, já está no meio campo contrário, espera Nuno Tavares, a deixar depois em Vitinha para trás, a descongestionar, a meter para Renato Veiga, este a meter no corredor central para o João Palhinha, e lá está João Palhinha ali com o Ruben Dias. É João Palhinha agora que flete aqui para a direita e é Ruben Dias que está ali no meio, mas a construção a três é uma imagem de marca. Lá está a bola batida, atenção, é para o Nuno Tavares, vai descendo lá para o corredor esquerdo, faz o cruzamento, tem tanta força. E a bola vai sobrar aqui para o lado direito para João Cancelo. Evitou que a bola se perdesse, tira cruzamento. Foi um passe para Danny Ward agarrar.
5: A bola ia muito tensa, mas o guarda-redes teve tempo para se posicionar bem e agarrar esta bola. A resposta de País de Gales.
0: Lá vai Thomas a descer aqui pelo lado esquerdo. Deixou depois em Moura dentro da grande área para tirar o cruzamento. Tanta força, minha Nossa Senhora, era um passezinho para a entrada, vindo ali do lado direito do jogador do País de Gales, foi parecia um remate e a bola saiu pela linha final e ainda bem para Portugal. Alterações na Seleção Nacional.
5: Na Seleção Nacional, a saída de João Cancelo para a entrada de Diogo Daló. É a primeira alteração e depois a segunda tem a ver com a saída de Bruno Fernandes, que vai ter que entregar a braçadeira de capitão que tinha recebido de Cristiano Ronaldo, muito provavelmente Rubén Dias, e vai entrar João Neves para os últimos minutos de jogo em Alvalade e para pelo menos segurar esta vantagem mínima.
0: A ideia é um bocadinho essa, não é, Nuno Coelho? É segurar, até porque meu João Cancelo já estava muito fatigado, tinha acabado de dizer, e o Bruno Fernandes, não gostei dele hoje.
4: Sim, eu acho que, como eu dizia, são claramente duas substituições, mais a olhar para não empatar o jogo, do que propriamente para controle de jogo, controle de bola. Talvez por aí seria mais interessante colocar Trincão, Bernardo Silva, jogadores com essa capacidade para ter a bola. E claramente o Jorge Jesus aqui a optar pela segurança defensiva do Dalô na direita, até porque os jogadores que entraram para a frente do País de Gales entraram bem, e por isso o Dalô está muito mais fresco que o Cancelo para esse momento defensivo. E depois um João Neves, que é uma formiguinha autêntica em zona central, para fazer ali um tridente de médios com o Vitinha e com o Palhinha.
0: Mas olha, o João Neves veio fechar aqui do lado direito e portanto é para impedir que Thomas possa ter muitas veleidades, já que quer Sorba Thomas à esquerda, quer Daniel James do lado direito, têm tido muita bola e mais do que isso têm tido muito espaço. A bola está ali em Palhinha adiantada, meteu já para Félix, ganha o ressalto, dá para a frente para Gonçalo Ramos, empurra depois para o Pedro Neto, faz ali um compasso de espera, bola batida lá para ao meio para Gonçalo Ramos, vem ali para trás Jorge Jus, Walter anda ali a correr ao longo da linha lateral
5: para fazer passar rapidamente várias mensagens, não está ainda satisfeito com o posicionamento dos jogadores e olha que já subiu a placa, há 5 minutos de tempo adicional para jogar, já falta menos do que isso.
0: Já falta, sim senhor, faltam praticamente 4 minutos para chegar, olha aqui está 4 minutos para chegar ao final da partida e para Portugal entrar a ganhar nesta Liga das Nações. E a exibição é outro campeonato, é outra conversa. Agora houve ali uma falta cometida por Ampadu sobre João Félix e é pontapé livre para Portugal.
5: Inteligentemente também um jogador de Portugal a cair, muito experiente, a jogar com o tempo, a perceber que é melhor marcar uma falta, ganhar uns segundinhos do que propriamente seguir a jogar, e livre que vai ser batido por Daló, deixando agora para Vitinha.
0: Lá está Vitinha, dá para trás de pé direito na direção de Renato Veiga, está dentro do grande círculo, soltou depois para a meia direita, ali para o Ruben Dias, adiantou para Vitinha lateralizou para Daló, Diogo Daló, passo longo, é para a descida de Pedro Neto, está junto à linha final, joga ali para trás para João Félix a pisar, a meter lá dentro da grande área, era para Daló, a bola vai para o jogador do Manchester United, bem jogado, atenção, João Félix vai para o remate, prensado o desvio de Ben Davies e é canto do lado direito.
5: Mas bem vistoso este lance, até porque teve calcanhar de Diogo Daló para Félix tentar finalizar, mas a bater na muralha defensiva do País de Gales, ganha ainda assim Portugal um canto para ser batido por Pedro Neto. Os batedores de cantos já saíram, por isso mesmo agora é Pedro Neto com alguma indefinição, pergunta para o banco, ninguém diz nada.
0: E o público acredita no segundo golo. Mas olha, Walter, a bola não está em condições, pronto, já se percebeu.
5: Já o Cristiano Ronaldo num destes treinos dizia que as bolas tinham pouco ar, olha, esta se calhar também tinha.
0: Lá está a bola a ser entregue. Pedro Neto, está ali Diogo Daló por perto. Pedro Neto a ajeitar a bola no quarto de círculo, subiram as torres da Seleção Nacional. Pedro Neto levanta ali o braço direito, vai despachar, pé esquerdo ali para o primeiro poste, mal. Ben Davies a afastar a bola, vem ter com Pedro Neto, para no peito, baixa para relvado, ajeita ali de pé esquerdo, dá para trás, dá para Diogo Daló, a Diogo Daló a bater ali para Vitinha, bola batida lá para dentro da grande área, atenção, afasta a defensiva do País de Gales. E agora é ponta, pé de canto, há pouco foi à direita, agora é à esquerda.
5: Nico Williams foi o último a tocar na bola. bola, com a proximidade também de um dos centrais da equipa portuguesa, no caso particular era o Renato Veiga. Há canto para Portugal agora do lado esquerdo, bate Félix.
0: Lá está João Félix a ajeitar a bola. Mantém-se os 5, 6 jogadores da Seleção Nacional dentro da grande área do País de Gales. Lá está João Félix, vai levantar. João Félix vai bater, bateu ali para o coração da grande área, afasta. A bola vem ter com Palhinha, deu nas orelhas da bola. Ainda há insistência da equipa de Portugal, mas a bola a sobrar depois ali para Thomas. Vai descendo lá do lado direito, passo longo a rasgar, mas para as mãos do guarda-redes, Diogo Costa. Nem foi para as mãos, foi para o pé direito de Diogo Costa.
5: Sorba Thomas com o pé direito tentava fazer a assistência para um companheiro de equipa, mas o passo a sair muito mal recolhido por Diogo Costa.
0: Ah, está Diogo Costa a deixar depois em Nuno Tavares ali na esquerda, tirar no adversário de caminho. A bola vai ter com Vitinha. Vitinha para Palhinha, dá ali para trás para Renato Veiga, vira o jogo para a direita para Ruben Dias, mete depois para Diogo Daló. A Diogo Daló de pé esquerdo a permitir ali a recuperação por parte da formação do País de Gales, mas Diogo Daló foi fechar mais à frente e conseguiu ficar senhor da situação. A bola está em Vitinha. A Vitinha dá ali para trás para João Palhinha. A Palhinha a pisar a bola, tem um adversário à sua frente que é o Kif Moore, a deixar depois ali em João Neves. Lá está João Neves a organizar, a bater ali para trás para o Renato Veiga. A passe lá para a esquerda, ainda tentou arrancar o Nuno Tavares, mas a bola a sair pela linha lateral. É lançamento para o País de Gales. A Neco Williams ali com a bola atrás da cabeça à procura de uma linha de passe. Apareceu agora ali o Ampadu. Ampadu a combinar depois com o Neco Williams. Neco Williams sai ali no drible, adiantou em demasia, está ali com a recuperação agora por parte da seleção portuguesa. E acabou. Acabou o jogo, há palmas em Alvalade. Portugal a entrar a ganhar nesta Liga das Nações 26-27. Valeu o golo marcado por João Félix à passagem dos 22 minutos do primeiro tempo. 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Reportagem volante com o Walter Madureira.
5: Jorge Jesus saiu imediatamente do banco a bater palmas, ia na direção do círculo central, nem se lembrava que devia cumprimentar o adversário. Foi depois de alguns gritos do selecionador Greg Bellamy que ele olhou para trás e foi cumprimentá-lo, um abraço, e trocaram ali algumas palavras de circunstância. Agora sim, Jorge Jesus vai ao encontro dos seus jogadores e também da equipa de arbitragem para assinalar este final de partida, a conquista de 3 pontos. O mais importante foi conseguido, Portugal ganhou, ainda que não tenha deslumbrado.
0: Nem pouco mais ou menos, mas isso já vamos, enfim, analisar mais à frente com o Nuno Coelho. Nuno, melhor jogador em campo, MVP da partida para ti?
4: Ah, eu vou dar ao Félix. Acho que não só pelo golo, mas por aquilo essencialmente que fez na primeira parte. Acho que na segunda caiu um pouco, faltou-lhe alguma consistência no seu jogo, mas na verdade a segunda parte da seleção portuguesa foi ao nível daquilo que o Félix fez, ou seja, foi um nível mais baixo da primeira parte. Por isso, o homem do jogo, o sinal mais, como lhe queiramos dizer, é para o Félix, porque acho que fez muito na primeira parte para merecer esta distinção.
0: João Félix, então, MVP desta partida, para a Antena 1, para o comentador Nuno Coelho. Mantém-se os jogadores quer de um lado, quer do outro, lá embaixo no relvado. Já a equipa de arbitragem está a bater em retirada rumo aos balneários. Fica o quarto árbitro a tomar conta das ocorrências, Walter.
5: É isso mesmo, a equipa de arbitragem vai já rumo aos balneários. São as novas regras de há um, dois anos a esta parte. Ficará o quarto árbitro a ver se nenhum incidente acontece. Cristiano Ronaldo, é ele agora que pega na equipa, levanta os braços, aplaude, agradece o apoio das bancadas de Alvalade. Mais à distância há um senhor de fato que entrou assim que Cristiano Ronaldo entrou também no relvado. Isto não vá alguém precipitar uma entrada, uma invasão de campo, e é melhor sempre ter algum agente por perto ou segurança para estar perto de Cristiano Ronaldo. Ele acena para os camarotes, tem aqui também algumas pessoas próximas neste regresso à Alvalade, e é ele, ou quase sempre ele, o centro das atenções na equipa portuguesa.
0: É um dos elementos do Corpo de Segurança Pessoal da Unidade Especial de Polícia que acompanham a Seleção Nacional Portuguesa desde há muitos anos.

0: Félix, não é? É mesmo. É.
1: Ele está ali junto ao Alexandre Afonso, perto a 2, 3 metros da estação de televisão Sport TV, com o Alexandre Candeias. Portanto, eu arrisco-me a dizer, aqui com uma margem grande de segurança, que será ele a falar daqui.
0: Eu acho que é 99,999% de... Ele está ali, o Alexandre Afonso está ali a mostrar alguns papéis e, portanto, está a ser briefado. Daqui a instantes, João Gomes Dias, vais ter o João Félix na zona de Super Flash.
2: O homem que foi considerado o melhor em campo pelo Nuno Coelho. Recordo que também vai poder participar nesta emissão, que vai até perto das 11 da noite. Vamos abrir espaço aos nossos ouvintes para poderem participar nessa ponta final do programa. Pode-se começar a inscrever, número 213820033. Repito, o número 213820033. Este número para o qual pode ligar para participar nesta emissão. Portugal venceu o Gales por 1-0. Gol de Félix, que vamos passar a escutar agora. A boleia da Sport TV.
3: E que início foi este importante também de um novo ciclo?
4: Sim, não sabemos que não ia ser um jogo fácil. Pois Gales é uma boa seleção. E o primeiro jogo com o novo treinador é sempre difícil. Tivemos pouco treino para trabalhar as rotinas do Mister, mas acho que em geral fizemos um grande jogo e estamos todos parabéns.
3: João é daqueles jogadores que já conhece as ideias de Jorge Jesus. O que é que sente que hoje já podemos ver que vai ser matriz da nossa seleção daqui para a frente?
4: Estou para ver a nossa dinâmica, futebol muito ofensivo, pressão, não deixar o adversário respirar. Acho que fizemos, estava a dizer, 13 remates na primeira parte. É muito para uma primeira parte. Não me lembro de nenhuma ocasião clara de gol deles. Nós tivemos várias. Mas o que podem esperar é isto. É futebol ofensivo, pressão, não deixar o adversário respirar. Criar oportunidades e hoje só fizemos um, mas nos próximos jogos seguramente, se continuarmos assim, faremos mais.
3: João teve provavelmente a melhor temporada da carreira com o Mister Jorge Jesus no Al-Nassr. Estando ele agora na seleção, é um João também cada vez mais estabelecido na nossa seleção?
4: Sempre fui eu mesmo, sempre tentei fazer o melhor que pude para a equipa, independentemente de onde jogava, mas como sempre disse, a minha posição é esta, é a segunda avançada, e quando assim é, as coisas estão muito mais próximas de sair bem. E foi o que aconteceu ano passado e hoje foi um bom jogo, toda a equipa, e é onde eu posso ajudar mais a equipa, sem dúvida.
3: Obrigado, João Félix, e boa sorte.
2: Fica também o recado a quem não o utilizou como segundo avançado. Recordo que ele na última temporada fez 26 golos e 18 assistências este ano em 8 jogos, isto olhando para apenas o registro no Al-Nassr, tem 4 golos e 3 assistências. Vamos tentar passar para a RTP, ver se ainda conseguimos apanhar a ponta final de Bruno Fernandes.
5: Era Jorge Jesus, no final do Mundial fiquei sem perceber ou não se naquela flash final apresentou algumas críticas àquilo que a equipa tinha feito. Perguntava-lhe isso também, e se está entusiasmado para aquilo que vem aí com Jorge Jesus.
6: O Mundial já passou, não fiz críticas nenhumas, simplesmente nós queríamos mais do Mundial, isso não era nada que nós tínhamos escondido à partida para o Mundial. Nós queríamos ir até ao final, queríamos ganhar o Mundial, como dissemos. Infelizmente não fomos capazes disso e a crítica vai lá estar. É uma crítica mais pessoal do que propriamente coletiva. As expectativas é agora descansar e no próximo jogo ganhar mais 3 pontos.
5: Muito obrigado, Bruno Fernandes.
2: Já vamos ouvir mais de Bruno Fernandes. Apanhámos aqui a ponta final à boleia da RTP. Escutámos João Félix na Sport TV. Vamos nesta espécie de ping-pong escutar os vários protagonistas. Digo-lhe também que a Noruega venceu mesmo a Dinamarca por 3-2. Dois golos de Erling Haaland decisivos para o triunfo norueguês neste duelo nórdico. Noruega e Portugal assumem a liderança do grupo com 3 pontos e vão se defrontar em Oslo no próximo domingo. Dinamarca e País de Gales têm 0 pontos conquistados. Agora Bruno Fernandes, desde o início, à boleia da Sport TV.
3: Um bocadinho diferente, eu vou começar por aí, um bocadinho mais encostado à esquerda. É este o papel que foi pedido hoje? O que é que foi pedido em específico para esta partida?
6: Não, acho que se repararem, eu raramente estive no corredor, a defender sim, a acompanhar o lateral, pressionar o lateral em momentos mais altos no campo. De resto, trata-se muito daquilo de que é a ideia do Mister, ter um jogador por dentro que seja capaz de ligar o jogo, de baixar a jogar, de servir de apoio também ao ponta-de-lança e ao segundo ponta-de-lança, criar ali um triângulo pelo meio, pelas alas, ajudar em ambas as partes. Foi isso que eu fiz. O Mister pediu-me para este jogo este papel, já me disse que posso jogar em diferentes posições com ele, por isso para mim o mais importante é que aquilo que eu faça ajude a equipa e farei sempre o melhor daquilo que será as minhas capacidades em qualquer posição que o Mister me coloque.
3: Esperava tantas dificuldades, Bruno.

0: desta seleção do país de Gales, onde Portugal, a certas alturas, parecia que estava com dificuldade até para carregar para cima e para ir para a frente com bola.
1: Não, eu acho que não foi essa a questão. Nós sabíamos que eles iam pressionar, acho que tivemos muito bem com bola, fomos muito capazes, criámos muitas ocasiões de golo, tivemos ainda um golo anulado. Acho que se formos a olhar em perspectiva para aquilo que foi o jogo no total, acho que fomos superiores no jogo. Obviamente eu sei que as pessoas vão olhar para o resultado e dirão apenas um a zero, mas eu acho que as oportunidades estiveram lá. Não fomos tão felizes hoje no momento de finalizar, provavelmente, mas criar já é um ponto positivo, porque se continuarmos a criar vamos acabar por marcar mais golos e acabaremos por ganhar mais jogos com números maiores. Mas acho que a exibição foi muito positiva da parte da equipa.
0: Obrigado, Bruno Fernandes, média da equipa nacional, camisola 8, que esteve aqui.
2: Bruno Fernandes também a passar aqui na Sport TV. Já escutámos o jogador do Man United e também João Félix. Para lá dos jogos já aqui mencionados, o Portugal 1, Gales 0 e o Noruega 3, Dinamarca 2, assinala mais dois resultados finais desta Liga A, mas de outro grupo. Países Baixos 1, Alemanha 1, marcaram primeiro os germânicos, agora de Jürgen Klopp por Nemecha. Empataram os neerlandeses, agora de Xavi, golo já ao cair de pano de Cody Gakpo. Sendo que este grupo é liderado pela Grécia, que hoje com Pavlidis e Vaianidis a titular, venceu na Sérvia por 2-1. A equipa da Grécia, que tem uma excelente geração, e um dos jogadores que marcou o golo, Tzolis, é uma dessas caras novas da seleção helénica. No que diz respeito à Liga B, resultados finais também de hoje: Áustria 3, Israel 1 e Kosovo 1, República da Irlanda 0, e na Liga D, Andorra 1, Malta 2 e Liechtenstein 0, Lituânia 2. Volto à tribuna de imprensa, Paulo e Nuno, sou pena vos interromper a qualquer momento para mais protagonistas.
3: Muito bem, Nuno Coelho, percebeu-se que João Félix sente-se feliz a jogar é naquela posição. Terrenos interiores, atrás do ponta de lança, é ali que ele rende melhor. E é de facto, basta ver aquilo que foi feito o ano passado ao serviço do Al Nassr, então treinado por Jorge Jesus.
4: Sim, acho que não há grande dúvida em relação àquilo que é a melhor posição do João. A grande transferência para o Atlético de Madrid deu-se numa grande dupla que ele formou com o Jonas na sua estreia pelo Benfica na equipa principal, e por isso numa, acho que até foi em meia época, penso eu, fez...
3: Foi sim senhor, foi de janeiro até ao final da época.
4: Exato, e por isso essa superioridade naquela zona do terreno, a grande capacidade técnica, de qualidade, mas essencialmente finalização. O João tem realmente muita capacidade para fazer golo, e acho que depois de sair do Benfica foi usado maioritariamente no corredor esquerdo, mesmo tentando provavelmente os treinadores colocá-lo numa posição parecida àquela onde jogou hoje o Bruno Fernandes, ou seja, a defender, a fechar no lateral e depois com bola em zonas mais interiores, mas muito longe da área, muito longe onde o João pode fazer a diferença. E eu acho que na temporada passada voltou a uma grande temporada fruto da posição onde jogou, e obviamente que aí Jorge Jesus teve todo o mérito de o recolocar nessa posição. Fez muitos golos, assistências, independentemente do nível do campeonato poder ser mais fraco ou não do que aqueles onde ele vinha a jogar, acho que fez toda a diferença à posição onde ele jogava, e por isso acredito que poderá fazer muita diferença na nossa seleção. Já no Campeonato do Mundo o João Félix teve também boas prestações, acho que foi no geral dos jogadores que tiveram um desempenho relativamente positivo. E acho que vai ganhando claramente o seu espaço na seleção nacional, que em determinados momentos acho que se chegou até a duvidar um pouco dos valores da transferência que ele teve e do valor que ele acrescentava à nossa seleção.
3: Esta equipa de Portugal hoje apresentou apenas uma alteração no 11 inicial comparativamente com o último jogo do Campeonato do Mundo. O que te pareceu esta seleção? É inevitável fazermos a comparação entre este Portugal de, sim, Jorge Jesus e o Portugal de Roberto Martínez. Inevitável. O que é que te pareceu uma seleção comparada com a outra?
4: Bem, Paulo, na verdade eu acho que há algumas diferenças, mas também há algumas semelhanças. Algumas semelhanças naquilo que foi a saída de Portugal com uma linha de 3. Acho que maioritariamente, e a grande diferença que eu vejo aqui é que agora com o Jorge Jesus foi sempre com o Rúben Neves e sempre em zona central.
2: Já vais recuperar o teu raciocínio e vamos ouvir João Cancelo à boleia da RTP. João Cancelo já na RTP, vamos escutá-lo.
5: Tempo suficiente para implementar as suas ideias, mas o que conta são os primeiros 3 pontos, a vitória é importantíssima, mas claro que sim, há coisas a melhorar.
6: O que é que mudou? O que é que foi pedido ao João de diferente que era pedido na era Martínez? Chegámos a vê-lo muitas das vezes a ser um lateral a vir por dentro. O que é que mudou agora com o Jesus e o que é que lhe pede Jorge Jesus?
5: Assim, cada treinador tem as suas ideias. Eu acho que eu já tinha trabalhado com o Mister, tive o prazer de trabalhar com o Mister no Benfica e depois no Al Hilal. São ideias completamente diferentes. Aqui os laterais jogam mais abertos, chegam mais ao ataque. Hoje, por exemplo, não cheguei tantas vezes, também mérito da equipa adversária, mas acho que quando o Mister conseguir implementar as suas ideias e tiver mais tempo de treino, acho que vai correr melhor a nossa ideia de jogo e a forma como vamos jogar daqui para a frente.
6: Muito se tem falado sobre a longevidade de Cristiano Ronaldo. Eu queria perguntar aos jogadores da seleção e pergunto-lhe se era importante para vocês que Ronaldo fizesse este ciclo final até ao final desta Liga das Nações.
5: Sim, o Cristiano é o nosso capitão, é um símbolo da nossa seleção, do nosso país. Acho que ele ajuda-nos a todos, aos mais jovens, a sermos melhores diariamente, e isso também é importante. Acho que é muito bom para o grupo tê-lo aqui e vamos continuar a apoiá-lo assim como ele nos apoia a nós.
6: Só para terminar, porque não resisto, já perguntei ao João Félix também, quem é que gostava que ganhasse a Bola de Ouro? Tanto se discute, os jogadores jogam, têm papel.
5: Já dei a minha opinião pública. Eu sou um fã do Lamine. Gosto muito da forma dele jogar. Acho que a alegria que ele mete e o futebol de rua que hoje está mais escasso no futebol atual, acho que para mim é o principal vencedor. É claro que aceito quem tenha opiniões diferentes, mas para mim é o Lamine.
6: Obrigado. João Cancelo.
2: E assim será certamente bem recebido no balneário daqui a 3 semanas, se bem que o Rafinha e o Rodri possam torcer um bocado o nariz, apesar de também serem colegas de equipa. Nuno, não sei se queres retomar o teu raciocínio. O Paulo tinha-te perguntado, creio, Paulo, não estar enganado das
3: não,
2: diferenças.
3: Não, a comparação. Exato. É inevitável fazermos esta comparação entre uma seleção de Roberto Martínez em julho e esta seleção de JJ em setembro. Nuno.
4: Sim, pegava um pouco naquele ponto dos três jogadores que iniciam a saída de bola de Portugal, e eu acho que aí eu referia que na verdade e na minha opinião não há assim tantas diferenças em relação à maneira como o Roberto Martínez também via o jogo, com a exceção de que o Rúben Neves hoje entrou quase sempre no meio do Renato Veiga e do Rúben Dias, ou seja, o Renato Veiga mais à esquerda, Rúben Dias à direita e o Rúben Neves mais em zona central, e quem fazia muito isso com o Roberto Martínez era o Vitinha, mas quase um pouco de forma anárquica, ou seja, o Vitinha aparecia à direita, aparecia à esquerda, aparecia em zona central, ou seja, aparecia onde ele achava que o espaço existia, e por isso acho que, como eu dizia, diferente, mas ao mesmo tempo parecido em relação àquilo que o Roberto Martínez fazia. Acho que o Cancelo já revelou também um pouco a diferença em relação aos laterais, e eu acho que hoje vimos dois laterais diferentes, um lateral esquerdo que foi o Nuno Mendes, como titular, muito encostado à linha, porque o Bruno Fernandes também referiu isso na sua flash, jogava quase sempre por zonas interiores. O Cancelo diferente, ou seja, o Cancelo mais por dentro, porque o Pedro Neto era o ala do corredor direito e o Pedro Neto também é um extremo puro que habitualmente joga mais sobre o corredor, sobre a linha, e por isso deu mais o espaço interior ao Cancelo. Ou seja, aqui também na verdade não acho que tenha havido assim tantas diferenças, com a exceção do Bruno jogar mais sobre a esquerda e ser obrigado a defender o corredor esquerdo, a defender neste caso o lateral direito do País de Gales, e por isso eu acho que os dois jogadores que hoje numa exibição de Portugal acabaram, digamos assim, por ser mais prejudicados com esta nova ideia do Jorge Jesus, foi na minha opinião o Bruno Fernandes, porque teve de andar muitas vezes para trás na defesa do lateral esquerdo, e foi o Vitinha, e apesar de eu até achar que o Rúben Neves teve uma prestação interessante durante os 60 e poucos minutos que teve em campo, acho que vimos muito pouco do Vitinha, onde, pá, eu acho que todos nós achamos, ou pelo menos temos a opinião, que o Vitinha faz uma grande diferença nesse momento, é um dos melhores médios do mundo, teve inclusive ali quase na calha para também poder disputar essa bola de ouro, mais até na temporada passada. E eu acho que vimos um Vitinha muito apagado ao longo de todo o encontro.
2: Nuno?
4: Porque, sim, força.
2: A Jorge Jesus a surgir agora também na flash da RTP.
6: Ou também gostou da exibição?
7: Gostei das duas coisas. Como é óbvio, o resultado é sempre importante, porque toda a gente faz análise pelo resultado. E eu faço análise pelo resultado, que foi importante, mas faço também uma análise, mesmo que não ganhasse, pela organização defensiva da equipa. Reparem, a gente jogou contra Galos, fez-nos um remate no golo. A equipa defensivamente conseguiu segurar esta vitória. Foi a equipa defensivamente que conseguiu segurar esta vitória. Foi importante não sofrermos golos, porque estamos sempre mais perto da vitória. É verdade que houve um ou outro jogador individualmente que sabem fazer melhor, mas naquilo que interessa, que é a ideia de jogo da equipa, acho que para o primeiro jogo tivemos bem.
6: Ainda assim é uma equipa longe daquilo que quer, viu a gesticular muito, a dar muitas indicações, a fazer aquele sinal para a equipa juntar.
7: Exatamente.
6: Outras vezes a pedir a alguém na saída de bola de Galos para chocar, para colar mesmo. Pareceu-me com uma ideia de quase...
7: Exato.
6: Colar ao meio ao homem.
7: Exato.
6: Ainda longe daquilo que pretende.
7: Não, é normal, se calhar com o tempo de treinador, se calhar acontece a mesma coisa. É preciso é que, no caso, eu, o treinador, perceba o que é que está a acontecer no jogo. E aquilo que eu de facto lhes disse a eles algumas vezes, porque jogámos contra uma equipa muito forte fisicamente, muito, muito homem a homem, não deixou criar espaços, e quando jogas contra estas equipas tu não podes jogar muito longe do portador da bola. E então eu estava a dizer à equipa se juntar mais para poder jogar, e foi isso. Apesar de, na primeira parte, os primeiros 15 minutos, a equipa não entrou bem. Nós pensávamos que a equipa, com o adversário, faça a modificação, que ia jogar em 4-3-3, e isso baralhou-nos de certa maneira a nossa pressão do João, do Ruben e do Vitinho, mas depois eles perceberam que de facto eles estavam a jogar como nós, num sistema 4-4-2, e a partir daí a equipa conseguiu entrar mais dentro do jogo.
6: Só para terminar, Jorge, esta substituição de Cristiano já estava pensada ou foi aquilo que o jogo ditou?
7: Não, foi aquilo que o jogo ditou. Faltavam 25 minutos. Eu precisava de ter um jogador, pelo menos, que tivesse fresquinho para pressionar a saída de bola. Poderia não ter, tecnicamente, em termos ofensivos, a qualidade do Cris, de aparecer, de segurar, mas sabia que o Gonçalo ia nos dar uma velocidade defensiva logo na nossa primeira linha defensiva, que é importante. Foi um pouco isso que ele fez, porque também tecnicamente também não teve tantas jogadas assim, mas pronto, estou satisfeito com a equipa.
6: Muito obrigado, Jorge Jesus.
2: Jorge Jesus à RTP. Eu proponho que escutemos também um pouco de Jorge Jesus à Sport TV, para ver se ele dá outras explicações, numa altura na qual escutámos os traços sonoros indicativos das 10 da noite no continente e na Madeira, 9 da noite nos Açores. Estamos a dissecar a vitória de Portugal por 1-0 diante do País de Gales, no arranque da Liga das Nações, a versão 26-27, gol de João Félix aos 22 minutos da primeira parte, foi decisivo para dar o triunfo a Portugal. Jesus a falar aqui dos ajustes que teve que fazer na pressão, sobretudo dos jogadores João Félix, também Vitinha e ainda do Ruben Neves. Vamos então a mais explicações de Jorge Jesus, agora na Sport TV.
6: E a pedir correções.
7: É normal, começando por aí, boa noite. Há momentos de jogo que eu vejo que há um ou outro jogador mal posicionado em relação àquilo que eu pretendo, e tento alertar, tento pedir, tento chamar a atenção. Por isso é que o treinador é treinador, por isso é que é importante o treinador que está ali perceba o que é que está a passar dentro do jogo. E entramos mal na primeira parte, os primeiros 15, 20 minutos. Eu tinha montado uma estratégia em termos de organização defensiva no meio campo. Eu pensava que eles vinham jogar com três médios e não com um segundo avançado. E eu dei ordens ao João ao Vitinha e ao Ruben para posicionalmente terem um posicionamento diferente. E tivemos ali alguma dificuldade de parar aquele jogo no meio. Depois eles perceberam, eu comecei a dizer que eles estavam a jogar de facto um segundo avançado do lado do Ruben, era importante o Ruben fazer o terceiro médio. E pronto, e foi os últimos 30 minutos da primeira parte, foi quando nós fizemos o golo, o nosso melhor período. Na segunda parte, esta equipa só nos fez um remato ao golo, e mesmo assim nesse remato ao golo, penso eu que o VAR ia tirar a jogada que possivelmente poderia dar golo, que o avançado defende, fica com a bola, a sua recepção com a bola com o braço. Mas de qualquer forma, o que importa aqui é que fiquei satisfeito defensivamente. A bola parada contra uma equipa também forte, conseguimos estar bem, não deixámos que o adversário entrasse muitas vezes dentro da área, tivesse muitas situações de remates ao nosso gol, não tiveram, tiveram duas, e pronto, e depois estás mais próximo de ganhar.
0: O Bruno Fernandes hoje aparece aqui mais encostado à esquerda no momento defensivo, porque no momento com a bola estava já muito mais vezes por dentro. É a posição onde o podemos ver mais vezes, ou por outro lado, o Mister também já disse que ali atrás do ponta de lança...
7: Cada jogo tem uma história, tem uma estratégia. O Bruno Fernandes, por exemplo, no Sporting, com o Ruben Amorim jogava assim, o Sporting jogava com três, que era o Ruben, não é? E o Ruben jogava ali por dentro, do lado esquerdo, não é? Do outro lado, o outro jogador, e com ponta de lança. Portanto, é um lugar que ele conhece perfeitamente, como disse bem. A única diferença que é defender, muitas das vezes ele tem que baixar mais. Mas acho que teve, para o primeiro jogo, podia estar melhor com bola. A equipa com bola precisava mais dele.
0: Mister, vou só mesmo para aqui para terminar uma última questão. Qual é que é o tema que tem mesmo que trabalhar já com a equipa nos próximos dias que aí vem, para ser a Jorge Jesus?
7: O tema não há temas, o processo de meia-ideia da equipa tem várias ideias, não é? Aquela que mais me preocupa de momento é defensivamente, é por aí que nós temos feito num dia, praticamente. Um dia foi teórico e outro dia foi prático.
0: Obrigado, Jorge. Obrigado. Jesus, e sorte.
2: Palavras de Jorge Jesus, um dia de teoria, um de prática e um já com esta vitória, algumas ideias fortes, surpreendido com o 4-3-3 de Gales, e isso obrigou os tais ajustes à pressão, sobretudo três jogadores do meio campo, ele que diz que, enfim, medidas as circunstâncias, a equipa esteve bem para aquilo que foi um primeiro jogo, com todas estas condicionantes, sobretudo do tempo de trabalho que não abunda.
3: Nuno Coelho, vale a pena sublinhar alguma coisa desta zona de entrevistas rápidas, quer à RTP, quer à Sport TV, as duas estações de televisão que detêm os direitos da Liga das Nações em Portugal. Jorge Jesus a explicar tudo, não é?
4: Sim, acho que sim, acho que foi... Foram duas flashes seguidinhas, mas onde na verdade o selecionador de Portugal não fugiu às perguntas, e eu acho que respondeu até de forma bem clara às questões, e eu praticamente concordo todas as respostas do Jorge Jesus. Na verdade, e é importante referir, é o primeiro jogo, há muito pouco tempo para trabalhar na seleção.
3: Ele em boa verdade trabalhou ontem.
4: Sim.
3: Trabalhou ontem no relvado, enfim, terá tido algumas reuniões com a equipa, não é? Isso também conta. Sim. Hoje em dia.
4: Sim, conta. Ele já tentou dizer que será praticamente igual ser selecionador nacional e ser treinador, e não é. Eu acho que por aquilo que todos nós conhecemos do Jorge Jesus, que é um treinador muito do dia-a-dia, muito do contacto, muito do treino, muito do repetir, e eu sei disso porque trabalhei com ele, não foi muito tempo, mas trabalhei com ele cerca de 3 meses no Benfica. É muito ao pormenor, ou seja, um centímetro conta, e por isso na seleção não haverá tanto tempo para esse detalhe do treino e de muitas vezes ajustar as coisas como ele gostaria. No entanto, eu acho que temos aqui uma primeira imagem, e é curioso, e no discurso dele bater um pouco com aquilo que eu falei, que é a preocupação maior dele não é tanto ofensivamente, como é que a equipa vai trabalhar, como é que se vai conectar, como é que vai encontrar o caminho do golo, porque eu acho que isso, naturalmente, Portugal, por toda a qualidade que tem em termos ofensivos e do meio campo para a frente, juntando depois todos as locomotivas que vêm de trás com tudo, acho que Portugal naturalmente, e quando estiver estável, vai-te criar todas essas oportunidades, como hoje acabou por criar. É verdade que é um 1-0, mas poderia ter sido um resultado mais dilatado. Mas é curioso, nas palavras do selecionador nacional, referir que a grande preocupação, que a sua grande preocupação, é o momento defensivo, e reforça mais do que uma vez nestes dois flashes à RTP e à Sport TV, que fica muito satisfeito pela baliza a zero, e que na verdade a equipa segurou a vitória na parte final com essa capacidade defensiva. Nem sempre defendeu bem, é verdade, há aquele lance onde Portugal para por completo e onde dois, três jogadores levantam o braço a querer ser árbitro assistente e param por completo, mas na verdade foi um País de Gales que também não se apresentou com grandes capacidades para poder ferir Portugal, e é um resultado justo. Poderia ter sido melhor, sim, mas para um primeiro jogo acho que não foi assim tão mal. Eu concordo inteiramente com o Jorge Jesus nisso.
3: E foi uma boa exibição, acho que se pode dizer isso, ou não?
4: Eu acho que sim, eu acho que tal como eu falei em relação ao Félix, ao Bruno Fernandes, no geral, em relação à seleção nacional, eu acho que a segunda parte não foi tão boa como a primeira, porque 13 remates na primeira parte, na verdade, foram bastantes, mas houve muitos à baliza, houve alguns à baliza neste caso. Na segunda parte eu acho que a equipa acabou por ter mais saídas rápidas. Vimos um País de Gales que também, obviamente, e estava a perder 1-0, tentou ser mais pressionante, colocou, e eu acho que os jogadores que entraram do banco para o País de Gales acrescentaram bastante. O Daniel James, o Thomas, acho que foram os jogadores que trouxeram vivacidade e capacidade.
3: Até porque tiveram muito mais espaço do que a seleção portuguesa, sim, lhes deu na primeira parte, àqueles que, sim, entraram, não é?
4: Sim, porque na verdade, e eu acho que isto é muito importante, Portugal em organização defensiva terá de trabalhar muito mais para o conseguir ser uma equipa organizada, estável, que sabe os momentos do jogo. Quando Portugal quer ser mais aquilo que foi na primeira parte, que é mais no homem a homem, mais no obrigar o País de Gales a cometer o erro, e Portugal, com a exceção dos primeiros 5 minutos, e já também tivemos aqui a explicação do Jorge Jesus, que o País de Gales apresentou-se de uma forma diferente e a seleção nacional provavelmente tinha focado a pressão com os três médios em zonas que não estavam provavelmente a aparecer jogadores do País de Gales, e depois com o reajuste a equipa na verdade melhorou muito. Por isso foram 5, 10 minutos que não foram bons, e depois Portugal dominou por completo os restantes 40, e por isso eu acho que essa capacidade que Portugal poderá ter de ser agressivo num momento sem bola, para condicionar o adversário, é o que eu acho que fará a grande diferença para a nossa seleção poder passar para um nível diferente. A preocupação do Jorge Jesus tirar o Cristiano aos 60 para colocar um ponta de lança, e ele não refere para colocar um ponta de lança para fazer golo, ele refere para colocar um ponta de lança para ser o primeiro homem a poder pressionar. E eu acho que isso é muito importante no discurso do selecionador, que pensa primeiro ofensivamente, mas não para defender. Neste caso colocou o Gonçalo para ser pressionante, para estar em cima do País de Gales, porque o Cristiano não o fez na verdade durante todo o encontro, mas isso já sabemos que o Cristiano não faz uma pressão muito forte, e eu acho, por exemplo, foi algo que desgastou muito o Félix na primeira parte, foi essa pressão alta que teve de fazer muitas vezes isolada, e por isso o retirou um pouco do jogo na segunda parte. Mas eu acho que no geral eu daria uma nota positiva para a seleção nacional.
2: Paulo e Nuno, proponho que escutemos também um pouco de Craig Bellamy, agora à boleia da Sport TV, o selecionador do País de Gales, para depois continuarmos a fazer a análise desta partida.
8: Craig, hello, welcome to Sport TV Portugal. You were telling me here and now we are live that it was a tough match for you.
2: Foi um jogo difícil, mas com uma boa resposta em campo. Teve uma grande resposta em campo. Mas obviamente foi difícil. Sim, sofremos muito, foi muito difícil. Mas acho que fizemos aquilo que tínhamos que fazer. Da forma como tivemos também bola, obviamente que é difícil ter essa bola contra uma equipa que, com Portugal, há uma grande diferença entre as duas equipas. Nós sabíamos que tínhamos de sofrer, mas também sabíamos aquilo que tínhamos que fazer. Obviamente que sofremos um pouco, também muitos remates, mas é a vida. Nós temos jogadores que não estão propriamente a jogar ao mais alto nível, mas estão em boas ligas. E também não quero ser aquela pessoa que está só a fazer elogios, até porque perdemos, mas obviamente que acaba por também ser satisfeito com algumas coisas. A questão do Bruno Fernandes jogar um pouco mais para a esquerda a defender. E acabei por não acertar na questão do João Neves, era o único que eu achava que ia jogar e que não jogou. Alguma surpresa? Apenas essa. Eu só fui surpreendido com essa, pensava que o João Neves ia jogar. Portanto, a nossa análise acabou por ser boa, a análise pré-jogo. Mas nós nunca sabemos, na verdade. Nós, obviamente que tivemos que mudar algumas coisas. Questão também tática. E obviamente que também muitas vezes mudamos circunstancialmente com os problemas que os nossos adversários nos causa. É também o primeiro jogo de Portugal com o treinador, mas os jogadores já se conheciam. As palavras também de Craig Bellamy, não deixe de destacar aqui se o Jorge Jesus ficou surpreendido com o 4-3-3, aqui também uma surpresa do Craig Bellamy, pensava que João Neves ia a jogo, talvez uma das unidades que também muitos outros apostassem que podia ser titular, mas acabou por ficar no banco.
3: Muito bem, Craig Bellamy, ele que foi um jogador que atuou ao mais alto nível, lembro-me perfeitamente dele a ser jogador do Liverpool, um treinador que está há 3 épocas ao serviço da formação do País de Gales e tem essa subida à Liga A como principal cartão de visita. Ele que jogou no Newcastle, no Celtic, no Norwich, mas foi no Liverpool que me recordo daquilo que fez, a confirmar, enfim, as dificuldades que hoje sentiu aqui à frente à seleção de Portugal no estádio José de Alvalade em Lisboa. Quem me parece ter a vida difícil com este esquema de Jorge Jus, corrijo-me se eu estiver enganado, são os alas da equipa portuguesa. Francisco Conceição, Francisco Trincão, e Rafael Leão é ou não um homem do corredor central, como eu já ouvi Jorge Jus dizer, Nuno Coelho?
4: E eu acho que esqueceste aí do 10 também, nosso número 10.
3: Sim, do Bernardo Silva. Sendo que Bernardo Silva no Real Madrid está a jogar ali numa posição ainda mais recuada, não é? Está ali a jogar numa posição de um médio defensivo, mas que depois dá ali uns passos à frente. Enfim, não é médio defensivo, nem é um
4: na
3: número 10.
4: Na posição do Vitinha hoje, talvez na posição do Vitinha.
3: Exatamente.
4: Sim. Acho que o Bernardo claramente poderá entrar nessa posição do Vitinha. Ou seja, porque no momento, na verdade, o Vitinha hoje, no momento em que o Ruben Neves entrava no meio dos dois centrais, aí sim o Vitinha conseguia ser o 6. Naquela posição onde ele gosta. O Vitinha, aquilo que eu sinto e na maneira como eu vejo o futebol do Vitinha, ele não gosta de jogar com um duplo pivô defensivo, ou seja, ele não gosta de ter ninguém ali a ocupar-lhe os espaços, porque ele tem muito essa capacidade, tem um raio de ação muito alargado, e quando sente que tem alguém ao seu lado que praticamente...
3: Mas Roberto Martínez, não, deixa-me interromper-te, Roberto Martínez testou a jogar nessa posição, a fazer ali, enfim, tipo limpa para-brisas, não é? E sim, também não resultou.
4: Como ele, na verdade, joga no Paris Saint-Germain.
3: Sim.
4: Depois aqui, tudo tem a ver
3: com o resto, com
4: os outros monstros que estão para a frente no Paris Saint-Germain. Não que Portugal não os tenha, mas são dinâmicas diferentes, são maneiras de pressionar e de ser agressivos completamente diferentes com e sem bola. Por isso não há comparação. Portugal é Portugal, Paris Saint-Germain é o Paris Saint-Germain. Mas na verdade é onde o Vitinha se exprimiu nas suas maiores e melhores capacidades, foi no Paris Saint-Germain, e por isso eu acho que eu não acho que não tenha resultado com o Roberto Martínez. Eu acho que, e aqui também
3: resultou menos, digamos assim,
4: resultou menos, sim.
3: Eram menos brilhantes, digamos assim.
4: Sim, Sim, é verdade, é verdade. E por isso, eu acho que hoje foi um jogo muito apagado do Vitinha, muito apagado do Vitinha, com muito pouca influência naquilo que já vimos o Vitinha fazer.
3: E do Bruno Fernandes também, já o disseste.
4: E do Bruno também, e do Bruno também. Por isso eu acho que, referindo e pegando naquilo que falavas agora, os extremos de Portugal, Trincão, Francisco Conceição, o Rafael Leão, que o Jorge Jesus também já referiu que na opinião dele poderá ser um jogador de zona intermédia. Vamos ver se o Rafael Leão não irá terminar como ponta de lança também da seleção, porque o Cristiano não será eterno, e mesmo que ainda jogue o próximo europeu, entretanto, e temos o André Silva no Porto, que eu acredito que entretanto também
3: e
4: possa voltar
3: Silva,
4: à seleção.
3: E o Fábio Silva, que hoje ficou Fábio fora, Silva, não é?
4: E o Rafael, eu acredito que possa também jogar nessa zona central, apesar de não ser um jogador que tenha assim tanto golo para aquela posição. Vejo, por exemplo, muito mais um Félix a poder ter cada vez mais minutos naquela posição. Ainda assim, já estamos a falar aqui de 4, 5 jogadores que hoje que nem saíram do banco de suplentes.
3: Sim, mas é preciso não esquecer que no domingo há outro jogo, dois 8 dias há outro, e depois de domingo 8 dias há outro. Portanto, há aqui gente que...
4: Há jogos para muita gente, não é?
3: Exato.
4: Sim. Sem dúvida, e haverá lesões, haverá problemas, haverá momentos de forma melhores e piores, e aí também o próprio treinador, eu acho que tem de aproveitar muito aquilo que são os momentos do clube, e por exemplo, acho que o João Palhinha já é um bom exemplo disso, ou seja, já não era convocado há algum tempo, está muito bem no Benfica e tem a convocatória e já joga, ou seja, já joga à frente de vários que estão e que não foram utilizados, e por isso eu acho que é muito isto, é aproveitar as fases boas do clube. O próprio Nuno Tavares, que recebeu rasgados elogios do Gattuso, que referiu que ele poderia facilmente jogar 10 anos no Real Madrid, acho que é um elogio àquilo que é a capacidade e ao momento que o Nuno Tavares está a apresentar na Lazio. Por isso acho que depois é aproveitar os bons momentos dos jogadores nos clubes. Acho que o João Neves também terá aqui algumas dificuldades para encaixar neste sistema, porque não acho que o João Neves, por exemplo, hoje entrou para fechar o corredor esquerdo, mas com intenções claras de momento defensivo e de resguardar os três pontos, digamos assim. Mas não acho que o João seja um jogador com as características para jogar de início como ala esquerdo, como estava o Bruno, mesmo com intenções de vir para zonas interiores. Por isso acho que o João Neves será sempre um jogador para jogar na posição do Vitinha, na posição do Ruben Neves também não acho muito, porque já o disse também, o Jorge Jesus gosta de um 6 diferente, mesmo o Ruben Neves não sendo um Palhinha, não sendo, e eu recordo trinques, médios defensivos que o Jorge Jesus teve no Benfica, Ravi Garcia, Matites, sempre jogadores com essas características defensivas muito vincadas e fortes. O Ruben Neves também, na verdade, não é aí que se destaca, é sim na capacidade que tem de passe, de circulação de bola. Mas prevejo também aqui para o João Neves algumas dificuldades neste sistema com dois médios, porque claramente o Jorge Jesus vê o terceiro médio, digamos assim, que neste caso foi o João Félix, não é um terceiro médio, é sim um avançado, um segundo avançado.
3: Não sei, João Gomes Dias, a conferência de imprensa de Jorge Jesus está ou não para breve?
2: Para já ainda Craig Bellamy estava na sala de imprensa, portanto pode demorar ainda mais um bocadinho.
3: Muito bem, é a altura certa para introduzirmos Nuno Coelho e o próximo jogo da seleção portuguesa. Portugal hoje começou com Diogo Costa, João Cancelo, Ruben Dias, Renato Veiga e Nuno Mendes, Ruben Neves, Vitinha, Bruno Fernandes, João Félix, Pedro Neto e Cristiano Ronaldo. Antevês muitas alterações para o jogo de Oslo no domingo, sendo que a Noruega, que ganhou a Dinamarca por 3-2, esteve a ganhar por 2-0, permitiu depois o empate. É uma equipa totalmente diferente desta seleção do País de Gales, não é? Muito mais forte.
4: Sim, é, na verdade é, mas também já referiste, não há assim tantos dias para descansar, não é? Ou seja, o jogo é já no domingo. Por isso,
3: a seleção viaja no sábado. Portanto, sim, em boa verdade, só amanhã e sábado de manhã é que haverá tempo para Jorge Jesus trabalhar com os jogadores. Amanhã, enfim, amanhã é recuperação, digamos assim.
4: Sim, sim. Sim, amanhã é recuperação. E por isso, eu acho que sim. Eu acho que haverá algumas... alterações. E eu acho que algumas delas, claramente, também... Aliás, acho que alguns dos que irão jogar como titular são alguns que saíram, por isso eu acho que o Cristiano saiu aos 60 porque vai ser titular. Acho que o Ruben Neves também saiu aos 60 porque irá ser titular. Eu prevejo que possa sair, por exemplo, o Renato Veiga para a entrada do Tomás, ou seja, jogar facilmente o Tomás Araújo com o Ruben Dias. Se bem que até, e agora pensando um pouquinho melhor, até será um pouco contraditório, porque lá está na tal fisicalidade.
3: Exatamente, o Renato Veiga, enfim, sim, é um jogador no futebol aéreo, consegue...
4: Sem dúvida. Talvez não, ali. Talvez não. Ou seja, pensando mais em relação àquilo que a Noruega irá também colocar, talvez não. Ou seja, talvez, neste caso, o Jorge Jesus... E até porque, normalmente, os treinadores não gostam muito de...
3: Ou seja, na zona mais defensiva, de, não é?
4: Exatamente. Ou seja... Provavelmente, se calhar, irá jogar um Dalot, diferente do Cancelo, mas também com essa capacidade ofensiva forte e muito habituada a duelos e a contacto de Premier League. Por isso, talvez
3: Pedro
4: Dalot...
3: Neto, substituído por Francisco Conceição, por exemplo.
4: Por exemplo. Ronaldo, acredito que jogue novamente. O Félix jogou o jogo todo, por isso vamos ver se aqui não teremos... por exemplo, uma alteração. Eu acho que também o Bruno Fernandes facilmente poderá jogar nesta posição atrás do ponta de lança, seja atrás do Gonçalo Ramos, seja atrás do Cristiano. Por isso o Bruno saiu, mas já saiu aos 90, por isso praticamente não teve tempo de descanso. E depois aqui curiosidade para perceber qual o meio campo, porque a Noruega tem jogadores com grande capacidade em zona central. E eu acho que será um jogo muito, muito difícil para a seleção. Por isso, Odegaard tem uma capacidade e uma qualidade brutal. O Haaland é o
3: sim,
4: que
3: nem
4: é.
3: Nem vale isso... a pena falar, não é?
4: Sim, será um jogo difícil para Portugal, mas um bom teste. E eu acho que irá pôr à prova, ou seja, já um pouco daquilo que a seleção possa fazer. Haverá sempre, eu não vou dizer a desculpa, mas o Jorge Jesus terá muito pouco tempo para trabalhar, já o disseste, amanhã é recuperação, depois de amanhã é recuperação e a equipa já estará a viajar. Por isso, obrigatoriamente, eu acredito que tenha de haver mais algumas alterações para que a equipa se apresente fresca, com capacidade para pressionar, para ser competente defensivamente e, essencialmente, para fazer o mais importante, que é poder competir.
3: Poder competir e, enfim, não sair de Oslo, sair de Oslo com pontos já não é, de facto, nada mau. Até porque é preciso não esquecer que a viagem para Oslo são 4 horas e, portanto, sim, não é propriamente ir a Londres ou a Paris. 4 horas, eu tive a oportunidade de fazer o ano passado o Bodø/Glimt com o Sporting para a Liga dos Campeões, e são 4 horas e qualquer coisa daqui a Oslo. Enfim, depois ainda houve ali mais uma perninha para chegarmos na Bodø. Dos jogadores que entraram, Dalot, já o disseste, pode substituir aqui o João Cancelo.
4: Sim, acho que sim.
3: À esquerda, achas que o Nuno Tavares pode ser titular no lugar de Nuno Mendes? É que Nuno Mendes é absolutamente único, não é?
4: Sim, aí sinceramente eu acho que não. Eu acho que, e o Nuno Mendes saiu, ou seja, na verdade 75, penso eu, mais ou menos, 79 minutos, ou seja, deu-lhe ali 10 minutinhos para descansar um pouco. Mas aí eu acho que o Jorge Jesus não vai abdicar do Nuno Mendes, talvez depois no jogo em casa, mas neste acho que não. Por isso acho que o Bernardo Silva poderá jogar também na posição do Vitinha. O Bernardo hoje não teve minutos, e estamos a falar a situação do Bernardo é muito curiosa. Era um titularíssimo da seleção nacional até ao Mundial e acabou por perder esse estatuto e praticamente quase não ouvimos falar mais do Bernardo Silva. É incrível.
3: Sendo que Bernardo Silva agora com José Mourinho no Real Madrid, e insisto nesta ideia, está a jogar ali numa posição como tu disseste, uma posição que é mais de Vitinha e, portanto, só há lugar para um na equipa, não é?
4: Sim. Sim, é verdade, e já mesmo no City de Guardiola o Bernardo acabava por jogar quase onde fosse preciso, não é? Por isso um pouco a minha surpresa e este comentário relativamente ao Bernardo Silva, porque jogava numa das equipas mais fortes do mundo e era um titularíssimo absoluto. E no Mundial,
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4: Que foi para o Real Madrid, ou seja, não foi para um clube qualquer, foi contratado para o Real Madrid. É habitualmente um dos titulares do Real Madrid, apesar de também já ter começado o jogo do banco, mas também o Bernardo chegou mais tarde, teve a presença no Mundial e por isso não fez pré-temporada. Mas na verdade, e com o Jorge Jesus como treinador, e quando se falou daquilo que foi o não aproveitamento de Jorge do Bernardo pelo Jorge Jesus no Benfica, inclusive com aquela história curiosa de lateral esquerdo, a verdade é que primeiro jogo e zero minutos para o Bernardo. E vamos ver onde é que o Bernardo irá encaixar. Eu falei há pouco da questão do Ruben Neves poder ser um titular, mas olhando à tal fisicalidade, nomeadamente do Haaland, também não acho que seja impossível o Palhinha ser titular na Noruega.
3: Até porque
4: lá está,
3: é mais um jogador que dá altura à equipa portuguesa,
4: sim,
3: não é?
4: Sem dúvida. E por isso, assumindo que o Bruno Fernandes, neste caso, jogará sobre a esquerda, acho que poderia ser perfeitamente possível aparecer um meio campo com Palhinha e com Bernardo Silva, por exemplo, com Palhinha e com Vitinha, com Palhinha e com João Neves, ou seja, lá está, dois médios não tanto de criação, mas dois médios mais físicos, porque o João Neves, mesmo apesar da sua estatura, é um médio também de muita rotatividade e muita capacidade defensiva. Por isso, vários pontos de interrogação, mas na verdade acho que o Jorge Jesus também é um treinador feliz por ter tantas opções, e esperar que aquilo que eu acho que muitas das vezes foi algo que penalizou o Roberto Martínez, que foi gerir o 11 de Portugal ou as opções de Portugal em função dos egos e das importâncias que os jogadores têm. Ou seja, olhando um pouco aos nomes, e eu acho que se o Jorge Jesus não fizer isso, e eu acho que hoje deu já uma grande resposta ao tirar o Cristiano aos 60 minutos, acho que isto é uma grande resposta do selecionador nacional, e quando muitos já achavam que se calhar o Cristiano ia jogar os jogos todos, ele aos 60 minutos tira o Cristiano porque apenas está a ganhar 1-0, e o Cristiano na verdade ainda não tinha feito nenhum golo, e ele até brincou com isso na conferência, que se ele fizer dois golos eu tiro-o logo. E ele não fez golo, e ele retirou. Estava inclusive até a ser um jogo para o Cristiano, talvez, ou seja, já angustiante, porque ele teve ali duas, três oportunidades para fazer golo, tem um golo anulado, e a verdade é que o Jorge Jesus teve a coragem de o tirar do campo, e bem, para bem de coletivo, mesmo o Cristiano estando a fazer um bom jogo.
3: Se há posição...
2: Deixa-me só fazer aqui um ponto de situação. Craig Bellamy, só há 2-3 minutos é que saí da sala de imprensa. Há muitos jornalistas galeses que estiveram em Portugal, e a conferência foi longa. Eu tinha dito aqui no início da nossa transmissão que íamos dar espaço aos nossos ouvintes. Enfim, vamos ver se em tempo útil. Ainda assim ficou o número mais uma vez: 213820033. 213820033. Mas compreenderá o nosso ouvinte que, se isto continuar demorado, e está particularmente demorado hoje, até porque Jorge Jesus ainda não está na sala de imprensa, podemos ter que fechar, claro, com a conferência de Jesus e passar para uma outra oportunidade essa palavra aos nossos ouvintes. Para já, ainda com vocês.
3: É, se há lugar onde me parece que não haverá alterações, se calhar, e admito mesmo nos quatro jogos, é no lugar de guarda-redes, não é? Diogo Costa está de pedra e cal.
4: Não, acho que não, até porque se temos a intenção clara de voltar a poder conquistar esta Liga das Nações, que é quase... um patinho feio, e eu por acaso já pensei um pouco sobre isso. Eu acho que as equipas não dão muito valor, mas na verdade quando estão com a possibilidade de conquistar, de a conquistar, já, ou seja, já é
3: isto
4: uma
3: oportunidade. Isto é uma espécie de Taça da Liga em
4: Portugal.
3: É
4: Taça da Liga,
3: não é?
4: Completamente, é. Completamente.
3: Ninguém gosta da Taça da Liga, toda a gente critica a Taça da Liga até ao momento em que alguém a ganha.
4: concordo contigo a 200%. Acho que se é uma competição que foi criada para substituir um pouco aquilo que eram os jogos amigáveis e que na verdade os jogadores até muitas das vezes, eu não vou dizer que se rejeitavam a jogar, como é óbvio, mas não olhavam para esses amigáveis com tanta alegria, eu acho que aqui está em disputa um troféu, independentemente de ser mais ou menos importante, é uma possibilidade de um troféu. Portugal já
3: ganhou duas vezes, né?
4: Exatamente, e por isso Diogo Costa, claramente, eu acho que até Portugal ter essa qualificação da fase de grupos garantida para a Final Four, não é? Acho que não, acho que aí dificilmente Portugal e o Jorge Jesus em específico retirará um daqueles que é para mim um dos melhores guarda-redes do mundo.
3: Ora, estamos à espera de Jorge Jesus na zona de conferência de imprensa. Vai falar agora?
2: Acho que sim. Estavas então a chamar-te por Jesus e ele aparece até porque está agora a surgir na nossa imagem, juntamente com o Alexandre Afonso. Vai-se começar a posicionar para que possamos então finalmente escutar Jorge Jesus na sala de imprensa. Temos também o Walter Madureira na zona mista para eventuais declarações de outros jogadores após a conferência de Jorge Jesus. Vamos então a escutar as primeiras perguntas ao selecionador português na sala de imprensa de Alvalade.
11: A sala está praticamente cheia. Uma pergunta para cada órgão de comunicação social para que possamos cumprir aqui o limite mínimo e aceitável de tempo. Mr. Jorge Jesus está à vossa disposição. Quem temos em direto? Por TV?
12: Boa tarde, Mr. André Figueiredo, em direto para a Sport TV+. Começo por lhe perguntar já pelo que vem pela frente, vem Noruega, vem Dinamarca. O que é que vai ser preciso fazer contra estas duas seleções que não foi feito contra o País de Gales e o que é que vão trazer de diferente, que desafios vão trazer de diferente aqui à seleção portuguesa? Pronto, só posso fazer a pergunta, portanto.
7: Eu joguei foi com o País de Gales, portanto aquilo que me interessa hoje é falar sobre o jogo de hoje com o País de Gales. Falar o que é que vem à frente, isso não me interessa. Interessa-me dizer que hoje ganhámos, que era o grande objetivo. Temos uma margem muito grande ainda para melhorarmos, como é normal. Fizemos um jogo, não entrámos bem no jogo, porque taticamente eu pensava que o País de Gales ia jogar com um trio no meio campo completamente diferente daquilo que apareceu, mas depois dos 15 minutos a equipa começou a ter referências, principalmente quando defendia, e quando tu defendes, começas a defender bem, começas a jogar também melhor. E os últimos 30 minutos da primeira parte fizemos o golo, tivemos algumas situações. O País de Gales foi uma equipa muito, muito bem organizada defensivamente ao longo do jogo todo, uma equipa agressiva, mas ofensivamente fez um remate na nossa baliza, poderia ter feito gol, apesar da bola ter sido minada com o braço, não sei se o VAR iria anular a jogada ou não, mas estou contente com aquilo que a equipa fez, principalmente defensivamente. Uma equipa que não deixa o adversário deixou fazer um remate no gol, é um sinal que é uma equipa que defende bem. Bola parada, a equipa também esteve bem. Esta equipa de Gales, nós tínhamos analisado os jogos desta equipa de Gales, é uma equipa de bola parada que tem jogadas coletivas muito interessantes, não conseguiram meter no jogo porque nós nos preparámos para isso, e portanto parabéns à equipa, aos jogadores, sabendo que temos ainda muita margem para crescer.
11: Carlos.
13: Mister, boa noite, Carolina Couto, em direto para o Canal 11. Gostava de lhe perguntar, sabendo nós a exigência que gosta de ter com a sua equipa, com um jogo já no próximo domingo, com uma viagem pelo meio, em que é que se vai concentrar? Em que aspectos é que se vai concentrar para corrigir?
7: Para corrigir o jogo de hoje. Mas isso não é problema, porque é o que tem que ser, é que tu estás neste momento a trabalhar em cima de jogos, não tive uma base para depois nos jogos ter outros processos que poderíamos neste momento ser melhores.
14: Muito bem, ficamos então a acompanhar em em cadeia com a Antena 1, o relato ouviu-se aqui na Rádio Regional de Arouca, nossa seleção portuguesa que venceu por 1-0. Ora, voltamos aos estúdios da Regional de Arouca.
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0: Agora vamos então ouvir o famoso João Marcelo.

0: Continuamos com sucessos musicais, programa de Adelino Pinho. Boa noite, na companhia da Rádio Regional de Arouca. 22 horas e 52 minutos.
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4: 10 nos Açores.
5: Na estreia de Jorge Jesus à frente da seleção, a equipa das esquinas venceu contra o País de Gales a 1-0. João Félix fez o golo da vitória de Portugal. Luís Montenegro levou as guerras, a crise dos combustíveis e a luta contra as alterações climáticas para as Nações Unidas. O primeiro-ministro propôs um mecanismo que regule o preço do petróleo. Há neste momento mais de 1000 operacionais no terreno a combater incêndios em Portugal. 2 incêndios no distrito de Beja são agora os que mais preocupam a esta hora.
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5: Portugal venceu no primeiro jogo, liderado por Jorge Jesus. A seleção das esquinas recebeu o País de Gales em Alvalade, na primeira jornada do grupo A4 da Liga das Nações. Portugal ganhou por 1-0, golo marcado por João Félix aos 22 minutos. Com este triunfo, a seleção portuguesa soma 3 pontos, os mesmos da Noruega. Portugal venceu a edição anterior da Liga das Nações e volta a entrar em campo no dia 1 de outubro, em Copenhaga, onde vai jogar contra a Dinamarca. Luís Montenegro considera que o mundo está a viver uma crise insensata e que é preciso acabar com este masoquismo coletivo, palavras do primeiro-ministro, sobre os efeitos da crise económica global devido aos conflitos no Médio Oriente. Em Nova Iorque, no discurso perante a Assembleia Geral das Nações Unidas, Luís Montenegro propôs um mecanismo que regule o preço do petróleo. Um discurso acompanhado pela correspondente da Antena 1 nos Estados Unidos, Cândida Pinto.
6: Luís Montenegro sobe ao palco da Assembleia Geral das Nações Unidas com um discurso muito voltado para a crise económica global suscitada pelo conflito no Médio Oriente. Mas as primeiras palavras foram para António Guterres, que está a terminar o mandato como secretário-geral.
7: Senhor secretário-geral António Guterres, a quem presto homenagem pelo incansável trabalho de 10 anos na defesa da Carta das Nações Unidas, do direito internacional e do multilateralismo.
6: Montenegro defendeu em Nova Iorque a solução dos dois Estados, Israel e Palestina, para acabar com a tragédia humanitária no Médio Oriente. Acusou o Irão de uma ação agressiva contra os países vizinhos e o bloqueio de Hormuz, mas ignorou a origem da ofensiva feita pelos Estados Unidos. Defendeu esforços para acabar com o que chamou um masoquismo coletivo.
7: Esta é uma crise insensata, porque é má para todos. E nós temos de acabar com esta espécie de masoquismo coletivo. E temos de o fazer rapidamente para encerrar este capítulo, que é um capítulo que gera um prejuízo para todos.
6: Montenegro apelou ao fim do conflito e a um novo mecanismo para regulamentar o preço do petróleo.
7: É minha convicção que seria também benéfico discutir o mecanismo de formação do preço internacional do petróleo. Não que tenha uma solução concreta, que é muito complexa e difícil, mas devemos perguntar se faz sentido estarmos todos tão dependentes do fator especulativo e da volatilidade dos mercados financeiros e de futuros que fazem incidir o seu efeito a toda a produção, mesmo quando a instabilidade tem origem apenas numa parcela ou num período restrito dessa produção.
6: Portugal vai iniciar em janeiro um mandato de 2 anos como membro não permanente do Conselho de Segurança das Nações Unidas, sob o lema Prevenir, Cooperar e Proteger. O primeiro-ministro defendeu a entrada de países de África e também o Brasil e a Índia como membros permanentes para tornar o Conselho de Segurança mais representativo.
5: Luís Montenegro discursou depois do primeiro-ministro de Israel. Montenegro apelou ao fim da tragédia humanitária no Médio Oriente e insistiu ser necessário caminhar para uma solução de coexistência de 2 Estados, Israel e Palestina. O presidente francês vai enviar militares para apoiar a Arábia Saudita na segurança do Golfo. Numa entrevista conjunta à France 2 e TF1, Emmanuel Macron falou sobre o panorama internacional, com destaque para a situação no Médio Oriente e que também para a crise energética. Para garantir a segurança do transporte de combustíveis naquela região, o presidente francês prometeu enviar ajuda militar.
8: Milhões de barris de petróleo fluíram da Arábia Saudita para o Mar Vermelho através das instalações de Yanbu, que foram severamente danificadas no ataque dos Houthis. Estamos empenhados em garantir a sua segurança. Vamos destacar recursos militares, incluindo tropas, radares e sistemas de defesa para proteger este local. Não para nos envolvermos em conflitos, mas sim para proteger o local. 20% do gás, do gasóleo e do petróleo bruto, ou melhor, dos produtos refinados do gás, provém desta região, ou seja, do Golfo Pérsico. Portanto, o cerne dos nossos esforços será tentar reduzir as tensões para que estes fornecimentos possam fluir o mais facilmente possível.
5: Sobre a ameaça de Trump cortar o abastecimento de combustíveis à Europa para baixar os preços nos Estados Unidos, Macron, na entrevista aos canais franceses, revela que disse a Donald Trump que a alternativa era voltar a libertar reservas estratégicas.
8: Todos os especialistas à volta de Donald Trump e todas as refinarias americanas só lhe podem dizer a mesma coisa. Essa decisão seria má, não só para o resto do mundo, mas também para a economia dos Estados Unidos. O que lhe vou propor, a Trump, precisamente que nós, as principais nações e economias conhecidas como G7, nos sentemos juntos ou nos reunamos por videoconferência para dizer que, em vez disso, se quisermos reduzir os preços para ambos os países, talvez devêssemos considerar a libertação coordenada de reservas estratégicas. Isso aumentaria a oferta do mercado e reduziria os preços.
5: O presidente francês negou ainda nesta entrevista que os Estados Unidos tenham transmitido informações sobre um possível ataque de drones russos contra a Europa, embora considere possível que a França seja alvo de uma tentativa de ataque. São declarações depois do jornal espanhol El Mundo ter noticiado esta quinta-feira que os Estados Unidos tinham partilhado informações com vários governos europeus sobre eventuais ataques com drones que a Rússia estaria a preparar contra a Espanha, França ou Itália. Foram chumbadas no Parlamento as propostas para baixar o IVA nos combustíveis e em produtos alimentares. Antes da votação, o debate foi marcado por trocas de acusações, com André Ventura a desafiar o PS a passar as propostas do Chega e José Luís Carneiro a acusar o Chega de não respeitar a separação de poderes de Teresa Borges.
9: André Ventura arrancou o debate com críticas à ausência do Primeiro-Ministro e de desafio lançado a Partido Socialista.
10: O Partido Socialista viabiliza a descida do IVA dos combustíveis para o próximo ano e o Chega viabilizará o projeto de resolução do Partido Socialista para descer o IVA dos combustíveis.
9: O PS tem insistido, o país precisa de medidas agora e as do Chega só entrariam em vigor no próximo ano. Atira o líder parlamentar socialista, Eurico Brilhante Dias.
11: O senhor traiu o seu eleitorado. O seu eleitorado precisava que o senhor tivesse dado apoio às propostas do Partido Socialista.
9: E na defesa de honra do governo, Hugo Soares, líder parlamentar do PSD, recorre a um adjetivo pouco habitual para atacar o líder do Chega.
12: Que era um aldrabão político, porque é mesmo. E na minha terra, quem mente é um aldrabão. Aquilo que o deputado André Ventura está hoje a prometer não tem aplicação amanhã, teria eventualmente aplicação em janeiro.
9: Pelo LIVRE, Jorge Pinto acusa Ventura de hipocrisia pelo apoio a Donald Trump. A liberal Mariana Leitão resume.
13: O PSD, através do governo, manda as pessoas andar à boleia. E o PS e o Chega andam para aqui a debater propostas que, na melhor das hipóteses, só podem entrar em vigor em 2027.
14: Culpa não morre solteira. E a hipocrisia do Chega tem também muitas culpas no aumento do custo de vida que os portugueses sofrem diariamente.
9: O debate sobre o agravamento do custo de vida prolonga-se há semanas, com a oposição a defender que o governo tem margem para fazer mais e o executivo a repetir avisos sobre o impacto nas contas públicas. Insiste o líder socialista José Luís Carneiro.
15: Agir ao retardador só contribui para agravar o cenário já de si sombrio para as famílias, para as empresas e para as instituições.
9: Responde pelo Chega, André Ventura.
16: PS e PSD se juntaram para impedir aqui no Parlamento a descida dos combustíveis.
9: Um debate que promete marcar as negociações sobre o Orçamento do Estado.
5: As 14 propostas à votação acabaram por ser chumbadas esta tarde no Parlamento. E ainda sobre os combustíveis, a Iniciativa Liberal não está esclarecida com os esclarecimentos do Governo e quer saber se há ou não risco de ruptura de reservas em Portugal. O Partido considera que o Executivo está a criar alarme social ao pedir à população para fazer racionamento de combustíveis e envia um conjunto de perguntas à Ministra do Ambiente e Energia. Em declarações à Antena 1, o deputado liberal Jorge Miguel Teixeira diz que quer saber se existe algum problema ao nível do abastecimento.
17: Normalmente, quando começamos a ouvir governantes a falar um racionamento, mesmo que autoimposto, deste tipo de consumos, é porque haverá eventualmente algum problema de abastecimento. E essa é a questão que se levanta. Se as reservas estão todas bem, se a capacidade do país aguentar um choque nos combustíveis está bem, porquê que a ministra está a fazer estes apelos, visto que o preço, sendo tão alto, já vai levar os portugueses a reduzir os consumos que conseguirem?
5: Hoje o Ministro da Economia insistiu que as famílias e as empresas portuguesas devem fazer tudo para poupar combustíveis, repetindo um apelo à poupança que já tinha sido feito pela Ministra do Ambiente, Maria da Graça do Carvalho. Os liberais pedem agora um esclarecimento ao Executivo. O Governo aprovou hoje mais duas medidas de apoio a empresas e famílias para fazer face ao aumento do custo de vida para as famílias mais vulneráveis. O Executivo deu luz verde ao prolongamento até ao final do ano do programa da Botija de Gás Solidária, com o apoio no valor de 25 euros por botija. Outra das medidas é um regime temporário para garantir que o apoio extraordinário de 30 milhões de euros ao setor dos transportes chegue a todas as empresas de mercadorias e de passageiros, como explica a Ministra do Ambiente.
18: Criámos um regime temporário para garantir que os apoios que já tinham sido cedidos, 30 milhões, chegam a todas as transportadoras de mercadorias e todas as transportadoras de passageiros, sem exceção. E nós queremos ter a certeza que não há limites europeus que impeçam acesso a todos nesta situação de crise. Por isso, a partir de hoje, asseguramos que todos os transportadores podem receber um apoio correspondente a 70% do custo extraordinário deste aumento dos combustíveis. Portanto, isto, como eu já disse, para mercadorias e para transportes coletivos de passageiros.
5: São declarações no final do Conselho de Ministros. O Governo aprovou ainda um investimento total de cerca de 420 milhões de euros para estender a linha de metro do Porto até Gondomar, bem como a linha de Trofa. A esta hora há um incêndio em Odmira, na zona de Saboia, distrito de Beja. As chamas são combatidas por mais de 360 operacionais e para já não há casas em risco, explica Antena 1 o presidente da Câmara de Odmira, Hélder Guerreiro.
19: O posto de comando está aqui montado nas Pereiras, não há casas evacuadas e estamos a trabalhar agora aqui para preparar a noite.
5: Um incêndio em Odmira, na zona de Saboia, outro em Ourique, também no distrito de Beja. Há aqui um incêndio em Mato, combatido por mais de uma centena de operacionais. Não há casas em risco, mas a proximidade com a linha do comboio está a dificultar o combate às chamas, explica o segundo comandante subregional do Baixo Alentejo, José Horta.
20: Desenvolve-se junto à Ferrovia do Sul, ou seja, ambos os lados da ferrovia estão com fogo ativo. O que tem dificultado também o combate ao mesmo é que os meios terrestres têm dificuldade em progredir, devido a não existir acesso no local. Nós temos a ferrovia fechada, porque a ferrovia do Sul está interdita, neste momento está encerrada, por condições de segurança, para os operacionais poderem fazer o combate ao incêndio. Sei que está uma composição na Funcheira de transporte de mercadoria e ermidas do Sado. É que temos composições com passageiros, que não sei se neste momento estão lá ainda.
5: A linha do Sul está assim encerrada para já nos comboios por causa deste incêndio em Ourique, também no distrito de Beja. Já controlado está o incêndio que mais preocupava ao final da tarde em Almalaguês, em Coimbra. As chamas já foram controladas, mas os operacionais continuam no terreno, como nos conta o repórter da Antena 1, Joaquim Reis.
21: O incêndio de Almalaguês pode-se considerar muito mais calmo. A temperatura está mais baixa, a umidade faz-se sentir e o vento não sopra. Paulo Rilha, comandante dos sapadores bombeiros de Coimbra. Este incêndio está dominado, pode-se dizer já?
22: Sim, o incêndio foi dado como dominado. Neste momento não avisamos grandes chamas vivas, temos um dispositivo bastante robusto. A situação está muito mais calma do que às 15h38, quando houve o primeiro alerta para este incêndio.
21: Houve aldeias em risco?
22: Não. O incêndio esteve sempre longe das casas. A maior proximidade foi a aldeia da Flor da Rosa e Lapinhas, mas sem qualquer risco para as habitações.
21: Houve notícia de um ferido?
22: Sim, houve no início um ferido ligeiro de uma corporação dos bombeiros voluntários de Penela, mas que não apresenta grande risco.
21: O Metrobus, que faz a ligação de Coimbra para Serpins, passando por Miranda do Corvo e Lausanne, o percurso foi interrompido e a ligação continua sem se fazer. Vai demorar muito tempo até ser restabelecida?
22: Não, neste momento estamos a avaliar a situação no terreno, a validar toda a situação e, por uma questão de segurança, quando tivermos a certeza absoluta que não há qualquer risco para o funcionamento do Metro Mondego, daremos a abertura do mesmo.
21: Sr. Comandante, o dispositivo vai-se manter no terreno, apesar das condições mais calmas?
22: Sim, o dispositivo é esse, mas agora vai ser adequado ao novo risco que está, porque o incêndio já está dominado. Vamos adaptar um dispositivo ao novo cenário que vamos agora ter.
21: O incêndio de Almalaguês a estar agora em vias de resolução.
5: Aqui um ponto de situação feito pelo repórter da Antena 1, Joaquim Reis, sobre este incêndio em Almalaguês, em Coimbra, um incêndio que já foi controlado.
4: Foi edição às 11 da noite com Cláudia Godinho.
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0: Atualizadas as notícias aqui na Rádio Regional de Arouca em Cadeia com a Antena 1. Voltamos aos estúdios.
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0: Sucessos musicais com a apresentação de Adelino Pinho. 23 horas e 17. A boa música ouve-se aqui para ouvirmos Sérgio.

0: continuamos com sucessos musicais, programa de Adelino Pinho. Boa noite, na companhia da Rádio Regional de Arouca. 23 horas e 27 minutos.
1: A boa música ouve-se aqui. Para continuar, vamos ouvir Feras do Forró, ao vivo.

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1: Agora vamos ouvir sucessos populares.

23:42. Boa noite para si na companhia da Rádio Regional de Arouca. Vindo a voz de Roberta Miranda. Vamos trocar Fafá de Belém.

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1: Agora para ouvirmos Dominus.

0: Sucessos Musicais, com a apresentação de Adelino Pinho. São 23:53.
1: Para todo mundo gosta de ouvir a Fafá de Belém. Vamos

0: Ora, está na hora de colocarmos ponto final em mais um programa aqui Brasil. Estarei de volta amanhã a partir das 19. Continuo na sintonia da Rádio Regional Arouca.
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1: O que é que aconteceu aqui na sua tasca,
2: Márcio? Roubaram-nos o chouriço.
1: Roubaram-nos o chouriço?
2: Roubaram-nos o chouriço.
1: Aonde é que você tinha o chouriço?
2: Era para o administrador.
1: Aonde é que estava o chouriço?
2: Estava ali a assar.
1: Oh,
2: olha que desgraça.
1: Agora ficou sem chouriço.
2: Ah, põe a chouriça para o caralho.
1: Oh, rapaz, é que acontece de tudo,
2: pá. Olha cá, aquela luma.
1: Acontece de tudo, Mário.
2: Ah, põe a chouriça. Põe a senhora.
3: Não põe, onde é que ela está? Onde é que ela está?
2: Você meteu
1: no meio das pernas, sabe?
2: Você pensa que é que não vi?
1: O quê? Meteu o chouriço na
3: escola?
2: Meteu ali!
3: Ele está a mentir!
2: Não menti nada, a senhora tinha aí uma chouriça entre as pernas!
3: E você calça também!
4: Só se pega!
2: Guarda, seu ministro! Mande prender esta gente!
1: Ladroeirais! Ladroeirais!
2: Mande prender esta gente!
4: Vou explicar o que é que se passa, vem aqui um assalto!
3: Explico! Eu é que explico!
4: Mas com calma!
3: Eu vou para parar! E eles disseram que roubei a chouriça aqui na taberna e que meti entre as pernas!
4: Guarda,
3: você vê aqui algo?
4: Guarda.
2: Eu vi aí!
4: Tenta ver o que é que ela tem e veja.
0: Será que ela meteu entre as mamas?
4: É isso
0: que
4: vamos tentar ver.
2: Se calhar escondeu aí!
0: Seu guarda, veja dentro das mamas, entre as mamas.
2: Não tem nada! Está ali!
4: Até quem é que foi?
3: Não sei, não fui eu!
2: Foi ela, a ladra é ela!
3: Não é?
2: A ladra é ela, que eu vi!
4: Mas com céus, tenha calma, é um problema que eu vou ter de resolver. Não se preocupe, até já!
2: Olha, vem ela também, foi aquela também!
4: Venha ali já, mais
0: o senhor! Se levasse um bocadinho para o agora, a chouriça!
3: Olha, a chouriça! Viu?
2: Está aqui! Está a ver a chouriça aqui! Esta senhora foi a ladra!
4: Tenha calma!
5: São terras com bebê!
4: E são condições para seguir...
5: Tenha calma, que há solução para tudo!
4: Uma vila, né?
5: Tenha calma, uma coisa de cada vez!
4: A senhora liberta esse senhor!
0: Acontecer isto em Arouca!
3: Mas eu não vou deixar isso
2: nenhum,
3: mas...
2: Eu vi!
0: Oh, menina, aquela senhora o que é assim? Ela é a quê?
3: É a minha tia!
0: Ai, a tia! Acha que a tia quer a mulher para levar a chouriça?
3: Não, senhora, estou com esta idade agora!
0: Eu vi-a na brasa, agora há um bocadinho passei aqui e vi a chouriça ali, assar.
2: Estava ali.
0: Mas eu também vi que você que andava um bocadinho de volta dela. Não estou a dizer que a levaram. Mas vão ali para a cadeia de Arouca.
4: Vão, e claro.
0: Olha quanto mal termos uma cadeia em Arouca.
4: É, vão estar lá 2 dias detidas.
0: Vieram de fora, não foi?
4: Sei comerciante que se chama Sr. Mário Soares. Não é aquele de Lisboa, é aqui de Arouca.
3: Olha, só
4: tem pessoas ao à minha frente. O que é que se passou agora desta vez?
5: Não vou ceguinho.
3: Não roubei nada, Sr. Ministro.
4: Eu acabo de falar com o ceguinho, se o senhor não se importa. Senhor ceguinho, o senhor foi roubado.
6: Olha, este é um minha guarda.
3: Eu não roubei nada.
0: Estas turistas que vêm de fora, de onde é que vocês são?
3: De Alcagoitas de Cima.
0: De Alcagoitas, que é isso?
3: Alcagoitas de Cima.
0: De Cima?
3: Sim.
0: Vocês de cima vêm andar vocês, hein? Olha, tens bom corpo para trabalhar também, caralho.
3: Tem.
0: Acaba tão bem. Pelo Sarregadas também anda aqui. O que é que andas aqui a fazer?
6: O que é que é?
0: A vida de andar era à frente dos bombos.
6: E eles agora andam lá, que é lá por um boneco no meio da rotunda e eles vão lá para no leio.
4: Não, mas vamos arregar 2 pontões de Roças. É o de Roças e é o da Ribeira.
6: Tomara eu que me deixasse.
0: A senhora estou a abanar. Abanar o quê?
3: Abanar,
0: abanar as mamas? O que é isso?
3: Temos calor. Ai,
0: tem calor. Olha, você peça alguém que eu tire o calor. Você ainda são novas.
3: Não vem ninguém.
0: Não vem ninguém, não. Mas de onde é que veio parar aqui a Arouca?
3: De onde é que você... Muito longe.
0: Eu andei com as mamas à mostra. Assim. Você não tem vergonha? Não tem vergonha? Quer mostrar um bocadinho para ouvir, para os ouvintes?
7: Vou tocar esta flauta. Esta é uma flauta de tamborileiro.
0: E a menina toca aqui, pega na gaita aqui deste, enquanto ele toca. Vá, faça-me esse favor. Agora vamos lá ouvir.

0: E quem tocou assim só com uma mão foi o meu amigo...
1: Vasco Monterroso.
0: O Vasco. 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

0: segunda-feira e de manhãzinha vamos então todos trabalhar aqui, ouvindo o programa, com a nossa música, com as nossas tradições e no local o Adelino Pinho, como é habitual, claro. Bom dia!
1: Escuta a minha, uma poveroca, a história que eu vos vou contar. Não fazer orelha moca, que esta lenda é de pasmar. Aroquense e aroquensa, a história bom aproveito. Se queres dar uma recompensa, eu agradeço e aceito. Irmã e filha de rei, Dona Mafalda era infanta. E foi rainha e foi freira, e no fim foi uma santa. Filha de Dom Sáenz I e da Dona Dulce de Aragão. Era bela, era perfeita, de esmerada educação. Muito jeitosa e louçã, dos mais nobres deste mundo. Era a mais querida irmã del rei Afonso II. Foi casada com Henrique e a civil rei de Castela, que sempre em guerra ao despique não queria saber dela. Durou pouco mais que um ano, quebrou logo o juramento, que até mesmo o Vaticano anulou o casamento. Viveu aqui recolhida, nos muros deste mosteiro, e o final da sua vida foi um santo cativeiro. Rio Tinto foi herança da nossa dita rainha, que andava sempre à cobrança de umas rendas que ali tinha. Protegida pela roupagem de capa, boi e cogula, e andava sempre em viagem a cavalo numa mula. Uma mula muito esperta, muito jeitosa, mansinha, com os sentidos sempre alerta, era a burra da rainha. Bem nutrida e estimada, treinada para viajar, nunca lhe faltava nada, só lhe faltava falar. Um dia a rainha santa, a nossa santa rainha, da idade que era tanta, morreu longe, coitadinha. Morreu aos 90 anos, esta monja de Cister. Após muitos desenganos, lá foi a santa mulher. Zurrava, burra, zurrava, não parava de zurrar. Oh, burra, não chores mais que ainda tens muito para andar. Toda a gente em Rio Tinto lhe preparou o funeral. Até construíram um recinto logo ali naquele local. Para os Daroucos isso era um erro e ocorreram logo à terra. Impedimos este enterro, nem que rebente uma guerra. Esta monja é do convento, esta gente é toda louca. Vai haver enterramento, mas é lá na terra da Daroucos.
2: Ai, chocala!
1: Zurrava, burra, zurrava, não parava de zurrar. Oh, burra, não chores mais que ainda tens muito para andar. Ponho na burra o caixão, que é uma burra inteligente. É lá de escolher o chão, escolhe a burra em vez da gente. Deixem a mula partir, seja a mula a escolher. No sítio onde ela preferir, há da monja e jazer. Zurra, burra, burra, zurra, até te faltar o ar. Caminha, carrega a burra, que ainda tens muito para andar. As burrinhas andou, andou, estrada fora, toque, toque. Até que um dia parou e lhe deu a moque. Às portas do mosteiro, olhou feliz para o céu. E num suspiro derradeiro, ajoelhou e morreu. A rouca toda pasmou. Urra, urra e mais urra! E toda a gente lançou, três viva a nossa burra. Vitória, vitória! E assim acaba esta história. Muito obrigado, meu povo! Obrigado,
0: muito bem, muito bem, muito
1: obrigado,
0: bem.
1: Obrigado, senhor.
0: Obrigado, muito bem. Rouca, ainda temos que andar. Oh, homem, vamos embora, ainda vamos para Gondomar. Foi de lá que eu vim, fez-me coisinha mouca. Eu cheguei de Gondomar, visitei a Rainha Santa em Arouca. Vamos embora.
3: História do Ceguinho, hora regional de Arouca no local. E mais uma vez a acompanhar estas nossas tradições, vivendo tempos passados, e é o nome aqui deste programa que tem um fundamento, a iniciativa do Adelino Pinho, já há uns bons anos, todos os dias, entre as 6 e as 8 da manhã. Qual é o instrumento que toca?
4: Como ele já disse, toca o buzuki.
3: Buzutiki?
4: Buzuki.
3: Ah, quem é que percebe disso? E vocês, os dois, fazem uma festa.
5: Fiquem então com a música dos Recanto.
3: Recantos, vamos ouvir eles. Recantos então para todos vós, ouvintes da Regional de Arouca.

0: mas o público gosta, o público gosta.
1: O público adora.
2: Muito obrigada.
0: Obrigado eu, aqui para os ouvintes da Regional de Iroca, que bem merece, não é, estes programas aqui. Por isso é que o mundo gosta de nos ouvir. Programa, apresentação e reportagens, os diretos com Adelino Pinho.
3: Olá pessoal da Rádio Regional de Iroca.
0: Olá, bom dia. Mais uma vez com o programa com a nossa música e as nossas tradições. Programa aqui do Adelino Pinho com as reportagens e altura para ouvirmos mais uma banda musical.

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